0: Marcos Polon, do PL de Mato Grosso do Sul, critica a condução do julgamento do ex-deputado Eduardo Bolsonaro, afirmando que o caso representa uma afronta ao devido processo legal. Segundo ele, o processo teria motivações políticas e não observaria princípios fundamentais da justiça.
1: Além disso, Marcos Polon questiona a atuação do STF e alega que integrantes da corte estariam comprometendo a imparcialidade necessária ao julgamento. O deputado defende que é preciso assegurar segurança jurídica e respeito às regras previstas na Constituição.
2: Cultura.
0: Benedita da Silva, do PT do Rio de Janeiro, exalta a participação das mulheres na construção da cultura brasileira. A deputada cita relatório do ECAD, que aponta crescimento no número de mulheres cadastradas e no valor distribuído em direitos autorais.
1: Benedita da Silva observa, no entanto, que a desigualdade de gênero ainda persiste no setor musical. A parlamentar defende políticas públicas voltadas à ampliação da participação feminina e à garantia de mais transparência e justiça na distribuição dos direitos autorais.
2: Educação.
0: Inácio Arruda, do PCdoB do Ceará, apresentou o projeto que autoriza o uso de veículos do transporte escolar por estudantes da educação profissional, tecnológica e superior. Ele afirma que a proposta busca reduzir a evasão de alunos que têm que percorrer longas distâncias diariamente.
1: Inácio Arruda sustenta que o custo diário do transporte prejudica a permanência de estudantes em cursos superiores nos estados do Nordeste. Ele pede apoio dos parlamentares para acelerar a tramitação e informa que a matéria já foi discutida com entidades estudantis.
2: Trabalho.
0: Carlos Raul, do Podemos do Paraná, defende que a redução da jornada semanal de trabalho seja acompanhada de regras específicas para micro e pequenas empresas. Ele acredita que o segmento precisa de apoio para se adaptar às mudanças.
1: Luiz Carlos Raul propõe, então, mecanismos de compensação como redução de encargos e acesso facilitado ao crédito para minimizar os impactos financeiros da medida. Para ele, a adoção dessas iniciativas é fundamental para preservar empresas e manter postos de trabalho.
0: Luiz Couto, do PT da Paraíba, defende gratificação de atividades de combate e controle de endemias para servidores da FUNASA, admitidos antes da descentralização das ações do órgão. O parlamentar afirma que a medida reconhece profissionais que atuam em áreas de difícil acesso.
1: Luiz Couto argumenta que o combate a endemias depende também de equipes técnicas, administrativas, laboratoriais, de transporte e de logística. Ele considera que a ampliação da gratificação corrige uma distorção histórica em favor desses servidores.
2: Saúde.
0: Júlio César Ribeiro, do Republicanos do Distrito Federal, destaca a importância de lei que garante às mulheres o direito de ter acompanhante em consultas, exames e procedimentos de saúde. Ele assinala que a norma surgiu de proposta de sua autoria, com o objetivo de ampliar a proteção nos atendimentos.
1: Júlio César Ribeiro avalia que a presença de uma pessoa de confiança torna o acolhimento mais transparente em situações de vulnerabilidade física ou emocional. Ele sustenta que a defesa das mulheres deve resultar em medidas concretas de segurança, respeito e dignidade.
0: Welter, do PT do Paraná, quer que o SUS use mais plantas medicinais produzidas no país para tratar da saúde da população. A ideia é criar cadeias produtivas locais para fortalecer pequenos produtores e diminuir a importação de insumos, que hoje ultrapassa os 98%.
1: Welter reforça que o uso de plantas medicinais faz parte da cultura popular e conta com a validação científica da Anvisa, a exemplo do que ocorre no Paraná, onde em mais de 30 municípios são prescritos fitoterápicos a pacientes do SUS.
0: Termina agora o Jornal Câmara dos Deputados, produzido pela Rádio Câmara, com trabalhos técnicos de Everson Urani e apresentação de José Carlos Andrade e Márcio Aquiles Sardi. Uma boa noite para você.
1: Ótima noite, a Voz do Brasil está de volta amanhã.
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6: Boa noite, boa noite, boa noite, boa noite. Começou a noite da Band FM. Eu sou Marcelo Dias, estou aqui com você, feliz da vida, grato sempre. Hoje às 10 tem o nosso Band Love. E às 10h30 tem História de Amor.

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Tem o WhatsApp da Band FM também à sua disposição. 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

0: 1, Zé Neto e Cristiano. Anestesiado é a música 2, Murilo Huff. Ana Castela, Olha Onde Eu Tô, é 3. 4, Romance Rosa, é de Brito e Samuel. Henrique e Juliano é a música 5, Liberdade Provisória. Pedindo a conta, Turma do Pagode, é a 6.
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0: Começou.

0: Tarde FM, música 3 da Super 6, das 9, Ana Castela, olha onde eu tô. Número 2, anestesiado, Murilo Ruf. Número 1, cadeira cativa, Zeneto e Cristiano. Liga pra Noite da Band, manda mensagem pra Noite da Band. Nós temos presentes especiais pra você torcer pelo Hexa, vamos acreditar. O Hexa vem, e vai vir com estilo, porque você vai ganhar o kit exclusivo Torcida Band FM. Tem a camiseta, Torcida Band FM e uma bandana. E ó, sexta-feira Brasil e Haiti sendo transmitido aqui pela Band FM. Você vai ouvir então a transmissão aqui na Band FM. Música número 4 é de Brito e Samuel, Romance Rosa.
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0: Pedindo a Conta, com a participação do Zeca Pagodinho. É a música 6 da Super 6 das 9.
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0: 9h29 agora. Babizinha de volta, boa noite.
2: Marcelo Dias, boa noite. Tô de volta aqui na Band FM com outras informações. A primeira turma do STF condenou hoje o deputado cassado Eduardo Bolsonaro por tentativa de interferir no julgamento do pai, o ex-presidente Jair Bolsonaro, na trama golpista. Eduardo foi condenado a 4 anos e 2 meses de prisão. A pena deverá começar a ser cumprida em regime semiaberto. Ele também ficará inelegível por 12 anos, sem poder ser eleito até 2038. E a França, uma das seleções favoritas, possivelmente a mais favorita para levar a Copa do Mundo, fez sua estreia hoje contra Senegal e venceu por 3-1. Mbappé fez 2 gols, passou Pelé e se isolou como maior artilheiro da França em Copas do Mundo. Faltam ainda 2 gols para passar Miroslav Klose, que é o maior goleador de Copas do Mundo, com 16 gols. Será que vai dar para ele? Acho que sim, né? Acho que sim. Hoje ainda tem outra seleção favorita, a Argentina de Messi, atual campeã, enfrenta daqui a pouco, às 10 horas da noite, a Argélia.
0: Legal.
2: Um beijo, Dias. Boa noite.
0: Beijo, Babi. Boa noite e até amanhã. Obrigado.

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7: Boa noite. 9h36. Hoje tem o nosso Band Love, o programa mais romântico, mais amigo, mais emocionante e às vezes mais polêmico do Brasil. Isso porque tem história, tá, gente? 10h30 começa a história de amor do Band Love.
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0: muito pelo Hexa e torcer muito na sexta-feira Brasil e Haiti, aqui, transmissão na Band FM, tá bom? Esse kit torcida Band FM tem a camiseta da torcida Band FM, tem a bandana da Band FM pra você torcer com estilo. É, pra quem? Saindo pro Maurício. Maurício Ribas de Lima. Parabéns, Maurício. Um abraço pra você, um abraço pra sua família. Obrigado por estar aqui na noite da Band FM. Eu toco pra você agora a música vencedora, tá bom?
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0: FM, Fred e Fabrício, musicão, né? Te amar é meu talento. Facas com Diego e Vitor Hugo, são 9 horas e 46 minutos, aqui na noite da Band FM. Essa música é lá dos anos 80, gente. E não é uma simples canção de amor, viu? A música expressa a tentativa de uma pessoa de mudar o parceiro para aquele que se encaixe em suas expectativas.
1: 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Hã? Lembra dessa?
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0: Presta atenção aqui, ó. Kid Abelha! Como eu quero.

0: Pode afirmar minha chuva de arroz com Luan Santana aqui de Abelha Como Eu Quero. Momento lembra dessa especial, hein? Você gostou, você curtiu, viajou? Você vai viajar muito mais no nosso Band Love.
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17: 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Com as melhores músicas de todos os tempos. Eu sou Marcelo Dias, estou aqui com você. Estaremos juntos até 1 da manhã no nosso Band Love.
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17: Noite da terça-feira, como é que foi o teu dia? Como é que tá a tua noite? Vamos bater papo? Vamos espalhar amor? Vamos espalhar otimismo? Espalhar música bonita? Espalhar emoção? Aqui no Band Love, você me ajuda nessa missão. Como? Mandando a sua mensagem pro 11 99991 9197. Em casa, ou trabalhando, ou voltando para casa, eu quero a tua mensagem. 11 99991 9197. Aperta o microfoninho do WhatsApp, manda teu áudio, manda teu eu te amo bem caprichado, manda aquela frase de amor, aquele beijo gostoso pra tua paixão, pra essa pessoa que te faz feliz. Tá legal? Esperamos você também nas redes sociais da Band FM. Esperamos você às 10h30. Vamos curtir juntos a história de amor do Band Love, sempre aquela lição de vida pra todos nós. E Maraísa. Não abro mão.
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17: A eterna Whitney Houston. I look to you. No Band Love de hoje.
18: Yeah.
17: Repetition. Isso é bom demais, gente. Information Society. Depois, Marisa Monte. É clássico nacional, hein? Maravilhosa essa música. A trilha sonora da sua vida. Até 1 da manhã. Band Love no ar.

Band FM Eva com Rádio Táxi, um grande clássico da música nacional que você curtiu comigo no Band Love.

maravilhoso, gente. Que noite deliciosa, né? O que você faz essa noite? Hã? Em casa, descansando, namorando, curtindo, relaxando, no trabalho. Tá trabalhando? Hã? Tá? Então, ó, manda tua mensagem pro 11 99991 9197. Aperta o microfone do WhatsApp. Quando der o tempinho do trabalho, manda aquela mensagem falando dos seus amigos, falando do pessoal que trabalha com você. Fique à vontade para participar, tá bom? E você pode mandar tua mensagem de casa também. E manda uma vez só. Quando você manda mais de uma, o que, que acontece? Sai da ordem aqui. Tá legal? São 10h16, às 10h30 tem o Murilo e a Tatá contando mais uma história de amor do Band Love. Deixa eu dar um beijo aqui no Maurício. Meia noite está sempre muito bem acompanhada com o programa mais romântico do Brasil, Band Love, na minha rádio do meu jeito. Abração para você também, obrigado, viu? Alô, Dona Giza, um beijo, Dona Giza. Curtindo aqui a noite da Band FM também. Vai curtir a história de amor do Band Love daqui a pouquinho, ela que é fã das histórias. A Camila Farias também sempre está curtindo o Band Love, está voltando para casa, trabalhou o dia todo e agora ouvindo o Band Love na volta para casa. Boa volta, um beijinho, tá? A Mari também está aqui com a gente, falou que estava na aula de sertanejo, dançou muita música sertaneja e está curtindo o Band Love agora, né? Está relaxando ao som do Band Love. Um beijinho no seu coração, tá bom? 10h17. A vida ganha mais sentido quando trocamos a pressa.

pela presença, viu? É aproveitar hoje, né? Há momentos que passam despercebidos enquanto estamos preocupados com o amanhã, mas são justamente eles que se transformam nas lembranças mais preciosas. O que você tem que fazer? Aproveitar o que está ao seu alcance hoje. Celebre os encontros, os sorrisos e as oportunidades de crescer. Afinal, viver da melhor forma é estar inteiro em cada capítulo da própria história. Ellie Goulding, Love Me Like You Do.

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0: FM, o clássico de Exalta Samba. Me apaixonei pela pessoa errada. Aqui é o Band Love com você. 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
1: 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Existem escolhas que parecem impossíveis, porque qualquer que seja a sua decisão, alguma parte da sua vida acaba se quebrando. E o pior é quando você não precisa escolher entre o certo e o errado, mas entre duas pessoas que você ama. A vida seria muito mais simples se as decisões difíceis envolvessem só o bem e o mal. O problema é que, às vezes, a gente precisa escolher entre duas razões que fazem sentido. Eu conheci a Patrícia numa fase bem complicada da minha vida. Poucos dias antes, eu tinha colocado um ponto final em um noivado que durou quase 5 anos. E foi uma decisão minha. Não teve traição, não teve mentira, não teve sacanagem nenhuma, de nenhum lado. Mas simplesmente, chegou um momento em que eu percebi que eu estava insistindo numa coisa que não fazia mais sentido. Ainda assim, terminar não foi nada fácil, porque por mais que eu soubesse que era a decisão certa, 5 anos não desaparecem da noite para o dia. Afinal de contas, a gente fez muitos planos, tinha muitos sonhos, e junto com esse fim, veio aquela sensação de fracasso. Mas o pior mesmo, foi que a Mirella, minha ex, não queria se separar de jeito nenhum. Então foi um fim muito traumático para todo mundo. Ela teve crises fortíssimas de depressão e até chegou a tomar um monte de remédio para, enfim, para fazer uma bobagem. Eu fiquei muito abalado e com medo também de que acontecesse alguma coisa ruim e fosse por minha causa. Eu não queria mais ficar com ela, mas eu não queria nunca o mal de uma pessoa que tinha sido tão especial na minha vida. Foi justamente nesse período tão conturbado que uma outra pessoa apareceu. A Patrícia. Eu juro por tudo que é mais sagrado, que naquele momento, tudo o que eu não pensava era em me apaixonar de novo. Mas quem somos nós diante das decisões do coração, não é? Ela chegou. Simplesmente chegou. E chegou mostrando que tudo o que eu achava que sabia sobre amor estava errado. Primeiro vieram as conversas, depois as risadas, depois a vontade de conversar todos os dias. E quando eu percebi, ela já tinha tomado conta de tudo. Ela simplesmente transformou a minha vida desde o primeiro minuto. E o mais curioso é que ela nunca tentou ocupar o espaço deixado pelo meu antigo relacionamento. Ela simplesmente criou uma história nova, um espaço novo, um espaço só dela. E foi assim que eu me apaixonei. Sem perceber, sem planejar, sem querer e sem conseguir resistir. Naquela época, eu estava tão feliz que eu achava que nada seria capaz de dar errado. Nada. Depois de alguns meses de namoro, chegou o momento de apresentar a Patrícia para minha mãe. Minha mãe sempre foi uma pessoa muito presente na minha vida. Meu pai morreu quando eu ainda era muito menino. Então nós fomos eu e ela sempre. Nós dois, muito grudados. Ela sempre me protegeu. Sempre esteve do meu lado. E eu tinha uma gratidão enorme por tudo que ela fez por mim. Por isso, era muito importante que as duas se dessem bem. Para mim era. Eu achei que tudo ia acontecer numa boa. Até porque, apesar da gente ser muito grudado, a minha mãe nunca foi o tipo de pessoa ciumenta. Ela era muito amiga da minha ex-noiva. As duas se adoravam. E eu achei que com a Patrícia ia ser da mesma forma, do mesmo jeito. Mas para ser sincero, desde o primeiro encontro, as coisas não saíram como eu esperava. A minha mãe definitivamente não gostou da minha nova namorada. Durante todo o jantar, ela ficou dando umas alfinetadas, sabe? De uma maneira até sutil. Mas a Patrícia, muito educada, fingiu que não estava entendendo, fingiu que não era com ela. E olha, a minha mãe chegou a chamar a Patrícia até de Mirella, o nome da minha ex, fingindo que tinha se confundido.
2: Acho que ela não gostou muito de mim, né?
1: Imagina, Paty, imagina. Que bobagem é essa?
2: Wagner, eu não sou boba, né? Eu percebi.
1: Não é isso, é que ela ainda achava que eu ia voltar com a Mirella. Elas se davam muito bem, mas isso logo vai mudar, você vai ver.
2: É, tomara que sim. Eu prometo me esforçar pra ela gostar de mim, pelo menos um pouquinho.
1: Eu não falei, mas eu fiquei com dó da Patrícia naquele dia. Ela tinha sido extremamente educada, fez tudo pra agradar. E mesmo assim, saiu da casa da minha mãe com aquela sensação que ninguém gosta de ter. A sensação de não ser bem-vinda. Mas sinceramente, eu não fiquei tão preocupado, porque eu achei que era só uma fase de adaptação. A minha mãe, ela precisava de um tempo mesmo. Depois, quando ela percebesse o quanto a Patrícia me fazia feliz, tudo ia se resolver. Mas eu estava completamente enganado. Porque ao invés de melhorar, as coisas começaram a piorar. Um dia, veio um comentário ácido. Depois outro, depois mais outro. Nunca eram críticas diretas. Era sempre uma observação, aparentemente inocente, uma dúvida, uma insinuação, uma comparação. E quase sempre terminava do mesmo jeito. Ah, mas a Mirella era bem diferente. Eu gostava dela. Era isso que minha mãe falava. No começo, eu não percebia o que estava acontecendo. Talvez porque eu não quisesse perceber. Mas olhando para trás, hoje eu consigo enxergar que a minha mãe nunca deu uma chance de verdade para Patrícia. Antes mesmo de conhecê-la, ela já tinha decidido que aquela mulher não era a pessoa que ela queria do meu lado. O problema é que aquilo já não ficava restrito aos comentários. A minha mãe estava fazendo questão de convidar a Mirella para tomar café na casa dela. Falava dela em praticamente todas as conversas. Mostrava fotos antigas, contava histórias dos tempos em que eu era noivo, e tudo isso sempre na frente da Patrícia, da minha atual. Era uma situação extremamente desconfortável. Mas a Paty continuava tentando. Continuava sendo educada, continuava comparecendo aos almoços de domingo, tratando a minha mãe com respeito. Só que respeito não gera milagre. E chega uma hora que até a pessoa mais paciente do mundo começa a se cansar. Ela estava apanhando quieta. Minha mãe foi então passando de todos os limites. Mesmo eu brigando, mesmo eu ameaçando não aparecer mais, mesmo eu até ficando dias sem conversar com ela, em toda oportunidade vinha uma frase desagradável. Eu não tinha nem como reagir. Apesar de tudo, eu e a Paty fomos morar juntos depois de alguns meses. E o nosso amor não era fogo de palha. Quanto mais o tempo passava, mais certeza eu tinha de que ela era a mulher que eu queria para construir a minha vida. A Mirella já estava longe, vivendo a vida dela. Mas eu acho que a birra que a minha mãe criou com a Patrícia já estava ultrapassando tudo aquilo. Já não era mais sobre a minha ex. Já não era mais sobre o meu antigo noivado. Era sobre a Patrícia. A implicância da minha mãe era com ela. E àquela altura, ela já não disfarçava mais. Qualquer coisa virava motivo para crítica. Se a Patrícia ficava mais quieta, era porque ela era antipática. Se conversava muito, era porque queria aparecer. Se trabalhava demais, não dava atenção para casa. Se descansava no fim de semana, era preguiçosa. Olha, parecia que não existia nenhuma atitude capaz de agradar minha mãe. E eu repetia para Patrícia que aquela era uma fase. Uma hora ia mudar. A minha mãe ia acabar aceitando. Mas o tempo não resolveu. Na verdade, o tempo só fez a mágoa crescer.
2: Desculpa, Wagner. Desculpa, eu tentei. Há um ano eu tô tentando, mas pra mim deu. Eu não fico aqui mais nem um segundo.
3: Paty, peraí, calma, calma. Eu sei que ela tá exagerando, mas é uma mulher com outra cabeça e
2: não,
3: você tem que entender.
2: Não, não cola mais. Não, Wagner, não. Olha o
3: calma,
2: que ela Paty, fez.
3: Calma.
2: Colocar uma foto sua com a Mirella bem na mesa de Natal pra família toda ver. Ah, não. Chega, chega. Sua mãe me detesta. E me desculpa falar uma coisa, mas eu também detesto ela. A vida é assim. Não dá pra gente ser amigo de todo mundo. Então, paciência. Eu não piso mais na todo mundo. Então, paciência. Eu não piso mais na casa da sua mãe. Entendeu?
3: Eu sei. E eu te dou toda razão. E eu falo com ela, viu? Mas ela também me ignora.
2: Eu sei, meu amor. Eu juro que eu sei. Eu vejo o quanto você briga, o quanto você...
1: Verdade, pra ser justo. Eu sempre dei razão pra Patrícia. Eu via tudo que minha mãe tava fazendo. Via as provocações, as humilhações, as situações constrangedoras. Eu nunca tentei fingir que aquilo era normal. Eu briguei muitas vezes. Inclusive, eu falava pra ela, falava pra minha mãe. Mãe, você tá passando dos limites. A partir daquele dia, a Patrícia simplesmente deixou de frequentar a casa da minha mãe. E aí, o que sobrou foi eu ir visitá-la sozinho. E de certa forma, aquilo estava funcionando. Não resolveu o problema, mas tornou a situação suportável. Eu continuava vendo a minha mãe, ajudando no que ela precisava e mantendo a nossa relação. E a Patrícia nunca mais criou caso por causa disso. Nunca tentou me proibir de visitar minha mãe, nunca me colocou contra ela e também nunca exigiu que eu escolhesse um lado. Ela só queria distância. E sinceramente, depois de tudo o que tinha vivido, eu entendia perfeitamente. Foi assim que nós encontramos esse equilíbrio meio que torto. Não era o ideal, mas era o que dava para fazer. Então, eu seguia casado com a mulher que eu amava e continuava sendo presente na vida da minha mãe. Durante anos, as coisas ficaram assim. Longe de serem perfeitas, mas funcionando bem. Foi desse jeito que o tempo passou. E o tempo passa para todo mundo. A minha mãe foi envelhecendo e aí as coisas começaram a acontecer. No começo, eram só uns esquecimentos pequenos. Ela ligava para me perguntar uma coisa e 10 minutos depois fazia exatamente a mesma pergunta. Perdia as chaves, esquecia compromissos, confundia datas. Só que aos poucos, as coisas foram piorando. E de maneira muito rápida. Ela passou a esquecer a panela no fogo, começou a se perder em alguns lugares que frequentava há anos e às vezes repetia a mesma história 4 ou 5 vezes na mesma conversa, sem perceber. Alzheimer. Era. E eu me lembro do dia em que eu saí do consultório depois de ouvir o diagnóstico. A minha mãe, sempre tão forte, agora estava ali totalmente vulnerável. Aquela mulher segura, que sempre resolveu tudo sozinha, que me criou praticamente sem ajuda de ninguém, que enfrentou tantas dificuldades para me dar uma vida digna, agora estava doente. E era uma doença sem volta. Nos primeiros meses, ela ainda conseguiu manter certa independência. Mas a doença foi avançando. E foi muito mais rápido do que eu imaginava. Muito mais. Ela não podia mais morar sozinha. Ela precisava de alguém por perto. Precisava de cuidados. Eu procurei alternativas. Pesquisei casas de repouso. Pesquisei cuidadoras. Conversei com os médicos. Fiz contas. Refiz contas. Mas a verdade era simples. Eu não tinha condições. O dinheiro não fechava. E no fim da história, só restava uma opção. Então, eu lembro até hoje da conversa que eu tive com a Patrícia.

0: Eu sentei do lado dela no sofá e expliquei toda a situação. Ela já estava sabendo. Mas aí, quando eu falei a minha decisão, quando eu terminei, eu fiquei esperando ela falar, sabe? E a resposta dela veio, de certa forma, até rápida. Sem raiva, sem gritar, sem discutir. Ela foi completamente firme.
1: Comigo ela não mora.
0: Mas, Paty, deixa eu
1: respeito
0: falar.
1: Respeito a sua mãe, de verdade. Quer dizer, eu respeito a sua relação com a sua mãe, mas você sabe o inferno que essa mulher fez na minha vida. Você sabe quantas vezes eu chorei por causa da sua mãe?
0: Mas ela não tem mais ninguém agora. E sejamos honestos, a doença já tá levando ela embora aos poucos.
1: Wagner, meu amor, eu te amo mais que tudo nessa vida. Eu tenho pena dela. Tenho mesmo. Mas a verdade é que se a sua mãe vier morar aqui, a nossa vida acaba. Você tá pensando como filho, tá certo? Mas eu preciso pensar como esposa. É uma situação muito complicada. Mas eu não quero, eu não vou passar os próximos anos da minha vida cuidando de uma pessoa que passou os últimos anos da vida dela tentando destruir o meu casamento.
0: Patrícia, ela tá doente. Como é que eu vou abandonar minha mãe?
1: E eu tô pedindo pra você abandonar?
0: Aquilo me desmontou. Porque ela tinha razão. Em nenhum momento ela estava dizendo para eu largar minha mãe. Naquele instante, eu senti o meu coração afundar. Depois de tantos anos, o problema que eu tinha conseguido manter do lado de fora da minha casa estava batendo na minha porta. E eu não fazia a menor ideia do que fazer. A Paty disse que me amava, disse que eu era a pessoa mais importante para ela. Chorou, falou que me ajudaria no que pudesse financeiramente, mas que junto da minha mãe, ela nunca moraria. Ela estava certa do que estava falando. Não parecia que ia voltar atrás. Eu gostaria de dizer que eu tinha encontrado uma solução. Gostaria de dizer que tudo acabou bem. Mas a verdade é que eu ainda estou vivendo essa história. O que eu consegui foi pagar uma cuidadora para ficar com a minha mãe durante parte do dia, mesmo sem eu ter condições para isso. Todo mês eu faço contas, corto gastos e me viro com o que posso para manter alguém do lado dela. Mas eu tô me endividando e eu sei que uma hora não vai dar mais. À noite, muitas vezes, sou eu quem vai. Tem semana que eu durmo duas ou três noites no sofá da casa dela porque ela acorda assustada, confusa, sem saber onde está. Às vezes ela me liga chorando. Às vezes me chama pelo nome do meu pai. E em alguns dias ela nem lembra quem eu sou. É uma dor, sabe? É algo difícil de explicar. Só quem está passando por uma situação dessas. Se você vive isso, sabe o que eu vou dizer agora. Essa doença vai levando a pessoa embora aos poucos, mesmo antes da morte chegar. E enquanto isso, o meu casamento também sofre. A Patrícia continua do meu lado, mas eu tô sentindo o desgaste. Tô sentindo a tristeza, sabe? Eu sinto medo dela de que essa situação nunca tenha fim. E para ser sincero, eu também tenho esse medo. Às vezes eu olho para minha mãe e lembro de tudo que ela fez a vida inteira por mim. As renúncias, os sacrifícios, as dificuldades que ela enfrentou para me criar sozinha. Mas também eu olho para Patrícia e me lembro de tudo que ela suportou. As humilhações, as lágrimas, os anos em que ela tentou ser aceita por alguém que nunca, nunca quis dar pelo menos uma chance. Não deu abertura. As duas têm suas razões. E eu continuo aqui, no meio delas, tentando ser um bom filho sem deixar de ser um bom marido também. Tentando salvar os dois amores que parecem caminhar em direções opostas. Talvez eu encontre uma solução. Talvez a Patrícia um dia mude de ideia. Talvez eu consiga dinheiro para oferecer à minha mãe os cuidados que ela precisa. Ou também não, né? Talvez a minha esposa canse de esperar que eu encontre uma solução e canse de não ter mais o marido dela por perto toda hora. Olha, a única coisa que eu sei é que a vida me colocou diante de uma escolha pela qual ninguém está preparado. Ninguém me preparou para isso. Ninguém me avisou que seria assim. Ninguém me fala como eu devo agir. A gente cresce ouvindo que o amor é capaz de vencer qualquer obstáculo. Eu também acreditava nisso. Até o dia que eu percebi que alguns obstáculos são criados justamente pelas pessoas que a gente mais ama. Durante anos eu achei que o maior problema da minha vida era escolher entre a minha mãe e a minha esposa. Hoje eu descobri que o verdadeiro problema é que eu amo as duas. E pela primeira vez, não existe uma escolha capaz de salvar todo mundo. Não existe uma escolha certa. Não existe o caminho a seguir. E eu continuo aqui, numa encruzilhada, no meio de uma situação que eu não sei até onde vai. De verdade, todos os dias eu rezo para que Deus me ilumine, para que eu esteja fazendo a coisa certa, para que eu esteja no caminho certo. Porque de verdade, na minha cabeça, eu não sei o que fazer.

0: partiu Alejandro Sanz, a música da história de amor do Band Love desta noite de terça-feira. Que história, né, gente? A história do Wagner, da Patrícia. Essa história mostrou que algumas feridas familiares não desaparecem com o tempo. Depois de anos de conflitos com a sogra, a Patrícia precisou escolher entre proteger a si mesma ou deixar o passado para trás diante de uma situação delicada. Uma história emocionante que nos lembra que amar alguém também significa lidar com os desafios que vêm junto com a sua família, né? E que nem sempre existe uma solução que agrade a todos. Vamos lá? Vamos comentar? Conhece alguém ou passou por algo parecido? Se sente à vontade para contar, pode contar. Não quiser, se quiser não falar seu nome, não quiser falar seu nome, fique à vontade. Agora, quer comentar a história do Wagner, da Patrícia? Eu quero você aqui no Band Love, no 11 9 9991 9197. 11 9 9991 9197. 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Então manda teu comentário escrito, manda teu comentário gravado. Eu quero falar com você até uma da manhã aqui, ó.
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Band FM, Band Love, com as melhores músicas de todos os tempos pra você. 11 horas, 9 minutos, boa noite.

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0: You. E também Joe Cocker, You Are So Beautiful. Clássico atrás de clássico para sua noite ficar bem melhor. Já vou colocar os comentários no ar. Muitos comentários da história chegando. O primeiro vem do Marcos.
1: Boa noite, tio Celo.
0: Boa
1: aqui
0: noite.
1: É o Marcos da Penha.
0: E aí, Marcos, parou?
1: Olha, tio Celo, eu escutei a história, é uma história emocionante, né? E assim, eu compreendo bem a situação da esposa. Não é fácil ter uma sogra que nunca aceitou. Mas assim, a relação de filho com mãe é eterna. Pode ser ex-esposa, pode ter, ser ex-amigo, pode ser tudo. Mas nunca vai ter ex-mãe. Principalmente uma mãe que fez vários sacrifícios para criá-lo. Assim, eu penso que ele deveria valorizar mais a situação da mãe. Já que a mãe tá numa situação tão triste dessa. Que como eu disse, só quem tem um, passa por isso sabe que você vai perdendo essa pessoa querida aos poucos.
0: É isso aí. Mandou bem, Marcos. Obrigado. Grande abraço para você, viu? O Wagner também participou. O xará do Wagner da história. Vamos lá.
2: Boa noite a todos. Wagner Carlos, Duque de Caxias, Rio de Janeiro. Fui casado há 14 anos. Minha mãe e minha irmã tinham um problema com minha ex-esposa. Devido não gostar dela. E sempre falando da minha ex... Há 25 anos atrás fomos noivos, não deu certo, por minha culpa. E hoje nós estamos se entendendo, minha mãe está na felicidade, você nem imagina.
0: Que maravilha.
2: Enfim, foi dolorida essa história aí do meu xará, Wagner.
0: Valeu, Wagner. Um abraço, obrigado. Johnny também está aqui, né, Johnny?
3: Fala, Marcelo Dias. Boa noite, tudo bem com você?
0: Tudo bem.
3: Marcelo Dias. Olha, é complicado essa história aí, né? É difícil, eu entendo o lado dela tudo, mas eu queria saber se fosse ao contrário. Eu teria certeza que ele ia aceitar, né, a mãe dela. Eu acho que ela deveria tirar essa mágoa que ela tem dela, né, da mãe dele, e aceitar. Porque mãe é complicado, né, mãe é mãe. Entendeu? Essa é a minha opinião.
0: Obrigado, Johnny. Um abraço para você. Obrigado pela sua opinião aí. Valeu. Todo mundo comentando. Eu quero seu áudio também. Fique à vontade para participar aqui, ó.
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0: 90. Absoluta Negritude Júnior pra você aqui no nosso Band Love. Vida Vazia, Bruno e Marrone, também John Secada, Angel. Tivemos Sam Smith também aqui no nosso Band Love. São 11h29, deixa eu dar dois recados pra você. O primeiro é pra seguir Titio Celo no Instagram e no TikTok. Locutor Marcelo Dias no Instagram, Locutor Marcelo Dias no TikTok, tá bom? Só colocar na sua busca e clicar em seguir. Locutor Marcelo Dias no Insta, Locutor Marcelo Dias no TikTok. O segundo recado é pra minha amiga, pro meu amigo, que tem saudade de alguém. É, alguém que desapareceu nesse Brasilzão de Deus. De quem você tem saudade? De alguém que morou ali pertinho de você? Alguém que você estudou na infância, na adolescência? Uma professora, um professor? Um familiar que está desaparecido? De quem você tem saudade e há quanto tempo? Vamos fazer o seguinte, siga o Instagram do Walter Pessenisky, que é o Walter Anjo. Toda segunda e quarta, aqui na noite da Band FM, um pouquinho antes do Band Love, a gente faz os reencontros aqui, os encontros no Eu Te Encontrei na Band FM. Então, eu conto com você que tá com saudade aí no coração, ninguém merece ficar com essa dor. Siga o Insta do Walter. Ah, e Célio, eu faço o que depois? Depois de seguir o Gente Procurando Gente, é o Instagram, você clica em mensagens e ali você coloca tudo que você tiver da pessoa que tá desaparecida. Qualquer informação é válida, tá bom? Se tiver uma, tiver 10 informações, detalhe, super seguro, pode deixar na confiança as informações ali e não paga nada. 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
2: Pela primeira vez na história do principal evento do futebol global, a competição está sendo sediada simultaneamente por 3 países. Canadá, Estados Unidos e México estão recebendo jogos. E essa ideia agradou tanto que em 2030 a competição seguirá o mesmo formato, sendo sediada por Espanha, Marrocos e Portugal.

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13: Você lembra da música I Swear com All For One? É um clássico internacional. Linda demais, né? Eu toco para você agora aqui, ó. No nosso Band Love. 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

0: hoje aqui no nosso Band Love. Tivemos RPM, que bela recordação. London, London. I Swear All For One. Mais comentários da história.
1: Boa noite, Band.
0: Boa noite.
1: É complicada essa história, é bem complicado. Só que eu tô vendo que só tem homem participando, né? Assim como o colega falou, né? É, e se fosse ao contrário, com certeza ele iria aceitar. Então, gente, é assim, né? Ela tá com essa doença. Ela não tá proibindo ele de ficar com a mãe dele. Ele pode ficar. O problema é que a vida dela vai virar um verdadeiro inferno. Essa doença, tem dia que ela lembra, tem dia que ela não lembra. E no dia que ela lembrar, e ela vai maltratar essa moça, a vida dessa mulher vai virar um inferno, assim, nos altos e baixos. Então vai ser bem pior. E se ela infarta a moça, né, a esposa, no caso? Se ela tem uma depressão, se acontece alguma coisa dela e ela vai embora. Primeiro que a mulher que tá doente. É complicado, né? É difícil. Mas ele que continue cuidando da mãe dele, do jeito que ele tá cuidando, pelo jeito que ele é um bom filho.
0: Sim.
1: E entregar na mão de Deus, né?
0: Tá aí, palavras de Simone Taxista. Beijinho, Simone.
2: Boa noite, galerinha da Band. Márcio Porcal, motorista carreteiro de Santa Bela Catarina.
0: Fala, Márcio.
2: No exato momento aí, cortando a Ianguera, em Campinas, vai sendo palco. Sobre o caso aí, eu só tenho uma coisa a dizer. Honrar pai e mãe. Pai e mãe é um só, não tem peso que bote na balança com o pai e com a mãe.
0: Tá certo, Marcião, obrigado, viu?
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0: Vitoriosa, com Ivan Lins, no nosso Band Love.

0: Rádio FM Information Society Repetition pra você aqui no nosso Mind Love. Que sequência maravilhosa, né? Uma de cada estilo, uma de cada época. Tivemos Someone Loved com Lewis Capaldi e também Ivan Lins com Vitoriosa. É o nosso Mind Love. Até uma da manhã. Aqui na sua rádio, do seu jeito.
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3: Boa noite, boa noite, boa noite, boa madrugada, né? Meia-noite e seis, eu sou Marcelo Dias, estamos juntos, você e eu, até uma da manhã, aqui com o nosso Band Love, tocando a trilha sonora da sua vida.
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3: Aqui na sua rádio do seu jeito, agora tem Savage Garden.

0: Rádio FM, que recordação deliciosa. Você cantou.
1: Hã?
0: Deu aquela cantadinha? Cantou baixinho aí? Marrom Bombom, Os Morenos. Eu falo baixinho porque já é de noite, já é de madrugada. Então, às vezes você tá em casa, tá curtindo, não pode cantar alto, né? Tá no trabalho, não pode cantar alto. Mas o que importa é isso, que você curtiu. Os Morenos, Marrom Bombom, esse clássico da música. Outro clássico internacional foi o Roxette, Listen to Your Heart. Lá dos anos 80, final dos anos 80, né? Tivemos também Bon Jovi, maravilhosa, Blaze of Glory, Sampa Crio, no mesmo lugar, Zé Neto e Cristiano, Dire Straits, So Far Away e Savage Garden, I Knew I Loved You. Só musicão, só classicão, para sua madrugada ficar bem melhor. Daqui a pouco tem o Léo Júnior com o nosso Band Coruja, o melhor programa para sua madrugada. Tem mais áudio comentando a história. Fala, meu amigo!
2: Fala, meu amigo!
0: E aí?
2: A luta é grande, o fardo é grande, mas Deus não dá uma luta que a gente não possa carregar. Deus deixou um manual e fala pra gente amar nossa esposa, mas também fala pra nós honrar nossos pais.
0: É isso aí.
2: Sua esposa não tá ajudando a sua mãe, mas ela... Se ela ajudar, ela não estará ajudando só sua mãe, estará ajudando você a cuidar da sua mãe. E aí sim vai estar fazendo parte dos planos aí de Deus pra você e pra ela. Faça sua parte que Deus fará dele, meu amigo. Tamo junto.
0: Valeu, amigão. Obrigado, um abraço. É, tem mais áudio chegando aqui, uma menina agora, vamos lá.
3: Boa noite.
0: Boa noite.
3: Band FM, que história, né? É a Gra de Martinópolis.
0: Oi, Gra.
3: É bem complicada a situação dele, né? O que ele tem que entender é que na situação que a mãe dele se encontra, não é fácil encontrar uma pessoa que vai ter paciência pra cuidar dela.
0: Nada fácil.
3: É, eu não consigo opinar na escolha dele. Mas pelo menos pra ele ver direitinho, né? Uma pessoa pra que não judie dela também.
0: É isso aí.
3: Né? Ela não tem ninguém por ela. É difícil, a mulher dele ama ele ama ela, é difícil. Mas ele precisa encontrar uma solução que não prejudique nem machuque nenhuma das duas.
0: É isso aí, Gra. Muito obrigado, um beijo, viu?
4: Boa noite, Band Love.
0: Boa noite.
4: Caracas. Quina de sinuca, hein? Meu, fica difícil, né? Ou ele fica com o amor da vida dele, ou fica com o amor da vida dele também, que seria o caso a mãe e a esposa. Meu Deus. É, que decisão que tem que tomar. Mas tudo é na hora certa. Com a graça de Deus, ele vai tomar a decisão certa.
0: É isso aí.
4: Beleza, Band Love? Abraço. Aqui é Prado.
0: Valeu, Prado.
4: Prado do Jaraguá.
0: Obrigado, Prado. Um grande abraço pra você, viu?
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0: O Leonardo canta pra você no Band Love?

0: Band FM, a última música de hoje do nosso Band Love, música linda, I Wanna Know What a Love Is, com a Mariah Carey, também Jim Diamond, Remember I Love You, Luan Santana cantada, Marisa Monte depois, The Weeknd, Out of Time, e a Laura Pausini cantou La Soledad, uma música linda, uma bela recordação para você. Aqui no nosso Band Love. 3 minutos para 1 da manhã, temos o kit personalizado. 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Alessandra da Silva Gonçalves, parabéns, um beijo para você. Ganhou os prêmios da sua rádio do seu jeito. Léo Júnior já chegou.
1: Chegamos! E aí, Marcelão, boa noite. Bom dia.
0: Pra mim é boa noite porque eu vou dormir.
1: Ah, você vai dormir agora, né, cara?
0: Pra você é bom dia que já dormiu.
1: Pra mim já é bom dia. É. Tô acordando agora, gente.
0: Tem muita gente que vai relaxar agora, é boa noite. E muita gente que tá na luta que é bom dia, né?
1: Exatamente, né?
0: É dia 17 de junho.
1: Já, hein, cara?
0: Hoje é quarta, né?
1: Quarta-feira já. Meio da semana, né?
0: Quartou. Ó, Band Coruja vem aí, né?
1: Boa. E você falou Laura Pausini?
0: Isso.
1: Cara, eu gosto de cantar também.
0: Ah, é?
1: Eu sou cantor, cara, um pouquinho.
0: Ah, é?
1: Porra!
0: Então,
1: parabéns. Bravo. Não, é só pra... Nossa. Uma canjinha, vai só uma canjinha.
0: Volta, Diego!
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3: Minha gente, bom dia, bom dia, bom dia. Belezinha com vocês? Tudo certinho? E aí, como é que vocês estão? Como é que passaram o dia de hoje? Tudo certinho? Então tá bom, gente. Vamos começar nosso Band Coruja, vamos começar essa bagunça, vai!
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3: Muito prazer, eu sou o Léo Júnior, tô aqui!
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do céu, ai, ai, ai, ai, ai, começamos! Começamos esse programa de maluco aqui, gente, que é isso? Vamos nessa, vamos nessa, vamos nessa, pode chegar que o programa aqui é todo seu, ai, ai, ai, ai, ai, ai, ai, vem, vem, vem, vem, vem, vem! Ah, gente, 1h05, já estamos na quarta-feira, quarto já, hein? Quarta-feira, meio da semana! Que gostoso, hein? Expectativa já pra sexta-feira, tem jogo da seleção brasileira também. E aí, gente, como é que vocês estão? Tá tudo belezinha com vocês? Tudo bonitinho, tudo... Digo você, me fala aí como é que foi seu dia de hoje. Trabalhou muito, dormiu muito. Que você fez? Quantos detalhes pra mim que eu quero saber o que você fez de bom aí durante o dia. Encheu o saco dos outros durante o dia. Falou mal dos outros também. É, porque não tem jeito, né? Não tem que falar mal de alguém, né? O que você fez? Conta pra gente aí. Vamos deixar nossa madrugada mais alegre, mais gostosa. Eu e você até as 5 da manhã fazendo aquele agito na nossa madruga. E vem, vai, vai, vai. Alô, meus amigos vigilantes do Brasil. Bom dia pra você que tá nos hospitais, tá junto com a gente ligado na Band FM também, tá na guarita aí, meu fiel. Vai daqui até 7, 8 horas da manhã, então fica na Band FM que nós vamos se divertir, vamos falar muita bobeira. Não, os caras aqui da madrugada já estão preparados, já os doidos, só loucura, gente, só loucura. Vamos falar de muitos assuntos, muitos babados que rola durante a madrugada também, e claro, você do outro lado participando com a gente, deixando a nossa

0: 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Ó, o Fabião tá por aqui, Fabião, bom dia, Léo, beleza? Um abraço pra vocês aí, obrigado, hein? Tamo junto, galera, chegando por aqui, vamos ver quem tá já mandando mensagem, as primeiras participações da nossa madruga, fala comigo, bom dia!
1: Bom dia, Léo! Tamo junto, ligadinho aí até as 5 da manhã, hein?
0: Vamos nessa, vamos.
1: É o Lindo Vigilante aqui de Pouso Alegre, Minas Gerais.
0: Pouso Alegre, aí sim, mano.
1: Vamos enfrentar esse frio, cê tá doido.
0: É verdade, cara, vamos lá. Vamos lá, já. Bora participar em 11999919197. Agora vou ouvir a Band Coruja. Ah, não, para com essas histórias, gente. O Diegão vai estar na hora do ronco aí. Vocês ficam com história aí. O Diegão logo tá de volta. Ah, meu Deus do céu. A outra aqui, já tô assistindo pelo Band Play. Vai no Band Play aí no site, bandfm.com.br. Vai no Band Play. Você pode assistir nosso estúdio ao vivo. Afinal, não vai mudar nada na sua vida. É, vai ver o locutor aqui mais feio e ferrou. Você não vai mudar nada na sua vida sem assistir o estúdio ao vivo aqui, viu? Oi?
2: Bom dia, Léo.
0: Bom dia, Paulinho, bom dia.
2: Sorocaba do Uber.
0: Ô, Paulinho.
2: Vamos embora até 5 da manhã.
0: Vambora.
2: Graças a Deus que é você hoje.
0: Não, para, cara. Para, velho. Para com isso. Que graças a Deus o quê? Para com essas histórias, gente. Vocês, pelo amor de Deus. Toma atento, meu. Oi.
3: Bom dia, Léo. Vamos começar. Bom dia. Leandro Cavalão aqui de Ourinho.
0: Ai,
3: seja
0: Cavalão.
3: Uma madrugada produtiva, com muita briga, alegria, comida boa, macarrão. Abraço pro Decão, Nariz Tucano, o Baixinho, Tartaruga Ninja, dos parceiros aqui da usina, sanduíche positiva.
0: Valeu, vamos, cara. Que vamos. Um abraço pra você. A nossa madrugada é assim, ó. Nossa madrugada é tiro, porrada, bomba. É assim, viu? A nossa madrugada é tudo nessa base. É base da porrada, do tiro aqui. Vai que vai.
4: Gente, vida também, aquelas que precisam.
0: Vamos ver quem mais tá por aqui participando. Vamos ver.
5: Bom dia, Léo.
0: Bom dia.
5: Fernando Pereira de Piracicaba. Vamos aproveitar agora no começo do programa, que daqui a pouco começa a panela, hein?
0: Ai, panelinha. Pode esquecer. Para com esse negócio. Pode esquecer que esse negócio aí. Não. Eu tô por uns tempos no Bando de Coruja, viu? Por uns tempinhos aí. Pra alegria de vocês, estarei só por uns 20 dias aí. Pra alegria de vocês, tá? Não, pra tristeza de vocês, estarei por esses dias aí, viu? Ó, o Orlando Vigilante de Osasco, tá ligado na Band FM. Alô, Osasco! Um abraço pra vocês aí também. Obrigadão, gente, pelo carinho. Ó, o Leandro chegando por aqui também. Fala, Leandro. E aí?
6: Bom dia, Léo. Aqui é o Leandro do Itaim Paulista. Itaim. Semana começando bem com você no comando.
0: Vamos nessa.
6: Vamos que vamos.
0: Vamos lá.
6: Esse friozinho curtindo só as resenhas. Um abraço.
0: Valeu, mano. Um abraço pra você. Curtindo só as resenhas da madrugada aqui. É a Band FM. É a número 1, gente. A mais ouvida do país. É a Band. Quem mais tá por aqui, hein?
7: Olha, vou botar meu áudio pra ouvir, não?
0: Não vou. Já que você falou, agora não vou mais, cara. Pô, já tô colocando o áudio do cara pra ouvir aqui. Ele não fala. Você não vai botar meu áudio no ar, não? Olha lá.
7: Manda a chave Pix aí, pô.
0: Ah, que Pix, cara? Não tem Pix nenhum aqui, não, meu.
7: Bom dia. Vamos bagunçar. Vai ter macarrão hoje?
0: Não vai ter macarrão.
7: Chama ele aí de novo.
0: Não. Eu não vou nem tocar nesse assunto. Hoje é outra história, tá? Ontem foi ontem, hoje é hoje. Então esquece esse negócio hoje. Já foi. Vá, se lasca, viu, meu? Os caras já começam aí.
8: Bom dia, Léo. Felipe aqui de Santa Catarina.
0: Fala, Felipão. Lages. Beleza? Como é que você tá, cara?
8: Escuta aí. Hoje eu coloquei bem no comecinho do teu programa. Tua abertura.
0: Olha, me segura que eu vou pegar esse cara, me segura, tô bravo, pelo amor de Deus, viu? A Mel Banana chegou por aqui. Oi, Mel, tudo bem, Mel? Um abraço pra você, beijão, obrigado pela sua audiência, viu? Tá com a gente por aqui também. Ela mandou um cachorro em cima de uma moto. Tá feio o negócio, né, meu? Tá feio o negócio, hein? Ó, oh, bom dia, Léo. Manda um abraço aqui, ó, pro Tomás, vulgo Gugu dos Lagos. Gugu dos Lagos, vigilante da Aldeia da Serra. Que legal, hein? E por que Gugu dos Lagos, cara? É, todo mundo tem um apelido, né? Todo mundo tem um apelido aqui. Bom dia, Léo. Adriano de Americana. Tá ligado na Band FM também? Oh, falei da Mel. Fala, Mel. Bom dia, Mel.
9: Alô, Central do Brasil. Bom dia, Léo.
0: Bom dia, bom dia. Bem? E aí, Mel?
9: Como é que você tá?
0: Tô bem.
9: Que delícia saber que tu vai ficar aí quase um mês.
0: Quase um mês,
9: uau,
0: hein? Infelizmente.
9: Que notícia gostosa.
0: Ó, infelizmente, viu, Mel? Infelizmente, pra tristeza de alguns aqui, vou ficar por um tempo aqui, viu? Vamos lá, vai. Quem mais tá mandando mensagem aqui no nosso zap?
10: Ô, Léo, bom dia. Aqui é o Braz Moraes. Tô ouvindo a Band aqui, lá aqui no interior da Paraíba.
0: Que legal,
10: a longa
0: cara.
10: Distância.
0: Poxa, olha.
10: Pelo aplicativo. Olha, em relação ao que eu fiz durante o dia, até meio-dia.
0: O que você fez de bom aí?
10: Eu não fiz nada. Tchau. Aí à tarde eu fui desmanchar, porque tava errado.
0: Ah.
10: E tô aqui morto e cansado ouvindo o
0: Braz. Caramba, velho. Você trabalhou.
10: Obrigado. Um abraço do Braz Moraes.
0: Ô, Braz, você trabalhou pra caramba, hein, cara? Você acordou? Foi até gordou, dormiu até meio-dia, desmanchou não sei o quê e dormiu de novo. Cansou também, é? O cara cansou de não fazer nada, hein? O que vocês fizeram de bom hoje, hein? Ah, conta pra nós, vai. Eu sou um pouco fofoqueiro, quero saber das coisas e tal. Manda aí. O que vocês fizeram de bom hoje no dia?
11: Bom dia, Léo. Cadê o Canela de Sabiá? Tá de folga de novo.
0: Não, cara.
11: Você é vagabundo mesmo, hein?
0: Não, peraí.
11: Já gente. Tá na escala 5x2?
0: Não, peraí. O Diegão, gente, pra você ter uma ideia, alguns. É que a gente vai sempre refalando, né? Porque tem alguém que tá. Daqui uma hora chega o ouvinte mais novo e assim vai, né? Rotativa a nossa audiência. O Diegão, pra vocês terem uma ideia, o pessoal pergunta, gente. Diegão tá entrando um pouco mais tarde agora. Ele vai entrar a partir das 5 da manhã e vai estar na hora do ronco, né? O Tadeu tá saindo de férias. E o Diegão que assume a hora do ronco aí, né? A partir das 5 da manhã por um mês, tá, gente? Peraí, o Diegão, gente, pra você ter uma ideia, alguns. É que a gente vai sempre refalando, né? Porque tem alguém que tá. Daqui uma hora chega o ouvinte mais novo e assim vai, né? Rotativa a nossa audiência. O Diegão, pra você ter uma ideia, o pessoal pergunta, gente. Diegão tá entrando um pouco mais tarde agora. Ele vai entrar a partir das 5 da manhã e vai estar na hora do ronco, né? O Tadeu tá saindo de férias e o Diegão que

0: Tá ligado na Band também por aqui. Nossa, quanta gente chegando.
1: Ô, Léo, tá na hora de mandar o Davi mudar o cardápio. Já deu,
0: não. Para, caramba. Cara. Para. Cardápio o quê, cara? Cardápio, cara. Ó, oh, quer ganhar a TVzona da Band? Legal. E a galera, deixa eu ver aqui.
2: Bom dia, Léo. Bom dia. Pedro bom dia. Carreteiro aqui.
0: Pedrão, e aí?
2: Atravessando a Marginal Tietê aqui em busca da casa.
0: Aham.
2: Mandar um abraço, um beijo pra minha esposa Gisele aí, minhas filhas, Gabriela, Lorena e Evelyn. Amo muito as minhas mulheres, Léo.
0: Ô, oh, que legal, cara.
2: Bora que bora, Léo.
0: Vamos nessa. Um abraço pra você, obrigado pela sua audiência, tamo junto. Deixa eu ver quem mais tá por aqui. Deixa eu ver uma coisa. Ó, oh, bom dia, Léo Júnior. Tô ligado na Band FM. Adoro seu programa. Meu nome é Roberto. Só que o cara não mandou nem a cidade onde ele tava. Nada, velho. O cara não mandou nada. Coisa, não? Que coisa. Ah, deixa eu ver quem mais tá por aqui mandando mensagem. Bom dia, Léo Júnior. Tô curtindo a Band FM. Adoro vocês. Que legal saber que a galera tá mandando mensagem. Tá mandando ver no nosso WhatsApp, hein? Mais gente aqui mandou um abraço pra mim. Oi, bom dia.
3: Léo Júnior, bom dia, irmão. Vambora até as 5 da manhã. Ô, Léo Dias, uma dúvida aí, mano. O Diegão, nós chamamos ele de cavalo, com quisuto da madrugada, mano.
0: Certo.
3: Nesse caso aí, você tirando as férias dele, a gente pode chamar você de jumento da madrugada?
0: Ah, cala a boca, velho.
3: Vambora até as 5, hein, Léo Dias.
0: Cala a boca, velho. Jumento da madrugada, velho. É cada uma que os caras vêm, viu? Pelo amor de Deus, oi.
4: Bom dia, Léo. Somebody Love aqui ligado com você até as 5 da manhã.
0: Bom dia.
4: Tá doido? Bora que bora aí, ó.
0: Bora.
4: Todas as firmas da usina aí. Nós aqui da usina Nardini, no Curso da Vinhaça. Tamo junto, Léo, até as 5 da manhã.
0: Vamos nessa aqui, deixar nossa madrugada mais gostosa, mais alegre da madrugada. É, gente, ó, o Fabrício falou que dormiu o dia inteiro hoje. Cara, você trabalhou, hein? Meu Deus do céu. Eu que mereço, né? Trabalho de madrugada aí. Quem trabalha de madrugada tem que dormir o dia pra dar uma descansada, né? O outro aqui fala que não fez nada na vida. Vagabundo, dorme o dia todo, cara. É cada um,
4: bom dia,
0: viu?
4: Bom dia, Léo. Foi rolar mais um. Ah, mas vem do lixo. Agora.
0: Ó.
4: Ô, Léo Júnior, já tô no Cardenal da madrugada, rodando, buscando essa São Paulo doida. E entrando na Band, os malucos da madrugada. Vai do lixo, sai cachorro, um abraço aí, meu parceiro. Um abraço pra todos. Logo mais nós conversa mais. É o doidão da madrugada. Sai cachorro, vem do lixo.
0: Olha, vem do lixo. Aí vem uma sequência aí da Tati Perigosa agora. Tati, e aí,
5: bom
0: Tati?
5: Dia, Léo Júnior.
0: Chegando Tati a Tati Perigosa. Com a gente.
5: Eu fui escutar o novato lá pra ver se dava.
0: Não, peraí. Não, tem que escutar nós aqui, viu, Tati? Tem que escutar nós aqui,
5: eu
0: Tati.
5: Eu sou da Liga Independente.
0: Ah.
5: Eu sou Leozinho.
0: Tá vendo?
5: Vamos começar a baguncinha. Beijo.
0: Quer dizer, não deu liga, então beleza, fica com a gente aqui então, né, Tati? Pra ver se dá a liga. Boa, viu, Tati? Boa. Que bom que a Tati tá com a gente por aqui, né? Eu tô esperando você participar com a gente na nossa madrugada, começando muito bem, viu? Aí, ó, já começa as loucuras, os ouvintes chegando aqui, os retardados da madrugada aqui, ó.
6: Valeu, aqui é o Betinho de Mogi das Cruzes. Ô, louco, vamos trabalhar, daqui a pouco tem que trabalhar. Melhor coisa que tem é ouvir vocês na madrugada.
0: Ô, mano, obrigado, hein? A gente agradece, eu fico feliz de saber que a galera gosta aqui da madrugada, gosta do nosso programa. E a gente faz uma coisa que a gente gosta, né? A gente ama a madrugada aqui, cara, que a gente curte mesmo o negócio aqui, ó.
7: Que swing é esse?
0: 1h19, gente!
7: Junto com Wesley Safadão.
0: 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É sim, você tá na rádio certa, é a Band FM, do seu jeito.
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9: Bom dia, Léo Dias.
0: Ai, bom dia.
9: Bom dia. Aqui é Ricardo de Cacoal, Rondônia. Cacoal,
0: hein?
9: Tamo na escuta sempre por aqui, hein? Hoje só correria.
0: O que você fez de bom na correria hoje? Conta pra gente, vai. Ó, eu quero saber o que você fez de bom no dia de hoje, hein? O que vocês aprontaram hoje, hein? Me conta.
10: Tô tentando ligar aí pra cantar pra vocês.
0: Tá.
10: Aproveita meu talento.
0: Nossa senhora.
10: Toca aquela música do Tino Gomes. Padá, padi bom bom. Padi, padi, padi bom bom. Pescaria do Pacu. Tô tentando ligar aí pra...
0: Mas que música que o cara pediu aí, cara?

0: É, vou saber que música que é.
1: Eu lá vou saber que música é essa, cara.
2: Boa noite, Léo Júnior. Beleza? Oi. Aqui é o Michael. Só avisando que a hora que eu escutar a voz do Diegão chegando aí, eu volto a participar, tá bom?
0: Tá bom, tá bom.
2: Seu programa, infelizmente, tem muito chorão.
0: Ah, oh, não. Então, para, velho. Para. Até agora aqui não tem ninguém chorando. É só você que tá chorando. Aí, vai, ó, lá. Ela começou. Só você que tá chorando aqui. Não tem ninguém chorando, não, viu? Só você que tá. Ai, vou esperar o Diegão vir, porque. Ai, vai dormir que você ganha muito mais, viu? Que
3: bom
0: isso,
3: dia,
0: velho.
3: Léo Dias.
0: Bom dia, bom dia. Ô, cara, o seu. Viu? Não sei o que tá acontecendo aí, que o seu áudio tá muito baixo. A voz tá baixa, acho que, sei lá, o rádio tá ligado alto aí, não sei como é que tá. Não dá pra ouvir sua voz, cara. O Emerson, falou, Emerson, um abraço pra você. Eu não entendi o que você falou, mas tá ligado na Band com a gente. É isso aí, tamo junto, oi.
4: Fala, Léo. Ô, oh, Léo, fala pra esse chorão que acabou de falar. Ai, eu só vou vir quando o Diego escutar a vozinha
0: vagabundo,
4: do Diego.
0: Vagabundo.
4: Vai lá mamar pra ele, ó.
0: Ah, vai tomar uma louça.
4: Corno. Vai lá ver se sua mulher não tá com ele, não.
0: Exatamente. Vai lavar uma louça, cara. Vai lavar uma louça que você ganha muito mais. É isso aí, velho. Isso aí. Os caras me defendem aqui também, viu? Eu tenho as pessoas que me defendem. Só pra vocês saberem.
5: Boa noite, Léo Aquila. Comedor de véia, papai.
0: Cala a boca,
5: véia.
0: Cala sua boca, Alexa, você vai dormir que você ganha muito mais, vai se lascar.
5: Aí, papo muito.
0: Ah, vai dormir que você ganha muito
5: dia,
0: mais.
5: Bom dia,
0: deixa eu cortar esse áudio aqui.
6: Bom dia!
0: Meu Deus do céu.
6: DJ Carlito!
0: Ele, será que ele é assim mesmo? Ele acorda assim logo cedo? Nossa, mano. Pra lascar, hein? É pra lascar qualquer um, hein? Ah, bom dia, Léo Júnior, que é o Fabrício de Barueri, ligado na Band FM, adoro vocês, valeu, Fabrício.
7: Eu de coração, não sou puxar saco do Léo, não, mas eu prefiro mil vezes o Léo do que o Diegão.
0: Ah,
7: Diegão
0: não.
7: É sem vergonha, canela fina.
0: Sem vergonha. Cara, o Diegão é parceiro, para de falar mal do Diegão aí, mano. Não, não vem com essa não, porque o Diegão é meu parceiro. Não, não admito que fale mal do Diegão
8: bom
0: aqui.
8: Bom dia, bom dia.
0: Vai arrumar briga comigo aqui também.
8: Léo.
0: Oi.
8: Ô, Léo, me diz uma coisa.
0: Fale.
8: Por que Diego não gosta de caminhoneiro? Será que algum caminhoneiro levou a mulher dele?
0: Olha, não sei, cara, porque ó, essa madrugada aqui o Diegão tava vindo pra cá. E na estrada ele falou que tinha uns caminhoneiros travando ele e não deixava ele passar, rapaz, de raiva. Não deixaram o Diegão passar. Ele chegou em cima da hora, porque os caras, ele que tentava passar a carreta lá e os caras prendiam ele. Sabia que era ele que tava lá travando. Não, não vamos deixar. Não vamos deixar chegar na rádio. Olha que maldade que fizeram com o cara, velho. Ó a maldade, mano.
9: Ô, Léo Aca. Você vai lá no passeio ou não?
0: Que passeio, cara? Do que você tá falando, hein? Que passeio você tá falando aí? Ah, bom dia, Pablo de BH. Ô, Pablo, como é que tá aí, pessoal de Minas Gerais? Um abraço pro pessoal de BH. Já tá ligado na Band FM. Nós agradecemos o carinho, viu?
10: Ah, Léo, você é muito gente boa. Você tem o seu espaço aí. Mas esses caras que ficam falando mal aí, ó, do Diegão, é tudo puxa-saco do Diegão. Segunda-feira tá tudo lambendo o saco dele.
0: É tudo corno esses caras aí, velho. Tudo corno. Oi.
11: Ô, Léo, bom dia. Luquinha de Moarama do Paraná, hein?
0: Fala, Luquinha.
11: Ligado na Band FM.
0: Tá certo.
11: Apareceu um baba-ovo de Diego aí, né? Isso. Ah, vai aonde?
0: Não, mas é assim, gente, ó. É verdade o que eu tô falando. É. O Diegão tem a galera dele também que gosta. Eu também tenho a minha galera aqui, ó. Pronto! Aí fica legal pros dois lados, não é? Cada um tem a sua galera, o Diegão tem a galera dele que gosta. Tem a galera do Diegão que gosta também de mim aqui. E tem a minha galera que gosta da galera do Diegão. E assim vai, cara. É isso aí. Somos o Band Coruja transmitindo alegria. Não importa quem seja. Nossa, mas falei bonito demais. Oh, nossa, fiquei até orgulhoso de mim agora. Eu fiquei até orgulhoso de mim agora de falar isso aí. Cara, que orgulho, viu? Que orgulho.
12: Bom dia, Léo. Caga-tronco. Uma boa madrugada aí pra todos nós. Você tá doido?
0: Ô, Renan. Um abraço, hein, Renan. Bora, bora, bora, bora na nossa madruga.
3: Fala, Léo, bom dia, Léo. Que é o motorista de APP, Luiz Santandré. É verdade que eu tô falando. Bora, bora, tô indo pra cá descansar, fazer uma tapioquinha.
0: Ó, oh, tapioquinha, vai
3: bem. Gostosa com frios pra mim comer e dormir. Ah. Bora, Léo, tenha uma boa noite aí, que Deus abençoe sua noite. Forte abraço, tudo de bom. Tchau, obrigado.
0: Um abraço pra você, obrigado aí pela sua participação, viu? Junto com a gente é galera, gente, é galera boa, hein? Chegando junto, participando aqui na nossa madrugada mais gostosa. Muito obrigado pela companhia, pela audiência. Ah, gente, como adoro esses ouvintes aqui, viu? Ah, deixa eu ver quem mais tá por aqui participando. Deixa eu dar uma olhada aqui. Vamos ver. Ó, o Betinho, já falei com o Betinho. Vamos ver mais um por aqui. Oi, bom dia, bom dia.
13: Não, não tem galera, não. Nós temos a nossa panelinha.
0: Não, não é panelinha.
13: Mas você, Léo Júnior, você também é 10, cara. Aí, você é demais.
0: Obrigado, mano.
13: Mas
0: obrigado.
13: Fala pra galera aí parar de ficar chorando, que só entra na panelinha quem é nós.
0: Ah, é?
13: Mas você, Léo Júnior, você é 10, você é demais. Você é mil.
0: Juracinho, obrigado, hein, cara, pelas suas palavras aí, viu? Pelo menos tem pessoas de bom senso aí, viu? E tem uns mala, tem uns corno aí na mão, enche o saco, velho. Fica enchendo a paciência. Que é isso,
14: bom dia,
0: gente?
14: Bom dia, Léo Júnior.
0: Oi.
14: Bom dia, Vanda de Coruja. Bom dia, rapaziada da madrugada, Esmeraldo, motorista carreteiro.
0: Oi, Esmeraldo.
14: Estou por cá, hein? Só escutando a bagunça aí, você tá doido?
0: Nossa, hein, que coisa, hein? Passa 1 hora 26 minutos, 1 e 26, aqui na Band FM. Elvis Presley, hein, gente? Ó, só aí sim, hein, cara, aí sim. Mas tava vendo aqui esse tempo atrás, semana passada, eu tava assistindo um filme do Michael Jackson, gente. Alguém já assistiu aí? Então acho que todo mundo já deve ter assistido o filme do Michael Jackson. Sensacional. Bom, eu gostei, né, que foi a primeira parte. Agora tem a segunda parte aí do filme do Michael Jackson. É o Michael, né? E sensacional. E o que me chamou a atenção é uma coisa que eu não. Até então, né? Primeira vez que eu assisti, beleza. Depois que eu fui ver na internet. Quem fez o Michael, cara? É o próprio sobrinho do Michael Jackson, mano. Olha isso, cara. É o próprio sobrinho. Ele demorou quase 2 anos. Entre treinos e treinos, cara, chegava a sangrar até o pé dele pra poder chegar na perfeição de Michael Jackson. Você acredita, gente? Sensacional. E ele demorou mais de 2 anos aí pra poder deixar esse papel, né? Fazer, né? Ser o Michael Jackson. Clareza, né? Gente, sensacional, parabéns aí ao sobrinho do Michael Jackson, né? Interpretou aí o tio. Sensacional, muito bom, pra quem assistiu o filme, é muita gente, bom, eu particularmente adorei, viu, adorei.
15: Ô, Léo, já que nós é da sua turma, então vamos fazer uma panelinha só nós, então.
0: Para de falar de panelinha aqui, ó.
16: Ô, Léo, a turma fala muito do que o taxista é tudo corno, mas a turma do Uber tem que agradecer a Deus que existe o rádio ao vivo na madrugada, né? O cara tá indo pra casa, eu tô indo pra casa, aí o urso vai, pula pela janela e ele chega, a cama ainda tá quentinha, mas ele pensa que é só a mulher que tava rolando pra lá e pra cá.
0: Entendi.
16: Faz de conta que é só os taxistas que são um corno.
0: Ah, entendi. Mas essa rixa já existe faz tempo, viu? É entre os taxistas e os aplicativos. E até fiz um debate sobre isso até um tempo atrás aqui no Band Coruja, que deu briga, velho. Ó, deu pau, velho. Deu tiro pra todo lado, velho. Chamei de lado. Lado 1, taxista. Lado 2, motorista de aplicativo. Você não tem noção do que aconteceu. Briga por território, não. Aqui o território é meu. Quem manda aqui sou eu.
17: Boa noite, Léo. Por aqui o Boni, motorista, passando por Feira de Santana.
0: Fala, Boni.
17: Agora conta pra nós aí. O rapaz também teve que clarear a pele, foi?
0: Não, pois é, cara. Mas no caso do Michael Jackson, não é que ele clareou a pele. Ele já tinha um problema, né, gente? Tinha uma doença lá e acabou, né? Acontecendo isso. Mas é, gente. Mas viu? Sensacional o filme do Michael Jackson, hein? Assisti, adorei. Adorei, adorei.
18: Eu adoro quem é de Feira de Santana.
0: Nossa, aleatoriamente, a Tati Perigosa. Aleatoriamente, hein, Tati? Aleatório o negócio, hein, Tati? Oi.
19: Bom dia, Leozinho.
0: Bom dia.
19: Quarto.
0: Quarto.
19: Olha, Júnior.
0: Oi.
19: Será que foi o sobrinho dele também que preparou, além de preparar ele na dança? E aquele gritinho, sabe que foi do sobrinho? E eu acho que aquele gritinho foi do sobrinho. Aquele gritinho, acho que foi o Ivanieres que preparou ele pra dar aquele gritinho.
0: Aí, gente, ó, vamos falar, boa, gostei da ideia. Eu quero saber agora, vocês ouvintes da Band FM, quem tem o gritinho parecido com o Michael Jackson? Eu quero ver, vamos fazer agora o campeonato quem faz o gritinho do Michael Jackson agora. Tem coragem ou não? Tem, não, então, você tem coragem ou não tem?
20: É pôr pra dentro.
0: É pôr pra dentro.
20: É pôr pra dentro.
0: Vai, você tem coragem, não? É um campeonato que eu vou inventar, que eu acabei de inventar, inclusive. Quem faz o gritinho do Michael Jackson? Quem fizer o gritinho do Michael Jackson perfeitamente, vai ganhar uma viagem só de ida pro Iraque, mano. Uma caixa de bombom vazia. E mais um real de moeda. Vai, quem tem essa coragem aí? Não, isso não chegou nem perto da caixa de bombom vazia, mano. Não chegou nem perto, cara. Nem perto você chegou, mano. Vamos ver mais um aqui, vai. Mais um, vai.
21: Mais um real de moeda. Vai. Quem tem essa coragem aí?
0: Puta, você tá no banheiro, cara? O que você tá fazendo aí? Você, pelo amor de Deus, cara. Pô, gritinho do Michael Jackson, mano. Vai, vamos ver aqui.
22: Ai, pai, para!
0: Vocês não prestam mesmo, né? Vocês não prestam mesmo, hein? Caramba, velho. É complicado esses ouvintes aqui do Band Coruja, velho. Ó, é um campeonato que eu inventei, tá? E não vem com churumelo aqui não, que nós vamos colocar no ar aqui os cantos. Deixa eu só arrumar aqui, pronto, já consegui. Pera aí, vamos ver. Cara, programa ao vivo é assim mesmo, a gente mexe aqui nos negócios, vai falando com o ouvinte e tá tudo certo. Bom, vamos ver quem faz um gritinho perfeito do Michael Jackson, vai. Putz, cara, nada a ver, velho. Nós estamos em outra história, cara, oi.
23: Opa, bom dia, não é só fazer o gritinho, tem que entrar no clima.
0: Ah, sim. Ó, aí, ó, esse chegou perto, ó. Ó, ainda vai. Aí sim. Aí é legal, hein? Deixa eu ver quem mais tá por aqui. Peraí, vai. Vamos ver, oi.
24: Au! Chique, chique, tchai. Ai, ai, ai. O campeonato pra ir pro Iraque. E a bomba.
0: Ah, problema. Problema é seu. Problema é seu, cara. Se tiver uma bomba, problema é seu, cara. Você vai ganhar a passagem, entendeu? Você ganha a passagem. Aí o resto, cara, você que se vira lá, velho. Você que se vira lá, mano. Ó, então vamos fazer esse campeonato ao som de Michael Jackson. Vai. Ao som do Michael Jackson. Agora eu quero ver. Daí você entra no clima, né? Aí

0: vida. Eu, não é possível. Vou ver se o velho do lixo vai tentar imitar o Michael Jackson. Vai, velho do lixo. Nossa!
1: Sai,
0: olha isso! Olha, eu não acredito! Ó, eu quero ver agora se alguém chega na perfeição do véio do lixo. Não, véio do lixo, cara, véio do lixo! Véio do lixo tá no palio, ele tá entre os primeiros aqui, quer dizer, ele é o primeiro cara. Vamos ver se alguém consegue chegar na final juntamente com o véio do lixo. Olha, olha que perfeição, mano, olha isso. Ó, ó, tchau, ó, ó, vai. Vai. Ó. Sensacional, cara.
1: Sai, cachorro!
0: É isso que eu tô falando! É um programa sério esse aqui, cara! E aí, tá vendo só, gente? Sempre tem um Michael Jackson dentro de você, não é? Olha lá! Todo mundo tem um Michael Jackson dentro, vai! Aí, ó, tá. É bem, ó, já começou a clarear, ó! Oi! Ó. Começou a clarear a bagaça aqui. Começou a clarear. Tô vendo que tá bom o negócio, tá bom.
2: No começo achei que o velho do lixo ia cantar a música do tubarão. Que tá tudo, ó, o tubarão. Au!
0: Não. Esse aqui tá lascado. Esse Michael Jackson aqui é do Paraguai. Só pode. Vamos ver aqui. Ah, pelo amor de Deus. Vai, vamos ver mais um aqui que tem coragem.
3: Ai, Chaves, tira que eu vou cagar.
0: Que isso? Que isso, cara? Vai, vamos ver mais um aqui. Vamos ver se tem coragem, vai.
4: Ah, Léo, aí não valeu. Velho do lixo usou um dublê aí.
0: Não, pera aí, cara. Você tem que ser profissional. O velho do lixo, cara, que é o velho do lixo, ele tá lá, mano. O cara fez o negócio perfeito. O cara imitou a voz do Michael Jackson, mano. Agora o cara não tem coragem, isso aí tá reclamando ainda? Eu não acredito, mano. Não, o velho do lixo até então, ele é um dos favoritos. Ele é o favorito aqui do nosso campeonato até então, vai.
5: Ô, Léo, é sério que o Michael Jackson não comia Nestlé, né? Acho que só comia garoto. Será que o sobrinho é igual, hein?
0: Cala a boca você, cara. Vai dormir, vai. Você ganha muito mais, vai. Vai mais um aqui, vai.
6: Espere o ovo, o macarrão do Davi macarrão podre.
0: Ah, dá licença, cara. Não é isso que eu tô falando. Vai, vamos mudar aqui.
7: Olha, Júnior, beleza? Aqui é o Maico de novo.
0: Fala, Maico.
7: Só mais uma pergunta.
0: Fala, Michael.
7: Conta antes de eu ir lá escutar o Anselmo. Até o
0: dia... Ah, o outro já, cara. Já começou. Ah, vai lá, fica lá. Ó, vai lá e fica por lá, velho. Fica por lá, pronto, vai. E não disso, não volte, vai, oi.
8: Ô, Léo, bom dia. Isso aí é IA, Léo. É IA. O velho do lixo não canta desse jeito, não.
0: Não, o velho do lixo, cara.
8: Melhor que a cantoria do velho do lixo é só o macarrão do Davi.
0: Não, cara. Respeita o velho do lixo, mano. Respeita o velho do lixo que ele imitou certinho. Você não tem capacidade. É isso. É invejoso, cara. Esses caras tudo invejoso. Olha aí.
9: Aí, Léo, o velho do lixo é o melhor de todos. É o melhor. Ganhou já.
0: Não, pera aí. Não vamos desistir também, né? Não vamos desistir da taça assim tão fácil, gente. Pelo amor de Deus. Olha lá, Tati.
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0: Essa música eu não conhecia, né? Mas beleza. Valeu também, viu, Tati? Valeu, hein? Vamos lá.
11: Ô, Léo, me tira uma dúvida, mas tem que morrer também igual o Michael Jackson pra ser igualzinho?
0: Aí o problema eu já não sei. Aí eu já não sei, cara. Se quiser, né? Vai. Ô,
12: Léo, ninguém aguenta mais esse macarrão do Davi.
0: Mas ninguém tá falando de macarrão aqui. Quem tá falando de macarrão aqui é você, cara. Ah, vai comer macarrão então, rapaz. Vamos ver aqui mais um, vai. Oi.
13: Eu comi o macarrão da Davi. E o macarrão.
0: O cara fez uma sátira com o macarrão do Davi.
13: Estava podre demais. Que fedor, que catinga.
0: Ah, dá licença, velho. Pelo amor de Deus, velho. Os caras são na quinta série, velho. Tudo quinta série aí, ó lá. Vai.
14: Fala, Léo. Tudo bom? Carlos de Pedreira.
0: Fala, Carlão.
14: Cadê o Davi? O Davi canta Michael Jackson, mano.
15: Não, o Davi...
14: Liga pro Davi
15: não,
14: que ele sabe.
15: O Davi,
14: mano.
15: Nós estamos preparando o Davi pra mais tarde, pra ele falar a mensagem que tem que falar aqui. Estamos preparando o Davi pra isso psicologicamente. Psicologicamente.
7: Não, mano. Beleza. Sei que você não gosta de mim. Só responde a pergunta minha. Por que que apelidaram você de Papa Velha?
15: Ah, dá na boca, cara. Cala sua boca, mano. Vamos ver aqui mais, vai. Vamos ver mais um, oi.
16: Não é só eu, não. Esse fica reclamando de mim. Tá vendo? Eu vou levar o Davi lá pro Irã pra nós assistir o jogo contra os Estados Unidos. Aí vai ser bomba.
15: Vai ser bomba.
16: Pro Iraque, né?
15: É. Se quiser levar o Davi também, a gente agradece, viu? Vamos levar o Davi pra essa também, poxa vida. Leva também, ué. Não é? Vamos ver mais um aqui, vai.
17: Davi, nós somos presos.
18: Vai, Léo. Pedro Carreteiro aqui. Pimentins. Oh, my glove. Oh. Oh,
15: my. Aí, pronto, acabou, fechou. Temos dois ganhadores aqui, ó. Temos o velho do lixo e temos o Pedro. O Pedro. Os dois ganhadores aí que ganhou uma moeda de R$1, mais uma caixa de bombom vazia e uma passagem só de ida pro Iraque. Pronto, acabou o nosso campeonato. É isso, gente, é isso que eu tô falando. Ai, ai, ai, viu? Olha o Nunes aqui aparecendo aí.
19: Bora, Léo, bora, Léo, bora, Léo. Bom dia, Léo, bom dia, boa madrugada pra todo mundo.
15: Lá vem o Nunes. Ai, ai, ai, ai, ai, viu? O cara falou a verdade, viu, Tati? O cara falou assim, papa velho, e o cara, maior papa traveco que tem na parada, o cara fica falando história aí, ó. É um papa traveco aí, sei que é, velho. Vamos ver mais um WhatsApp aqui. Oi, bom dia.
20: Léo, eu voto no velho do lixo e no Cabo da Ciolo. Tchau, obrigado. Aqui é o Braz Moraes.
15: Que tem a ver o Cabo da Ciolo? Que tem a ver uma coisa com a outra, velho? Que tem uma vez, ela vem o outro. Olha, isso aqui vai levar bloco aí agora, quer ver?
16: Pô, nem pra sortear eu, mano. Tá indo pro Irã levar o Davi.
15: Tá lá.
16: Oxi, e eu ia levar o Murilo louco. Pra falar nisso, cadê ele?
15: É, por falar nisso, cadê ele, cara? É isso que eu queria saber. Verdade, você falou uma coisa certa pela primeira vez na vida. Cadê o Muriloco, hein? Será que ele ficou de castigo, velho? Será que a mulher dele prendeu ele dentro de casa pra não sair mais? Eu acho que o pau torou pro lado do Muriloco lá. Eu acho que a mulher dele pegou ele de jeito lá. E ele faz o quê? É a segunda madrugada que não apareceu aqui até agora. É verdade, uma coisa que você falou, viu? Cadê o Murilo? Por onde anda o Muriloco? Aonde ele está nesse momento, hein?
21: Ô, Léo, meu voto é no velho do lixo.
15: Não, acabou. É isso aí, exatamente. Velho do lixo campeão aí, ó. Extremamente o Michael Jackson do lixo. Oi, pronto, tá vendo? É isso que eu tô falando, gente. É isso.
22: Bom dia, bom dia, bom dia, Léo. É o Manuel de Sorocaba. Então quer dizer que o Diego traiu nós.
15: Não, não traiu
22: foi
15: nós.
22: Pro bonde, bom dia.
15: Não, peraí,
22: hora
15: cara. Sem ver que a informação vai tudo errada. As pessoas recebem informação errada. A gente fala uma coisa e os caras recebem outra coisa. Não tem nada a ver. O Diegão só tá fazendo as férias do Jadeu, cara. Do Jadeu. Ele tá só fazendo as férias do Jadeu por um mês. Pô, ele volta de novo aqui pro Bando de Coruja. Você entendeu agora? Deu pra você entender a situação, meu Deus? Os caras não entendem, hein? Vamos ver mais um aqui, ó. O Nilson. Fala comigo, Nilson.
23: Ô, Léo, sabe qual foi o grito que o Michael Jackson deu quando chegou na Bahia?
15: Ah.
23: Foi por isso que ele que deu esses gritinhos. A macaxeira!
15: Au! A macaxeira. Boa essa, hein, cara? Vai, mais um aqui. Oi, bom dia, bom dia, bom dia.
24: Fala pro Lico Diegão, tá fazendo um favor pra nós da madrugada.
15: Ah, não, não para com isso, velho. Não enche o saco, cara. Não, não fale mal do Diegão, velho. Não, eu tenho certeza absoluta quando o Diegão tá aqui, os vagabundos ficam falando mal de mim. Ah, aquele Léo Júnior? Ah, Diegão, você fica no horário. Você tinha que voltar logo, porque aquele Léo... Ah, mas eu não conheço esses caras aqui. Eu não conheço essas figuras, velho. Esses vagabundos. Oi.
25: Eu tenho certeza.
26: Vai do lixo, tem meu voto. Porque ele cantou melhor que todos aí.
15: Não, velho do lixo é, sem dúvida, o campeão da madrugada pra imitar o Michael Jackson. Agora só resta saber uma coisa, se o velho do lixo, ele sabe dançar igual o Michael Jackson, cara. Ah, se ele dançar igual o Michael Jackson, aí, meu, aí tá, já era, cara, já era, meu. Oi.
27: E eu fiquei sabendo, segundo
1: os fofoqueiros de plantão, que eu morri louco, foi resgatado pelo Veracruz, lá aquele hospital de psiquiátrico que tem em Sorocaba.
15: Verdade,
1: levaram ele naquele camburão lá, meteram a camisa de força, internaram ele. Ele
15: tá Veracruz, vocês viram? Foragido daí. Em Sorocaba tinha hospital Veracruz, quem lê, quem é de Sorocaba vai lembrar disso. Eu acho que pegaram ele com a camisa de força, ela tem. Ah, eu tenho certeza, velho. Pra pegar o pro Muriloco sumir assim do nada, mano. E alguma coisa aconteceu, velho. Oi.
2: Oi, bom dia, Diego. Tudo bem?
15: Não, bom dia, mas aqui é o Léo Júnior que tá falando, minha amiga Maria. Olha lá, tá ligado. Maria, a gente não atende ligação, viu, Maria? Não, é só áudio mesmo, viu? Só áudio, minha amiga. Oi, bom dia.
3: A panelinha do Diego não tá aparecendo mais.
15: Mas tem os sem graças, não, meu.
4: Ô, Leozinho, fala que você tá cobrindo o buraco do Tadeu, pô. É só falar isso pra ele. É. O cara não tá entendendo ainda.
15: É só cobrir o buraco do Tadeu, tá tudo certo, cara. Os caras parecem que não entendem, né, meu? Não é possível isso, cara. Oi.
5: Louco, eu tô aqui.
15: Nossa, péssimo pra imitar um Muriloco, hein, cara? Não, esse é péssimo pra imitar um Muriloco, mano. Vamos ver mais um áudio aqui. Fala comigo.
6: Olha, eu acho que o Muriloco, ou ele foi pego pelo Hospital Veracruz, igual o cara falou aí, ou então foi pelo Teixeira Lima, que ficava ali na Vila Aro ali. Lembra? Esses eram do Sorocaba.
15: Teixeira Lima. Pô, sensacional. Foi pego por um desses dois aí. Camisa de força e tudo mais, hein? Ah.
17: Fala, Léo Júnior. Bom dia, Léo Júnior.
15: Bom dia.
17: Samuel, motorista de aplicativo aqui de Vitória da Conquista, Bahia.
15: Fala, parceiro.
17: Estamos por cá.
15: Vitória da Conquista, Bahia, ligado na Bande. Bichinho, um abraço pra vocês. Obrigado pela audiência. Todo o Brasil curtindo aqui o nosso Bande Coruja. Fala, Sandrão. E aí, meu?
27: Ô, Léo, bom dia. Você faz a mesma coisa que o Diego Lopes?
15: Fazer o quê,
27: quando
15: cara?
27: Quando não tá na rádio, tá queimando a rosca?
15: Ah, verdade, quem queima a rosca é você, cara. Fica falando coisa aí, ó. Ah, dá licença, meu. Oi. Vamos ver mais. Vamos falar com o campeão do nosso campeonato. Vem no lixo.
28: Não, você tem que aumentar esse prêmio aí, pô. Pelo menos R$2.
15: Não, R$1, cara.
28: Manda
15: tá
28: o Pix, manda o Pix. Pagar um café pra nós, pelo menos, pô. Na madrugada, manda um Pix pro café, cara. Estamos aqui na Paulista, aqui, ó. Manda o Pix pro café. Manda, Léo. Mão de vaca.
15: Não, viu? Pode mandar o Bauruzão do coisa lá. Vou mandar o Bauruzão do Davi pra você, cara. Mandar o Davi preparar um Bauruzão completão pra você lá. Beleza, entendeu? Fica mais fácil. Vamos, vai.
27: Rapaziada, eu tô aqui. Eu de louco, cara. Tá fumando droga, pedra, olha. Eu tô aqui, caralho. Da Praia Grande.
15: Até os caras começam a imitar o Muriloco aqui no programa. Olha que coisa, gente.
27: Scooby-Doo, meu filho, cadê você?
15: É. Gente, 1h46 minutos aqui no nosso Papo Coruja. Ai, ai, ai, ai, ai, viu? Só tem louco esse programa, gente. Só tem maluco! Só tem retardado nesse horário. Tá louco, mano? Que é isso? Vocês estão de brincadeira?
29: Vai pro rodeio pra beber cachaça. Sabe o que ela tá em...
15: Fala comigo, 11 999 919197, pra você participar junto com a gente no nosso Band Coruja pra todo o Brasil!
1: Olha, Júnior.
15: Oi.
1: Você tem coragem de comer aquele bauruzão do Davi lá?
15: Completão, cara.
1: Ele prepara o bauruzão depois que ele assiste aquele pornô chanchada lá. Você imagina no jirgo, né? Você tá morrendo de fome. Não como aquele negócio lá, você tá louco.
15: A mão super limpa, mano. Ai, ai, ai. Vai, bom dia, mais um aqui. Oi, bom dia.
27: Ô, Léo,
15: oi.
27: Esse programa eu acho que tinha que ter plateia, hein?
15: É, não, tem aqui a plateia, cara.
27: Ah, imagina, Léo, esse programa com plateia.
0: Que povo louco da madrugada.
15: Ó, o pessoal que não sabe, que tá assistindo aqui, tá vendo aqui pelo vídeo, o estúdio, né? Na minha frente aqui tem uma arquibancada aqui. Tem até os bandinhos aqui, os bonequinhos, os nossos bonequinhos. O mascotinho, no caso, os mascotinhos da Band. E tem uma arquibancada, uma pequena arquibancada. Você imagina um povo assistindo programa ao vivo aqui? Não teria muita graça não, viu? Eu acho que quem tivesse assistindo aqui do estúdio, acho que não teria muita graça, porque quando a gente liga o microfone aqui, corta o som do estúdio, fica só no fone. Então é legal quando você tá ouvindo, né? É outra pegada, né? Diferente, né? Oi, bom dia, bom dia.
7: Nossa, gente. Como vocês estão assanhadinhos essa madrugada.
15: É, tá vendo? Tá todo mundo assanhadinho hoje, né? Pelo amor de Deus. Léo, manda um abraço aqui pra galera do Pojuca. Pojuca na Bahia. Ô, meus amigos, um abraço pra vocês. Muito obrigado pelo carinho. Tati!
8: Os bonecos parecem os dentes do Cis arrancados. Devia chamar
15: assim. Coitadinhos!
8: Parece os dentes do Cis. E colocaram de bandidinho.
15: Bandidinho?
8: Até bandidinho e dentes do Cis.
15: Verdade, cara. O Diegão colocou o nome aqui dos bonequinhos de bandidinho. Cara, que maldade, pô. É o nosso mascotinho bonitinho, nininininho. Cara, para com isso, que bandidinho. Que esse cara não tem jeito, né? Esse povo não presta mesmo. Oi, bom dia.
9: Ah, Léo, mas e essa guria aí? Por que que ela tá aí assistindo aí?
15: Quem?
9: A gente não pode?
15: Mas
9: qual é que é o privilégio dela aí, dessa guria aí?
15: Peraí, cara, peraí. Quem que guria que tá aqui no... Cara, não tem ninguém aqui comigo no estúdio. Cara, não tem... Para de ficar assustando. Para com isso, hein? Ó, não fica me assustando que não tem ninguém aqui no estúdio, cara. Tá eu e Deus aqui no estúdio, hein? Oi, bom dia.
10: Parabéns aí, Léo Acla, pelo seu programa aí. Tá show de bola. Tô rachando o bico de tanto rir, meu amigo.
15: Bom, valeu, mano. Geraldo
10: Paulinho
15: Paulo.
10: Aqui, motorista transferência aqui, Chopi. Minas, São Paulo.
15: Legal, um abraço pra você, obrigado, viu? Oh, a gente agradece, a gente faz o possível pra galera gostar aqui do nosso programa. Oi, bom dia, bom dia, bom dia.
11: Ô, Léo, o velho do lixo tomou água de chuca do macarrão do Davi, porque você tá com a voz afinada desse jeito.
15: Água de chuca. Vocês não têm jeito mesmo. Ai. A outra aqui, ó, Léo. É, não tem mulher que manda mensagem pro Bando de Coruja? Cara, é o que mais tem aqui, ó. Tem a Tati Perigosa. Cadê aqui? A Mel Banana apareceu já. Cara, você deve estar dormindo. Que mundo que você tá, mano? Que rádio que você tá ouvindo aí, cara? Fale pra mim, cara. Mulher sempre tem aqui no programa, velho. Tem sempre.
12: E um beijo na Catrícia.
15: E a Catrícia, gente. A Catrícia ontem. Que história foi aquela da Catrícia? Vamos ver se a Catrícia vai aparecer por aqui hoje também, hein? Será que ela aparece hoje, gente? Ó, água de chuca foi... Ah, não, Deus, não. Que isso, gente? Falar uma coisa dessa, velho. Vamos ver mais um áudio, vai. Nossa, velho. Cara, eu tenho uma raiva desse barulho, desse rádio relógio aí, cara. Meu Deus, se eu não soubesse a arte que eu tenho que... Olha isso, mano.
13: Você tá sabendo que o da...
15: Cara, isso parece um rádio relógio da minha avó, cara. Minha avó tinha um rádio relógio branquinho que tinha esse barulho. Despertador. Pra... Pelo amor de... Olha isso, mano.
13: O Davi vai pra um programa de Ana Maria Braga. Vai apresentar lá a receita do macarrão dele lá, o macarrão que nojo.
15: Deus o livre, para de falar mal do Davi aí, cara. Vai, por favor, mano. Ai. Vamos falar com o Éder. Fala, Éder, beleza, mano?
14: Além de despertador, ainda tem a voz de cigarro, hein? Meu Deus do
15: livro. Malboro, né, mano? A voz de Malboro, cara. Vai, pra mais um áudio aqui,
18: ó. Esse aí é o baiano na portaria. Não tem o que fazer, aí ele fica lá, ouvindo Band de Coruja e mandando mensagem.
15: Não tem o que fazer da vida, então. Não tem o que fazer, mano. Oi.
30: Ô, Léo, francamente, aqui é o Braz Moraes novamente. Eu tava refletindo aqui.
15: Fala, reflita.
30: Esse nome Band de Coruja tem nada a ver. Eu acho que o nome do programa deveria ser Nova Juquiri.
15: Mas por que Nova Juquiri, cara?
30: Só que sim, assim, o espaço tem que ser bem maior, que a de lá não ia caber todo mundo, não. Só tem doido, hein? Eu tô até procurando o Gardenal aqui, acho que eu dei pro cachorro. Ai, Deus, tem que engolir o chinelo.
15: Não, olha, só de você ouvir esse programa aqui, você já tem vontade de tomar um remedinho já, viu? só de vocês ouvirem o Band Coruja. Ó, então, se eu tenho uma ideia, se você passar um mês ouvindo esse programa, pode se considerar um doido. Pode se considerar um doido. Vai lá, toma um remedinho que tá tudo certo. Tá tudo bem,
2: boa
15: tá
2: noite,
15: tudo bem.
2: Boa noite, Léo Batista.
15: Ah, meu
2: acabou,
15: Deus.
2: Acabou a panelinha do... do Diegão, né? Agora virou a caçarola de Sorocaba, é isso?
15: Caçarola de Sorocaba.
2: Confirma comigo aí, é isso aí?
15: Que é isso, cara? Que caçarola de Sorocaba, mano? Esse cara não tem jeito, hein? Fala, Betinho.
3: E meu, bom dia. Vamos falar com todo mundo para comer um hambúrguer de siri. Vamos todos, todos.
16: Ei, Léo, vamos que vamos. Vamos comer um hambúrguer de siri.
15: Ó, hambúrguer de siri é legal, deve ser gostoso hambúrguer de siri, hein? Esse aí já tomou o Rivotril já, já tomou o Rivotrilzinho dele já, né? É, já tomou o remedinho, né? 11 999 919197 é o nosso Band Coruja que tá no ar pra todo o Brasil. Oi, gente.
19: Ô, louco, Leozinho. 3 mil áudios que eu mandei e você não tá falando comigo, hein? Tá louco. Só porque eu falei que você era o cara, hein?
15: Peraí, cara. É muito áudio. Eu vou colocando a galera pra falar uns poucos aqui, viu? Outro mandou aqui. Liga pra mim. Edivaldo. Fala, Edivaldo. Beleza? Um abraço pra você, tá? Obrigado pela... pela companhia sempre aqui no nosso programa. Olha, eu falo que só tem louco nesse programa. Gente, só tem retardado, só tem maluco.

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1: Fala pra mim.
0: Esse é o Murilo Huff, saudade estranha aqui no nosso, programa, nosso Band Coruja, que tá no ar pra todo o Brasil, gente. Vamos animar essa madruga, não vamos? Ó, ó. Ah, meu Deus do céu. É pros apaixonados, ó. Pra você que tá ligando o rádio agora, seja bem-vindo na Band FM. Você que tá no seu carro, acabou de colocar na Band aí, ó. Já entrou.

0: Imagina se ele já morreu já 200 anos. Eu no meu carro. Oi, bom dia, bom dia,
1: Léo.
0: Bom dia.
1: Oi, Léo.
0: Fale.
1: Léo.
0: Que é?
1: Léo. Léo.
0: Meu Deus do céu. Cara. Olha, dá até um negócio na gente, viu? Ah, o João mandou aqui o Brasil 3-1, hein? Esse aqui tá bem animado, hein? Esse tá bem animado, hein? Oi.
2: Bom dia, Léo.
0: Oi.
2: Suave na nave.
0: Suave, cara. Sérgio,
2: parecido de americana. Por não ser de televisão, Léo. Eu quero ganhar a televisão da Band.
0: Valeu, um abraço pra você, boa sorte, viu? Pessoal de Americana, curtindo a Band FM. Oi, bom dia, fala comigo.
3: Léo, só descrevendo a ideia da nova Juquiri, que eu me referi agora há pouco.
0: Tá.
3: Havia um hospital psiquiátrico em, acho que em Franco da Rocha.
0: Ah, sim.
3: Chamava Juquiri.
0: Sim.
3: E a diferença do Bando de Coruja pro hospital psiquiátrico é que os loucos lá estavam presos. Aqui tá todo mundo solto.
0: Todo solto.
3: Perigo danado.
0: Pois é.
3: Então o programa deveria se chamar Nova Juquiri. Essa mais perigosa do que a outra.
0: É.
3: Tchau, obrigado. Aqui é o Braz Moraes. Um abraço.
0: Ô, Braz, é o seguinte, cara. Esse aqui é o Caps da Madrugada mesmo, cara. Esse programa é o verdadeiro Caps da Madrugada. Essa é a verdade, cara. Meu Deus do céu, viu? Ó, bom dia, Léo. O que aconteceu com o Diegão? Tá de férias. O Diegão tá indo, ele tá entrando aí às 5 da manhã, gente, por um mês, né? O nosso amigo Tadeu, que faz Hora do Ronco, vai entrar de férias, ele vai fazer o programa lá do Hora do Ronco. É só que tá perguntando, o pessoal que tá chegando agora, né? Então, por uns dias ele tá nesse horário das 5 da manhã e eu tô aqui no Bando de Coruja por enquanto. Beleza? Vamos nessa, vamos nessa! E mais tá por aqui mandando mensagem 11 999919197.
4: Bom dia, Léo. Beleza, joia?
0: Beleza?
4: Tudo pro Ziklat estrelado, goiabinho de Capela do Alto, sentida capital da fumaça. Pose, qual é o papo do momento?
0: O papo do momento é jogar a conversa fora. O papo do momento é, sei lá, viu, cara? Sei lá do jeito que tá esse programa aqui, mano. Vou te falar uma coisa, tá? Tamo lascado esse povo aqui. Ó, você não mandou sua mensagem ainda pra gente? Aproveita, participa aqui no nosso Band Coruja. Tamo no ar pra todo o Brasil! Pra fazer aquele programa que a galera gosta, você vai participar junto com a gente pelo nosso WhatsApp. 11 999919197. É 5 da manhã o nosso Band Coruja no ar. Bom, quem mais tá por aqui mandando mensagem com a gente? Oi, bom dia.
5: Bom dia, Léo. Aqui é Felipe de Vitória da Conquista, Bahia.
0: Opa, e aí, cara?
5: O carro do Melo tá na pista, os meninos do Mercado Livre não param.
0: Olha aí, ó.
5: Ô, Léo, 30 Oi. Dias você já vai procurar tratamento no final, viu?
0: É um remedinho.
5: No final pode tomar um remédio controlado e claro. Procurar um tratamento. Exato. Você não vai aguentar esses 30 dias não, meu amigo. Boa noite, bom dia.
0: Pior que aguenta, viu, cara? Olha, vou falar pra vocês. Ó, pior que aguenta, hein, cara? Pior que aguenta, mano! Alô, Júnior Matheus! Júnior Matheus do Brasil! Saca só, sei. Um abraço pra você, obrigado pela companhia. Esse é o nosso Band Coruja.

Flores, tá por aqui também, ligado na Band FM. Quem tá aqui em Rondonópolis curtindo a Band? Um abraço aqui pro Wesley. Fala, Wesley, um abraço pra você também. Obrigado pela companhia aí, meu filho. Todo mundo mandando mensagem pra gente e a gente agradece o carinho de vocês. A grande audiência aqui na Band FM com o nosso Band Coruja, viu? Se não participou ainda, manda lá no nosso WhatsApp 11 999

0: 6 aqui na Band FM, 12h16 já, gente. Olha, vou te falar uma coisa, hein? Deixa eu ver quem mais tá por aqui mandando mensagem pra gente. Deixa eu falar comigo aí, vai!
1: Fala, Ale, meu 10, aqui é o Wesley Ernesto de Rondonópolis.
0: Aí, mano!
1: Tamo aqui na rodagem no tal do Alto Garça ali, levar o suco da confusão. Tamo na escuta aí, pose.
0: Pose, pose, cara, olha, levando o suco da confusão. Você imagina só, né? Transmitindo o suco da confusão. Um abraço pra vocês, obrigado pela companhia sempre aqui na Band FM. E ó, tô aqui esperando você, a sua participação junto com a gente através do nosso WhatsApp, viu? Ó, manda seu áudio pra gente, tô te esperando.

0: faça um estrago.
1: Band FM, a nossa madrugada mais gostosa do Brasil. Manda na sua mensagem pra gente, 11 999919197. Quem tá por aqui participando comigo, hein?
2: Léo, Maurício Schuzarte de Léo.
1: Fala, meu filho.
2: Léo, essa rádio é insalubre, tô louco, tô doido, Band.
1: Insalubre.
2: Coruja. Band, doido.
1: Ai, meu Deus do céu, hein? Ô, Band Coruja, minha rádio que eu amo tanto. Deixa eu ver, ó. Chegando do hospital, hospital do câncer. Aí, legal. E ligado na Band FM, meu nome é Joyce de Souza. Tá mandando um beijo pra todo mundo. Obrigado, pessoal de Coxim. Um abraço pra vocês, hein? Ótima madrugada, viu, gente? Obrigado mesmo. Oi.
3: Bom dia, galera. Massa da Band, Júnior Cabeção, seja do Sergipe, movimentando a Sexta Bahia.
1: Opa!
3: Proximidade do Barreira, juntamente o Bosquete. Carrega

0: do Chiclete das Primas, viu? Que aí é do milho, vamos que vamos.
1: Olha bom isso, dia. Cara. É Chiclete das Primas. Vocês viram? Carregado era o Chiclete das Primas, gente. Ai, ai, ai. Vamos lá, 11 999919197 para você participar junto com a gente da nossa madrugada. Oi.
2: Bom dia a todos os ouvintes. Aí o William de Mogi Guaçu falando aí, desejando para vocês aí uma ótima madrugada. Que tamo nós aqui na estradona, hein? E vamos que vamos, pra cima!
1: Ó, a gente vai junto por aqui, vamos que vamos. Pessoal nas estradas, principalmente, você que tá ligando o rádio agora, tá pelas estradas do nosso Brasilzão, obrigado, vai devagar, motorista, vai tranquilo, vai devagar, pelo amor de Deus, cara! Para no posto mais próximo aí, nada de dormir, que afinal, né? Que no Band Cruz você não dorme, que não tem como você dormir, viu? Programa mais louco do rádio. Ah, boa noite, Léo. Aqui é o Michael de Luca, Rio Verde. Na escuta da bagunça. Ah, na puxa na torcida, Palmeiras. Ah, legal. Um abraço pra você, hein? Ah, pra virar bacon. Que coisa, eu, hein? Oi.
3: Bom dia, Diego. Pô, Diego, não, é o Léo.
1: E aí, meu?
3: O Léo. Bom dia, Léo. Bom dia, galera da Band. Aqui é o Diego.
1: Nossa senhora.
3: Diego, rapaz.
1: Meu, que bagunça
3: Diego,
1: que ele fez.
3: Aqui. Amar.
1: Caraca, velho.
3: Motorista aqui de caminhão. Saí de Louveira pra Guarulhos, agora já de Guarulhos voltando pra Louveira.
1: Caramba, você não para,
3: Louveira, hein? Voltar pra Guarulhos de novo.
1: Meu Deus
3: Nem
1: do céu,
3: eu tô
1: cara.
3: Não entendendo mais nada. Madrugada é coisa de doido.
1: Tô doido, tchau, cara. Obrigado. Ele troca o nome dos caras e fala que o nome dele... Ah, não, cara, eu não consegui... Não, na boa, mano. Eu não consegui entender nada, mano. Então, vocês se entenderam alguma coisa sobre isso aí, cara? Não, eu não entendi nada, mano. Entendi nada, cara.
4: Ô,
1: 11 999919197. Manda lá sua mensagem, manda seu áudio. Tô te esperando por aqui, meu filho.
5: Bom dia, Léo Dias. Léo Dias, eu sei o segredo do Muriloco.
1: Ah, qual que é?
5: O segredo dele é que ele trabalhou no Texis, planta 7. Só o maluco trabalhou ali.
1: Só doido, é. Só doido.

0: gente, pera aí, pera uma coisa, pera. Ela tem um bichinho, gente. Ela tem um coelhinho, entendeu? Sim. Vocês têm a mente muito poluída. Tá? Ela tem um coelhinho. Sabe aquele coelhinho, bichinho bonitinho? Pois é, gente. O cara quer pegar o coelhinho dela. Não pode, cara. É o coelhinho, é a música, cara. É essas músicas. É duplo sentido, né? Esse é o duplo sentido da época aí, ó.
1: Essa aqui é sucesso, gente. É pro Brasil.
0: Esse é o Saia Rodada na época. Hoje quem canta agora é só o Raí Saia Rodada, né? Hoje é o Raí Saia Rodada. Mas antigamente era o grupo, né? De forró Saia Rodada. E coisa boa. Oi, bom dia.
2: Fala, Léo. Bom dia. Bom dia a todos aí também.
0: Beleza, mano?
2: Curtindo a rádio.
0: Como é que tá?
2: Aqui tá falando o Rafael, aqui de Eldorado.
0: Fala, Rafa.
2: São Paulo, terra da caverna do diabo, hein?
0: Nossa senhora!
2: É isso aí. Vamos aí curtir essa madrugada fria aqui no Band Coruja.
0: Bora,
2: tamo
0: bora.
2: Junto, Léo.
0: Grande abraço, meu filho!
3: É o seu vizinho que quer comer meu coelhinho, seu vizinho. Coelhinho, seu vizinho que quer comer meu coelhinho.
0: Fala comigo, bom dia.
4: Não tenta explicar não, Léo. Quanto mais tentar explicar, mais fede. Deixa a menina cantar aí, que o cara quer comer o coelhinho dela.
0: Se começar a explicar, piora mais a situação, né? Ai, meu Deus do céu, hein? Vai.
4: Bom dia, Léo Júnior.
0: Bom dia.
4: Zule, cidade Socorro, hein?
0: Socorro, meu, socorro.
4: Saindo aqui em busca lá do tal do Guarulhos. Ah. Transporte aqui do H2O.
0: Legal, cara.
4: Simbora,
0: legal.
4: Embora. Frio do Django e vivance pra nós.
0: Valeu, cara. Um abraço pra vocês. Obrigado pela companhia, viu, gente? Vamos até às 5 da manhã fazendo esse agito na madruga. É o programa que a galera gosta, meu filho.
5: Jeito que tu senta é gostoso demais.
0: Vamos falar com o Clever. Nossa, quase errei o nome dele aqui. Fala, Cleverson.
6: Valeu, bom dia. O que aconteceu com aquele Zé Ruela do
0: Zé Ruela.
6: Diego Lopes? É que enfim saiu fora, né?
0: Não saiu fora.
6: Agora
0: não.
6: Temos um cara bom aí.
0: Não, para de puxar
6: sem
0: saco.
6: Panelinha.
0: Não, tem uns caras puxa saco aqui. O Diegão, já falei pra vocês que ele vai entrar 5 da manhã por uns dias aí pra fazer as férias do Jadeu da Hora do Ronco, gente. Do Jadeu.
7: Nossa.
0: Ele vai estar de férias e o Diegão assume aí a Hora do Ronco, tá? E por enquanto tô por aqui na madrugada, né? Tamo aí, né? Olha quem mais tá por aqui já mandando mensagem pra gente. Quero você participando. Não, o áudio bombando aqui no nosso WhatsApp. 11 999919197. Oi.
8: Bom dia, Léo.
0: Bom dia a todos. Bom dia.
8: Aí os motores de aplicativo. E os caminhoneiros, né? Diz que os caminhoneiros é todo boinelore.
0: Nossa, boinelore,
8: é verdade,
0: cara.
8: Isso?
0: Ah, que isso, cara? Não fala assim dos caras, velho. Não fala assim dos bichinhos, pô. Não fala assim dos bichinhos, mano. Oi.
9: Fala, Léo. Aqui é o Pablo, de Docinópolis. Estamos aqui de vigia aqui no Costa Melo. Mandando um abraço aí pra toda a galera da noite aí, da madrugada. Bora. Com Deus na frente. Enfrentando aí essa bocada.
0: Aê, cara, aí, ó.
7: E fica na ponta do pé.
0: Muito bem. Bom dia, Léo. Manda um abraço aqui pro meu filho Matheus. Beleza, tá mandado aí, Hilton. Mandando pro Matheus. Boa, cara. Oi, fala comigo.
10: Bom dia, Léo. Adriano tá já aí.
0: Oi, parceiro.
10: Ô, Léo, o que tu fez com a mulherada aí? Quando o outro locutor aí, que é o perninha de grilo.
0: Perninha de
10: grilo. Daí é um monte de mulher mandando mensagem, mandando foto pelada.
0: É.
10: Sei lá, me assumiu.
0: Entendi.
10: Cadê a mulherada?
0: Ah, você quer ver
10: correu
0: mulher
10: com as mulheres?
0: Ah, você quer ver mulher pelada, então? Você não quer ver o programa, velho? Tem cada uma, viu? A mulher tem aqui já tem. A mulherada tá em peso aqui participando com a gente. É, queremos também ouvir a voz da mulherada, porque tem muita mulher. Já tem a Tati Perigosa. Deixa eu ver quem mais. A Michelle já chegou por aqui também. Tem a galera boa. A mulherada também em peso aqui. E os Sabor Mulher também. Sabor Mulher aqui também. Tá ouvindo o Band Coruja. Chegando junto com a gente.
11: Bom dia, Léo. Aqui é o Padeiro. Trabalha aqui na Polipan, na Zona Leste de São Paulo.
0: Quem
11: pô, esses caras são burros, velho. É. O Diego, o penúltimo dia deles, mas ele transferir pelo horário da manhã, veio anunciando que vai tirar as férias na hora do rouco, e os caras ainda Os caras não escutam a Band, não, esses imbecil, não, é? Não tá vendo aquele canela seca ficar 30 dias no período das 5 em diante?
0: Aquele canela seca, canela seca.
11: O cara enche o saco, hein, Léo? Falou a Léo.
0: Não, mas peraí, mas sabe o que, que é isso aí, gente? Eu vou explicar pra vocês. É que assim, a nossa audiência tem você, todo mundo tá ouvindo, mas tem muita gente que tá ligando o rádio agora. Né? Não, agora são 2h29. Tem neguinho sintonizando na Band agora, entendeu? Então é normal, né? A pessoa perguntar, né? Agora, se a pessoa perguntar, a mesma pessoa, 3, 4 vezes, aí eu vou falar pra você, aí ninguém me segura, mano. Aí eu fico bravo, cara. É bem por aí a situação.
7: Fala, Léo. Foi. Vou falar pra você, eu descobri a melhor maneira de se matar uma formiga. Você vai pegar um pouco de sal, um pouco de cachaça.
0: Ah, nossa.
7: Um palito de fósforo.
0: Ah.
7: E uma pedra, um pedacinho de pedra.
0: Sim.
7: Aí ela vem, vai comer o sal, achando que é açúcar, vai sentir sede, vai beber a cachaça pensando que é água.
0: Olha.
7: Vai tropeçar num palito de fósforo, bater a cabeça na pedra.
0: Que maldade,
7: e morrer
0: não.
7: De traumatismo craniano.
0: Meu Deus.
7: Ai, pai de coruja!
0: Cara, olha o que o Band de Coruja faz com a cabeça dos caras, velho. Não, olha como que o cara pensou em tudo. Vou repetir a mensagem novamente, olha a mente do cara, mano.
7: Fala, Léo.
0: Olha isso.
7: Pra você.
0: Não, o cara pensa em tudo, esse aqui pensou em tudo.
7: A melhor maneira de se matar uma formiga.
0: Tá, vai matar uma formiga. Olha que ponto chegamos. Aí.
7: Você vai pegar um pouco de sal, um pouco de cachaça, um palito de fósforo e uma pedra.
0: Meu Deus.
7: Um pedacinho de pedra.
0: Que é isso?
7: Aí ela vem, vai comer o sal, achando que é açúcar, vai sentir sede, vai beber a cachaça pensando que é água.
0: Nossa.
7: Vai tropeçar num palito de fósforo, bater a cabeça na pedra e morrer de traumatismo craniano.
0: Caraca, velho.
7: Ai, pai de coruja.
0: Cara, esse pensou em tudo, hein? Esse quer matar a formiga, velho. Esse quer assassinar a formiga, isso sim.
12: Boa noite, Leozinho.
0: Oi, quem disse que não tem mulher participando aqui, seus vagabundos? Quem disse que não tem mulher participando aqui? Aí, ó, tá vendo?
12: Bem, Natália de Indaiatuba.
0: Oi, Natália.
12: Boa noite aí. Muito top esse programa.
0: Obrigado, viu? Tá vendo? A Natália de Indaiatuba tá ouvindo a gente, pensa que não tem mulher ouvindo. Claro que tem. Vocês ficam falando as coisas. Ai, porque só homem parte de mim. Vai se lascar pra lá, vai. Ah, é cada uma que a gente tem que ouvir, viu?
13: Rapaz, agora é o seguinte, hein? Só falta ele pedir um atestado de sanidade mental agora.
0: Só falta. Atestado de sanidade mental. É bem por aí. Viu? Oi.
14: Oi. Quem tem que puxar saco ninguém não. Vocês são demais, cara. Vocês fazem a alegria da gente aqui na madrugada. Vocês são indiscutível. A Band Coruja não tem igual.
0: Aí, tá vendo só que legal? Aí! Obrigado, viu? Obrigado pela audiência de vocês. Tamo junto, agradecemos o carinho que vocês têm pela gente, tá bom? Oi.
15: O que tem de São Paulino aí fazendo o gritinho do Michael Jackson, hein?
0: Ah, tá cheio aqui, viu? São Paulino é o que mais tem aqui no programa. Deus o livre, o que é isso? Meu Deus do céu. Vai falar o que pra uns caboclos desse aqui?
16: Meu filho, beleza, joia?
0: Tudo
16: meu
0: joia?
16: Filho,
0: ah.
16: Você é filho do Léo Dias?
0: Nossa.
16: O que mais sim, o que no programa.
0: Meu Deus do céu. A pergunta que o cara faz aqui pra gente, essas horas da madrugada. Ó, são 2 horas e 32 minutos aqui no nosso Band Coruja. A pergunta que o cara faz pra gente, né? É pra lascar mesmo o bigode, hein?
17: Ô, Léo, esse bando de chorão aí, ó. Bando de lambiçal. Depois fica, ai, Diegão. Ah, tá na vergonha, arrumar um homem pra você, rapaz.
0: Vai arrumar um homem que você ganha muito mais, né? Não, cara, é isso mesmo, cara. Vamos ver mais um aqui.
18: E aí, Léo, queria saber de você.
0: Vai.
18: Quando você vai assistir um jogo de futebol aí do seu time, o Corinthians, você põe aquela camisa velha assim, mais antiga pra dar sorte, né? Ou quando você veio aí fazer a entrevista aí na Band, usou aquela cueca rasgada que dá sorte, né?
0: Nossa!
18: Queria saber o pessoal da... os ouvintes do Bando de Coruja. Vai ter o jogo do Brasil, se alguém tem alguma superstição, que vai usar aquela camisa antiga da seleção, uma nova, pra dar sorte.
0: Ó, você quer saber de uma coisa, cara? Mas nem com superstição o negócio tá indo. Mas nem com superstição o negócio tá indo. Mas nem com a cueca rasgada, furada, sei lá o que, viu? Tomara que o negócio melhore no próximo jogo, né? Vamos esperar, estamos aguardando e vai dar tudo certo, não é isso?
19: Bom dia, bom dia, bom dia, Léo.
0: Bom dia.
19: Léo Frigo aí, motorista aí da Expresso São Miguel em busca do tal do Chapecó.
0: Fala, Alfredão.
19: Positivo.
0: Positivo.
19: Ah, me diz uma coisa, e daí? Decidiu ontem lá da enquete de ontem? É. Caiu o pacolé lá do muro.
0: Não, peraí, cara.
19: Falou. Ótima noite a todos aí.
0: Olha, eu sou um cara que fica em cima do muro, tá? Eu já falei desde ontem pra você, desde a última madrugada. Sou um cara que tô em cima do muro. E não tem essa, tá? Eu não vou na de vocês, não. Não vou na
20: bom
0: de vocês,
20: dia,
0: não.
20: Está jogando agora, nesse momento, Austrália e Jordânia. Fala pra nós a escalação da Jordânia aí, o nome dos jogadores.
0: Vai, fala, vai. Pergunta você, cara. Pergunte você pra mim, que eu não sei.
21: Léo.
0: Eu sou muito mal pra futebol. Eu pra futebol, gente. Eu pra comentar de futebol, eu tô lascado. Se eu fosse comentarista de futebol, eu vou falar pra você. Uma coisa que eu sou corintiano só também. Mais do que isso, não conheço mais nada. Oi.
22: Bom dia, bom dia, bom dia, Léo. Fernando na área, guerra de transporte.
0: Fala, Fernandão,
22: vamos
0: beleza?
22: Vamos ali em Ourinhos fazer um descarregamento e voltar pra Marília. Ó, um recadinho aí pra esse cara que falou que os motoristas aí é corno. Ele tomar cuidado que algum motorista pode ser pai dele, ele não sabe.
0: Pois é.
22: Quando aquela biscate da mãe dele pulava a cerca.
0: Que é isso, cara? Que, pô, coitada da mãe do cara, pô. Para com isso. Ai, meu Deus do céu, gente do
23: bom
0: céu.
23: Bom dia, Léo. Você Oi. Poderia fazer um favor pra gente aí, vale. Colocar no ar a participação do Cleitinho Padeiro? Acho que ele confundiu, em vez de fazer o gritinho do Michael Jackson, ele fez o Moonwalk.
0: É. Pode ser, cara, pode ser mesmo.
24: Ô, Léo, bom dia. Cadê o Davi? Com a macarronada dele?
0: Pô, é verdade, né? A gente tá falando do Davi. Cadê o Davi hoje que não apareceu, né? Eu tô achando que o Davi ficou bravo de ontem. É, eu acho que ele ficou bravo. Os caras encheu tanto saco dele ontem lá que ele ficou louco da vida, meu. Ficou puto da vida, o Davi. Ele ficou bravo hoje, hein? Ficou bravo. Vai. Ó, eu vou tentar ligar pro Ale Fenomenal hoje, hein? Eu vou só descobrir o outro telefone dele aqui. Ó, mais tarde eu vou ligar pro Ale Fenomenal, hein? E ele vai me passar as informações, as notícias dos famosos. O que tá acontecendo no mundo dos famosos. E o Ale Fenomenal é o cara pra isso, pra contar pra gente aqui no ar.
22: Olha, tem mais aí pra fortalecer o amigo aí. Ah. Esse cara que falou do motorista aí de caminhão, ele tá na madrugada e pode ter um caminhoneiro em cima da mulher dele esquentando no lugar dele lá, esse corno.
0: É, mas o corno, mas vai saber, ele é o corno, é o último a saber, né, cara? Aí o corno é o último a saber, né?
25: Vai no cavalinho, com Gasparzinho.
0: Pro nosso WhatsApp pra você participar, 11 99991-9197. Já manda sua mensagem lá pra gente, fica à vontade. Quero você ligado aqui na Band FM junto com a gente. Oi!
26: Tá bom, filho? Um bom dia pra você aí, um bom trabalho. Cadê o Davi?
0: Cadê o vagabundo, Davi?
26: O Zé do Macarrão, a água de chuca.
0: É, sumiu, né? Ficou bravo. Não, não vai xingar o Davi de novo, porque ele tá bravo, gente.
27: Bom dia, Léo.
0: Bom dia,
27: bom dia. O Davi sempre fica bravo. É. Esquenta com isso, não.
0: Isso é normal, né? É o normal dele, né?
25: Vai no cavalinho, vai no cavalinho, vai.
0: Ah, olá, sou o Henrique, cara, eu sou seu fã. Todos os dias eu escuto você. Só não mando mensagem. Valeu, cara. Um abraço. O Henrique mandou mensagem, falou que é meu fã. Obrigado, hein, cara. Obrigado aí, viu? Tamo junto aqui na nossa madruga. Oi.
28: Ô, Léo Magalhães. O bando de coruja pra fechar com chave de ouro deveria dar o resultado do jogo do bicho, né? Da extração da coruja.
0: Ah, não, não tem
28: tô
0: jogo.
28: Tô esperando aqui.
0: Não,
28: tchau,
0: não,
28: obrigado.
0: Tem, não tem aqui esse negócio de bicho, cara. Para com essa história diferente aí, viu? Para com esses negócios aí, mano. Ó. 11 99991-9197.
29: Bom dia, Léo.
0: Bom dia.
29: Léo, tua conta não bate.
1: É os caminhoneiros que ficam semanas, até meses fora de casa. E os outros caras que é boi, a conta não tá batendo não, hein?
0: É. Os caras que ficam falando essas coisas aí, que falando mal dos caminhoneiros aí, né? Sempre pode ter um pai que é caminhoneiro e não sabe, né?
2: Bando de coruja, manda um abraço pra todos os faturistas da madrugada, pros motoristas. Tem um primo meu também que é motorista, nesse momento ele tá viajando lá pra Santana do Parnaíba. Que Deus esteja na frente abençoando. Também abençoando todos os caminhoneiros aí, que Deus esteja na frente aí.
0: Beleza, cara, um abraço pra você também. Obrigado, viu? Obrigado pela sua participação. Junto com a gente aqui na Band FM. Ô, Cleverson, e aí, meu?
3: Ô, Léo, fala pra esse vagabundo aí, sem vergonha, corno, que eu trabalho. Não tenho tempo de ficar uma 24 horas no rádio, na frente do rádio, escutando. Esse corno chifrudo.
0: Ó, falar em corno chifrudo, 4:30 da manhã tem a hora do boi. Hoje tem o momento do Região Taxista. Mas fala nisso, cadê o Região que não apareceu até agora aqui, hein? Tem uns vagabundos que se passa pelo Região aí, mas cadê o Região de verdade? Não apareceu também, é outro que sumiu também aqui, né? Manda no seu áudio pra gente, 11 999919197. Fala comigo aí que eu tô aqui, vai. Cadê o áudio?
4: Bom dia, Léo.
0: Bom dia, bom dia, bom dia.
4: Vanderlei, o vigilante mais bonito aqui.
0: Ai, meu Deus.
4: Cidade de Araçatuba.
0: Mas é,
4: hoje tá meio esquisito aqui, rapaz. Um tempo todo neblinado, estranho.
0: Neblinado. Uns
4: barulhos estranhos também, rapaz. Ixi. Fora do normal. Tá meio sinistro hoje aqui, hein? Você tá ficando doido. Ainda mais trabalhando com uns parceiros feios, rapaz. Que nem o Michelzinho.
0: Só a gente feia.
4: Renatinho, Claudemir. Tomador de rebite. Você tá ficando doido.
0: Você é louco, mano.
4: Bicho, ele anda com a cabenga esticada.
0: Tchau.
4: Parece um capite, você é doido. Valeu, Leozinho.
0: Valeu. O cara quase fala que o cara anda quase sem roupa. Já tô quase, ele tava quase falando isso já. Aí que ele anda pelado e tal e não sei o quê. Eu já tava vendo ele falar isso já. Faltou pouco pra ele falar isso já, hein? Oi?
5: Região tá na Augusta.
0: É, não. Augusta é o lugar que o Região fica. Ele tá só esperando o motorista de aplicativo chegar lá pra dar uns 4 tapas na cara. É só chegar que leva, só chegar que leva.
6: Mandando um abraço aí, meu irmão Rafael, Orelha do Guincho. Vambora.
0: Vambora, vambora.
6: O Mauro da Iveco Vuk. Vambora. Ei, lasqueira, vambora. Aqui é o famoso Orelha da lotação, vambora.
0: Valeu, cara, um abraço pra você. Tamo junto, parceiro.
8: Ô, parabéns aí no Band Coruja, na Band, Band FM. Fenomenal, nanau.
0: Olha ele aqui, ó. Olha lá.
8: Fenomenal, nanau. 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É fenomenal.
0: Esse aqui é o. Nossa, tá, já entendi. Esse aqui é o nosso amigo fenomenal. Não. Aí, ó.
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0: É, meu amigo fenomenal. Eu vou ligar pro fenomenal mais tarde. Vou ligar pra você, viu, fenomenal? Hoje sua vez aí, vai.
21: Bom dia.
0: Cláudio, de Palmital, São Paulo. Fala, Cláudio, galera de Palmital. Palmital, um abraço pra galera boa. Continua a Band FM, a gente agradece o carinho de vocês. Quem mais tá por aqui, hein? Quem mais?
21: Esse cara querendo o resultado de jogo do bicho aqui, rapaz. Já basta essa ruma de bicho aqui, essa ruma de touro. Se ele quiser o resultado do bicho, é só ele lembrar. Se ele sonhou com o jegue, ele joga com o fora, tchau.
0: Sonhou com o viado, com o jegue? Vai. O problema é dele, né, meu?
9: Sentindo o teu.
0: Bom dia.
6: Esse rapaz aí falou mal de nós, os motoristas de caminhão aí, ó. Acho que é inveja. É doido pra virar motorista de caminhão também. Isso aqui fica batendo pra lá e pra cá a noite todinha pra voltar com R$200 pra casa.
0: Eita, nós, hein? É uma briga lascada desses caras, motorista de aplicativo, caminhoneiro. Meu Deus do céu. Ô, povo que gosta de brigar, esse povo aqui. Pelo amor, vai brigar assim lá no quinto do...
29: Ô, Léo, bom dia, esse cara, vambora. Vai embora logo, vai deixar o saco, cara. Vambora, vai embora. vambora, bora. É chato. Vai embora logo. Vai encher o saco.
0: Suma logo daqui, né? Suma, né? Vai embora de vez, né?
7: Fala, Léo. Bom dia.
0: Bom dia, bom dia.
7: Operador de máquinas pesadas. Fala, Lucas. 5 da manhã na Band Coruja.
0: Beleza, mano. Beleza.
7: Um abraço para os operadores aí. Valeu.
0: Valeu, parceiro. Tamo junto na madrugada, até as 5 da manhã, fazendo aquele agito no seu rádio. Fala comigo!
10: Oh, aproveita aí e manda um chibiu pra mim, por favor. Eu preciso de um chibiu urgente, gente. Ô, oh, meu Deus!
0: Coitado, cara, ele quer um chibiu, cara. Ele quer. Meu Deus, ele tá pedindo por favor, gente. Olha isso, Ambrósio, ó.
10: Oh, aproveita aí e manda um chibiu pra mim, por favor. Eu preciso de um chibiu urgente, gente. Ô, oh, meu Deus.
0: Ô, oh, meu Deus, ô, oh, meu Deus. Ele tá precisando, cara. Ele tá assim, desesperado.
11: Ô, Léo, falar pra você, os caminhoneiros é tudo Cornelo. Que bolhola!
0: Ah, vai dormir você, cara, com esse barulho chato aí, ó. Pela mãe do guarda, dá licença, velho. Oi.
12: Ô, oh, cara, essa mãe é de amelhado, risada de. É a noite inteira dando risada aqui, ô. Oh, é a madrugada todinha. Bom demais a banda.
0: Mas o cara quer um chibiu, vocês não vão dar, não, pô? Eu tô pedindo pelo cara, coitado. Pelo amor de Deus, alguém ajuda o Ambrósio, por favor, por gentileza.
10: Bom dia, Léo. É o seguinte, aquele que fala mal do caminhoneiro vai ganhar o
0: vai
10: macarrão
0: ganhar.
10: Do Davi, hein?
0: Vai! Com macarrãozão todo cheio de deixa pra lá, né? Deixa,
13: quieto. Léo, fala pra esse caminhoneiro aí. Pelo menos o motorista de Uber volta pra casa, né, com 200 reais, mas dorme em casa. E ele que manda o dinheiro pra mulher, pra ela gastar com nós.
0: Pra fechar, vai.
10: Ó, oh, aproveita aí e manda um chibiu pra mim, por favor. Eu preciso de um chibiu urgente, gente. Ô, oh, meu Deus.
0: Ai, coitado do cara. Ajudem ele, por favor. Ai. Outra perguntando aqui, ó. Léo, você trabalhou na rádio de Rondonópolis? Não, nunca trabalhei. Nunca fui em Rondonópolis, viu, cara? Nunca fui, não. Um abraço pra você aí. Obrigado pela audiência.
29: Ô, Maratacine, ajuda o homem aí. Ele quer chibinho.
0: Verdade.
29: Maratacine, bate o chibinho aí pra ele aí, Maratacine.
0: Verdade. A Maratacine pode ajudar você, viu, Ambrósio? Ai, meu Deus do céu. Oi.
7: Ô, Léo.
0: Oi.
7: Caminhoneiro fala que pode ser pai dos caras aí, mas eles esquecem que as mulheres modernas que o caminhoneiro pega não podem engravidar.
0: Ah, entendi. Os caminhoneiros pegam a mulher moderna. Ai, daí não tem como engravidar. Já entendi. Entendi.
10: Bom dia, Léo. Ô, pelo amor de Deus, mano. Manda esse cara pegar o despertador e enfiar no celular dele. Pelo amor de Deus, velho. Aquele desafio de Osaka. Deixa eu falar, caminhoneiro. Pegador de travesti.
0: Cala a boca, você. Para de falar mal dos caminhoneiros aí, velho. Ah, pelo amor de Deus. 11 999 919 197. Não, você não mandou sua mensagem. Tá, por quê, meu? Você tá esperando o quê aí? Pensando na morte da Bezerra? Manda lá um áudio aqui pro nosso Band Coruja. Tô esperando você pelo nosso WhatsApp aqui, 11 999 919 197. Manda um áudio pra gente. Me conta como é que tá a sua madrugada. Tá dormindo? Tá acordando agora? Tá chegando agora? Tá indo pra onde? Tá aprontando o quê agora aí ouvindo a Band FM? Me conta, vai.
10: Ô, Léo, fala pro cara aí se ele quiser uma chibata, eu tenho aqui pra dar pra ele.
0: Chibata?
10: Marronzinha. Do jeito que ele gosta. Muito grande não, mas vai satisfazê-lo. Entendi. Fabiano Caçambeiro.
0: Entendi. Vai que ele muda de ideia, né? Vamos tentar fazer ele mudar de ideia. Então vamos pensar nisso, tá? Vamos pensar nisso.
14: Bom dia. É isso mesmo.
0: Nossa, o cara tá parecendo que tá falando dentro do rádio amador, cara. Alô, som, oi. Ai, vai.
14: Ô, a gente caminhoneiro pega as mulheres modernas, qual é o seu pai, seu
0: FPC. Os caras não tem jeito, os caras dão uma resposta na cara aqui, né, meu?
15: Ô, Léo, estamos aqui na portaria aqui no Tatuapé. Nessa hora, lutando com sono.
0: Ah. Tudo bem, vai. Eu não entendi nada que ele falou. O cara tá trabalhando ou tá dormindo? O que eu queria saber?
16: Baiano, segurança. Segura aqui então, baiano.
0: Ah, como diz aquela música? Pega na mim, balança. Pega na mão e balança. Bora, bora, bora pro nosso WhatsApp, oi.
17: Olha, João. Aqui é o Luizão, carretinha.
0: Ô, Luizão.
17: Nós gostamos mesmo de um traveco. Nós cada fosca, né? Para, pá. Pra dar uma tirada de água do jeito, se for ser um traveco, né? Joga dentro da cabine e manda madeira. Não é igual de um cheiro de.
0: Ô! Oh, oh,
17: de chibiu.
0: Oh. Que isso? 11 999 919 197. Manda no seu áudio, manda. Mas manda com vontade, vai. Manda, manda, manda, manda que eu quero ouvir.
18: Hello, bom dia, bom dia, bom dia. Eita, o negócio aí hoje tá badalado, hein?
0: Tá fiquei de jeito,
18: cara. Ronaldo, manda um abraço aí pra galera aqui do Mercado Livre, caminhoneiro. Galera, respeita o caminhoneiro, respeita que pode ser seus pais, galera, respeita.
0: E quem disse os caras respeitam aqui, velho? Aqui é complicado, viu, velho? Quem disse que os caras respeitam? Ah, aqui é.
19: Ô, Luizinho, caipirinha! Vai ser mentiroso, cabra! Você é caminhoneiro nada, amigão! Cabra mentiroso, Emerson de Porto Feliz!
0: Fala, Emerson de Porto Feliz! Alô, Porto Feliz! Um abraço pra galera de Porto Feliz aí, região metropolitana de Sorocaba, né?
20: Fala, Léo, Léo, Léo.
0: E aí, meu?
20: É o segundo áudio que tô mandando hoje, hein?
0: Manda aí, manda aí, manda.
20: Vamos
0: aí
20: ver se esse só vai pro ar, será?
0: Ah.
20: Vai pro ar?
0: Aí eu já não sei, cara. Aí eu já não sei, mano.
20: Quem fala que é o cantor solitário? Tamo junto.
0: Cantor solitário, hein? Curtindo a Band FM. Valeu, parceirão. Obrigado, tá? Pô, dá essa moral pra gente aqui no Band Coruja, oi.
22: Bom dia, Léo. Aqui ao vivo de Jundiaí. Manda um abraço aí, galerinha. Resenha da Mel.
0: Resenha da Mel.
22: Galerinha da Ritmo Logística aqui de Jundiaí. Vamos que vamos aí. Operação Coca-Cola é nóis, Queiroz. Vamos que vamos. Um abraço, Leozinho.
0: Valeu,
22: tamo
0: valeu,
22: junto.
0: Tamo
22: até assim, tá amanhã.
0: Junto! 11 999 919 197. Você participa com a gente, me conta como é que tá a sua madrugada aí, ó. Muita gente trabalhando, hein? Tá na guarita aí, ó. Bora aumentar o volume do rádio. Você tá dormindo, eu sei que você tá na guarita aí, meio que roncando, tá meio ruim pro seu lado. Não, acorda, gente. Acorda, pelo amor de Deus. Acorda aí, meu! Acorda aí, pô! Oi!
23: Bom dia, Léo!
0: Bom dia!
23: Bom dia! Aqui é o Leandro de Jandira.
0: Fala
23: segurança.
0: Aí, segurança!
23: É nóis aí. Fica com Deus aí.
0: Deus, aquele abraço, cara. Tamo junto aí, viu? Valeu pela sua audiência, pelo carinho aqui no nosso Band Coruja. Ó, são 2h51 já, gente do céu. 2h05. Eu não acredito, velho. Vamos pra 3 da manhã já? Uma hora passou rápido. Parece que a gente começou o programa agora há pouco, mano. Que isso, gente do céu? Que é isso? Fala comigo aí, vai.
24: Bom dia, Léo. Beleza?
0: Beleza.
24: Esse rapaz aí que quer o chipio, aí tá Tinha Campinas lá com 150 conto, ele espolha o chipio que ele quer.
0: Não, o velho tá desesperado, gente. O velho tá louco desesperado, viu?
26: Bom dia, Léo. Aqui é o Tel Soares de Flor Rica. Da meia-noite às 6 da manhã, guarda noturno. Kikikiu, sai cachorro.
0: Kikikiu, um abraço aí. Obrigado você, amigão. Tamo junto na nossa madrugada aqui na Band FM. É o Band Coruja no ar. Esse programa mais ouvido do Brasil. E a gente fica feliz de saber que você tá junto com a gente aqui na Band FM. É bom demais, é tudo de bom, né? É tudo de Band, gente. Tudo
19: bom dia,
0: Band.
19: Bom dia. Bom dia, Léo.
0: Oi.
19: Ó, vou falar uma coisa, esses caras estão falando de risco caminhoneiro aí. Respeita o pai, hein? Respeita o papai aqui, hein? Vou dar uma pomada.
0: Só traz a pomadinha. Só traz o hipogloss. Ai.
27: Bom dia, Léo, beleza?
0: Ah.
27: Tô aqui na reunião da milícia. Região, bolsonarista. Ah.
0: Cala a boca, você, vai. 11 999 919 197. Bom dia, bom dia.
19: Léo, bom dia. Ó, vou dar um bom dia pros ouvintes.
0: Vai. Vai dormir.
16: Ô, Luizinho, vagabundo, você é porteiro, rapaz. Você é daqueles porteiros raiz.
1: queima, mas queima com força, né, Luizinho? Vagabundo. Ô, Léo, manda um abraço aí pro Robinho e pro Bin Laden. Os dois caminhoneiros estão viajando junto, de mão dadas.
0: É mesmo?
1: Fazendo
0: é?
1: Um bate-volta pro Rio.
0: Tão fazendo
1: Será que vai rolar hoje um love?
0: Estão fazendo coisinhas na estrada? Estão fazendo coisinhas na estrada os dois? É. Eu, hein? Oxê.
1: Vai dormir, vai dormir. Ô, Léo. Tô aqui na Augusta, tá? Região boiolista.
0: 11 999 919 197. Você participa com a gente no Bande Coruja. Pra você que tá chegando agora, você tá aqui, ó, na rádio mais ouvida do Brasil. Bande Coruja, a apresentação é minha, Léo Júnior.
2: Fala, Léo, bom dia.
0: Beleza?
2: Tô aqui no banco, esperando às 10 horas da manhã pra abrir e pegar meu Bolsa Família. Região, mendigo e petista. Ah,
0: cala a boca, mano. 11 999 919 197.
3: Fala, Léo, bom dia.
0: Bom dia.
3: Aqui é o Mauro, tô chegando em Cuiabá, hein? Acabei de passar em Rondonópolis.
0: Sei.
3: Eu abasteci lá, tinha dois motoristas brigando lá por causa de um traveco.
0: Olha, cara. Ah, tá, e você não gostou, e você também não entrou na briga, não, pelo jeito, né? Quando a pessoa fala assim, é... Tava lá junto na briga também, né, filho? Ah, quando fala assim, a gente
4: bom
0: já
4: dia,
0: sabe.
4: Bom dia, Léo, bom dia. Ô, o pessoal que fica falando aí da gente que trabalha com caminhão, esses caras vão tudo rodar a bolsinha, rapaz. Mano de Uber viagem.
0: Ah, para com isso. Para com isso. Ó, deixa aqui, ó. Chegou o especialista Nunes aqui, ó.
5: Para de falar das minhas meninas aí, das minhas bonecas, para de falar, hein?
0: Tá vendo? Tem até o especialista das bonecas. O cara entende mesmo, meu, o cara entende mesmo.

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1: De FM, 1:03, amanhã já a hora passa, hein? Virando mais uma hora com você na nossa madrugada, a nossa madruguinha mais gostosa do Brasil. Pode chegar que o programa é seu, pode chegar.
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1: Muito mais, muito prazer, eu sou o Léo Júnior.
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1: Na sua rádio do seu jeito.

Band FM, Silmeira, Marília Mendonça aqui no nosso Band Coruja. Bora, bora, bora! Bora mandar mensagem pra gente, 11 99991 9197. Esse é o nosso Band Coruja pra todo o Brasil, minha gente!

0: Fenomenal, fenomenal. Não, não, não, não.
1: Copa do Mundo agora, de madrugada, tem 90 pontos de audiência.
0: Olha, cara.
1: É fenomenal, não, não, não, não, não, não.
0: Pera aí, cara, deixa eu ver uma coisa aqui, pera aí, só um minutinho. Deixa eu ver se eu consigo falar com ele aqui. Vamos ver, pera aí.

0: Vamos ouvir aqui. Pera aí, vamos ver.
1: Será que vai chamar?
2: Será que vai chamar?
0: Vamos ver.
3: Alô, Léo Júnior.
0: É ele, é um fenomenal.
3: Alô, Léo Júnior.
0: Aê, meu amigo fenomenal. Como é que você tá, fenomenal? E aí, meu, como é que você tá?
3: Tô no viúme esse bocô.
0: Ai, que bom que você tá bem, cara.
3: Tô bem. Bombas, Léo Júnior.
0: Não, peraí. O cara, o fenomenal, gente, o Alê é fenomenal. Ele é o cara que conta as fofocas aqui, né? É, não, ele sabe tudo. Ele é melhor que o Léo Dias, você quer saber? Não é isso, fenomenal?
3: Furos quentes aí. Sabe que vai ser o novo treinador da seleção brasileira?
0: Não acredito. Vai trocar?
3: Já vai trocar. Já vai embora.
0: Não tô sabendo do Ancelotti vai embora. Peraí, me conta
3: Renato
0: essa aí.
3: Renato Gaúcho vem aí, galera.
0: Quem?
3: Renato Gaúcho,
0: olha isso, gente.
3: Ih, cara, o Portaluppi.
0: Não, peraí, ó, essa é quente, só o Alê fenomenal
3: quente,
0: sabe.
3: É quente. É a última Copa do Neymar e do Messi.
0: Entendi.
3: O Neymar, infelizmente, não vai levar essa Copa, né?
0: Então, mas você acha que o Neymar vai jogar no próximo, vai estar em campo no próximo jogo ou não?
3: Eu acho que não, só no mata-mata.
0: Você acha que só no mata, no finalzinho ali, onde não
3: só
0: tiver...
3: Só no mata-mata e olhe lá, viu, Léo Júnior?
0: Entendi.
3: E olhe lá ainda, hein?
0: Ah, rapaz do céu.
3: E olhe lá, porque tem treta do Ancelotti com o Endegri, saíram na porrada.
0: Ah, mas em bastidores, isso é?
3: Isso.
0: Caraca, mano. Mas soco e porrada e bomba, isso?
3: Saiu porrada e bomba.
0: Caraca, eu não sabia disso.
3: E eles ficam jogando pouco de madrugada, entendeu? Ficam fazendo massagem um no outro.
0: Fica passando, brincando de fazer maquiagem, os caras.
3: Massagem mesmo.
0: Entendi, cara.
3: Indo pra balada. E o time é uma porcaria.
0: Ah, cara, tá complicado. O que você achou, fenomenal, no seu ver, como profissional de saber das fofocas, o jogo, o último jogo da seleção, primeiro jogo da seleção.
3: O que você achou? Band, porque tem um bolão da Band, você
0: não,
3: sabe,
0: tá,
3: né?
0: Tá rolando o bolão da Band pro próximo jogo.
3: 2-0 Brasil contra o
0: E o que você achou do último jogo?
3: Porque o Haiti vai dar trabalho.
0: Você acha que o Haiti vai dar trabalho também?
3: Vai, com certeza.
0: Olha, rapaz, é, também.
3: O Brasil ganha, vai dar um trabalho, vai dar um sufoco.
0: É verdade, cara. Uma coisa que você falou aí, ó. O pessoal do Marrocos, a seleção do Marrocos, muita gente falava, mas os caras não jogam nada, mas olha aí.
3: Se a juntar você, Diego Lopes, Davi, todo mundo aí do Band, ganha desse Marrocos.
0: Exatamente, nós ganhamos de olho fechado ainda, cara. A gente joga até de olho fechado.
3: Não precisa nem fazer força.
0: É, não, verdade.
3: Não, gente, não é desmerecendo o Marrocos. O Marrocos ganhou o quê, gente?
0: É verdade.
3: Ganhou de quem?
0: Pois é. Coloca o Alê fenomenal no gol, você no gol, o que você acha?
3: Ah, não, melhor eu de treinador. Aí põe a Maratacine, põe a Tati, põe a minha banana low central.
0: Entendi.
3: E as músicas do Bando de Coruja.
0: Coloca tudo na zaga ali, né? Na zaga.
3: Não, e o Davi no meio-campo.
0: Ah, o Davi, claro. Não pode faltar o Davi, exatamente. Isso é melhor.
3: O Davi é meu parceiro. Tem que ser ele no meio-campo.
0: Exato. Ô, fenomenal, fala uma coisa pra mim. Vamos lá pra vida dos famosos. Me fale um pouco das vidas dos famosos que você sabe aí. O que você ficou sabendo nos bastidores?
3: Cara, o Portaluppi que me deu um furo, né? Ela é muito minha amiga pessoal, que eu sigo ela no Instagram. Ela faz live toda semana, né?
0: Tá, ela conta tudo pra você.
3: É, né? Essa bomba ela que falou pra mim.
0: Olha, cara.
3: Ela falou, Alê, você tá sabendo que eu tô lá, mas tô aqui, né? Com as antenas ligadas, né?
0: Não, e aí, você sabe de alguma bucha aí, um babado aí?
3: Eu sei que o Neymar pula cerca, né? Ele é pai e tudo, mas pula cerca. Né?
0: Saiu fora?
3: É, não.
0: Ah, mano.
3: Ô, Léo Júnior, não tem aquelas cantoras, sertaneja. Isso é tudo fachada, Vinícius Júnior.
0: Olha, mano.
3: Até o Ancelotti gosta de um 2-2-2, mano.
0: Olha que eu não acredito nisso. Peraí, mas será que o Ancelotti... Mas será que o Ancelotti gosta do outro lado também ou não? Leva também?
3: Ele curte só as morenas, o Ancelotti.
0: Olha, cara do céu.
3: Só moreno, o Ancelotti é porreta, mano.
0: Olha, mano do céu.
3: Aqui é o furo exclusivo.
0: Tem que você sabe de uns detalhes? E os detalhes, você sabe ou não? Ou você não pode contar no rádio?
3: Não, pode contar, porque todo mundo sabe. Vai passar até no Léo Dias, se deve. O Brasil já tá praticamente, vai só passear, né, nessa Copa aí.
0: Entendi.
3: Com todo respeito. Se não mudar, só vai passear.
0: Tá. E as celebridades aí das novelas, do que tá acontecendo? Virgínia e Companhia Limitada.
3: Acabou, a televisão brasileira acabou. Não tem mais aquela qualidade, né?
0: Não tem mais, né, cara?
3: Não tem aquelas novelas antigas, raiz.
0: É.
3: Não tem mais, e agora não pode, né? Mostrar tudo, igual era.
0: Não, mas peraí. Mostrar como assim tudo? Bom, basta assistir o Cine Privê, cara.
3: Não, mas.
0: A gente mostra tudo aqui na Band, cara.
3: Uma novela tranquila.
0: É um esfrega-esfrega.
3: Não tem mais.
0: É.
3: Não tem mais. Aí você põe lá no. Ai, tem uma bomba também.
0: Aí vai. Conta.
3: Tem outra bomba. O Galvão Bueno tá ganhando da Globo.
0: Não acredito!
3: Tá ganhando da Globo e a Globo já tá de cabelo em pé.
0: Já tá puta da vida com o cara já.
3: E já tá tudo de cabelo em pé e tem. Cada dia tá, vai tendo bombas, né? Filho da Deolane vai ser preso, né?
0: O filho dela também?
3: É, vai ser preso também.
0: Caramba, família toda, cara.
3: Vai, porque tá envolvido, né?
0: Ah, entendi.
3: E Virgínia vem aí também.
0: A Virgínia, cara. Mas viu, o que eu fiquei sabendo alguma coisa aí, que a internet mente também, né? Que a Virgínia já tava saindo com outro lá já na frente do Vini Júnior?
3: A Virgínia tá de casa, ó, eu vou dar lista pra vocês aí.
0: Ai, caramba, mano. Não deu nem tempo, cara.
3: Teve caso com o Latino.
0: Ah.
3: Teve caso com aquele cara do pagode lá, como é o nome? Ferrugem.
0: Do Ferrugem? Ah.
3: Ixi, se eu for falar os nomes.
0: Caraca,
3: é
0: mano.
3: Nome, cara.
0: Deixa eu te falar uma coisa, né? Tamo ferrado, ainda tamo lascado com as celebridades do Brasil aqui, hein? Ainda tamo lascado, hein, Ale? Ah.
3: Tem outra bomba, Léo Júnior, sabia?
0: Mais uma.
3: Siqueira Júnior?
0: Como é que é?
3: O Siqueira Júnior vai entrar na política.
0: Siqueira Júnior, sei, da televisão lá, zoeira lá, sei.
3: Ah. Foi pra Record.
0: Vai entrar na política também.
3: Foi, e é antes dele ir pra política, ele foi pra Record.
0: Ah, aquele que fala assim, você maconheiro, você vai morrer daqui até pra amanhã.
3: Isso, esse mesmo.
0: Esse aí, né?
3: Ah. E tem bomba, assim, tem. Oh, o Diego ia fazer o quadro das musas do Bando de Coruja da Copa, hein?
0: Ah.
3: E esse quadro não sai, vê se libera esse quadro aí, Leo Júnior, que vai ser fenomenal, hein?
0: Não, vamos ver, vamos ver esse quadro, sim, vamos ver. Ale, obrigado, meu amigo, Ale, fenomenal!
3: Eu acompanhava lá da outra rádio. Você
0: aí.
3: É showman, hein?
0: Obrigado, cara.
3: Você é um showman, continua assim que você é um showman.
0: Agradeço, viu?
3: Não liga pras críticas, não, que tem esses ouvintes aí, gente.
0: Esses retardados aqui da madrugada aqui.
3: É normal.
0: É verdade, tudo louco,
3: é
0: né,
3: normal.
0: Meu? Não vamos ligar, não. Obrigado, viu, Ale? Obrigado, tamo fenomenal. Fenomenal, não.
3: Não.
0: Um abraço, valeu. Tá vendo? É isso, gente. Nosso programa é isso.
3: Você é um showman, continua assim que você é um showman.
0: Agradeço, viu?
3: Não liga pras críticas, não, que tem esses ouvintes aí, gente. É
0: esses retardados aqui da madrugada aqui.
3: É normal.
0: É verdade, tudo louco,
3: é
0: né,
3: normal.
0: Meu? Não vamos ligar, não. Obrigado, viu, Ale? Obrigado, tamo fenomenal. Fenomenal, não.
3: Não.
0: Um abraço, valeu. Tá vendo? É isso, gente. Nosso programa é isso.

0: Meu, aqui é tudo notícia, cara. O povo fica sabendo primeiro, a gente fica sabendo primeiro que todo mundo aqui.
1: Rapaz, quando eu quando eu era porteiro de segurança, antes de ser motorista profissional, motorista carreteiro, eu trabalho nas guaritas. Aí eu ia lá na salinha, ligava a TV. Dá pra assistir o Band Privé.
0: Band Privé, claro, opa.
1: Era só não se encontrar um, hein? Cuida.
0: Você também é ligeiro pra caramba, hein? Oi, meu amigo Lalau. Grande Lalau. Fala, Lalau. Cadê o Lalau?
2: Olá, Léo Júnior.
0: E aí, Lalau?
2: Bom dia, meu querido, tudo bem?
0: Tudo certinho.
2: Estou aqui devidamente acomodado no camarote da Band Coruja.
0: Coisa boa.
2: Ouvindo as histórias desses mal acabados e mentirosos. Um excelente programa a todos nós. Um beijo a todos, Ricardinho. Lala!
0: Esse é o meu amigo Lalau. É, grande Lalau, um abraço, viu, Lalau? Obrigado aí, mano. Tamo junto na nossa madrugada. Aqui, ó. Bom dia, Léo. Manda um feliz aniversário pros irmãos gêmeos Marcelo e Calango. Tá bom. Marcelo e Calango são os irmãos gêmeos. Ó, o nome dos caras. Coitado dos caras.
3: Ô, Léo, você liga pro Fenomenal pra ele dar um furo pra você? Ou você também tem notícias novas e quer dar um furo pro pessoal?
0: Ou você quer que eu deixe um furo também em você ou não? Se você quiser, a gente já acerta isso também. A gente já resolve também essa parada aí.
4: O programa tá fraco demais. Só acho.
0: Ah, então vai, cara, o problema é isso, cara. Aí eu falo pra você, velho. Aí, aqui tem um monte de diretor do programa já. Os caras já, ah, não, você não, tá muito raro, né? Tá muito chato. Ah, você tem que falar assim. Ai, vai dormir, gente. Vai dormir que vocês ganham muito mais. Ai, que isso. 11999919197. Oi, bom dia.
5: Esse cavalo aí, ele tem que entender que a personal dorme, que ela acorda cedo pra dar aula. Então o Diego não corre risco, a não ser que a sogra dele esteja escutando o programa.
0: É, pois
5: mas
0: é.
5: Mas no seu caso, você nem pode, porque sua mulher fica lá olhando o que você tá fazendo.
0: Ah.
5: Eu sei disso, eu sei que é carta marcada.
0: Carta
5: então você não pode vacilar mesmo. Não vai perante esses caras não, que você vai afundar seu casamento. O Bando Coruja acaba com o casamento muito fácil. Você
0: acaba.
5: Viu o caso da Catrícia ontem,
0: não,
5: né?
0: O caso da Catrícia foi um caso muito grave, você viu, né? Acabou com o casamento, ela foi lá e contou pra amiga, mano. Ela foi e contou pra amiga. Ah, não, o que aconteceu? Ah, colocou os dois em frente, já deu bucha. Não, lascou, pautorou pro lado do cara. É isso que aconteceu.
6: Bom dia, Léo. O Emerson de Londrina, Paraná.
0: Fala, Emerson.
6: O programa aí, viu? Tá sensacional. Uau, uau, uau, uau.
0: Uau, uau, uau. Um abraço, cara. Obrigado pelo carinho. Maratacini chegou por aqui. Beijão pra Maratacini também. Tá junto com a gente? Aí, vamos ver mais um áudio chegando. Gabriel, fala, Gabriel.
7: Esses ouvintes aí estão muito frescos, rapaz. Eles estão aí querendo dar o furo, então estão querendo saber pedir.
0: Pois é, o furo é todo mundo quer dar. Todo mundo quer dar, né?
5: Ricardinho, quer pau.
0: Ai, gente do céu, vocês não têm jeito, vocês não têm vergonha. Olha, vocês não têm vergonha na cara, né? Vocês não têm vergonha na cara. Oi.
8: Ô, Ale. Ale, fenomenal. Eu acho que acabou o Gardenal, né, velho? Ô, se acabou o Gardenal, mastiga a caixinha, pelo amor de Deus. Já tá acabando o efeito do remédio.
0: Ai, ai, ai. Beleza. Ó, Guilherme por aqui mandou um monte de coisa que eu não entendi nada que ele escreveu aqui. Falando da panelinha aqui, que não sei o que ela mais, que eu não entendi nada, meu. Mas tudo bem. Outro mandou aqui um prato maravilhoso aqui, tem bife. O que é isso aqui? Arroz? Ó, tá gostoso aí o pratão, hein, cara? Olha lá. Muito bom, hein? Muito bom, muito bom. Quem é você? Bom dia.
9: Aí, Léo Júnior, mandar pra você esse prato aí, ó. Se você adivinhar o que é, eu vou levar pra você aí agora. Igual eu levei pro Diego, ó, o caldo de rola.
0: Ah, não, não. O caldo de rola eu não quero, não. Manda pro Diegão lá, mas peraí. Que caraca, velho. Deixa eu ver o que é isso aqui. Peraí. Ó, tem um bife no meio ali, tá? Tem uns tomatinhos cortados ali em volta. Cara, o que é isso aqui? Isso é um arroz? Isso é uma gororoba, mano. É o que isso? É arroz? É arroz com alguma coisa? E tem umas pimentas em cima, cara.

0: eu juro que eu não sei que prato é esse que você mandou, velho. Mas se você quiser trazer pra nós aí, é muito bem-vindo, é muito bem-vindo.
1: Isso é um risoto de mignon, rapaz.
0: Ah, risoto, cara. Olha, muito bom, hein? Que delícia. Ó, trata de trazer pra nós aqui, por favor. Traga aqui na rádio, tá? Por
2: Tava
0: favor.
2: Até agora lá na concorrência, ela mandando fotinha da periquita lá pro...
0: Ah, ó o outro já, velho. Peraí, cara. Peraí, né, mano? Peraí, cara. Mandando fotinha o quê, cara? Você tem que ouvir um bando de coruja aqui, cara. Ah, pelo amor de Deus. Oi, bom dia.
3: Polêmica aí, ó.
0: Vai.
3: Vamos interagir pela essa notícia aí que eu mandei pra você aí. Aí em cima aí. O que os ouvintes acham?
0: Tá, deixa eu ver aqui. Deixa eu ler aqui o que, que ele mandou aqui. Tá. Deixa eu ver aqui. Olha lá. Esposa insaciável é presa após exigir do marido 6 relações sexuais por dia. Caramba, meu. Caramba, ela queria 6 por dia e o cara não aguentou e ela foi presa por isso, cara. Cara, que notícia é essa, hein, mano? O cara saiu fora, velho. O cara saiu fora.
4: Cheguei a uma conclusão.
0: Fale.
4: O ouvinte pra ouvir o bando de coruja tem que ser louco mesmo.
0: Tem que ser retardado.
4: Tem que ser daquele louco que rasga dinheiro. Que,
0: pois é, pois é.
4: Que anda pra rua coçando rico, catando bituca de cigarro. Tem que ter o laudo de loucura, senão não ouve. Não é. Tem como.
0: Ó, e, pra tem ouvir, e pra ouvir o bando de coruja tem que ter o laudo de loucura, que senão não vale, cara. Senão
5: bora,
0: não vale.
5: Léo Dias. Como que vamos, Léo Dias? Vem
0: bora,
5: que
0: bora.
5: Vem, Rapinha do Gueto.
0: Bora.
5: A todas as comunidades do Rio de Janeiro aí, ó. Maratacine. Beijinho, bebê. Vem que vem. Ah, ó.
0: Vai.

0: é isso? Maravilhoso, mano. Bora, vai, continua, continua. Não, continua aí, cara. Continua aí, mano. Vai, vai.
1: Tá pedindo é morador. Eu sou um MC Rapirão, vou tomar caô.
0: Tá vendo? Só vai.
1: Deixa a página, quem tá pedindo é morador. Valeu, Léo Dias.
0: Valeu, mano. Outro vagabundo aqui fica ligando aqui, atrapalhando o cara a falar. Esse Reds aqui, ó. Vou bloquear, velho. É bloque, mano. É bloque na certa, cara. Vai, fala aí, Maratacine. Oi.
2: Bom dia, Léo. Seus satanás vão cuidar da vida de vocês. A
0: bom dia.
2: É minha, o telefone é meu, o rádio é meu, o ouvido é meu.
0: O que foi?
2: O que quiser, manda foto pra quem eu quiser.
0: Meu Deus, ela tá brava, cara. Por que
2: com a
0: foi?
2: Boca. Ah. Só mando pra vocês, por isso vocês estão com raiva.
0: Meu Deus!
2: Saco, me erra.
0: Meu Deus!
2: Ai, bom dia, tá, Leozinho?
0: Bom gostoso. Dia.
2: Se você
0: bom
2: quiser, dia. Eu mando pra vocês. Se você não quiser, eu mando também.
0: Mas que isso? A Mara ficou brava do nada também. Deu um chute de Davi agora também, a Mara aqui. Meu Deus do céu. Pô, sei lá o que acontece, viu? Oi.
3: De loucura, ensinaram a gente a retirar na 25 de março. Inclusive, se quiser, eu passo pra você o endereço.
0: Como é que é? Como é que é? Respete o áudio, vai.
3: Bom, de loucura, ensinaram a gente a retirar na 25 de março.
0: Ah, é?
3: Inclusive, se quiser, eu passo pra você o endereço.
0: É, vai na 25 de março, você retira o laudo de loucura lá, então. Já foi um monte de gente retirar, né? Vai lá, mais um aqui, fala comigo.
4: Vamos lá, Léo Júnior. Fim de semana no Parque Santo Antônio. Olha quanto boy, olha quanta mina.
0: Ah, não, cara. Ah, não, mano. Ah, não.
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0: Ah, vai... Tá bom, Davi, já cantou, pelo amor, ninguém merece, cara, ninguém merece ver o Davi cantando, não dá certo, não tem como, cara, não tem como. Edmilson Caipirão, outro vagabundo que acabou de chegar, atrasado, inclusive, aqui, ó. Outro vagabundo que chegou.
5: Leozinho,
0: aqui,
5: hoje a lenha secou, a minha internet voltou a funcionar, tá? Primeira coisa, quero dizer pro arrombado que falou que nós estávamos na concorrência ontem.
0: Sei.
5: Eu quero dizer pra ele que aqui nem pega, nem que eu quisesse. Mas eu não tava na concorrência, eu tava era sem internet, tá?
0: Entendi. Arrombado. Aí, ó, tá vendo só, cara? Tá vendo só, pelo menos o cara contou a verdade, o cara foi sincero, meu. O cara foi sincero, vocês estão vendo, né? Vai lá, mais um aqui, ó. Fala comigo aí, vai.
6: Oi. Cadê aquele macarrão, hein? Aquele macarrão caía bem
0: não,
6: agora.
0: Não, para,
6: hein?
0: Não provoca, mano. Não provoca.
6: Sabor, que nojo.
0: Para, cara. Não provoca, mano. Não provoca, cara. Olha, vai dar mó briga isso aí, meu. Vai dar mó briga. Não provoca o Davi, cara. Ele vai ficar bravo com você, meu. Ó, eu já tô. Ah, não, velho. Não provoca, cara. Olha aí, ó. Não, ó.
4: Que nojo, é uma delícia mesmo. Uma delícia, comi quase agora. Nossa, tá muito gostoso o macarrão. Bem que falou mesmo, hein? Comi quase agora, que o pão não cheio, Léo. E cadê o cara que vai querer o macarrão? Cadê?
0: Olha lá. Quem se habilita no macarrão do Davi aí, meu? Quem é um louco? Vai, quem é o louco?
7: Esse macarrãozinho com água de chuca.
0: Para! Para com isso! Onde você tirou isso, cara?
8: Fala, Léo Chupeta Júnior.
0: E aí?
8: Tamo junto aí até as 5 da manhã, que é uma senhora porteira. Ô, Davi, calcinha vermelha.
0: Vai.
8: Faz uma marmita desse macarrão seu aí com água de chuca. Lembra pro Léo Júnior comer aí, ó.
0: Ah, não, quero não. Obrigado. Agradeço. Não, muito obrigado, eu não quero, cara. Muito obrigado, viu? Ai, meu Deus do céu. Oi, fala comigo.
9: Fala, Leozinho. Como olha, é que você tá, meu irmão?
0: Quem
9: cê
0: chegou?
9: Tá bem, cara.
0: Ó, quem chegou aqui, mano?
9: Pô, Edmilson é mentiroso, hein?
0: Ah.
9: Esse caipirão, ele aprendeu a mentir, olha, certinho. A mulher dele que se cuide.
0: É verdade.
9: Porque ele tava na concorrência.
0: Ah, não acredito.
9: Um beijo.
0: Olha aí o Anselmo Brandt pra desmentir o cara aqui. Esse vagabundo desse caipirão, vagabundo. Olha, velho. É um vagabundo mesmo, cara. O próprio cara da concorrência, que é o Anselmo Brandt, já mandou mensagem aqui pra gente. Você pensa que eu não sei, cara? Você pensa que eu não sei? Esse vagabundo fica mentindo pra nós aqui, ó. Fica aí, ó. Você fica mentindo pra nós aí. Os caras mandam mensagem. Grande Anselmo, um abraço pro meu amigo Anselmo, viu? Grande abraço, viu, Anselmo? Sucesso pra você, viu, mano? Ai, te falar uma coisa, hein, cara? Não tem jeito, hein? Mas tirando isso, viu? O Anselmo é um grande profissional. Sou muito fã do Anselmo. Um cara excepcional. Um abraço, Anselmão. Tamo junto, parceiro! Olha lá, vamos ver a réplica. Réplica do Edmilson Caipirão. Agora o pau vai torar. Agora o pau tora. Agora quero ver a réplica do cara. Vai.
10: Ô, cabeça de mamãe sofreu. Cuida da sua vida, tá? Cuida da sua vida. Você nos abandona, vai pra outra e agora vem aí falar que eu tô... Vai ver se eu tô na esquina, vá.
0: Mó briga agora, mano. Olha, o Anselmo e o Caipirão agora. Mó briga, velho. Eu falo, gente, esse programa aqui é mó treta, velho. Esse programa, se não tiver uma treta de madrugada, pode esquecer, velho. Tem que ter uma treta aí. Tem que ter uma treta nesse programa aqui, ó. Pelo que eu vi aqui, o Edmilson Caipirão já jogou aquela conversinha fiada que tava sem internet. Ai, estava sem internet. Ah, porque a internet não pegou. Bom, aí a verdade vem o a cavalo.
11: Deixa a calça Santropé.
0: O Anselmo chegou e falou, não, tava lá na concorrente, ó. Vagabundo mesmo, é vagabundo, cara. Vagabundo, velho. Aqui, ó, vai mais um participando com a gente. 11 999919197. Oi, bom dia.
12: Ô, Léo, não fica dando ouvido pro Anselmo aí, não, porque ele fica levando todos os ouvintes do Band Coruja pra lá, viu?
0: Não, leva.
12: Aí depois acaba o programa lá, ele vem pra cá, esse infeliz.
0: Ai. Olha, esses ouvintes aqui, gente, é tudo assim, cara. O ouvinte vai aqui, vai ali, vai. É assim, é audiência rotativa. Isso a gente já sabe. Não tem jeito, mas no final todo mundo fica aqui depois, né? Isso que é o legal. Ah, mas a gente brinca assim, velho. Cara, é os locutores de rádio, a gente que é amigo, assim, de locutores, tá? entre amigos. A gente brinca, mas a gente é tudo amigo, viu, gente? Tá? A gente brinca com esse negócio da concorrência, mas a gente é tudo amigo, pô. A gente é tudo amigo, tá tudo certo, mano. Tá tudo certo. É os seis que são tudo mala sem alça, oi.
13: E aí, Léo, beleza?
0: Beleza, mano?
13: Então, o caipira foi tirar leite em outros currais. Eita, caipira.
0: Ai, caramba, mano. Vai, fala comigo.
14: O cara fala do macarrão do Davi, eles não entendem de gastronomia. É molho barbecue.
0: Mas como é que é, cara?
14: O cara fala do macarrão do Davi, eles não entendem de gastronomia. É molho barbecue.
0: Boa essa, boa. Ó, vamos levar pro Jacan lá no Masterchef. Vamos apresentar pra ele. O que vocês acham? Viu? Peraí, vamos falar sério. O Davi vai ficar bravo, meu.
15: E a lavagem que vocês comem aí não é nem a compração do macarrão, porque é do restaurante, que é desde o ano que o guapo que vocês fazem. Sabe que é um ovo, um macarrão. E como vai de esgoto, com um macarrão de verdade. Já é.
0: Vai. Vocês levam, vai que vocês levam de graça ainda.
16: Aí, Léo, bom dia. Será que esse macarrão do Davi tem poder alucinógeno?
0: Pode ser.
16: O homem é doido, hein? É doidão.
0: Eu acho que deve ter poder alucinógeno no negócio. Ah, peraí, cara. Peraí, velho do lixo. Já vi sua música aí, só um minutinho. Peraí, cara. Tô no meio de uma conversa aqui, cara. Peraí.
17: Aí, Léo, bom dia, é verdade mesmo. Porque deu uma passadinha lá na concorrência lá.
0: Olha.
17: Um monte lá do Band Coruja, fica tudo com 7-1.
0: Olha,
17: e esse,
0: cara.
17: E esse Anselmo, pra poder vir ao mundo, teve que ser aberto lá da costurinha do Subicó até o Embigo. Depois deu maior trabalho pra fechar, porque senão ele não saía, não. Ele ia morrer sufocado lá dentro. Do esquema lá do movimentinho. O Caipirão não tava lá, não. Eu passei lá, sou verdadeiro.
0: Olha, cara.
17: Eu sou ouvinte do Band Coruja há muito tempo.
0: Olha.
17: Como a gente manda áudio e o outro não coloca, a gente fica dando umas voltinhas por lá mesmo. E esses camaradinhos ficam metendo a boca aí, não sei o que, querendo montar panelinha.
0: Fica tudo por aí.
17: Deixa todo mundo falar. Band Coruja é família.
0: É, tá certo. Aí os caras ficam um pouquinho aqui, ficam um pouquinho ali, tá, pra ficar, vai outra esquina, na outra esquina ali, tá, e volta aqui de novo, né? Eu tô sabendo esses vagabundos. Olha lá, Edmilson Caipirão, o cara mais mentiroso que tem.
10: Olha o cãozinho do Davi. E quando ele começa a comer o cozinhar o macarrão, ele põe a patinha no nariz e fala, começou a cozinhar esse macarrão de novo, vamos sair daqui.
15: Vai, o último emocional hoje vai ser sobre dar para as pessoas que nós amamos.
0: Calma, então, Davi agora tá falando palavras bonitas. Ô, mas Davi, já vou te ligar aí pra você passar sua mensagem de coração nessa Copa, pro ouvinte começar bem o dia, tá? Daqui a pouquinho a sua mensagem pra gente, tá, Davi? Daqui a pouquinho.
11: Não vou mentir pra você, não. O Davi também flutua lá na concorrência.
0: Olha isso!
11: Quando eu tô lá na concorrência, eu também vou lá na concorrência quando não pega aqui, que eu tô viajando, e o Davi fica lá na concorrência.
0: Outro vagabundo também, ó.
11: Aí vem pra cá essas horas.
0: Olha, tá vendo? Os caras ficam todos flutuando por aí, ó.
18: Panelas.
0: E volta depois aqui, né? Todo bonzinho, todo cheio de história. Não, porque eu ouço toda madrugada. Ouvi nada, cara. Oi.
19: Bom dia, Léo Dias. Esse aí é o cardápio da Índia. E comer ele dando de barriga, eu tô cagando pra caramba.
0: Ai, cara, vai pra lá.
19: Bom dia, Léo. Eu fui comer o macarrão do Davi, me deu uma dor de barriga. Olha
0: só. Para com isso. Ah, não, velho. Não, que nojo, cara. Que nojo, cara. Nossa, mano. Deu até um negócio na gente. Ah, pelo amor de Deus. Já vai se lascar, vai. Nossa senhora.

0: falar com a Aninha. Fala comigo, Aninha.
1: Bom dia, Léo.
0: Pô, peraí, cara. Tá demais. Tá de brincadeira, mano. Quem que é esse? Cara, ó, eu tô lendo aqui, Aninha, é uma foto de mulher que tá aqui, e o cara, a voz do garoto, que, olha, fala, Léo, tudo
1: bom
0: bem?
1: Bom dia, Léo.
0: O cara usou WhatsApp.
1: Manda seu Insta aí pra nós. Manda aí, que eu não quero adicionar você aí pra poder saber certinho dessa fofoca todinha aí.
0: Ah, pelo amor de Deus. Cara, usa o WhatsApp da mulher ou da filha, sei lá, que o cara... Ou ele deve ser a Aninha à noite e anão de dia, sei lá, ou... Ah, pelo amor de Deus, viu, cara? Eu achando que é uma coisa e é outra.
2: Tava lá na concorrência até 3 horas.
0: Vagabundo,
2: Davi,
0: viu?
2: Ah. Mara Tassini mandando foto da Priquita.
0: Oh, que isso?
2: Selmo.
0: Ah, não.
2: Tava também. Caipirão.
0: Tava todo mundo.
2: Bancando leite da cabeça do cabeçudo.
0: Olha
2: do Anselmo.
0: Isso, gente.
2: Tava também.
0: Vai,
2: Cleito
0: conta.
2: Padeiro.
0: Conta. Tudo que eu quero saber, que eu vou marcar tudo no meu cadernão aqui, o meu cadernão aqui, vai.
2: Tava também.
0: Ah.
2: Reginaldo Flácido.
0: Olha!
2: É, tá tudo lá.
0: É.
2: Lambendo o saco lá do Anselmo.
0: Você tá vendo?
2: Aí acabou, aí agora eles vêm pra cá.
0: Ah!
2: Mas é o seguinte.
0: Olha,
2: se o
0: cara.
2: Diego for pra praia, esses daí morrem tudo afogados.
0: Mas o que é bom, sabe o que é isso aí, gente? Não, gente, vem assim, a gente fala assim, tem várias possibilidades, cara. O ouvinte tem direito a ouvir o que ele quer, entendeu? Como é que é? Você não tem esse negócio de briga, tal, mas só que os caras vêm tudo vagabundo aqui e ficam, não, porque eu ouço o seu programa. Ah, vai mentir pra outro, né? Só vem tudo pra cá depois aqui, ó. Vem acompanhar o nosso Band Coruja. Tamo junto na madruga, viu? Fala comigo, oi,
3: Léo,
0: bom dia.
3: Vou falar a verdade pra você, eu só vou na concorrência.
0: É outro que fala a verdade. Agora apareceu os verdadeiros de plantão aqui agora. Agora deu pra aparecer os verdadeiros agora aqui.
3: Essa é por causa da Mini Ruth.
0: Olha lá.
3: Sou apaixonado por ela.
0: Olha lá, lá vem, olha lá. Vem. É. Cada uma que a gente vê.
4: Oi. Se você ficou toda enjoada só escutando o barulho de um peidinho, você imagina se você comeu o macarrão do Davi com molho de cu?
0: Não, para! Oh, oh.
5: Ô, Léo, sabe o que é isso daí?
0: Ah.
5: Diego saiu, aí ele abriu a panela, saiu todo mundo, foi ouvir você, amo, né?
0: Ah.
5: Tudo um bando de frouxo.
0: Vagabundos, é isso sim, é tudo um bando de frouxo esses caras aí, ó. 11999919197, ó, lembrando que 4:30 da manhã tem o nosso A Hora do Boi, claro, esse programaço que a galera gosta, que é A Hora do Boi, vocês não podem perder, 4:30 da manhã.
6: É comer esse macarrão aí, cagar que nem pato, só espirrando o vaso.
0: Para com isso, de falar isso.
4: Olha, eu vou falar uma verdade pra você.
0: Vai. Lá vem, agora pegou moda, todo mundo querendo falar a verdade agora. Ixi, agora tão ferrado.
4: Se o macarrão do Davi tiver um feijão, eu não como.
0: Ai, meu Deus, deixa eu tocar uma música aqui, vai, pelo amor de Deus. Não, esses caras aqui não prestam.

0: 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Pode chegar que o programa aqui é todo seu, meu filho. É às 5 da manhã, fazendo o que o povo gosta aqui. Bagunçando geral. Bagunçando geral por aqui. Alô? Ó, eu quero ouvir sua mensagem por aqui pelo nosso WhatsApp 11 999919197. Vamos fazer aquela bagunça gostosa aí, você aqui no nosso Band Coruja. Fala comigo aí, vai.
1: Rapaz, a Aninha tá com a voz grossa, hein? Bom dia.
0: É. E por aí, fala aí, meu amigo, bom dia.
2: Olá, Júnior, você tem que bloquear o Caipirão e o Macarrão de Xuca. Eles estão indo em outras rádios aí, ficar escutando outras rádios, são dois traidores.
0: É, tu
2: bloqueia,
0: traidor.
2: Bloqueia já.
0: É, já bloqueia já, mas é assim mesmo, cara, normal, viu, cara? Como aqui, vai um pouquinho ali, volta pra cá de novo, e aí, né, vai fazer esse jeito. Tem problema não, tem problema não. Que o zona é perigoso. 3 horas e 44 minutos, oi, bom dia.
3: É, Davi, ele fica flutuando na concorrência lá, fica oferecendo o macarrão de chuca dele pro pessoal lá.
0: Pros outros, né?
4: Vocês, cardíacos, vocês ficam provocando aí o Davi Motosserra, ele fala que o macarrão dele é branco, igual lombriga.
0: Olha, cara, fica
4: falando que fica...
0: Para de
4: viajando
0: provocar.
4: Viajando na outra concorrência lá.
0: Para de provocar.
4: Olha esse raivar. Você vai ver, ele já acabou com os postes perto da casa dele. Ele serra tudo com a motosserra.
0: Ó.
2: E você faz macarrão ou é lombriga que você faz com o quê? Moe estragado, é? É, pois o moe é do restaurante, né? Foi de primeiro. O seu é moe estragado, né? Queijo estragado.
0: Ai, Davi, vai com calma, cara. Davi, respira. Ó, respira fundo. Respira fundo. Fique tranquilo. Vai dar tudo certo com seu macarrão aí, tá bom? Vai dar
5: Léo,
0: tudo certo.
5: Bom dia, Rogério, aqui de São José do Rio Preto, São Paulo.
0: Fala, Rogério.
5: Na Espanha, em Málaga.
0: Beleza,
5: manda
0: mano?
5: Um abraço pro meu amigo Antônio aqui, ó, espanhol. Tá morrendo de dar risada com vocês aqui. Não entende nada.
0: Entende nada. E tá só morrendo de rir. Um abraço, então. Valeu, obrigado. Obrigadão pela audiência. Fala aí, Caipirão.
2: Pra quem falou aí pra me bloquear, ó. Bloqueia meus ovos aqui, ó. Bloqueia meus ovos. Aproveita, tá sem depilar.
0: Calma,
2: aproveita. Ô, Léo. Deixa eu contar uma fofoca. Não que eu gosto de fofoca,
0: tá,
2: sabe?
0: Tudo... Ah, eu sei. Eu sei que você não é um cara fofoqueiro. De jeito maneira. Eu sei disso.
2: Eu
0: pai.
2: Não sou. Não faz parte do meu perfil. Claro. Coisas, mas saiu lá no fuxico.com. Com, sabe?
0: Claro.
2: Diz que a Virgínia, né, quando namorava com o Zé Felipe,
0: sei.
2: O negocinho dela era uma moeda de 5 centavos,
0: não
2: sabe?
0: Não acredito.
2: Aí ela começou a namorar com o Vini Júnior, virou uma moeda de 1 real. Agora tá se engraçando com um goleiro nigeriano.
0: Eita, nós!
2: O homem é forte, filho. Ixi. 2 metros de altura.
0: Eita, nós!
2: De braço, de uma ponta na outra, 3 metros. Diz que agora vão ter que fazer uma moeda nova pra ela de 10 reais.
0: Eu não quero nem falar o resto, viu? Nem quero, velho.
6: Bom dia, Léo Júnior.
0: Bom dia.
6: Beleza? Aqui é o Negão da Zona Leste aqui.
0: E aí, mano? Como é que tá?
6: Caminhoneiro da Rondorrumo.
0: Ah.
6: Agora que eu tô conhecendo vocês aí da Band Coruja aí, dando um abraço pra todos aí, um salve a todos aí. Bora lá. Indo pra Ribeirão Preto aí.
0: Legal, hein, cara? Ó, pelo jeito, ouvindo pela primeira vez, né, o nosso Band Coruja. Muito obrigado pela audiência. Tamo junto na madruga. É nóis, cara. Oi, ó.
7: Ô, Léo.
0: Oi.
7: Esses papa, ovo, esse bando de puxa-saco aí. Que quem tem que estar na rádio é o apresentador.
0: Pois
7: ou
0: é.
7: Quem escuta a rádio que ele quer. Esse bando de chifrudo aí.
0: É verdade.
7: Dos outros. Vamos cuidar da vida de vocês, ó, seus gaiudos.
0: É tudo fofoqueiro, esses caras, mano. Vocês são tudo bando, é verdade, cara. Tudo bando de fofoqueiro. Ai, não quero ser fofoqueiro, mas Fabeus Olive, velho. Imagine que esses caras em grupo, o que rola no grupo? Uma fofocaiada da bexiga, meu Deus do
8: céu. Ô, Léo, eu não ia falar, não, sabe? Porque eu tenho maior respeito.
0: Começou a falação do agora.
8: Tá mais cedo um pouquinho, eu peguei uma gorda ali.
0: Ah.
8: Nada contra a gorda.
0: Tá,
8: nada
0: tá. Contra. Entendi.
8: Ela tava num fedor de mijo da desgraça. Fedor de mijo do cão. Não sei que diabo que essa mulher tava fazendo.
0: Meu
8: ele
0: Deus
8: tava
0: Deus
8: tinha mijado no carro. Mas agora eu não teve como, eu vou ter que falar, moço. Ai, eu peguei Deus. Uma outra mulher aqui no Marugate, aqui em campo.
0: Mas você tem uma sorte que eu vou te falar, hein? Mas você é um cara sortudo.
8: Finski.
0: Ah.
8: A mulher tava num fedor de CC, moço. Mas um fedor de CC que tava dando ânsia de vômito. Moço, um frio desgraçado desse.
0: Ah.
8: Foi do diabo. E a mulher fedendo CC aonde ela tava suando.
0: Meu Deus!
8: Pra tá num fedor, mas uma carniça, moço, que tava insuportável.
0: Imagina, cara.
8: O pior de tudo que eu abri os vidros e essa mulher ainda me falou pra mim fechar os vidros, que tava muito frio. Só como eu sou muito educado, não falei pra ela, como que eu vou fechar os vidros numa subaqueira do diabo dessa, moço?
0: Quer dizer, eu acho que você deve ter 7 vidas, cara. Pô, só pode, cara. Meu Deus, cara. Não, você foi um cara. Você foi um cara sortudo. Você pegou duas. Uma que pedia mijo, a outra que pedia CC, cara. Aonde nós vamos parar, hein, cara? Aonde nós vamos parar com esse povo, hein?
9: Bom dia, Léo. Tudo bom, Léo Júnior?
0: Tudo bem.
9: O caipira tá falando com ovo na boca, esse filho da mãe.
0: Ai, gente, vocês não têm jeito mesmo.
10: Ô, Léo, mas você viu que o cara falou aí que pegou a mulher ali no Mário Gatti, em Gambinas? Pô, ali só tem andarilho e noia. Ah, certeza que pegou um desses trem aí.
0: Pode ser,
10: aí
0: pode
10: deve
0: ser.
10: Tá tudo mijado mesmo, mijado, cagado. Deve tá cheirando o macarrão do Davi.
0: Ai, meu Deus do céu. Tá tudo pra querer falar do macarrão do Davi. Vocês não prestam. Pô, peraí, gente. Olha, todo o caminho vai direto pro macarrão do Davi, por que essa perseguição pro macarrão do Davi que eu queria saber, hein?
11: Entendeu ou não? Não chega, não. Esse pai de macarrão tá ficando cheio no saco já, mano.
0: Olha lá.
11: Tô levando uma boa dessa vez, mas, sabe, é fogo, viu? Pessoas que, sabe, não tem o talento que eu tenho, ficam falando coisa aí, mano.
0: Olha lá, viu?
11: Como tem um aí, e aí, eu acho que ele comeu foi veneno na casa dele lá, por isso que quase morreu aí, um antes falou de mim aí.
0: Cara, vocês estão deixando o Davi nervoso, velho. Tô vendo a hora que ele vai xingar todo mundo aqui. Vai tudo pros do capeta, velho. Olha lá.
12: Bom dia, Bande Coruja.
0: Bom dia. É,
12: faz um tempinho que eu não acordo de madrugada pra ouvir.
0: Ah, você não perdeu tempo.
12: Mas é bom saber que aqui continua um bando de doido na madrugada.
0: Não, bando de doido é pouco aqui, viu? Já virou CAPS aqui faz tempo. O Daiane do céu. Já virou CAPS esse programa aqui. Deus o livre. Que é isso, hein? Oi, bom dia.
13: Também, Léo Júnior. Ele posta as fotos dos macarrão que parece lavagem de porco, cara. Posta
0: para de falar isso do cara,
13: pô. Os caras não vão zoar. Um negócio feio desse jeito. Parece comida pra cachorro.
0: Ai, ai, ai. Olha lá, já tá deixando o cara bravo.
11: Deixa eu falar, sabe? Os caras não sabem nem fazer o que é o molho, sabem nem o que é o macarrão, não sabem nem o que é um tempero, mano.
0: Olha lá.
11: Os caras sabem comer lavagem aí da casa deles aí, esses mal acabados aí. Tá louco, pelo amor de Deus,
0: meu
11: tá
0: Deus
11: doido.
0: Do céu,
11: dou risada, porque tem o dó. Pode é essa. E ainda ajudar a fazer até um outro macarrão aí, ó. Fiz muito gostoso aí, adorei, amei, então.
0: Tá.
11: Beleza? Então, com todo mundo que quiser aí. E peço a Deus também desabençoar tudo, eu comi todo mundo aí, que eu não vou falar mal, eu comi de ninguém, não. Só igual esse mal acabado, não.
0: Vocês estão percebendo que ele já tá começando a ficar nervoso, hein?
14: O rapaz tava falando mal da gordinha aí, ó. Presta atenção, filho. Ela tava tentando te ajudar. Você tava querendo furar no lugar errado. Aí ela deu uma mijadinha pra você achar o caminho, hein? Você sabe onde mina aquela aguinha? É lá, ué.
0: Quer dizer, vem de o cara ajudar o caipirão, o Edmilson Caipirão, vem de ajudar, ele só tá piorando a situação. Não, você só tá piorando, mano. Só tá piorando a nós aqui.
15: Também, na hora que o Davi tá preparando o macarrão, a água de chuca tá no fogo. Ai, sabe como é que ele vai medir a temperatura?
0: Como?
15: Ele pega aquele dedinho mindinho, que ele deixa a unha crescer pra coçar a bordinha das pregas.
0: Para com isso, para!
15: E bota na água de chuca, pra
0: meu
15: saber se tá
0: Deus
15: quente. Aí ele joga o macarrão lá dentro, entendeu?
0: Peraí, velho, peraí, ó, capa, peraí, mano. Ó, desse jeito eu não vou nem tomar café hoje, cara. Para com essas porquices, cara. Essas porquices aí, meu. Que é isso,
11: cara? A verdade é essa, né, mano? A verdade é essa. Tem que não tem comida que tem, que não tem que fazer o que tem.
0: Ah.
11: Não tem como fazer nada. E olha a comida das pessoas. É fazer o quê? É fofoca por aí, fofoca por aqui, sabe? É tudo é o que não tem, o que os outros têm.
0: Ah.
11: Aí vem a comida com os outros que não tem como fazer. A verdade
0: entendi,
11: é essa,
0: entendi,
11: né?
0: Entendi.
11: Inveja mata.
0: Ó. Ai, pera, deixa eu me recompor aqui. Sabe que a moral da história de tudo isso? Sabe qual que é a moral da história de tudo isso? Vocês são tudo um bando de invejoso. É isso que vocês... Tudo invejoso que vocês são. Tudo invejoso. Tudo invejoso. Tudo invejoso e vagabundo que vocês são aí, olha lá.

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21: Fala, gente! Madrugada pra todo mundo, como é que vocês estão? E tudo certinho por aí? Como é que tá a sua madruga? Tudo certinho, tudo louco por aí, meu Deus do céu. Esse é nosso Band Coruja pra todo o Brasil.
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21: Olá, aqui seu amigo Léo Júnior, seguindo, eu tô aqui.
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0: Band FM, esse é o nosso Band Coruja para todo o Brasil, seguindo com você aqui na nossa madrugada mais gostosa do Brasil. Vamos lá, vamos lá, vamos ligar para ele. Só um minutinho aqui, peraí, deixa eu só ligar, peraí, vamos ver aqui. Vamos resolver essa bagaça aqui logo, peraí. Vamos que ele vai atender e vai. Ah, ele vai ter que atender, velho. Ele vai ter que atender esse telefone aí. Vamos ver. Vamos lá. Vamos. Tenta isso aí, cara. Olha, tá dormindo, velho. Tá dormindo. Só pode, cara. Só pode, velho.
1: Vamos lá, Léo.
0: Ah, não. Apareceu. Aparecido? Apareceu? Olha lá.
1: Eu não tô dizendo aqui, não. Mas parece muito gostoso. Só de perfil de coração.
0: Ah,
1: tá. Mais falo, mais eu vou comer e então tá bom.
0: Então, ô Davi, como é que você tá? Você tá mais calmo, cara? Você tá mais calmo?
1: Tranquilo,
0: meu irmão.
1: Tranquilo.
0: Olha,
1: não liga. Tão gostoso que Deus abençoe eu, graças a Deus.
0: Não liga pra essa torcida contra esses vagabundos aí que estão falando de você, do seu macarrão, tá? O Davi.
1: Eu tô numa divisão, sabe? Não chega todos dois aí, tem uma divisão, tem um asma, mas eu ainda sei cozinhar e faz muita coisa que muita gente não faz.
0: Verdade.
1: Sei cozinhar, fazer lanche todo.
0: Não, tá certo. É isso, Davi, é isso mesmo. Davi, pra começar, pra quem tá chegando agora, Davi, abaixa só um pouquinho seu rádio aí pra não ter esse eco.
1: Tá bom.
0: Aí, pronto, beleza. Davi, aquela mensagem.
1: Vamos lá.
0: Propulsora no rádio, vai.
1: Dar valor às pessoas que nós amamos.
0: Exatamente. Vai nessa, vai. Conta.
1: Vamos lá, dar valor para as pessoas que nós amamos. Por quê? Porque nós temos que amar elas. Porque elas fazem parte da nossa vida.
0: Olha aí.
1: Às vezes você fica chateado, às vezes você briga com a pessoa. E às vezes pode a pessoa morrer, essa pessoa morrer.
0: Morreu.
1: E aí você vai ficar com nós para sempre. Então, pense bem. Dê valor para as pessoas que você ama, realmente. Cuida do seu ser, bem, pode ser pessoa, cachorro, animal também, que vale mais que muita gente.
0: Uhum.
1: É tudo a vida. Tem que dar valor para as pessoas que nós amamos, porque fazem parte da nossa vida. Eles comentam, encaixa e combina com a nossa vida.
0: Aí, tá vendo?
1: Mulher, pai, mãe, eu tenho um pai, não tenho mãe mais, já morreu, infelizmente.
0: Ah.
1: E é um pai, eu gosto de mim, entendeu?
0: Ah.
1: E isso que é importante, dá valor para as pessoas que você ama.
0: Aí,
1: ama,
0: ó.
1: Porque faz parte da sua vida, porque um dia você perder, você vai se atender amargamente pra alguma briga, alguma coisa que você fez mal a ele ou você xingou ele.
0: Então, gente,
1: dê valor, carinho, que vale a pena.
0: Tá vendo
1: vale
0: só? Gente, o Davi é isso. Davi é isso, gente. É a mensagem pra começar o dia. Muita gente, eu sei que vocês estão emocionados, eu sei disso, né, Davi? O povo tá emocionado aí, com essa mensagem.
1: Que eu pensei na hora que eu pude, né? Meu coração falei.
0: Entendi.
1: Ele tá falando que as pessoas nós amamos, né? Que depois aí morre um dia, nós se arrepende, daí nós amamos pra sempre.
0: É, que depois que morreu, já era, né?
1: É Copa do Mundo, é tudo, é carnaval, às vezes é todos os momentos importantes da nossa vida, né?
0: Então, tá, e agora sim, mensagem para essa Copa do Mundo, pra quem vai ser esse jogo do Brasil na sexta-feira.
1: Mensagem é o seguinte, vamos lá, vamos falar com o Bruno, né?
0: Sim.
1: Vamos ter, como é que é mesmo? Vamos ter coração, qualquer teste pra cardíaco, mas vamos chegar lá, vamos lutar.
0: Ah.
1: Dá pra ganhar doitinho, que é fácil, dá pra. Vou acreditar que pode ganhar, mas vamos.
0: Entendi.
1: Ficar esperto, que até Nova Zelândia e pra Irã, então tem que me
0: dar. Tem que acompanhar pela Bandeirantes, é isso mesmo. É.
1: Tem seleção de seleção hoje é esperto.
0: Ah.
1: E tem que ficar atento, o Brasil entrar pra rachar, pra
0: rasgar pra poder, de vez.
1: É tudo, rasgar o gramado, dividir a bola, entendeu? Porque nós nascemos com o mundo fosse uma bola. Nós amamos futebol, em campo de pé, em campo de várzea, e nós manda no futebol mundial. Nós somos penta, mas o futebol do mundo é nosso. Depende que hoje nós não estamos o país, não somos o país de futebol, mas nós temos ter um dia.
0: Estamos tentando, né?
1: Lá e ganhar e lutar pelo Hexa,
0: tá.
1: O objetivo é esse.
0: Ô Davi!
1: Faltam
0: Davi, vamos ver o que o povo tá falando de você aqui, peraí, vamos ver.
2: Ô Léo, você quer ver o Brasil não perder uma? É só mandar o macarrão do Davi pra eles comerem antes do jogo.
0: Cala a boca, você, ó. Já estão falando sério aqui, ó.
1: Eu vou mesmo, que assim vão ficar fortes, pensar como eu, porque esse macarrão que eu compro, eles vão pensar inteligente.
0: Pô, já estão falando sério. O cara veio falar do macarrão do Davi, cara.
1: Essa salva boa aí, entendeu,
0: gente? Tá vendo? Olha lá, ó.
3: Abaixa o rádio, fia da
0: puta. Para com isso. Olha lá, que é isso? Vocês estão falando coisa séria, cara.
1: É rabo, vocês estavam o rabo, que eu sei o que você traz aí, né?
0: Que isso? Já estão falando de amor, né, não, Davi? Estão falando de coisas boas. boas.
1: É, né? Todo mundo aí, não importa, não.
0: Pro coração, olha lá. Olha.
4: A melhor parte da mensagem do macarrão de chuca aí é quando acaba.
0: Cala a boca, mano. Que isso? Para com isso. Que isso, cara?
1: Ô,
0: Davi, sabe que eu cheguei numa conclusão aqui, Davi?
1: É.
0: Eu cheguei numa conclusão que esses caras são tudo invejosos, Davi. São tudo bando invejoso, esses caras.
1: Veja esse tipo de chanchada, né? A gente quer muito morrer o Babilônia, a Minotação, e assim vai, né?
0: Pois é, cara. São tudo um bando de invejosos esses caras. Quer ver?
4: Ô, Léo, se dá esse macarrão aí pro jogador jogar, ninguém joga. Vai todo mundo ficar com diarreia aí.
0: Fala, cala a boca!
1: É a comida que você faz pra sua mulher, que é coitada. Tem que fazer porque não tá fazendo nada, né?
0: Pô, nós estamos falando uma mensagem que os caras estão atrapalhando a gente aí, ó.
5: Bom dia, Léo.
0: Olha lá.
5: Eu tenho certeza que se tivessem usado o macarrão do Davi pra emendar o joelho do Neymar, ele já tinha ficado bom e alguma vez ele teria jogado em alguma Copa.
0: Ó, oh, que é isso, gente?
1: Ô, mas vai dar lavagem aí, vai, valeu, meu irmão. Pra dar santé, mas dá lavagem, vai estragar essa tua casa aí.
0: Que é isso, gente? Olha, tá fazendo todo sucesso esse macarrão do Davi aí, gente? É isso, Davi?
1: Então... É um restaurante muito bom, pesquisa aí.
0: Você pensa em montar um restaurante, Davi? Você pensa em montar um restaurante ou não?
1: Não, precisa você ver no Google aí, Torre do Bambam, então não existe mesmo.
0: Não, você, o seu restaurante, tô falando.
1: Ah, um dia você pode dar uma ideia pra mim, mas... Quem sabe um dia, né? Quanto é dinheiro comprar os ingredientes, né?
0: Entendi.
1: E o local, tudo. Quem sabe? Podia ser isso aqui, não, né?
0: Davi, eu sou restaurante do Davi.
1: Eu acho que tem uma mulher do restaurante, ele sabe cozinhar mesmo, faz de verdade. Mas se de verdade é a comida mesmo, pode gostar, mano.
0: Ok, vamos ver mais um áudio aqui, vai.
6: Rapaz, tá uma caganeira da peste, esse que nojo agora, nessa madrugada, nesse frio, hein? Que é o Hermínio, viu? Que suque!
0: Olha, é um retardado aqui, velho.
1: Se não, já é comida aqui, você sabe.
0: É um retardado. Meu Deus, ô Davi! Ó, pra encerrar, sua mensagem final, vai!
1: Mensagem final, né?
0: Vai!
1: Que Deus abençoe a todos, vamos lutar pela vida, vamos vencer, em nome de Jesus, e vamos lutar por os ideais. E veja que tá falando de mim aí, pega uma macarrão da casa de vocês, então, já que tá falando do meu, então, e ajuda o coitado, os medidos que tá passando fome aí, que tá sofrendo. Vamos rezar pra que Deus abençoe a comida deles, que eles não morram de frio. Vamos levar comida pra eles, não, meu, não. Então, leva um de vocês, comida pra eles, vai dar.
0: Tá certo.
1: Pra eles, vai. Então, tá,
0: Davi, obrigado pela mais uma vez pelas palavras.
1: Valeu.
0: Um abraço.
1: Bora, vai, tamo junto,
0: aí. Tá vendo, gente? Davi participando com a gente. Aê! Você vai lá pro nosso WhatsApp 11 999919197 pra você participar aqui do nosso Band Coruja pra todo o Brasilzinho.
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8: Fica quieto, filho do canso, Mariana Arubu.
0: Para xingar o cara, pô. Para com isso. Não xinga o cara. Não é assim as coisas.
9: Ô, Léo, bom dia, Léo. Você é louco, essa mensagem da Davi é boa demais, hein?
0: Não, claro, entra no coração.
9: Ruim mesmo é o macarrão dele. Com água de privada.
0: Olha, essa mensagem entra direto, ela penetra direto nos nossos corações. Essa mensagem do Davi. Olha lá, Sérgio do Pão ficou tão invejoso que até mandou mensagem, o Sérgio do Pão aqui, ó.
10: Bom dia, Léo Zuni. É o Sérgio do Pão. Esse Davi aí, ele faz é lavagem. Quem vai comer essa lavagem aí? Chinesa.
0: Lavagem chinesa, cara. Essa foi boa, hein? Para. Não xinga o Davi. Para de falar isso, Davi. Para.
11: Fala, Léo, porteiro Alexandre, tá tua pé. Ô, Léo, hoje eu fiz o macarrão do Davi e segui a receita certinha.
0: Cara.
11: Tô usando macarrão aqui pra barrar o cachorro, cara. Tá uma semana que tá amarrado com o macarrão dele. É nóis.
0: Tá, Drucas, para com isso.
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0: 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Ô, viu? Não fale mal do Davi. Para com isso, meu. Para com isso.
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0: Ai, é. Vamos palestra, vamos aqui, escuta, vamos vai, escuta aí, vamos palestra.
12: Já usou droga hoje, né, noia? Drogado, noia!
0: Que isso, cara? 11 999919197. Quem que esse louco? É o Van Palestra que mandou isso aqui, ó.
12: Já usou droga hoje, né, noia? Drogado, noia!
0: Meu Deus do céu.
13: Ô, Valéu Júnior, tudo bom?
0: Oi.
13: Aqui é do Japão. Cara, tô escutando aí desde a alma, tô escutando vocês aí, esses bando de otário. É, Léo? Vamos que vamos, mano. Tô aí contigo até as 5, beleza?
0: Bora
13: manda,
0: com tudo.
13: Manda ver aí nessa parada aí.
0: Bora.
13: Tá ligado? É nóis. Você é profissional.
0: Aí,
13: e o Zuka tudo requenguelado. Saiu Loro.
0: Valeu, mano. Um abraço pra você. Agora são 4h16 da tarde no Japão. É isso, cara? É isso ou eu tô errado? É isso. Tô certinho. É isso mesmo. Manda seu alô pra gente. 11 999919197. Tem mais gente de outros países aqui, ó.
14: Bom dia, Léo. Bom dia, turminha. Bando de coruja. E aí, povo louco? Deixem o Davi em paz, galera. Coitado do Davi.
0: Não,
14: o Davi viu? É gente boa.
0: Olha, o Davi, ele pode ser gente boa dormindo às vezes. às vezes. Mas o Davi, ele entra no ar com a gente aqui, ele faz as suas mensagens, né? É isso, tô certinho. É isso mesmo. Manda seu olá pra gente. 11 999919197. Tem mais gente de outros países aqui, ó.
14: Bom dia, Léo. Bom dia, turminha. Bando de coruja. E aí, povo louco? Deixem o Davi em paz, galera. Coitado do Davi.
0: Não,
14: o Davi viu? É gente boa.
0: Olha, o Davi, ele pode ser gente boa dormindo às vezes. Às vezes.

0: Rapaziada, na boa, uma vez ou outra. É legal falar do macarrão do Davi, só pra deixar um pouquinho nervoso ele. Mas direto, chato esse assunto, hein?
1: Aí o outro já quer ser o diretor do programa. Ai, já tá chato. Ai, isso já tá chato demais. Dá licença, cara. Fala aquilo que a gente quiser aqui, cara.
2: Bom dia, Léo. Cara, o Davi, ele é só poesia, né, que
1: poesia,
2: sai dele.
1: Poesia, pura
2: ô,
1: poesia.
2: Menino poeteiro.
1: É isso aí. Bom, Léo, homem com o coração do Davi, são poucos, pelo amor de Deus, divulgue no Instagram do Davi. É isso que o mundo tá carente. Pois é, cara. O mundo está carente desses tipos de mensagens, sabe? É, olha, Max Estrela, vai.
3: Bom dia, Léo Júnior. Léo Júnior, tudo é o seu modo de vista, o modo de visão, né? Um restaurante do Davi aqui no Brasil, com certeza não faria sucesso.
1: Não, por quê?
3: Mas já pensou lá nos subúrbios da Índia? Ia ser o maior sucesso.
1: Tenho certeza, cara. Eu tenho certeza, né? Absolutamente tenho certeza disso.
4: Ô, Léo Júnior, vamos que vamos aí, mano. Aí, Léo Júnior.
1: Vai.
4: Eu te mandei um áudio aí da uma música que eu fiz pra Maratacine. Tem como tu encaminhar lá pra mim?
1: Ah, mas peraí,
4: cara. Maratacine aí, valeu? Um abraço aí pra tu.
1: Eu achei que você ia cantar de novo, meu. Eu achei que você ia cantar de novo. Ainda bem, né, cara? Ainda bem, né?
5: Ô, Léo, tem uma pesquisa de falar pra você aí, pô. Ah. O pessoal também aí, ó. O Morilouco tá internado, viu? Tá internado. Ele... Você sabe que trabalha de Uber, né? E aí pegar umas candangas aí, de Uber aí, parece que ele...
1: Pegou umas candangas.
5: Pegou umas gonorreia da braba aí, agora tem... Pra ver se ficou uma infecção no danado dele lá. Tá feio o negócio pro lado dele, hein?
1: Tá feio o negócio.
5: Internado.
1: Ih, rapaz.
5: Clínica,
1: ó, já começa as fofocaiadas já, né? As fofocaiadas vem chegando, ó. Edmilson Caipirão, vai você.
6: Eu discordo completamente do pessoal que tá falando mal do macarrão da Via e acredito que, pra plena recuperação do Neymarzinho Júnior, deveriam de levar ele pra casa do Davi, sim, fechar ele naquele cativeiro e ir tratando ele de macarrão pelo menos 3 dias, depois você solta e fala, se não jogar, eu vou levar você lá de novo comer macarrão. Duvido, ele pode estar machucado que ele joga.
1: Mas levanta na hora, faz o primeiro gol, na verdade, né?
7: Bom dia, Léo.
1: Bom
7: tudo
1: dia.
7: Bem?
1: Tudo bem?
7: Manda um alô aqui pra nós, na Usina Colorado. Pra mim tem minhas amigas, Sandra, Maria, Patrícia. Um grande beijo e abraço. Tchau.
1: Valeu, pessoal da Usina Colorado, ligado na banda. Meus amigos, um abraço, obrigado, tamo junto da madruga, sempre, fala comigo, vai.
8: Chata essa voz sua aí, cara, essa voz de defunto sua aí que é chata pra caralho. Você não se troca, não? Sua voz é chatíssima.
1: Não xinga o cara, peraí, meu, não xinga, não é por aí, não é nesse caminho, cara. Por que que vocês ficam assim falando do cara?
9: Fala, Léo Júnior, aqui é o Mário do Japão.
1: Fala, mais um do Japão.
9: Fazer uma pergunta pra você. No rastro de paca, tatu caminha dentro?
1: lá vem, né?
9: Chama, forte abraço.
1: Lá vem.
10: Gigante,

0: Nosso WhatsApp da Band FM 11 999919197. Manda, manda.
1: Hit de melhor, mais uma que nós estouramos.
0: Vai, mais um áudio aqui, vai ver. Olha, mais um vagabundo.
2: O Michael voltar às 5 horas da manhã pra ele chupar o ovo.
0: Para com que isso, cara? Que isso, meu? Vocês não tem vergonha na cara mesmo, viu? Pelo amor de Deus, cara. Oi, oi.
3: Bom dia, um braço, Léo.
0: Um braço.
3: Chocante. Bora pra mais um dia, pro carregamento do tal do pão de queijo,
0: O pão de queijo é gostoso, hein? Putz, ninguém vai trazer um pão de queijo pra gente essa hora. Um pão de queijo com um cafezinho, gente do céu. Ah, eu vou te falar uma coisa, hein? É bom demais, não é não, gente? É uma delícia. Um pão de queijo com um cafezinho agora, essa hora, ia muito bem, eu tenho certeza que ia. Falar em café, gente, cadê aqui? Vai ver se eu acho aqui, ó. Achei. Vamos tomar um cafezinho? Vamos. Ei, você? Vamos lá! Vai! Vamos tomar um cafezinho! Vamos tomar um café! Hora de tomar café! Vai lá! Bora tomar aquele cafezinho gostoso? Vamos!
4: É 5 da manhã, já tá de pé! É 5 da manhã!
0: Ô, Léo! Fala, pera aí, cara! Vem tomar café!
5: Já comprei o.

0: Alô, Júlio.
1: Oi, oi.
0: O Davi, semana retrasada, mandou uma mensagem aí resmungando que ele precisava arranjar uma parceira pra mãe dele. Será que ele já arrumou alguém pra atrasar a véia?
1: Que isso, cara? Você não falou que a mãe dele já tinha falecido, cara? Que isso? Que falta de respeito essa aí, cara?
2: Esse Mike aí não tem nem vergonha na cara, esse vagabundo. Se eu pegar ele, eu vou fazer igual o Rejão. Vou dar 3 tapas na cara dele. Tava falando mal de você lá na outra rádio e agora tá mandando áudio aí, vagabundo.
1: Vagabundo, cara. Tem que ser vagabundo pra fazer

0: essa. Vamos tomar café, vai.
1: Léo, o pessoal que fica falando mal do macarrão do Davi aí, porque nunca passou fome, né?
2: É.
1: Eu prefiro morrer intoxicado pelo macarrão do Davi do que passar fome. E o Davi, não fica nervoso, não, Davi. Depois você fica estressado, aí você pega essa motosserra sua e sai querendo cortar os vizinhos tudo aí.
2: Ai, gente, vocês não tem jeito, hein? Ó, 4 horas e 23 minutos, 4h23. Vamos até às 5 da manhã. 5 da manhã tem Band Bom Dia! Programaço na sua madruga, oi!
3: Bom dia, J. Júnior, Jefferson Padeiro de Diadema.
2: J. Júnior, nossa, sim, trocou meu nome.
3: Manda um café aqui pra nós na rodovia Imigrante, direto para a padaria Bem Bom. E São Bernardo, abraço.
2: Aquele abraço, um abraço.
4: Pra bolacha, pra nós tomar um café.
2: Vamos falar que comba, quem mais? Quem mais? Peraí. Vamos tomar um café. O Otávio já mandou mensagem pra gente.
5: Hoje não tem região, momento região.
2: Calma que vai ter momento região, calma aí, cara. Já estamos tudo atrasado hoje aqui, tá? O momento região, tá tudo atrasado. Vamos pro momento região, vou colocar mais um.
6: Ó, Léo Júnior.
2: Oi.
6: A turma tem que aprender a comer o macarrão do Davi. Não pode comer ele de dia. De dia que dá diarreia. Tem que comer de noite. De noite ele não dá, daí ele dá gonorreia.
2: Ai, vamos lá, vai, vamos começar o momento região, vai. Vamos lá. Cadê o momento região? Tá tudo atrasado hoje. Vai atrasar a hora do boi. Não tem problema, vai. Cadê o momento região? Tá no ar agora aqui. Eu quero ver. Os intrometistas aqui do momento região. Vamos ver aqui, vai lá, vai, fala aí.
7: E Léo Áquila, beleza? Que é o Fernando da Tiradentes.
2: Fala, Fernandão.
7: Ô, Léo, os caras ficam zoando aí o macarrão aí do Davi aí, mano. Mal sabe os caras aí que um prato do macarrão do Davi aí dá pra rebocar 3 paredes, mano.
2: Pô, coitado.
7: Tamo junto, vamos que vamos, é nóis.
2: Tá, mas faltou o região, cara. Nós tá falando de outro assunto agora, já mudou.
8: Ô, Léo, já fiz o pix pra vocês já, viu? Região, proctologista.
2: Vai, agora começa.
9: Queria ser padeiro, não consegui. Então, virei travesti, região, a travetista.
2: Boa. Mais um, vai.
10: Ah, momento região, deixa comigo.
2: Vai.
10: Ô, Léo, tô aqui com 3 menininhas de tromba aqui na Augusta,
2: três
10: tá?
2: Três bonecas.
10: Região, trompetista.
2: Vai.
11: Ô, Léo, bom dia.
2: Bom dia.
11: Tô aqui escutando o bando de coruja e batendo um tambor. Região, o bandista.
2: Tá certo. 11 999919197. Mais um aqui, Edilson.
12: Ô, Léo.
2: Oi.
12: Motorista carreteiro, Léo, aqui em Campinas. Bandeirão.
13: Use as duas faixas da direita para virar levemente à direita e acessar a
2: outra. Putz, cara, até o Google atrapalhou o cara, velho. Até o Google atrapalhou o cara aqui, ó. Só pra vocês terem uma ideia. Oi, bom dia.
14: Ai, que monte macho escroto. Região feminista.
2: Região feminista. Pô, essa doeu firme, hein, cara.
15: Olha o Dias Júnior. Já pulei cedo da cama. Já fui pro meio da mata. Fui tirar o leite do pau. Região. Seringalista.
2: Pô, legal. Fala aí, Maratacine, vai.
16: Ai, Léo Júnior, eu tô devendo uma parcela aí, tá? Pro meu ouvinte. Região, DVDista,
2: aí, ó. Vamos lá, vai, gente.
17: Bom dia, Léo, vigarista.
2: Fala.
17: Estou aqui na Paulista. Sabe quem é? O Região Travequista.
2: Aê, agora sim, ó. Esse combinou legal, hein? Esse aqui ficou legal. Rimou assim que nem gente grande, vai.
6: Olha, Júnior. Tô aqui na Augusta.
2: Nossa, velho. Tá puta catarrão saindo aí. Nossa senhora. Que isso, cara.
6: Tem 3 bonequinhos aqui fazendo um chupisco. Região chupisquista.
2: Puta. Vocês não têm jeito, hein? Caramba! Vai, mais
18: tomei
2: um.
18: Tomei vários tombos andando nessa prancha, mas mesmo assim, ela é esquisita.
17: Olha,
18: Região, skatista.
2: Aí, ó! Aí.
17: Vai, pamonha!
2: Vai, coral!
17: Vai, pamonha!
19: Ô, Léo, tô vivendo de Bolsa Família. Região, petista.
17: Nem tenho pamonhas fresquinhas.
20: do seu paladar.
2: Ai, ai, ai, ai, vai.
21: Dois sorvetes na Paulista, começou um tiroteio. Um gritou pro outro.
2: Vai.
21: Cobertura, cobertura, eu preciso de cobertura. Rejão, piadista.
2: Putz, cara. Sensacional essa. Não, sensacional. Beleza, sensacional. Vamos mais um, vai.
22: Ô, Léo. Tô torcendo pro Neymar jogar na Copa, hein?
2: Rejão,
22: Neymardista.
2: Neymardista. É um mardito mesmo, isso sim, viu? Que é isso?
20: Pamonha, tu me dá o seu curau.
2: Se eu te dou minha pamonha, tu me dá o seu curau, oi.
23: Eu pensei que ele era trompetista, mas Rejão, comedor de radialista.
2: Não, pera, pô, ô, ô. Oh, aí não é assim também as coisas, cara. Que é isso, né, meu? Oi?
24: Ô, Léo. Tá louco pra comer o macarrão do Davi? Rejão, culinarista.
2: Culinarista? Ai, ai, ai, ai, ai, ai, ai, ai, ai, vocês não têm jeito. Não, vocês não têm jeito, vocês não têm jeito.
25: Região da 8. Da 7, 8 pra casa desses mal acabados aí. Esses nojentistas. Que eu sou macarronista.
20: Você acha?
2: Ô, Davi, nem sabe o que ele tá falando e fugiu de tudo aí, ó. 11999919197. Vamos lá, vamos engatar com a hora do boi também, viu? Olha lá.
26: Ele não é o J. Júnior, mas é o Léo Júnior. Região, radialista.
2: Aê, cara. Valeu, obrigado pela audiência aí. Mais um, vai, mais um pra falar região, vai.
27: E aí, Léo, cuidando dos meus burrinhos aqui. Região, petista.
28: Fala, Léo. Traçar a véia, mãe do Davi. Região, Lobo Mal.
2: Lobo Mal. Ai, senhor, agora. 4 horas e 30 minutos já, 4h30.
29: Bom dia, Léo Dias. Aqui é o Marcelinho, caçambeiro. Região, caçambeirista.
2: Caçambeirista, boa, boa, boa, boa.
30: Eu estava muito rápido e saí da pista, Região taxista.
2: Ah, não é? Mais ou menos, vai. Esse foi mais ou menos. Vamos ver aqui mais um.
31: Júlio, que é a menina da possuída. Região, o exorcista.
2: O exorcista, que legal. Chegou
32: nesse Brasil.
2: Essa ficou legal. Vamos ver aqui, vai. Mais um pra fechar o Região, hein, vai.
33: Ô, Léo, tô aqui com as meninas na Paulista desarmando as bonequinhas. Região, desarmista.
2: Desarmista! Ai, caramba, meu, ela vai!
34: Agora eu só trabalho só com paisagem, com jardim, tá ligado?
2: Tá, tô ligado.
34: Eu sou agora, ó, região, paisagista.
2: Paisagista! Ai, ai, ai, ai, ai, meu! E vai!
35: Nem! Região nazista.
2: 11999919197. Vai começar a hora do boi também, vai.
36: Acabei de chegar em casa, tirei a peruca, salto alto e agora tirei na calcinha do rego. Região transformista.
2: Ai, meu Deus do céu, viu? Manda um abraço para os motoristas das Transperrete, Itapeva e pessoal de Itapeva. Um abraço pra galera aí, ó. Fala comigo aí, vai.
37: Léo Ju, eu tô começando a ver uma desalma penada pra lá e pra cá. Região cardecista.
2: Cardecista, vai.
38: Tô aqui levando uma dedada. No Butico, região urologista.
2: Você tá levando, é? Meu Deus, imagina como é que não tá doendo, cara. Não é você? Ai, ai, ai, ai, ai. Bom, e aí, gente? Vocês estão prontos pra gente começar a hora do boi aqui? Vamos começar a hora do boi? Vamos começar a hora do boi? Mas, gente, por favor, vamos devagar nas coisas, porque tem hora que é complicado, viu? Tem hora que eu vou te falar uma coisa. Os caras mandam uns negócios, parece que em japonês, pra gente aqui. Meu Deus do céu, vamos lá.
39: Te aquieta, mangangá. Te afasta pra lá, boi.
2: Por favor, não me mande letra de grego aqui não, hein. Vai. Paulo Linguinha chegando, Paulo Linguinha. Douglas Gonçalves. Davi Calcinha Vermelha. Aos porteiros da Globo Master. Éder da Transleone.
0: Cuidado, ele pode estar do seu
2: lado. Fernando César, nossa
0: Cuidado,
2: senhora.
0: Cuidado, ele pode estar do seu lado. Quem tem amigo corno, dá nele um abraço.
2: Olha lá, Queca Tassini.
0: Ele é
2: locutor Canela de Calango. Cala a boca, você,
0: ele é
2: cara.
0: Corno, mas é meu amigão.
2: Motorista da Samar.
0: Passa no portão. Finge que não sabe.
2: Diego Lopes.
0: Finge que não sabe e nem tá nem ligando. De quem que eu tô falando?
2: Ah, só tem ejaculando. Motorista do

0: motorista de aplicativo Cabeção.
1: Que só comeu.
0: Aqui, ó, mais um motorista da Piscoi. Piscoi é o nome do outro
1: depois.
0: Aqui, ó.
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0: Joserino da Uber.
1: E ele é boi.
0: Davi Calcinha Vermelha.
2: Mangangá.
0: Olha lá, Alisson Bundundo. Alisson Bundundo. Diego, locutor feio no chassi do Belo. Que é isso? Vocês estão de brincadeira, cara.

0: Locutor substituto.
1: Cuidado, ele pode estar do seu lado.
0: É cada uma que a gente vê aqui.
1: Cuidado, ele pode estar do seu lado. Quem tem amigo...
0: Caçambeiros, bunda suja! É tudo corno, os caras aqui, ó. Davi Água de Chuca.
1: Ele é corno, mas é...
0: Ó, é os caras que estão falando aqui, hein?
1: Ele é corno, mas é meu amigão. Com chifre desse tamanho, nem passa...
0: Júlio Contanheiro da Baixada Santista, ó lá.
1: 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Finge que não sabe e nem tá nem ligando.
0: Ó lá. Galera da

0: Laticínio Carolina.
1: Ela traiu, mas voltou depois.
0: Meu Deus do céu, quanta gente. É muita gente, hein?
1: Mas voltou depois. Ela é essa.
0: Motorista que fala igual retardado. Positiva. Meu Deus do céu. O que tem de gente retardada mandando lá? Meu pai do céu. É muita coisa, cara. É muita coisa, velho. E pra fechar. Não, e pra fechar a hora do boi. Me fala aí. Pra fechar a hora do boi. É dele, né? Que nós estamos falando de quem? Pra fechar a hora do boi, nós estamos falando de quem? Me fala aí, por favor. Estamos falando dele. Dele, o corno principal desse horário, John Tatu! Pra gente fechar a hora do boi, tem que ter o John Tatu no meio, né? Só que o vagabundo do John Tatu não mandou mensagem pra gente hoje. Não sei o que aconteceu. É, pra fechar é o John Tatu, a nossa hora do boi, gente do céu. Olha, eu vou falar uma coisa, hein? 11999919197, agradecendo a grande audiência aqui do nosso programa. Daqui a pouquinho tem Band Bom Dia. Já chega o Tadeu, chega o Diegão aqui. Chega o Homem Vinheta, o Pidoncio, Companhia Limitada, hein? Vamos ver aqui a mensagem chegando de áudio, vai. Oi, bom dia.
2: Quem é o touro tatuado? É o John Tatu, que mama deitado. Chico de rena, que mama deitado.
0: Valeu, um abraço pra você. Mais um aqui, fala comigo, vai.
3: Fechando a hora do boi, não esqueça do rinoceronte John Tatu.
0: É o rinoceronte da Madrô. É o John Tatu, tem que ser o John Tatu, né? Claro, oi.
4: John Tatu, rei, rei, rei. John Tatu é nosso rei. Bumbum de apertar linguiça.
0: Tchê, bumbum, bumbum de apertar linguiça. Caramba, hein?
5: Cabeça Big Down de Harley Davidson. John Tatu.
0: Ai, meu Deus, deixa eu tocar a música aqui, vai, pelo amor de Deus, gente. 4 horas e 37 minutos, esse é o nosso Bande Coruja. É às 5 da manhã.

0: 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Apenas mais uma de amor, minha gente do céu. Bora aqui, Colas Band Coruja, aos momentos finais quase do programa, né? Agradece aqui o carinho que vocês têm pela gente, a audiência que é da Band FM em todo o Brasil. Obrigado pelo carinho. Já tem Band, bom dia. Fala comigo.
1: Ô, Léo, bom dia. Locutorzinho de voz fina.
0: É, você que é, cara.
1: Se eu dar minha pamonha, você dá o seu curau pra mim? Ai, delícia.
0: Cala a boca, velho. Vai dormir, vai. Você ganha muito, mas vou nem responder, viu? Cada uma, viu? Vai, fala aí.
2: Esse número aí que é o WhatsApp do Band Coruja, se vocês me dão ok aqui, fanhoso de Irlanda do Norte.
0: Não, não é, cara, aqui não é não, não. É do açougue aqui, cara, é do açougue.
3: Não podemos esquecer do nosso amigo John Tatu, o famoso Mamador.
0: É verdade, John Tatu, né, é o unicórnio da hora do boi, o John Tatu, já passou de boi, ele é o unicórnio já.
4: Ô Léo Júnior, esses caminhoneiros é tudo chifrudo, e os caçambeiros não tomam banho, esses porco.
0: E você então fica falando mal que você também, né? Pelo jeito. E você também, pelo jeito, né?
5: Olha, você deve estar contente, né? Acabando o programa, depois dos caras ficarem falando a noite inteira nesse macarrão do Davi. Eu também tô contente. Daqui a pouco o Diegão tá chegando aí.
0: Aí o outro puxa saco, é um puxa saco do Diegão que eu vou te falar. Vai puxar saco assim lá longe, hein? Meu pai do céu. Ah, eu também tenho os meus puxa saco aqui, vai. Eu também tenho os meus puxa-saco. Pronto. E ficou tudo igual. Aí fica tudo igual também.
6: Ô, Léo, daqui a pouco eu vou sortear um ouvinte seu aí pra lamber meu pipi.
7: Ô, Léo, o cara que falou dos caçambeiros aí não tomar banho aí é o marido da minha amante, cara. Tchá.
0: Marido da sua amante ainda. Meu pai do céu.
8: Ô, Léo, bom dia.
0: Bom dia.
8: Ô, Léo, o rapaz aí falou que caminhoneiro é tudo corno. Ele tá com inveja, porque ele só é corno.
0: E aí, cara, não terminou o assunto, velho? Eu, hein?
9: Ô, Léo, bom dia.
0: Bom dia.
9: Esse Zé Ruela que falou que os caminhoneiros é corno, precisa avisar ele que a mãe dele não tem reclamado, não, cara. A mãe dele tá gostando.
0: Tá tudo bem, né? Se não tá reclamando, tá tudo certo, né? É isso, Ana. Olha lá, chegou ele, chegou. Depois de tantos anos, milhares de anos, chegou o Região Taxista. Volta o vagabundo que some e chega no final do programa. Olha lá.
10: Léo Dias, mais corno que caminhoneiro, só motorista de aplicativo. Região Taxista, original.
0: É, o cara chega no final do programa e chega e quer sentar na janelinha ainda. Ah, cada uma. O cara chega no final do programa e quer sentar na janelinha ainda.
11: Alô? Alô? Da pizzaria?
0: Não, que do?
11: Eu quero uma quatro queijos e uma portuguesa. Casa 18, município Ingaí.
0: Nossa, o cara tá ligado.
11: Tá bom. Pagamento no Pix.
0: Não, não é possível que o cara tá ligando pra uma pizzaria essas horas, né? Essas horas da madrugada o cara tá ligando pra pedir uma pizza. Já é demais. Já é demais pra cabeça, né, isso?
12: Ô, Léo, fala esse cara aí, nunca fala mal de caminhoneiro, que pode ser o pai dele, hein?
0: Não, isso a gente já tá acostumado já. Os caras já são, faz tempo, né? Os cornaldo, né? Tudo corno, cara. Tudo corno, né? Ah, o DJ Fernando tá com até com a taça do Hexa. Tomara, hein, cara, que a gente leve esse Hexa aí, viu? Tão falar do Hexa aqui. Até agora não chegou,
13: Léo,
0: né, cara?
13: Bom dia. Ô, Léo, é uma disputa aí pra ver quem é mais corno que o outro, né?
0: É, e pior que é, cara.
13: Eu já vi disputa de tudo. Agora, que um querer ser mais corno que o outro é difícil, né, bicho? Pelo amor de Deus.
0: Olha, aqui quem tá ganhando é o John Tatu até então, viu? Até então é o John Tatu que é o mais unicórnio que tem na parada aqui. Olha lá, Região, o atrasadista chegou, né?
14: A gente ganha o Hexa só se o presidente for lá e roubar a taça. Região Taxista, antipetista.
0: Chega lá pra você ver que dá 3-5 tapas na sua cara, hein? Vai, oi.
15: Pronto, pedido feito. Lá vai pra tua uma pia de queijinho.
0: Meu Deus do céu, cara. Ainda bem que tá no final do programa. Graças a Deus, esse Deus
16: olímpico. Léo, bom dia. O João Tatu não apareceu hoje que tá dormindo de conchinha com o Região Taxista. Quem manda é o petista. Senta, doido. Puxa louco.
17: Não, mas o Região já chegou agora. E engraçado que o Região chega no final do programa e o John Tatu, nada, né? Décadas, nem apareceu aqui hoje também.
6: Ô, Léo, qual é a cidade que não tem táxi, Léo? Taxista. Uberlândia. Uberlândia.
17: Boa essa.
6: Nossa, que bosta.
17: Que bosta, cara. Mas que bosta, né, velho? Pelo amor de Deus, hein? Tá difícil fazer uma piada no final do programa, hein, cara?
14: Ô, Léo, eu tô chegando atrasado porque eu tô dormindo com uma bonequinha aí esses dias e fico até esse horário.
17: Entendi.
14: Muito cansado. Ah. Região, o bonequista.
17: Ai, meu Deus do céu, cara. O Região, não, é o Região e o Ney, né? É o Ney? É, o Região e o Ney, os caras das bonequinhas.
16: Ô, Léo, João da Tuta tomando no fio. Pô, essa dor.
17: 11 999 919 1197. Ai, gente, vocês não têm vergonha nessa cara de ficar falando essas coisas essas horas, viu, meu? Vai dar 5 horas da manhã, pelo amor de Deus.
18: Um dia, andando na Paulista, eis que encontro Região taxista, desfilando com 3 viadinhos. Isto não é fantástico?
17: Ah, fantástico. Isso é um desastre, cara. Eu sou livre e guarde. 11 999 919 1197. Você participa aqui da nossa madrugada mais gostosa, tá quase indo já pro final do programa, meu Deus do céu, hein? Hoje, parece que hoje demorou pra passar a hora, ou foi impressão minha, hein, gente? Não, esse programa demorou pra passar a hora? Eu acho que demorou pra passar a hora.
6: Bom dia, Léo, você sabe qual é a piada do fotógrafo?
17: Qual que é?
6: Ninguém sabe, porque ainda não foi revelado.
17: Putz, cara, é muito sem graça a piada desse cara. É muito sem graça, viu? Pelo amor de Deus. E tem que ressuscitar aquele quadro de piadas ruins lá, né? Campeonato de piadas ruins, né? Puxa vida, velho. Tá louco.
6: Ô, Léo, Léo, assim, aqui...
17: Vai, vai.
6: Assim, aqui, eu tô em cima da mocinha... Eu sou o Região, furo os olhos dos motoristas.
19: Ô, Léo, bom dia.
17: Bom dia,
19: bom
17: dia.
19: As bonequinhas que o Região pega, mija de pé.
17: É, mas é claro. Mas é mija de pé mesmo. As bonequinhas que o Região pega, vou falar pra você. Tá complicada a situação, velho.
20: Bom dia, Léo. Sabe quem é o mais corno de todos aí? Não é o do caminhão, não é o do aplicativo. É o taxista. Leandro aqui de São Bernardo.
17: Não, a gente sabe que os caras mais corno é os taxistas e os caras do aplicativo. É isso, essa é a verdade. Diegão já chegou por aqui. Diegão foi o... Diegão, mas quem que você tá combinando com o Dio, com o Tadeu agora? Você tá chegando primeiro que ele agora, então?
21: Ué, mas é...
17: Tá desse jeito agora o esquema?
21: É, por ordem de tempo de firma, né?
17: Ah, entendi. Então os mais antigos chegam depois, né?
21: Meia hora que o ronco chega, velho.
17: Putz, e o homem vinheta, então?
21: Então, chega depois, velho. Pela ordem. Os mais novos tem que chegar antes.
17: É, tá certo, tá certo.
21: Mostrar serviço.
17: Não, sim.
21: E aí, como é que tá aí, de boinha?
17: Cara, nem fale, cara. Aqui tá daquele jeito, cara. Pior, como sempre, esse programa.
21: Esses malucos aí.
17: Cara, até o Anselmo, velho. Até o Anselmo.
21: Não tem o que fazer, não. Não tem o que falar na rádio dele.
17: Cara, ele saiu da rádio dele, daí os caras começaram tudo aqui, encher o saco, velho. Não acredito nisso, mano.
21: Vai um café? Toma um cafezinho já?
17: Ó, um cafezinho vai bem, vamos
22: falar. Ô, Léo, daqui a pouco vai ter ouvinte aí que vai ter orgasmo pelo furico.
21: Que é isso?
22: É.
17: Ai, o cara tá se
22: pedindo.
21: Não importa Tatu, por onde, o importante é igual a Marta falou, lembra?
17: Tudo trouxa.
22: Sabe por quê? Diego vai estar chegando.
21: Não. Cheguei, bebê.
17: E tem uns puxa-saco do Diego, os seus puxa-saco aqui, Diego.
21: Lógico que tem.
17: Ai, porque o Diego...
21: isso é amor, cara. Gente...
17: É amor, gente.
21: É amor profundo.
17: É, pois é, viu?
21: Um amor forte.
17: Ó, o Nunes e o Região são os dois que pegam as bonequinhas por aí.
21: Sim, o Nunes desarmando.
17: É professor, cara. É,
21: ele desarma, ele deu um curso aí.
17: Ele dá curso online.
21: Como é que come
23: desarmando? Oi, tiozão gostoso.
21: Aí, ó. Oi, desarmeiro.
17: Esse gosta de desarmar, esse aqui adora desarmar.
21: Muito bom.
17: E aí ele fala, depois é minha vez. É, é. Se o cara fala, depois é a vez dele, então
21: sai correndo, sai correndo.
17: Sai correndo. Vamos ver mais um áudio aqui pra gente vencer. Ah, não, tem que esperar a chegada do Tadeu, né?
21: É, o Tadeu chega daqui a pouquinho.
17: Tem que esperar a chegada do Tadeu. Outro vagabundo, que é lá, Edmilson Caipirão.
21: Gente boa, esse aí.
1: Chegou, Chamito. Cheguei. Coisa linda, bebezão.
21: Cala de neca.
1: É já o Chorão morre agora, né?
17: É, agora?
1: Agora o Chorão vai tudo morrer agora. O Chorão, a panela é tá
17: Chorão?
1: Feita.
17: Não, porque o Chorão, que ele só assim, é porque o Diegão, a panelinha, falei, gente, não existe panelinha, gente.
21: Mas ainda
17: gente.
21: Tá esse papo de pão, que coisa chata.
17: É chato, cara, eu não aguento mais.
21: Os caras ficam a noite toda falando a mesma coisa.
17: Fica enchendo o saco esses caras.
21: Chato, velho.
17: Olha lá, região.
21: Por isso que a gente não põe no ar um monte aí. Quando põe, o cara fica reclamando.
17: E gosta, vai reclamar assim na mão.
21: É, vai.
2: Mas é desse jeito agora.
3: Ô, Léo, o Diegão tá cansado que tem que pegar as bostas do cachorro e recolher pelo no apartamento. Nossa, tá saindo pelo até pela varanda.
21: Cara, hoje região, eu fui levar ele.
3: Cachorrista.
17: Cagou muito hoje.
21: Eu fui levar ele pra tomar outra vacina, cara.
17: Cagou muito hoje, não.
21: Nossa senhora, vomitou no carro. Quem não é acostumado a sair de carro, vomitou no carro.
17: Tem quantos anos?
21: Tem 2 meses.
17: 2 meses,
21: vai
17: cara?
21: Vai fazer 3 meses. Tá tomando as primeiras vacinas ainda.
17: Ah, tá. Que raça que ele é?
21: É, Golden.
17: Ah, o meu é Pitbull, mano.
21: É, não, mas aí, pelo amor de Deus.
17: É Pitbull. Mas é, como que é o nome dele?
21: Do meu? Stitch.
17: Stitch?
21: Stitch.
17: Olha o nome do cachorro do Diegão, é Stitch.
21: É. É que a mulher é fã do Stitch.
17: Entendi.
21: Tá ali Stitch, sabe? Ah, o bichinho azul lá.
17: E aí se colocou Stitch.
21: Aí ficou Stitch o nome dele.
17: Mas aí, tá cuidando bem, é pai de pet, pai assumido.
21: Agora não tem como, né? Agora.
17: Assumido.
21: Você olha pela carinha dele lá, o que ele quiser fazer, a gente deixa. Dorme na minha cama já, dorme com a minha mulher.
17: Caga tudo na cama.
21: Caga onde quer, mija onde quer.
17: Meu Deus do céu.
21: Minha casa tá naquele.
4: Só pelo nome do cachorro é baitola.
17: Ah, para com isso, não xinga o cachorro do cara, meu.
21: Xinga meu cachorro não, você xinga eu, xinga o Léo, mas xinga meu cachorro, pau tora, eu vou atrás de você.
17: É verdade, não para de fazer isso, cara.
4: Ô Léo, por que que você acha que o caminhão tem a gabine alta? Porque senão não cabe o chifre dos caminhoneiros.
17: Já começou a xingar, quer xingar os caminhoneiros, né? Que ele quer peitar.
21: Só os que rodam na esquerda. Os que rodam na esquerda é corno mesmo.
17: É tudo corno, né?
21: Fica travando o trânsito. Nossa, ontem me deu uma raiva. Ontem eu fiz um story quando
17: Mas os caras fez de propósito por causa de você, né?
21: É, nada. Sério.
17: É, não, Zé, os caras sabiam que era você que tava lá. É, sabia que era você que tava lá, velho.
21: Eles vão ver. Vou andar com um maço de prego no carro. É. Quando eu passar um vagabundo desse, vou largar um maço de prego na frente do caminhão dele. Quero ver ele vai fazer.
17: Lasca tudo com o cara.
21: É.
24: Fala a verdade, vai admitir, é que o cachorro ouviu os falando do macarrão do Davi no rádio.
17: Para, velho. Macarrão do Davi. Vai matar o cachorro, não faz isso não.
21: Não, deixa que o macarrão do Davi é bom.
17: Você gosta?
21: Eu vou lá comer qualquer dia.
17: Você já provou?
21: Não, ainda não. Uhum. Sou louco? Mas qualquer hora eu vou lá provar.
25: O mais chifrudão, Diegão. Até o cachorro dorme com a mulher dele.
17: Ah, é. Que isso,
21: a
17: cara.
21: A tua mulher fala o contrário quando eu tô lá, o vagabundo.
17: É, tá certo, tem que dar uma resposta.
21: Ela fala que é você, ô trouxa.
17: É tudo trouxa, né? É. Esses caras, final de programa aqui, ó.
26: Ô, Léo, o cachorro de Diegão aí ia ser estresse. Aí ele, pra não botar estresse, botou street.
21: Ia ser colocado de Tasmania, viu, cara?
17: Porque vai uma bagunça,
21: nossa,
17: né?
21: Nossa, mas é o capeta aquele cachorro. Puta merda.
17: Ó, já chegou aqui, ele já chegou.
27: Chegou o disco voador.
17: Ô, olha, Tadeu,
27: né? Bom dia, Léo, bom dia, Diego, bom dia, ouvinte da Band, FM, todo o Brasil e todo mundo.
17: Ô, Tadeu, nós estamos falando de cachorro. Você tem cachorro? Não, não que você seja um cachorro, não é isso. Não tô falando nada disso, cara.
27: Mas assim, lá em casa o único animal sou eu, né?
17: Ah, tá. Você não tem cachorro, então?
27: Não, eu tenho medo dos bichinhos morrer na minha mão.
17: Ah. Porque
27: eu estar vivo é um milagre do Senhor Jesus, cara.
17: Que isso, cara?
27: Porque eu me alimento mal.
21: É certo mesmo, cara.
27: Não vou no médico.
21: Se o cara não consegue nem se cuidar, como é que ele vai ter um cachorro pra cuidar?
27: Exatamente, é muita responsa, cara. Não,
17: eu tenho um pitbull lá em casa.
27: Que é isso?
17: 4 anos de idade já, o meu pitbull.
27: Ai,
17: Zeus.
27: Que bonitinho.
17: É lindo, cara. É Zeus o nome dele.
27: Ah, e ele consegue arrancar uma perna? Já, não.
17: E um braço já.
27: Um braço já consegue.
17: Um braço ele já foi. O braço já foi.
27: Que bonitinho. Eu quero conhecer ele.
17: Zeuzinho.
21: É. Bota ele pra ouvir o programa.
17: Vem.
27: Ele morde você, você vê o além.
17: Tchau, gente. Tchau. Até amanhã.

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1: 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São 5 horas, 2 minutos, gente. 5 e 2, hora de Brasília. Bom dia.

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1: Às 5 horas e 5 minutos, gente, 5 horas e 5 minutos, hora de Brasília. Bom dia, bom dia, bom dia, bom dia, bom dia, bom dia, bom dia.
2: Bom dia, Diego!
3: Bom dia, Tadeu!
1: É quarta-feira, metade da semana, o alto do cume.
3: Tá chegando, hein?
1: Tá chegando. Faltam 3 dias para as minhas férias.
3: Ele está
1: começar o calvário do Diego.
3: Nossa senhora, nem fala, velho.
1: Calvário curto, hein?
3: Olha, tô me tremendo aqui, mano.
1: Ah, nossa, realmente você é um profissional inexperiente, né? Nunca trabalhou em rádio nenhuma.
3: Não, mas pera,
1: eu tenho medo.
3: Não é porque você já foi numa casa de swing que você já deu lá dentro.
1: Ah, eu nunca fui.
3: É, então.
1: Eu queria ir.
3: Eu já fui, mas nunca.
1: Só falar uma coisa que eu vi aqui tão fofinha. Você consegue fazer pra gente aqui no ar?
3: Consigo.
1: Você consegue?
3: Pode ser agora?
1: O Diego sacou o celular dele, claramente escolheu um contato, né? E apertou o microfone
3: e
1: começou.
3: Contato da minha. Só tem um contato
1: sim,
3: pra fazer
1: isso. Não, eu vi você escolhendo um contato que era de uma pessoa especial pra você, né?
3: É,
1: E aí você começou a cantar pra essa pessoa.
3: Você consegue cantar? O bom dia.
1: Todo
3: dia pra minha esposa tem que ser assim. Bom dia, minha princesinha que acordou agora e tá com um bafinho. Você é o amor da minha vida, eu te amo tanto e o nosso gordinho. Pronto.
1: Eu te amo,
3: meu amor.
1: Eu quero esse tipo de amor. Olha, se o homem vinheta a partir de segunda não me mandar um bom dia cantando assim, eu parei com a minha vida.
3: Assim, já aprende aí, vinheta.
1: Exato, já aprende aí, vinheta. Eu quero esse bom dia todo caprichado.
3: É.
1: Ela canta pra você também?
3: Ela canta também.
1: Ai, gente, é muito
3: fofo. Tem a figurinha do cachorrinho dançando.
1: Vai ter que cantar agora pro homem vinheta ouvir.
3: Ele não ouviu, não?
1: Acredito que não ouviu.
3: Vai pegar na censura, cara. Fazer
1: não,
3: esse papel
1: não,
3: ridículo.
1: Ridículo não.
3: Coisa de casal.
1: É fofinho e eu quero que ele aprenda pra ele fazer pra mim a partir de segunda-feira.
3: Bom dia, eu quero.
1: Bom dia, homem vinheta.
3: Tudo bem?
4: Eu quero.
1: Você quer? Eu estava começando aqui o programa e aí o Diego sacou o celular dele.
3: Devia ter feito isso.
1: Pegou um contato no celular. E apertou o microfone e começou a cantar pra essa pessoa.
3: E a música
1: era essa.
3: Bom dia, minha princesinha que acordou agora e tá com um bafinho. Você é o amor da minha vida, eu te amo tanto. E, gente, tem um goldinho.
1: Gente, o bom dia dele pra esposa dele,
3: ela
1: cara.
3: Acorda bem.
1: Todo dia.
3: Não arrepia?
1: Eu quero isso, tá? Segunda-feira você
3: meta de relacionamento.
4: Mas tem que ser essa mesmo?
1: Você cria uma musiquinha sua.
3: Não, tem que criar essa.
1: Porque aí não pode copiar também, né?
4: Eu vou criar.
3: Alguma coisa de vocês, né? Tipo, eu sei que ela acorda com bafinho.
1: Exato.
3: Então eu coloquei o bafinho.
1: Exatamente. É. Por favor, tá?
4: Tá bom, eu vou criar. Amanhã me cobra.
1: Tá, eu vou te cobrar, tá bom?
4: Amanhã eu vou chegar aqui dando um bom dia com a musiquinha.
3: Bom dia com a musiquinha.
1: Bom dia, homem vinheta, tudo bem com você? Bom dia,
4: meninos.
1: Ai, meu Deus, vamos, hein?
4: Ai, que legal isso, né, cara?
3: É legal, né? Essa fase é gostosa.
4: Mas e outra, eu acho que se não fizer isso também fica um clima chato, né?
3: Imagina. Não dá. Mesmo que esteja brigado no outro dia,
1: mesmo quando vocês brigam, porque existe briga.
3: É lógico, normal.
1: No casamento,
3: né? Mas esse é o momento que isso aqui que acaba tudo.
4: Não é nenhum, por exemplo, vamos fazer um amorzinho? Não. É todo dia.
3: Essa é a tradição.
1: Olha
3: a musiquinha. 5 anos assim já.
1: Mentira.
3: Sério?
4: Mas como é que é? Acordou? Seja quem acordou primeiro, como é? Ela canta pra você também? Não,
3: ela acorda primeiro. Na verdade, eu acordo primeiro porque eu já tô acordado.
4: Tá.
3: Ela manda uma figurinha do nosso cachorrinho dormindo. Aí ele fala, acordou, né?
1: Ai, gente! Eu quero! Por isso que eu falo.
4: Que legal.
3: Ela manda uma figurinha de um cachorrinho dançando.
1: Ai, gente.
3: Eu vou te mostrar pra você ver. Olha lá, quer ver? Olha aqui, ó. Olha lá, ó. Ó, ela acordou, ela tá desesperada, que ela tá com sono, perguntou se eu acordei melhor, que eu tô meio constipado, aí eu mandei a figurinha e a musiquinha lá.
5: Bom dia, minha princesinha, que acordou agora e tá com um bafinho.
1: Ah, eu quero um bom dia assim também.
3: Aí ele se metendo.
5: Tinha muito tanto, a gente tem um goldinho.
4: Cara, sensacional.
1: Sensacional, metas de relacionamento aí com Diego Lopes.
4: Ela tá ouvindo?
3: Tá ouvindo, falou que eu sou um sem vergonha.
1: Não é um sem vergonha. É o último romântico, viu, querida?
4: Como é que é o nome dela?
1: Aproveite.
3: Grazi.
4: Ô, Grazi, deixa eu te falar. Aproveita, meu amor, porque olha, vou te falar. Hoje em dia não existe mais essa sensibilidade.
3: Não tem. Não tem.
4: Um homem com quase um metro... Quanto você tem? 1,80m?
3: 1,86m.
4: 86? 1,86m. Com essa sensibilidade...
3: Não tem,
1: exatamente.
3: Cara.
1: Exatamente. Não existe.
3: É um cavalo apaixonado.
4: Sabe o que é legal que você fez agora? Você despertou em muita gente.
3: Essa não, é verdade.
1: Despertou em mim.
3: Às vezes a pessoa não sabe que um relacionamento tá ruim. Isso. Manda um bom dia desse pra mulher que ela vê se não vai... É. Na hora. Ela pode estranhar um pouco no momento. É. Né? Se você nunca fez, dá um choque, né?
4: Mas tenta, né?
3: Tenta, cara. Faz isso.
4: Amanhã, tá, bebê?
1: Tá bom, eu quero. Vou cobrar.
4: Amanhã
1: eu
4: vou chegar já...
6: São 5h10, 5h10, vai com Deus, 5h10, começa agora o nosso Pulo do Gado, seu gibi eletrônico com as informações do Brasil e do mundo, tudo que você precisa ficar sabendo quando você acorda, esse é o Pulo do Gado, edição de número 4 e 1. E claro que eu quero dar o bom dia especial para você, eu sou o Pedro Quadras e ao meu lado aqui... A nossa querida Silvânia Acre.
1: Muito bom dia, Pedro Quadras. Como estamos? Metade da semana.
3: Metade da semana.
1: E as horas se avançam, os dias se avançam, o mês avança.
3: É verdade, Silvânia. E
1: mais da metade do mês, né?
3: E tá passando, né?
1: É.
3: Tá passando. Por isso que a gente não pode perder tempo. Eu estava chegando agora, enquanto vocês estavam conversando, e vi aí o ato do nosso querido Diego com a sua esposa. E realmente, eu acho que esse é um momento muito bom para que a gente possa entender que o tempo passa. Mas você não pode deixar passar a sua sensibilidade, o seu carinho, o seu respeito para com os outros.
1: É isso aí. É isso.
3: São 5h11, 5h11. Dia hoje, qual é o dia hoje mesmo?
1: É quarta-feira, 17 de junho de 2026, Pedro Quadras.
3: Vamos às efemérides.
1: Efemérides de hoje. Hoje é dia do funcionário público aposentado.
3: Opa, olha aí, funcionário público aposentado. Dá um abraço pro Ronco, né?
1: Hoje é dia mundial do combate à desertificação e o combate à seca também. Aliás, minha DM no Instagram está aberta para mulheres que queiram me ajudar no combate à minha seca.
3: Você tá seca, na seca,
1: estou,
3: né?
1: Estou na seca, então mulheres quiserem me ajudar nesse...
3: Então atenção, você aí que quer ajudar o nosso colega a combater a sua seca, vai lá no Instagram, @soutadeu.
1: Dia Mundial do Karatê, Pedro Campos.
3: Olha aí, gente, vamos à velha piada. Não adianta você ser quem ser, se o cara não ter.
1: Exatamente. O importante é o Karatê.
3: O cara tem que ter.
1: Karatê grana, Karatê carro, Karatê...
3: Cartão.
1: É isso aí, é isso aí.
3: Um abraço, se não tiver, também que se lasque.
1: Pro grande mestre de Karatê que nos ouve, né, nos acompanha.
3: Verdade, lá da Vila do Pidoncio,
1: da,
3: né?
1: Da Vila do Pidoncio, além do Sushiro Kimimami, né?
3: É, que é o discípulo, né? Que é o ajudante dele, que o seu Kumiyama, que é o ele é o mestre de Kung Fu do Pidoncio.
1: Exatamente.
3: Ele já tá com o seu substituto, que é o Sushiro Kimimami.
1: Exatamente.
3: Vem aí.
1: Essas foram as efemérides de hoje, Pedro Quadras.
3: E logo de cara, já mudamos a trilha, muda o tom. A informação, ela vem de todas as formas. Ela pode vir mais descontraída, como também uma informação que pode abalar o Brasil e o mundo. Realmente, nós estamos passando por uma fase muito difícil. Às 5h13, 5h13, é uma barbaridade que se anda acontecendo por aí. Agora é uma moda muito recorrente. Não sei se isso acontece. Eu posso até perguntar para o Diego e para o Tadeu também se isso é uma coisa normal. Homens estão sendo flagrados de lingerie. É uma moda agora.
1: Não sabia dessa moda. Eu já sei que algumas pessoas foram flagradas usando lingerie e tal. Deve ser confortável usar uma lingerie? Deve ser. Eu imagino que sim.
3: Eu não, de verdade, eu ainda não aderi, não sei. Eu também não tô aqui pra cagar regra.
1: Desculpa a palavra. Conversar com alguém que convive com uma mulher. Você já testou usar lingerie?
3: Não, e é sensível, né?
1: Não,
3: ainda não testei, mas eu conheço várias pessoas que fazem isso, né? Porque durante a madrugada, os ouvintes do Band Coruja, eles fazem isso, né? Muitos fazem.
4: Muitos já aderiram.
1: Temos aqui um ouvinte, o ouvinte Michael, ouvinte do Pulo do Gado.
3: Exatamente.
1: Diz que usa sim a calcinha da esposa nas sextas-feiras.
3: Na sexta-feira. Agora, engraçado isso, meus amigos e minhas amigas, que isso é um fetiche? Isso é
4: uma prática em que, de repente, a pessoa se sente mais cômoda e confortável, eu não sei. Até porque eu não sei aquele, a calcinha fio dental, pra mim, acho que aquilo me deixa um pouco incomodado.
3: Eu acho que você poderia propor um exercício pro pessoal que tá ouvindo agora, de pegar a calcinha da esposa e colocar pra ver o que que sente, né? Se não é confortável.
4: Eu acho legal, Diego, você até comentar isso. Nós temos os comentários agora de Diego Lopes aqui, gente.
7: Sim, sim.
4: Então, faça isso. Você, homem, a partir de hoje, vai sair de casa agora, coloque a calcinha na sua mulher e amanhã nos conte como é que foi.
1: Fica o dia inteiro com ela.
4: O dia inteiro,
1: E nos conte qual foi a experiência.
4: Vou falar a verdade, eu tentei uma vez o fio dental, mas não consegui.
3: Não deu.
4: No ato de eu não sei pra onde eu deixo as bolas.
3: Tô olhando pra cara, eu tô imaginando a cena, cara.
4: Eu não sei pra que lado fica. Que reparte.
1: Então, exato, porque é muito fino, né? Muito delicado. O Alex disse que usa, assim, a calcinha da esposa de sábado pra domingo.
4: Olha, gente, então tem os dias especiais.
3: Não é qualquer dia.
4: Não é qualquer dia. Bom, muito bem. Vamos lá, vamos ver. Quem usar aí, depois pode ir relatando. 5:15, a informação aqui é de credibilidade.
1: Daqui a pouco tem vaga de emprego. Você quer ofertar uma vaga de emprego? Tem uma vaga de emprego? Vamos ajudar com os desempregados do Brasil. 11 999919197. Manda sua vaga, se tiver salário ok, se for a combinar também, benefícios também, manda sua vaga aqui e aproveite para mandar um mugido especial para aquela pessoa especial.
4: Silvânia, hoje é aniversário, acabaram de me mandar aqui, os munícipes dessa cidade estão me mandando aqui, aniversário da cidade de Inu.
1: Olha, inuenses, alô, inuenses que estão ouvindo aqui o pulo do gado.
4: Inuenses, que em tupi-guarani significa monobola. Tá aí.
3: Mas não teria problema com a palavra de
1: guerreiro.
3: Não, só tinha uma opção.
4: É uma opção. Deve ficar esquisito, né?
3: Deve ser estranho.
4: Eu até hoje fico pensando como que as travestis, as bonecas, elas fazem, né? Porque realmente, pra onde vai tudo aquilo, né?
3: Eu tenho foto, você quer ver também?
4: Você tem foto, por gentileza.
1: Vamos lá, gente.
4: Atenção aqui, a informação ela é precisa e com fotos.
1: Nelly tá com a gente aqui, diz que usa a cueca do marido pra dormir. Aí, mulher de cueca, acho que já.
4: Eu já vi e realmente fica bonitinha, porque ela usa aquela box e fica aquela polpinha. É uma graça aquilo. Eu tenho até saudades daqueles shorts em que as meninas saem com a polpinha. É tão bonitinho.
3: É bonitinho.
4: A polpinha é bonitinha. Gente, aqui é credibilidade.
1: Fugida especial pra Dani. Dani, um beijo pra você.
4: Beijo, Dani.
1: Ela disse que é super normal usar calcinha. É o Dani. O Dani. Super normal usar calcinha. Também uso todos os dias a calcinha da minha esposa. Mugido especial pra você, Dani. Um forte abraço.
4: Abraço.
1: Mugido pro Rafael Fernandes. Mugido especial pro Johnny, viu? Que agora é motorista de aplicativo na categoria Black, hein?
4: Olha aí,
1: e
4: parabéns.
1: E não leva mais passageiro na frente. Agora ele só leva atrás. Rafael, um abraço pra você.
4: Aí sim.
1: Muito obrigado pela mensagem. O Davi tá com a gente também. Davi, bom dia.

0: deve ter ou bumbum peludo ou com espinha.
1: É, ou os dois, né?
0: Ou os dois, que é pior, né?
2: Ou não tem bumbum.
0: Ou não tem bumbum, que é o meu caso.
2: Pensa, eu também, o meu...
0: Minha bunda parece aquelas gavetas
1: fechadas.
0: Vocês
1: não treinam glúteo na academia?
0: Hã?
1: Tem que treinar glúteo.
0: Não, peraí.
1: Isso é saúde.
0: 5 horas e 18. Você treina o glúteo?
1: Eu treino.
0: É, você faz com aquele agachamento de soco, aquele...
1: Coice.
0: A coice. Ah, é, vamos lá, vai.
2: Tá aí, ó. Diego e Homem Vinheta fazendo aqui
0: trocou,
2: o glúteo.
0: Trocou.
1: Que coisa ridícula.
0: 5 horas e 18. 5 e 18.
2: A Larissa disse que não tem esse fetiche, é broxante pra ela.
1: Ah.
2: Beijo pra você, Larissa. É, vagas de emprego, hein? Vagas de emprego, atenção, vagas de emprego.
0: Vagas de emprego, às 5 horas e 18 minutos. João Vitor, pega os 2 centavos e dá pra tua irmã. Começar essa palhaçada.
2: Roberto de Sorocaba tem vaga de emprego para vendedor de pente para careca, salário R$4.500.
0: R$4.500, é um salário bom, né? Um salário... Tem ajudas, benefícios, não?
2: Sem benefícios.
0: É, então... É de se pensar.
2: Mas, cara, para quem tá desempregado, R$4.500, acho que é legal, é interessante.
0: Pra não fazer merda nenhuma, né?
1: Vender nada.
2: O Elvis tá ofertando a vaga de emprego motorista na Chibata Transportes. Quem quiser entrar na Chibata, a hora é agora, salário a combinar.
0: Aí é legal, hein? É então, isso. Pessoal aí, é só entrar em contato com a Chibata?
2: É. Só e aí, pra entrar na Chibata, é este o momento, meu querido.
0: 5 horas,
2: Pedro Quadras.
0: 19 minutos. Tem mais ofertas de emprego ou temos enquete hoje?
2: Acho que a própria enquete de hoje foi a do negócio da calcinha, porque as pessoas estão respondendo aqui.
0: Estão respondendo?
2: É, exatamente.
0: Então tá bom, então continua aí a enquete.
2: O Gabriel diz que a melhor pessoa do mundo pra falar sobre a calcinha é a Paulette, né? É, se verdade, perguntar pra ela como é que ela faz pra guardar as bolinhas, verdade. Porque ela não é operada, né?
0: Ela não é operada.
2: Ah, não?
0: Ela tem.
2: É. Ela tem e ela diz que é um trunfo que ela tem com os homens,
0: É um
2: né?
0: trunfo. Agora, uma coisa que é engraçada, eu não sei se os homens vão concordar comigo, que talvez possa ser uma enquete também, não sei se é. Mas vocês já repararam que todos os filmes que tem travesti ou que mostrem essa parte do homem que não é homem, é sempre maior que a nossa?
2: Cara, é uma das ironias, né? Uma das ironias.
1: Eu não reparei porque eu não costumo muito assistir esses filmes,
2: também,
1: né?
2: Eu
0: tô falando...
2: Me surpreende aqui, Pedro Quadras.
0: Não, eu falo por propriedade. Eu navego em todos os mundos. Eu gosto de ver anão também, transando.
1: Que isso, gente?
0: São 5 horas e 20 minutos, 5 e 20.
2: Final no pulo do gado de hoje.
0: Nós agradecemos a sua audiência e muito obrigado por acreditarem neste gibi eletrônico, nesta credibilidade que passamos e, claro, sem falar na seriedade.
1: Claro.
0: Diego, muito obrigado pela sua companhia, pelos seus comentários inúteis.
1: Muito obrigado.
0: Muito obrigado. Silvânia, muito obrigado por estar junto com a gente nesta quarta-feira e amanhã voltaremos, né?
2: Um forte abraço para você, Pedro Quadras.
0: Forte abraço.
2: Me passa a programação de filmes que você vai ver hoje, tá bom?
0: Claro. Hoje?
2: Hoje. Fala um filme que você vai ver hoje.
0: Hoje é sobre passarinhos.
2: Passarinhos, que interessante.
0: Como que eles se acasalam, é muito interessante. E você já viu o pato transando? O pinto do pato parece um parafuso. Bom dia.
1: Que isso?

respeitável público, senhoras e senhores, nós vamos dar início a esse circo maluco. É claro que quem vai abrir o espetáculo são eles.

0: saíram. Mas aqui está ele, senhoras e senhores. Bri, bri, bri. Bró, bró, bró.
1: Opa! Só essa trilha aqui, viu? Só essa trilha. E vai embora.
0: 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Eu sou o bri, bri, bri, bró, bró, bró. Eu perguntei, amiguinho, tá feliz?
2: Eu tô.
0: Então aperte o meu nariz.

0: Bom dia, amiguinho!
1: Bom dia, bri-bri-bri pra babró!
0: Eu trouxe, olha quem eu trouxe, peraí. Peraí um pouquinho, eu vou te mostrar. Bom dia!
1: Ai, palhaço Bilola, bom dia!
0: Oi, Diego!
2: Oi, Bilola!
0: Eu sou o Bilola!
2: Eu tô vendo!
1: O Bilola...
0: Você sabe qual é a minha arte?
2: Qual é a sua arte?
0: Bilola entra, Bilola sai! Bilola entra, Bilola sai!
2: Que artista maravilhoso!
1: O Bilola fala assim que ele teve um problema pulmonar, de tanto fumar.
2: Ah, coitado!
0: Eu era fumante!
1: Perdeu Meu parte Deus. Do pulmão, enfim.
2: Nossa, Bilola!
0: Eu era fumante!
2: Mas agora parou, né, Bilola? Agora
0: parei! Cigarro parei, agora só maconha!
1: Pera aí, Bilola!
0: Bilola, que isso, Bilola?
1: Que isso, tem crianças ouvindo esse programa, não sei qual.
0: Pamonha, pamonha!
2: Ah, pamonha.
1: Tá. Ah, ele gosta de pamonha. Festa junina, né?
0: Festa junina, bom dia, biguinho.
1: Você anima festa junina também? Parece
0: também.
1: É mesmo?
0: Verdade,
1: quem quiser contratar, então, um bri-bri-bri aí pra animar uma festa junina,
0: é
1: né?
0: Isso aí, eu vou. É. Eu gosto, né?
1: Soltar bombinha.
0: É verdade. Eu tenho umas cicatrizes de festa junina.
1: Mentira!
2: Cicatriz de festa junina?
0: Verdade.
1: Eu não entendi.
0: Porque eu fui animar, amiguinho, eu fui animar uma festa junina.
2: Tá.
0: Não é? Aí o que que aconteceu? As crianças me adoram. Eu sou palhaço,
1: sim,
0: né?
1: Sim, é impossível não adorar você, Biribiri.
0: A minha imagem, as crianças ficam felizes, né, amiguinho?
2: Eu tô feliz só de olhar pra você.
0: Não, eu vou lá pra ele apertar meu nariz.
1: Olha lá, vai lá, que o Diego vai apertar o nariz dele. Olha lá,
0: Diego, você tá feliz?
2: Tô feliz.
0: Aperta o meu nariz.
2: Que nariz durinho, gostoso de apertar.
0: Diego, oi. Diego, eu quando vou ver futebol, eu faço a ola. Aperta a minha.
2: Peraí, sai daqui, ô bebê.
1: No inverno ele vai no sul. Aperta o.
0: Põe o dedo. Deixa eu falar, amiguinho. Aí, os crianças queriam brincar. Os pais. Que é pais em festa. Os pais, eles querem paz. Aí, o que é que faz? Contrata o palhaço. Pra quê? Aí o palhaço fica fazendo as atividades. Eu tenho muitas. Aí a gente foi fazer o pula-fogueira.
1: Pula-fogueira com a criançada na festa junina.
0: Foi demais. Foi, perdi duas crianças.
2: Meu Deus. Perdeu como?
1: Como é?
0: Não, a gente tinha ido passear antes. Aí eu perdi ele nos parques. Não foi na fogueira.
1: Ah, então foi o que eu imaginei.
0: Não.
1: Falei, meu Deus do céu. Tá.
0: Aí, nós fomos pula-fogueira. A criançada adorou.
1: Ai, que legal.
0: Verdade. Deu tudo certo, graças a Deus. Só um moleque encapetado.
1: Nossa.
0: Eu fui pular. Olha só, eu fui pular, eu fui correndo. Na hora que eu corri, ele deu aquele traço a perna aqui atrás.
1: Ó. Mas que pentelho, hein?
2: Ele mostra.
0: Aqui,
2: ele faz.
0: Ó. Sabe aquela aqui, daquele totozinho? Aqui, ó, pá, do jeito que ele deu, caí em cima da cadeira.
1: Mentira.
0: Verdade.
1: Ô, palhaço.
0: A cicatriz que eu tenho aqui, queimei.
1: Ai, queimou quase perto do bumbum.
0: Queimei perto do bumbum, ficou triste, fiquei triste.
1: É, eu imagino, né? Porque a sua intenção era animar as crianças e não pode um pentelho desse fazer isso com um palhaço.
0: Fiquei
1: né?
0: triste porque queimou meu maço de gudangarã. Tava no bolso de trás.
1: Gudangarã é o.
2: Você fuma gudangarã? Caramba, gudangarã é na época da. Não é? Nas baladas.
0: É de canela, de cravo, né?
2: De cravo, é.
0: Verdade, das baladas.
2: Você acha ainda pra comprar?
0: Acha.
2: Porra,
0: 50 pau, maço. Porra, cara, vai você vê. Vende nos postos de gasolina, conveniência.
1: Palhaço, tem criança ouvindo isso?
0: Não, sei. Mentira.
1: É proibido. Não fumem crianças.
2: Ah,
1: é esse que é de canela?
2: Disfarça.
1: Esse que é de canela?
0: É, de cravo, canela, na verdade. Na verdade mesmo. Malandro, sabe por quê? Porque aí eu mesmo conto a piada, eu mesmo rio, é bem legal. O homem vinha até assim, você vê que ele mesmo ri dele. Ele mesmo...
1: Momento eu tô feliz com o palhaço. 11-9-9-9-9-1-9-1-9-7. Fala o teu nome e diga: Bri-Bri-Bri, eu tô feliz! E aí o Bri-Bri vai deixar você apertar o nariz dele, né, palhaço?
0: Verdade. Ó, deixa eu falar, vai voltar nova temporada do circo, tá?
1: Ai, que legal!
0: Verdade, a gente tá viajando, né? Eu tava ajudando, né? O meu amigo, o Tirulipa, pegou fogo no circo dele.
2: Pô, é verdade.
1: E você já passou por isso também, né, palhaço?
0: Já, pegou fogo. É. Pegou fogo. Ah, porque tinha acabado o espetáculo no meu circo. E aí eu reuni o pessoal, reuni o Pipoca, que é o anãozinho, o palhaço. Reuni o atirador de facas.
2: Uhum.
0: O mágico. E tinha a Partner também, a Partner, gente.
2: Ah. Fazer a unha.
1: Palhaço, onde se come o pão? Como é?
2: Onde se come o pão, não se come. Onde se ganha o pão, não se come a carne.
0: Ah, bomba, é o quê? Eu coloco a carne no meio do pão e como. Você é bobo, larga, mas você é besta.
1: Que palhaço!
0: E aí a gente tava no. Fizemos. Fomos comer um negócio depois do espetáculo.
2: Tá.
0: Aí. Pegou fogo, pegamos, jogamos.
2: Nossa!
0: Aí pegou a pituca.
2: A pituca.
0: Jogou. Né?
1: Que nossa, acidente terrível.
0: Foi, mas agora estamos voltando, viu? Ah, atrações então. Novas, vai ter o Transformers.
1: Mas mentira!
0: Que legal. Você não tem aquele,
2: né?
0: O Bubble Bee. Vai ser legal pra caramba. O Bubble Bee é legal.
1: Eu quero saber se os motoboys vão voltar pro Globo da Morte.
0: Vai voltar o Globo da Morte.
2: Motoboy no Globo da Morte?
0: É, a gente põe os caras que entregam pizza. É verdade! Eles,
2: as mochilonas do iFood.
0: As mochilonas. A gente tinha fechado o Globo da Morte. O pessoal tá mandando aí?
1: Tá mandando.
0: A gente tinha fechado o Globo da Morte, que deu problema.
2: Ah.
0: Porque eu contratei dois moleque com moto.
2: Tá.
0: Os moleque louco, cachorro louco mesmo, torceu o rabo. E um dia eles estavam atrasados. Só que eles chegaram atrasados no maior pau. Eles entraram no Globo da Morte e começaram a girar, só que atrás já tinha Rocan.
2: Deus, gente.
0: O pessoal dois do Rocan entraram junto. E começou, no Globo da Morte.
1: A perseguição no Globo da Morte.
0: Eles estavam dando fogo, os moleques.
2: Meu Deus.
0: Perseguiu o pessoal da Rocan. Bonito foi a hora do tiroteio. Dois CPF cancelados. E a galera,
2: achando
1: fantástico. Achando que era sangue de mentira.
0: Foi lindo.
2: Globo da Morte real.
0: Foi lindo.
1: Real, é realmente.
0: Só um pegou o tiro, o outro quando o tiro pegou, a moto voou e bateu na cabeça do outro e morreu.
2: Nossa, morreu de.
0: Do que a galera aplaudia a Rocan?
1: Vamos lá, eu tô feliz!
3: Vinícius Padeiro. Bri, oi. Eu tô feliz!
0: Meu nariz, ó.
4: Oh, bom dia, blim, blim, blim. Eu estou feliz. É Anderson Zé Rio Preto. Amo vocês, meninos.
0: Ai,
4: amo mesmo, beijo.
1: Beijo,
5: blim, blim, blim.
0: Oi.
5: Eu tô feliz, Jorge, motorista de aplicativo.
0: Que legal, né, pessoal feliz, né, Diego?
1: Todo mundo feliz.
2: Felicidade.
6: Bom dia, blim, blim, blim, bro, bro, bro. Aqui é o Fábio de Biúna. Eu tô feliz porque meu plantão já tá finalizando.
1: Aí,
6: QSL.
1: QSL.
6: Abraço pra todo mundo e ó. Cadê o cantor Daniel?
1: Ai, faz tempo, hein? Vamos trazer o Daniel
0: verdade,
1: aqui.
0: Verdade,
1: faz
0: verdade.
1: Tempo, faz tempo.
0: Aperta o nariz, ó.
1: Quem mais tá aqui com a gente?
7: Bli, bli, bli. Oi. Aperta o meu nariz, tô tão feliz. Bom dia, bom dia.
1: Bom dia!
0: Ela quer que eu aperto, Daniel.
2: Ela quer que você aperta.
8: Bri, eu tô feliz. Hoje é meu aniversário, Alexandre de Alumínio.
1: É aniversário do Alexandre de Alumínio.
0: Olha aí, é um motorista de ambulância aí.
2: Ah, é?
0: É, aperta o meu nariz.
1: Um abraço pra você, meu querido.
9: Bom dia, Bri.
1: Olha ela aí, ó.
9: Eu não tô feliz, que eu queria fazer festinha e não deu.
2: Não deu.
0: Que triste.
1: Ela queria fazer amor.
0: Ela queria fazer amor,
1: mas
0: tadinha,
1: não...
0: né?
1: Pois é, palhaço.
0: Nem todo mundo faz o que quer, não é verdade?
1: Exatamente.
2: Não deu.
1: Eu, por exemplo, faz tempo que eu não faço amor, palhaço.
0: Olha aí a oportunidade, faz com ela.
10: Peguei o seu sapato na marreia, eu dei um nó. Eu sou o bri-bri-bri, bró-bró-bró.
0: Aí eu perguntei, amiguinho, você tá feliz?
2: Tô feliz.
0: Então aperte o meu nariz.

0: esses absurdos aí que você vai ter que conviver.
1: Cara, isso é muito bom,
0: nos
1: cara.
0: Próximos 20 dias, cara. Tá bom?
1: Eu vi aí, agora vendo pessoalmente o Bribibrief, chega a ficar emocionado
0: então,
1: agora.
0: Então, né? Maravilha. Ou você apertou o nariz dele.
1: Você viu,
0: apertou,
1: cara?
0: Você apertou o nariz dele.
1: Isso é maravilhoso.
2: Não é pra qualquer um, viu, cara?
1: Não é.
2: É legal você ter essa oportunidade.
1: É um privilégio.
2: Você já pensou, cara, se chegar amanhã, tem filhos... E se chegar um dia, sentar com seus filhos, seus netos, falar, meu, eu apertei o nariz. Nossa, do Bribibri.
0: Sim, exatamente. Tem coisas que... Chega na sua casa hoje, fala pra tua esposa. Não, eu apertei o nariz de um palhaço hoje.
1: Vou falar.
0: O que você fez no trabalho? Eu apertei o nariz de um palhaço.
1: É palhaço, é o Bribibri. Tem história,
2: Olha o que a gente divide com a esposa, né, quando chega em casa. O que você fez hoje?
1: Ela foi feita pra isso, aguenta.
2: Não é verdade, porque chega um médico em casa. Não, amor, eu fiz uma cirurgia hoje, uma transfusão. A gente não. O que você fez? Ah, não, eu contei a piada do Bribibri que fumou maconha.
0: Imagino, né? Eu imagino um homem vinheta, né? Na sexta-feira chegar. Pra digníssima, né? O que você fez no serviço
1: hoje? Como
0: foi
1: seu dia?
0: Dei dois selinhos num afiliado da rede Band FM.
2: Inclusive, isso aí repercutiu, viu?
0: Eu vi que saiu no como é que é o nome do menino lá? O Léo?
2: Léo Picardilhas.
0: Léo Picardilhas.
2: Ele saiu, que o lance que aconteceu aqui dentro. Inclusive, eu acho que, não sei se você quer falar sobre isso agora, mas tá todo mundo perguntando como é que você tá a respeito disso, se nós brigamos.
0: Ai, cara, você chegou a ver, né, Diego?
1: Eu vi, inclusive, foi um comentário no Band Curu. Acho que durante todo o dia, na grade inteira da Band FM,
2: repercutiu
1: isso aí. Inclusive, perceberam a sua cara de ciúmes, porque na hora você virou
2: um piti
1: pra lá.
2: E você deu piti, você deu um grito aí.
0: Cara, é o seguinte, eu vou me abrir agora com vocês, vou ser bem honesto quanto aos meus sentimentos. Não acredito que tenha sido algo profissional do Homem Vinheta na sexta-feira. Principalmente
2: Você acredita que não foi profissional?
0: Não foi profissional.
2: Não foi profissional?
0: Não foi porque a gente tava fazendo um programa.
1: Gente, eu tô aqui no meio de uma DR dos dois aqui. Mais uma vez eu tô sem jeito aqui. Primeiro dia que eu tive aqui já teve uma treta, agora tá tendo outra aqui no Band.
0: Você acha que eu tô errado, Diego? Você acha que eu tô errado?
1: Eu ia pedir pra você não me colocar não pra julgar, porque. A gente sabe que o Vinheta, ele é assim, ele é desse jeito, ele é impulsivo, ele é...
2: Agora você falou uma coisa legal. Impulsivo, às vezes eu faço...
1: É mais do que isso, reativo, ele é reativo. Eu acho que ele foi provocado, inclusive.
2: Põe uns ouvintes também pra falar o que eles acham.
1: Melhor,
0: né? Mandaram print, inclusive, desse momento.
1: Olha lá, eu tô
0: patético,
1: falando,
0: né?
1: Tô falando.
0: Você vê, eu mantive o meu profissionalismo. Nesse print aqui, ó, eu tô olhando pros monitores. Eu tô fazendo o meu trabalho. Tô fazendo o meu trabalho. Enquanto... O senhor Emerson França.
2: Você tava fazendo o seu trabalho ou você tava disfarçando com ódio?
1: Não, mas pode ver, depois desse print, a tua reação foi olhar pra lá e você quase saiu da mesa.
2: E
1: se eu tivesse aqui, você tinha saído e ia falar pra eu operar de qualquer jeito.
0: E veja bem, não é preconceito. Eu acredito em todas as formas de amar. Todas as formas de amar.
1: Desde que você esteja no meio.
0: Exatamente.
1: Ah lá. Então,
0: esse é o ponto.
2: O Adriano, lá de Sinop, que veio nos visitar.
1: Ah.
2: E aconteceu isso. A pergunta foi, como que é que funciona aqui o cumprimento? Dois beijinhos, três? Eu falei, no rosto, um beijinho, né? Eu acho que no Rio que são dois, né? Acho que acredito que seja isso. Aí ele falou que aonde?
0: Na Rússia, era um selinho.
2: Era um selinho.
1: É verdade, na Rússia é mesmo.
2: Até porque eu já tinha cumprimentado o Adriano, eu mostrei pra ele aqui, um beijinho no rosto. Nós dei um beijinho no rosto dele.
1: Ah, então já tinha acontecido algo antes.
2: Pra mostrar como
0: já
2: é que
0: já me deixou meio assim, já. Já me deixou meio... O que esse cara
1: ele tá ficando bravo. Você tá percebendo que ele tá ficando bravo de novo?
0: Gente.
2: Aí na hora que ele falou da Rússia, um selinho, eu tive que mostrar. Simples assim.
0: Sim, e pra toda a rede Band FM, pra todo mundo, gente, Homem Vinheta deu um selinho em outro homem na minha frente. E não é o fato de ser outro homem, não, gente. Poderia ser outra mulher.
2: E outra, mas é engraçado. Aí ele falando assim, parece que a gente tem um caso, não é isso, é profissional.
1: Tá.
0: Me deixa enciumado?
1: Valeu, fica calmo.
0: Profissionalmente.
1: Como é o nome do menino de Sinop?
2: Adriano.
1: O Adriano só queria ver o cumprimento, como é que era.
2: Não é? Eu mostrei.
0: Opiniões do ouvinte aqui, vamos lá, peraí.
3: O quê? O Homem Vinheta? Isso é um tarado. Ele beijou até o Marcelo lá daquela... O Marcelo daqui, aquele empresário famoso que vai na rádio e beijou no cangote, rapaz, sai fora. Eu não vou na rádio por causa disso, hein?
2: A verdade, eu dei um beijo na nuca do Marcelo da Euro 17.
1: Então já teve coisa
2: grande. Então, só que tem imagens. Ele deu um gritinho e arrepiou.
0: E o Marcelo deu uma sentida, ele fez assim, ó.
2: Ai! Tá bom, o cara entrega.
0: Quase mandou um zap safado.
1: Aquele
4: Tadeu, bom dia. Vai lá na casa do Vinheta no final de semana, lavar a roupa dele, limpar a casa.
0: Ah, parece que eu sirvo.
4: Aí ele chega aí, fica dando selinho nos outros aí, Tadeu.
1: É.
4: Abre o olho, rapaz.
0: É pra isso que eu sirvo. É pra isso que eu sirvo. Pra ir fazer faxina no, na cobertura dele enquanto tá dando selinho outro cara na minha frente.
1: Limpar o cocô da tchuca.
5: O homem vinheta agora falou: ele, eu achei que ia imitar o David Brasil, igualzinho, cara. Você tá doido?
0: Um abraço, meu querido. Um abraço. Obrigado pela mensagem. Tudo de bom. Opiniões dos ouvintes.
6: Mas eu vou em defesa do homem vinheta. Porque eu acho que o rapaz lá de Sinop se jogou praticamente pra cima do vinheta. E desse modo é meio difícil de resistir, vocês sabem, né? Então a culpa é mesmo do visitante. Não foi culpa do homem vinheta. Quando ele viu, já tinha acontecido. É.
2: Tá bom, tá bom. Ela simplesmente resumiu o que se eu falo, ninguém acreditar.
1: Não, e outra, se ele fala. Se o Vinheta fosse provocado e não reagisse, não ia ser ele. Eu acho que o que é apaixonante nele é isso mesmo.
0: Você tá ouvindo?
2: Você tá ouvindo, Diego?
1: Ah,
2: tá
1: ouvindo isso aí? Ele acordou.
0: Tá ouvindo aí? Tá ouvindo?
1: Olha.
2: Vocês estão ouvindo ou não?
0: Tá ouvindo?
1: Eu tô ouvindo.
0: Tem alguma coisa. Para! Você vai quebrar a mesa!
2: A gente tá ouvindo!
0: Sai daí. Vai quebrar a mesa! Sai daí.

0: Caramba! Agora faz sentido, tudo faz sentido.
1: Por quê, Diego?
0: É ele que o pessoal tá vendo por aí, será?
1: É, provavelmente.
2: Você viu que tem um disco voador ali?
0: Eu acho que ele não é desse planeta.
2: Bom dia, pessoal.
1: Bom dia, Pedroso. Aliás, você viu o vídeo da menina que diz que no jogo Brasil-Escócia, naves extraterrestres invadirão o gramado e vão abduzir todos os jogadores, todos os torcedores.
2: Ah, uma menina falou isso?
1: Uma menina falou isso. Num jogo contra a Escócia. Agora é Haiti que a gente pega na sexta-feira.
0: Quando que é o Brasil com a Escócia?
1: Eu acho que é na outra semana, no outro final de semana,
0: é,
1: né?
0: É o próximo jogo sem ser esse.
1: Exatamente.
2: Vem um disco voador.
1: Vem um disco voador. E vai abduzir.
2: A Guidruzi.
1: Vai ser na quarta-feira, dia 24 de junho. O jogo acontece às 19 horas, hora de Brasília. Ué? E ela afirmou...
0: Vendo as dúvidas, eu não vou mais.
1: Categoricamente que vai... Todo mundo vai assistir.
2: Ué, mas peraí, que tem alguma coisa errada. No dia do jogo, não, tem alguma coisa errada.
1: Por quê?
2: Não, o meu mestre não falou que era essa data aí.
1: O seu mestre?
2: Opa! Ixi. Gente, vocês ouviram isso? Não, é...
1: Que história é essa, Pidoncio?
2: Não, nada, gente. Eu tava... Deixa eu falar uma coisa.
1: Você é um ET, Pidoncio?
2: Não, né? Ei. É que tá tendo obra lá na vila e o mestre de obra. É isso.
0: Ah,
2: falou pra mim.
0: Não sei não, hein?
3: Eu não sei. Sou homem esquisito isso aí.
0: É, seu mestre. Será que ele tem ligação?
1: Até porque... Só imagina as duas anteninhas na cabeça do Pidoncio. É um ET.
0: É
1: um ET.
0: Olha bem pra carinha dele. Olha bem pra carinha dele. Ele tem um formatinho, né?
3: Ele tem, cara.
0: Um ser que não é desse planeta.
1: Exatamente.
2: Agora uma pergunta: e se realmente eu não for desse planeta?
3: Você sabe que eu já parei pra pensar nisso, porque você é um ser especial.
1: É.
2: Você já pensou? E se eu saco de uma pistola aqui agora laser?
1: Lá ele.
2: Hein?
0: Já pensou?
2: E dou um jato em vocês laser.
1: Lá ele.
0: Um jato? Um jato não, pô.
2: É, porque o laser... Ele espirra.
1: É o que?
2: Igual aqueles homens de azul, sabe?
1: Ah, homens de preto.
0: Pensou se ele pega um apagador de memória?
1: Exatamente.
0: É.
1: Exatamente. Então,
0: olha lá.
1: O que foi?
0: Agora eu fiquei com medo. Ele pegou o saco dele.
1: Ele pegou. O Pidão está com o saco na mão agora.
2: Falou de apagador de memória, né?
0: É.
1: Gente.
0: Não acredito. Pera aí, eu tô com medo.
1: Eu
0: vou colocar... O que que é isso?
2: Eu vou apontar pra lá pra vocês não...
0: Tá.
1: Ah, esse negócio aí.
2: Quer ver? Agora eu vou... Posso fazer um teste com vocês?
1: Claro.
2: Quer ver, ó? Vou fazer... Quer ver? Nos dois, tá?
1: Tá.
2: Peraí. Como é seu nome?
1: O meu nome...
0: Como que você não lembra o seu nome?
2: Você trabalha onde? É você que tá olhando pra ele.
0: Eu?
2: Você trabalha onde?
0: Eu trabalho na... Ih, caramba.
1: Como é que é o meu nome, gente?
0: Nossa, que desespero.
2: Calma. Ei, você. É menino ou menina?
1: Eu acho que menina.
2: Isso é um teste, quer ver? Você. Atenção.
0: Eu não devia ter olhado pra aquilo, viu?
2: 12 centímetros de pipi?
0: 12 centímetros? Posso medir agora?
2: Pode.
0: Tem que medir agora.
2: Vai dar 10. Vai dar 10.
0: Agora, no nesse frio?
1: Encolhido vai dar 5.
2: Peraí, deixa eu... Vou voltar. Como é seu nome?
1: Tadeu. Meu nome é Tadeu.
2: Ah. Onde você trabalha?
0: Na Band FM. Cara,
1: que
0: foi isso?
1: Caramba,
0: o que foi isso?
1: Uma coisa que eu não acredito? Que você tenha 9 centímetros de pipi.
0: Como que você sabe disso?
3: Vocês não valem nada, velho.
1: Olha ele aí, o ouvinte pediu, aqui o pedido do ouvinte é uma ordem. Tá?
3: Sempre charmoso.
1: Bom dia, Daniel, bonito. Trilha principal, tá?
3: Sempre com esse olhar. Daniel, posso falar? Enquanto o Daniel senta, eu vou falar uma coisa e que isso não. Pelo amor de Deus, mas o seu olhar, só o seu olhar, o seu jeito, Daniel. A sua postura, o seu jeito de andar. Eu sou homem, mas eu preciso falar, é sedutor. Eu não sei se o Tadeu concorda, o Diego, vocês concordam com isso?
0: Super eu concordo, sedutor, né? Eu não sei se o Daniel sabe, mas agora eu vou ter a oportunidade de contar pra ele agora, ao vivo, junto dele aqui, que eu ouvi o Daniel, quando uma época que eu morava lá no Suarão, lá no, em Itanhaém, e eu acompanhava ele também numa rádio de lá, quando era criança, desde sempre, né? O Daniel faz parte da vida aqui, de todo mundo. Tá, liga o microfone.
1: Liga lá o microfone 3, gente, por favor.
2: Tá desligado.
1: Microfone 3 aqui.
3: Alô, agora sim.
0: Tô emocionado com a sua presença hoje aqui, viu, Daniel?
2: Deixa eu agradecer a Deus, Nossa Senhora Aparecida, por ter esse relato seu, né?
0: É.
2: Graças a Deus. Você já morou lá pro Litoral Sul, já, é?
0: Já, já. Os fins de semana eu ia pra lá, né?
2: Rapaz. Fins de semana. E aí, você me viu por lá?
0: Eu ouvia você lá, você participava de uma rádio.
2: Que rádio?
0: Era Juré FM, né?
2: Rapaz, Celso Vernizzi.
0: Isso, faz tempo, né? Faz um tempinho.
2: Eu sempre gostei de ir pro Litoral Sul, né? Sempre gostei de praia, sou mais da fazenda.
0: Ah, é da verdade.
2: Terra, né? Mas eu sempre gostei de praia também, eu sempre ia. E de verdade, sem demagogia alguma, eu... Quantas e quantas vezes ali eu não andei de sunga.
0: Oh,
2: ali no,
0: nossa.
2: A Praia do Sonho, conhece?
0: Sim, claro. Muito, muito.
1: A Praia do Sonho.
2: Cibratel 2.
0: Cibratel 2, é.
2: Tem um bairro ali entre Itaém e Peruíbe, onde morava um rapaz. Gaivota, Balneário Gaivota.
0: Conheço demais.
2: A gente ia muito na Toca do Gordo.
0: A Toca do Gordo.
2: E a Tia Xuca.
1: É o que eu tô pensando que é, o Daniel. Você frequentava esse ambiente?
2: Quando eu ia fazer show, né?
1: Você era solteiro, né?
0: Ah, na época das vacas magras.
1: Você fazia show em cabaré?
2: Fazia. Ok,
1: que
2: isso.
1: Olha, Daniel.
2: Verdade.
1: Como é que era a experiência, me fala?
2: Show cabaré do Leonardo e do Eduardo.
1: É baseado
2: lá. Eles iam também.
1: E qual é que é a experiência? Qual a diferença de cantar pra um público, sei lá, num rodeio e cantar num cabaré?
2: Ah, pesadelo. Rapaz do céu.
0: E a vontade que passa.
2: Não, é engraçado. Você sabia o que cantar no cabaré? E no restaurante é a mesma coisa?
0: Sério?
2: Como assim? Enquanto você canta, os outros comem.
0: Ah, meu Deus.
2: Rapaz, só que no cabaré é mais esquisito, né? É em cima da mesa, velho. Aí eu vi cada cena, bicho. Pior que na maioria desses cabarés, o pessoal vai... Pouco dinheiro, né? Rapaz do céu, você vê cada coisa. Sem demagogia alguma.
1: Já chegou ao absurdo do cara contratar você e não ter dinheiro pra pagar? E aí, como é que ele pagava você?
2: Ah, com mercadoria, né?
0: A permuta.
1: Fazer uma permuta, se cantava.
2: Cara, agora uma coisa, Daniel. Bom dia. Bom dia, pai. Eu tô até um pouco triste que saiu uma notícia. Me mandaram no Instagram. Saiu uma notícia que parece que o Rosas Negras foi fechado. Rosa Negra. Que é um também. Você conheceu o Rosa Negra?
0: Não.
1: Do Litoral Paulista, é isso?
2: Do Litoral Paulista,
1: tá.
2: Ali no depois do Cibratel.
1: Tá, entendi.
2: Rosa Negra era legal. Também era um dos mais badaladinhos, assim.
1: Esse era mais de poder aquisitivo maior.
2: É os outros que eu falei, acho que era R$5 a entrada, esse era 10.
1: Direita
2: cerveja e uma bitoca. Você dava um selinho nas meninas, é verdade. Igual a vinheta de Dona Adriana aqui. Rapaz do céu.
1: Daniel, olha.
2: E quando eu cantava Giripoca Vai Piar?
0: Nossa senhora.
2: Era literalmente, olha.
0: Giripoca piano.
1: O ouvinte Wander tá perguntando, Daniel, se você lembra do Café Love em Itanhaém.
2: Rapaz,
1: ou não é da tua época?
2: Café Love?
1: Café Love.
2: Esse eu não conheci, não.
1: Ele falou que esse era bom. Esse
2: nossa,
1: era
2: Café
1: bom.
2: Love?
1: Dia, conhece?
0: Não conheço. Mesmo que eu conheço, você não ia falar essa hora. Não conheço, não é.
1: Amanhã tá ouvindo, né?
2: Café Love. Café Love não conhecia, não, velho.
1: Não conhecia, não chegou.
2: Eu conheci mais o Cibratel pra lá, né?
0: Entendi.
2: Ali é Rosa Negra. Era assim, ó, a sequência. Rosa Negra, Toca do Gordo, Tia Xuca e Pedrosa.
1: O seu lugar preferido, Daniel?
2: Ah, eu gostava da Tia Xuca.
0: A Tia Xuca?
2: E é verdade, o apelido era a Tia Xuca.
0: Meu Deus.
2: E a Tia Xuca era uma negra, uma senhora bonita. E ela tinha um zunhão assim, ó.
0: Nossa.
2: Rapaz, aquilo cutucava as costas.
0: As costas, né? Tá, ainda
1: bem que rapaz, que é isso, pelo amor de Deus.
2: Meu pai. Meu pai é Camilo, eu...
1: Aí, ó.
2: Parece
1: um elefante, né?
2: Se o Diego não sabe, meu pai é o único afinador de berrante do Brasil.
0: Ah, ele afina berrante?
2: Afina berrante. Sabia disso? Que
0: profissão rara essa.
2: Esse berrante que ele tocou agora.
0: Tá.
2: É do. Não tem um Rio Negro e Solimões?
0: Tem.
2: Então ele é do Solimões, aquele baixinho.
0: Ah, tá.
2: Por isso que esse somzinho mais. Agora tem o Sérgio Reis. Quer ver o Sérgio Reis? Quer ver? Pai! É pra chamar os ouvintes da madrugada.
0: Começou chegando aqui.
2: Mas graças a Deus, senhora Pris. Mas é bom rever vocês.
1: Bom demais, viu,
2: Daniel?
1: Queria
2: já aproveitar o Diego. Vai fazer as férias, tá deu, não é isso?
0: Vamos fazer.
2: Então eu queria aproveitar, já deixar claro aqui, convidar você. Aí, Tadeu, você podia levar, sabe o endereço? Leva na minha fazenda.
1: Então, eu
0: não acredito.
1: O Daniel
0: que
1: tá.
0: Que honra.
1: É, ele tá uns 10 anos convidando a gente pra ir pra Brotas.
0: É.
1: Toda vez que a gente vai, a gente tá de cara com o portão. Ele nunca tá lá.
0: Mas por quê?
2: Na porteira,
1: gente. Mas vamos lá, Diegão. Vamos lá,
0: vamos, ele tá convidando a gente. Vamos tentar essa vez, né?
2: Mas vocês tocam o interfone?
1: A gente toca o interfone.
3: O rapaz fala que eu não tô, não é? É
1: exatamente.
3: É eu que peço pra ele falar. Alô, ouvintes da Band. Aqui é o cantor Daniel. Agradecer a Nossa Senhora Aparecida. E a Band FM. Sempre tocar o sucesso, cantor Daniel. Vamos juntos? 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
1: Canta, Daniel.
3: Eu não sei essa lei.
1: Começou o maior sucesso da sua carreira.
0: Ele não sabe.
3: É minha essa?
1: Sim.
3: Ó. Quer ver?
0: Seu amor, meu amor.
1: Fica latejando.
0: Fica latejando.
3: Você é o cara que usa cueca apertada, né? Ah, vai, velho. É ruim demais, velho.
1: Que tá na luz do luar. Canta, Daniel.
3: Você não tem um TP?
1: Que TP?
3: Olha eu. Nunca foi. Diego curte, ó.
0: Assim. Eu gosto. Vai, Daniel, agora.
1: Bora. Canta, gente! Canta, não tô
3: ligado. Vocês!
1: Sim. Que ele cantou preguiçoso, né?
3: Isso aqui é um truque do cantor, sabe? Zezé tá usando demais isso.

0: Eu tenho, desculpa, vocês estão. Eu tenho um sucesso que eu tô pra lançar agora. É, a gente vai lançar nas plataformas.
1: Opa.
0: E vou pedir até pra falar com o Murilo. Murilo Awada.
1: Tá.
0: Pra lançar aqui, mas eu queria fazer a capela.
2: Quer fazer a capela?
1: Boa, olha.
2: Vai lançar aí nas plataformas e na Band FM também, né?
0: Daniel? Sucesso na Band,
2: Faz tempo que não lança essa coisa nova.
0: Por isso que eu falei, queria falar com o Murilo.
2: Vamos lá. Quando você quiser. No teu tempo.
0: Não, tô aqui no marcador do
1: Ah, tá fazendo metrônomo.
0: Isso aí. Pá, pá, pá.
2: Vamos lá.
0: Quero beber o mel de sua boca.
2: Essa é nova?
0: Como se fosse uma
2: Ué, mas essa... Vai tomar pra
1: mim. Tchau, Daniel. Essa já foi.
3: Quero café.

0: tirão.
1: Merda nenhuma. Desculpa, vai. Tudo bem, gente? Hora aqui do nosso cafezinho de todas as manhãs no Band Bom Dia. A Mel Banana disse que adorou a entrevista com o cantor Daniel.
2: Ô, Mel.
1: Um beijo pra você. Beijo. Obrigado pela mensagem. Cristiano Alves de Salto de Pirapora tá com a gente também.
2: Olha aí.
1: Abraça aí, viu?
3: Segunda manhã já tá de pé.
1: Eu.
3: Segunda manhã já tá de pé.
1: Eu. Quer cafezinho? Pede 11 99991-9197.
4: Quero café, Tadeu, bom dia.
1: Bom dia.
4: Manda um cafezinho pra mim e pro meu marido Thiago, tá, de Osasco.
1: Alô, Thiago, alô, Aline, cafezinho pro casal aí, obrigado pela mensagem.
2: Obrigado,
1: viu,
2: gente.
1: Boa quarta-feira pra você.
5: Bom dia, Tadeu, bom dia, Diego.
2: Bom dia, cara.
5: Bom dia, Vieta.
2: Ô, querido.
5: Bom dia, Pidocinha, filha da mãe.
3: Fala, filha da mãe.
5: Quero café, Somebody Love aqui ligado com vocês, hein? Quero café.
1: Valeu, Somebody Love, somebody tamo junto, love, meu querido.
6: Oi. Eu quero um cafezinho, manda um cafezinho pro Edson, pro Gustavo, tamo indo trabalhar aqui de São Paulo, de Taipas. Um abraço pra vocês. Manda alô, um café.
1: Alô, Taipas, cafezinho, hein? Tudo de bom?
2: Obrigado.
7: Se tomar, eu te chamo. Bom dia, Diego. Bom dia, Tadeu. Bom dia, Bia, filha da mãe.
2: Bom dia.
7: Idoso, manda um café aqui pra mim, tô com sono.
1: Valeu, meu querido. Quase não sai sua voz, hein?
8: Nossa senhora.
1: Encosta a boquinha perto do celular, rapaz. Olha, um cafezinho aqui pra Luísa Ferreira.
2: Ô, Luísa.
1: Beijo pra você, boa quarta-feira.
2: Beijo, gata.
1: Beijo pra você, receba aí o cafezinho do Band Bom Dia, hein?
9: Bom dia, bom dia. Quero café, quero café. É o Alexander do E-Commerce, Mercado Livre, Shopee.
1: Opa.
9: Entrega na madrugada. Um abraço pro Diego.
2: Bom dia, cabra
9: bom.
2: Abraço, querido.
3: Oi, filho.
9: Pra todo mundo aí.
1: Valeu, meu bom. Um abraço pra você. Bom dia.
5: Bom dia, Jadeu. Bom dia, Diegão. Bom dia, Pidosso.
3: Dia.
5: Manda um cafezinho pra nós aqui. Ui, Tiaguinho de registro. Tchau, obrigado. Tudo de bom.
1: Valeu, meu querido. Cafezinho aí. Boa quarta-feira.
3: Bom dia, Tadeu. Bom dia, Diego. Bom dia.
2: Não grita.
3: Que é café.
1: Ai, eu sou surdo.
3: Sogrão, porcã, câmbia.
1: Você tá gritando, cara.
2: Câmbia.
1: Mas esse aí é problema auditivo.
2: Imagina ele comprando pão na padaria de manhã.
8: Ah, ele mata o padeiro.
10: Bom dia, Tadeu. Bom dia, minha vinheta.
2: Bom dia.
10: Bom dia, Pidoncinho.
8: Bom
10: fala,
8: dia.
10: Digão. Manda um cafezinho pra mim, Tadeuzinho. Um cafezinho, gostosinho. Delícia. Abraço, Alex de Caíras.
1: Valeu, meu querido. Um abraço pra você. Cafezinho pra geral. Muito obrigado pela audiência. Um
8: abraço pro Geraldo. Carinho,
1: por estar com a gente aqui. Certo? Ponto final aqui. Segue a gente nas redes sociais. Como é que segue o Diego Lopes nas redes sociais?
2: Né? Arroba Diego Lopes, Diego com Y, 3 S no final.
1: É isso aí.
2: Caraca, velho.
1: Tá vendo? Se você acha que Emerson Franco oficial é difícil.
3: Agora me pegou, hein?
1: Toma essa aí. Tô lá como Sou Tadeu no Instagram. Sou Tadeu no Instagram.
2: E arroba Emerson Franca oficial.
1: É isso. Emerson Franca oficial. Esse programa está disponível no Spotify, no Deezer, nas plataformas digitais.
2: Boa.
1: Pra você acompanhar, maratonar, ouvir a hora que você quiser. Tá
2: sério?
1: Bom?
2: Sério?
8: Isso aí, já deu.
1: Sério, tá disponível.
2: Que perigo, cara. É, meu. Você fez o quê? A galera... pessoa ouve e se tortura depois de novo.
1: Exatamente.
8: É verdade.
1: Então, isso aí pra colocar. Colocar pra sogra?
2: Nossa, que tortura maravilhosa.
1: É gostoso.
8: Paçoca?
1: Não, pra sogra.
8: Ah, tá.
1: Vem aí mais uma edição da Hora do Ronco, mais alegria. Na manhã campeã da Band FM, gente.
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7: Antes, né?
8: Vamos lá!
9: Muito bem, agora faltando 3 minutos para as 6 horas da manhã, vamos começar a hora do ronco.
8: É, antes tem um break aí para pagar.
9: Ah, tem um break, é verdade. Eu já ia começar o break.
8: Paga, paga!
9: Vamos lá! A sua rádio do seu jeito, olha ele que fala. Fala.
8: Não, você pode falar, agora
10: não,
8: você pode.
10: Ah, não, é só soltar o break.
8: Me poupa.
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9: FM 6 em ponto. A partir de agora. Tá na hora de começar a hora do ronco.
8: Vamos lá. Né, Pidoncio?
9: É, Pidoncio.
8: O que foi? Presta atenção, cara. Vai começar?
9: Me ajuda
8: tá
9: aí.
8: Tá no ar já, meu.
2: Então vambora, vai.
19: Vai,
2: na sua rádio, do seu jeito.
9: Aí.

0: Bom dia, Tadeuzinho, bom dia.
1: Muito bom dia, Diego.
0: Bom dia, Emerson França.
2: Não tem Emerson
1: não
2: França.
1: Tem Emerson França.
0: Não tem,
1: é o Vinheta e o Pidoncio.
0: Ah, então vamos lá. Vamos começar de novo.
1: Aqui nesse bom dia, aqui. Pidoncio, você vai dirigindo ele.
2: Sabe por quê? Posso te falar?
0: Vai.
2: Emerson França é um cara sem graça.
0: Ah, é muito.
2: Ele quer ser radialista, mas não...
0: Ah, é. Então tá bom. Tá. Vamos começar de novo. Bom dia, Tadeu.
1: Muito bom dia, Diego.
0: Bom dia, Vinheta.
3: Bom dia.
0: Bom dia, Pidon.
2: Bom dia, filho da mãe.
0: Bom dia, seu Luiz Ronco. Só pra testar, só pra ensaiar.
1: É, só pra ensaiar. Gente, o Diego vai cobrir as férias
2: aí. Ele tá ensaiando.
1: Ele tá ensaiando.
0: Ele vai estar.
1: Segunda-feira, o Ronco, se Deus quiser, tá de volta, né?
0: Acredito.
1: Como é que ele tá de saúde? Tá vivo?
0: Que é isso?
2: Nossa, aquilo tá bem, não sei.
1: Bom, vamos lá, gente, ó. Última semana do outono, semana que vem começa o inverno também, tá?
0: Sim.
1: E a gente quer perguntar hoje na Hora do Ronco, o que esfria uma festinha pra você?
0: Ah.
1: O que faz você perder o ímpeto, a vontade, o desejo?
0: Boa.
1: Vai contar pra gente o que faz esfriar uma festinha pra você.
0: Como é que faz? Manda mensagem no WhatsApp?
1: Manda 11 99991 9197,
0: tá.
1: E aí o Pidoncio passa aqui a palavra-chave, né?
0: Ah, qual que é a palavra-chave?
2: Aí tem a palavra-chave, esfriar.
1: É,
2: geladeira.
0: Geladeira. Pronto. A palavra sabe geladeira. Mandou geladeira.
1: Aí a Aninha sabe que tem assunto com a gente aqui.
0: A Aninha já vai saber.
1: Vai ligar pro ouvinte. Olha a moleza, Diego.
0: Ah, ela liga?
1: A Band FM liga e o ouvinte fala com a gente.
0: Ah, que maravilha, que coisa. Já no próximo, já, né?
1: Já no próximo.
0: Então,
1: exatamente.
0: Já manda
2: você não sabe, você trabalha aqui.
0: Não, mas eu não.
2: Não, ele tá.
0: Eu trabalho de madrugada.
1: Outra loucura.
2: Ah, tá, é outra coisa.
1: Ali é outra loucura.
2: Ah, tá.
1: Então vamos lá, gente. Manda mensagem aí, geladeira, porque a próxima é nossa!
0: Ah, é muito criança. Nossa!

0: Band FM, é o Henrique Juliano, amor dos outros. Falando em amor dos outros, Tadeu, qual que é o tema de hoje?
1: Hoje estamos falando de amor, mas uma coisa que esfria esse momento tão gostoso.
0: Esfria,
1: é. O que é que esfria você na hora da festinha? O parceiro não pode fazer, às vezes é cheiro de chulé.
0: Ah, é?
1: É um pum que solta.
0: Na hora também, né? Pelo amor de
1: Tudo
0: Deus.
1: Tudo acontece.
0: Um pum na hora,
2: acontece. Às vezes o retentor já não tá.
1: 11 999 91 9197.
0: Qual que é, Pidoncinho?
3: Geladeira.
0: Geladeira, manda a geladeira pra você participar com a gente aqui.
1: Muito bem.
4: Adulto, baiano, barata.
3: É, mas ele vai fazer isso também nas férias?
1: Vai, ué. Você que faz as quatro.
3: Vai sobrar pra mim.
1: Sim.
3: Ele sai de férias e ele continua fazendo.
1: Sim. Continua.
4: Português, religião.
1: Vamos lá. Profissão.
2: Você achou que ia mudar o programa?
4: Paciente.
0: É o tema. Olha, agora ele vai ter que
2: falar uma coisa, ô Rodrigo.
1: Diego.
2: Deixa eu falar uma coisa, não para a roleta no meio.
0: Ah, não.
2: Não põe o dedo, deixa rodar até o final.
0: Tá.
2: Que às vezes o Jadeu, ele pensa que eu não sei.
0: Ah, ele escolhe. Quando chega a palavra que ele quer, ele para.
2: Pra me ferrar.
0: Olha.
1: Não, não, porque eu sei que você é capaz, Pidon. Você é diferente.
2: É diferente, tá? Nesse caso, eu gostei.
1: Vamos lá.
2: Quem que caiu? Vamos ver.
1: Paciente.
2: O paciente tava lá, o médico entrou na sala. Deixa eu ver aqui. Nossa. Bom, no seu raio-x aqui, a gente pode ver que o senhor tá com uma costela quebrada, tá vendo aqui, ó? Essa trinca aqui. Eu tô vendo, como é que vai fazer? Não, mas você tá vendo aqui, tá bem aqui no raio-x quebrado aqui, ó? Nesse lugarzinho, eu tô vendo, doutor. Falou, não, é, pode ficar tranquilo que isso aqui vai ficar bom, hein?
1: Onde?
2: Falou, é que o senhor vai fazer, eu vou consertar no Photoshop.
0: Não, meu Deus do céu.
1: Que médico é esse?
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0: Bruno e Marrone, já não sei mais nada. Muito bem, o que que vem agora? Deixa eu explicar um negócio aqui.
1: Tá que nem eu.
0: Eu tô fazendo...
2: Essa é a Band FM, tá. Essa aqui é a Hora do Ronco, tá? E agora a gente conversa com o ouvinte sobre o tema de hoje.
0: Muito bem, vamos lá. O tema de hoje, o que faz você desanimar na hora da festinha, não é isso?
2: Dá aquela esfriada, né?
0: É uma palavra que é feia demais, que a gente não vai falar.
2: É, não vou falar que é feia.
0: É, feia. Tá? Desanimou. Você tem que me falar o que não pode falar no programa também, né?
2: Porque, tá, assim, você viu que a gente fala festinha.
0: É uma festinha. Tá.
1: Ah, festinha.
0: Festinha,
1: Você sabe o que é? Evitar falar coisas feias, né?
0: Isso aí, Pedro.
1: Por quê? O que vocês queriam falar?
2: Vamos lá, gente. Tem um ouvinte na linha, Diego. Vamos lá, vai.
0: Quem tá na linha. Alô, bom dia. Alô, bom dia.
3: Bom dia.
0: Quem tá falando, hein?
3: Bom dia. Quem tá falando é a Grade Martinópolis. Bom dia, meninos.
2: Bom dia.
1: Bom dia.
0: Tudo bem, Gra?
3: Tudo bem, meu amor.
0: Conta pra nós, então, o que que faz você desanimar na hora da festinha, Gra?
3: Ah, que faz a gente desanimar na hora da festinha? Aquela festinha rápida, né? De 10 minutos. Isso é um problema.
0: É.
2: Pera, 10 minutos é rápido?
0: 10 minutos, o cara tem que ser uma máquina.
3: 10 minutos, Tadeuzinho.
2: 10 minutos é um recorde.
1: Poxa vida, que é isso, gente?
4: Aí agora você pegou pesado, porque... O meu recorde são 7 minutos.
2: 7 minutos.
4: 7 intensos, hein?
3: Então, 7 minutos. Que é só os preliminares.
0: Meu Deus.
2: Qual é um tempo médio básico pra você?
3: Então, fora os preliminares, né, mais uns 10, pegar uns 20 minutos. Assim,
4: aí é o super-homem, pô.
0: Aí não dá.
2: Peraí, aí você tá querendo muito, né?
4: Quer matar o cara?
0: Tá

0: Obrigado.
1: É, bem, eu falei.
0: A próxima eu fico um laia-laia um pouquinho a mais aí. Ah, meu Deus. Vamos lá, o nosso tema de hoje, a gente quer, tá perguntando pra você o que te desanima na hora da festinha? O que que te deixa triste na hora
1: Dá aquela esfriada,
2: né? Aquela coisinha mais, não quero mais, né?
1: Exatamente.
2: Eu, pra mim, na hora da festinha, o que me esfria é na hora que acabou os parabéns, eu já...
1: Não, lindo, festinha é outra coisa. A palavra-chave qual que é, Pidoncio?
2: Geladeira!
1: Manda a geladeira, 119-9991-9197. Tô esperando aqui.

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0: Ela tá com sono.
1: É, isso é preguiça.
2: Ah, é ronco.
1: Isso, exatamente.
2: Ah, bom, tá certo, vai. Deixa eu falar com o ouvinte. Vamos conversar com o ouvinte. O nosso tema hoje é o seguinte: o que desanima você na hora da festinha? Boa. Todo mundo entendeu, né? Deixa eu ver quem tá na linha pra falar com a gente aqui. Alô, bom dia!
3: Bom dia, meu xará, Diego.
2: Ô, meu xará, como é que você tá, Diegão?
3: Melhor agora falando com vocês.
2: Ah, então tá bom demais. Dá bom dia pro povo aqui.
1: Ô meu querido, bom dia. Beleza aí, véi?
3: Bem, e você?
1: Bem, graças a Deus.
4: Bom dia.
5: Ele tá ligado.
4: E aí, meu querido, o que dá uma esfriada aí na sua festinha?
3: Cara, uma coisa que dá uma esfriada é quando você tá ali representando na esposa, fazendo aquele árabe, sabe? E na hora que chega a sua vez, ela vira e fala, não.
1: Ué.
5: É, mas aí é...
1: É, mas eu, quem quer rir tem que fazer rir, né, gente?
5: É.
3: Hein? Você tá ali no...
1: Eu já entendi. Isso é bem desagradável, na verdade. Mas conversa com ela, cara.
4: Ou lava, né?
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4: Tem que entender.
6: O problema é esse.
2: É, calma, pelo amor de Deus, cara.

0: Zé Neto e Cristiano, essa versão exclusiva de Pertinho, status que eu não queria. Agora tá na hora da gente ouvir os áudios do WhatsApp, que você manda no 11 999 91 9197 sobre o nosso tema de hoje, Tadeu.
1: Sim.
0: Ah, é, daí não.
2: Sim. O que te esfria na hora da festinha? Conta pra gente aqui. Vamos ouvir?
3: Vamos ouvir. Eu quero. Vamos
0: Fala ouvir. Comigo aqui, a Valéria. Vai.
4: Bom dia, Diego.
0: Bom dia.
4: Bom dia, Tadeu. Bom dia, homem vinheta.
2: Oi, querida.
4: Bom dia, Pidoncio.
5: Oi.
4: Amo vocês.
2: I love you.
4: Agora, o que me desanima, assim, na hora da festinha, é quando o cara acaba de cantar parabéns na minha frente.
2: Aí, tô falando.
4: Aí é terrível.
2: Ah.
4: Beijo.
2: Que coisa. E o Pidoncio falou e a gente não...
6: Você entendeu? A pessoa canta parabéns antes de comer o bolo. Dá uma raiva.
0: Não dá. Todo mundo entendeu.
2: É bem desagradável.

0: Band FM, Leandro e Leonardo, pense em mim.
1: Agora, Jornal do Rei. Vamos às notícias do Brasil e do mundo. Não vai ter a trilha, Dudu, aqui agora?
2: Ai, rapaz. Já faz, já não vai ter mesmo semana que vem, já fica então sem agora.
1: Então vai. A modelo brasileira e ex-musa do Barcelona. Você tava tão animado. Modelo brasileira e a ex-musa do Barcelona. Porque o Ronco vai voltar, volta tudo normal. Aí a gente deixa de ousar, deixa de fazer as coisas.
2: Vamos de novo da cabeça, o âncora.
1: A modelo brasileira e ex-musa do Barcelona, Suzy Cortez, prometeu fazer uma tatuagem chocante caso a Argentina ganhe a Copa do Mundo 2026.
0: Por mais que não seja a sua nacionalidade, Suzy afirma ter uma identificação muito maior com o futebol argentino. Porém, a sua paixão vai além da torcida e da histórica seleção. Ela é uma grande admiradora de Messi e chegou a fazer tatuagens íntimas para celebrar as conquistas do jogador argentino.
1: Com tudo para esse campeonato, a modelo quer fazer ainda mais, algo ainda maior e mais marcante, já que está planejando novas tatuagens em áreas íntimas do corpo.
0: Além da tatuagem em homenagem à seleção argentina, Suzy promete fazer ações e surpresas durante o Mundial.
1: Os comentários é de Pidôncio Pidunga da Silva.
3: Uma brasileira prometeu também que se o Brasil for hexa, ela não tem tatuagem. Ah. Se o Brasil for hexa, ela vai tatuar o corpo inteirinho.
0: Ah, é?
3: Quem tá feliz são os pais, diz que ela vai continuar com o corpo sem nada.
0: Ah, meu Deus.
2: Começa fácil, hein?

0: Band FM é o Fred Fabrício. Te amar é meu talento.
1: Ai, que gostoso.
0: Que talento, que
1: talento
0: é
1: gostoso,
0: esse?
1: Né?
2: É bom amar. Amar é uma coisa gostosa,
0: uma
2: né?
0: Uma coisa
2: cara?
0: Maravilhosa. Você já mandou mensagem pra nós aqui falando sobre o nosso tema? Te cortei, desculpa aí, Vinhetão. Pode falar. Você
2: não, a maioria.
0: Não acontecerá de novo.
2: A maioria das pessoas mentem, né? Quando fala que ama. Isso é muito triste.
1: É verdade. Gente, quando você tiver certeza que você ama alguém, aí você fala, eu te amo.
2: A não ser que você queira pegar a pessoa.
0: É, aí dá aquela mentirinha básica.
1: Vamos lá, o que desfria na hora da festinha? Conta pra gente aqui. O WhatsApp da Band, qual que é, Diegão?
0: É o 11 999919197. Manda o seu áudio, participa com a gente. A palavra-chave, Pidoncio?
3: Aí que tá, geladeira.
1: É geladeira.
3: Geladeira.
1: Mandou, falou, né?
3: Mandou, falou. A Aninha, o pessoal tá mandando geladeira? A Aninha, olha, danadinha.
0: Vai, vai,

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0: Oi, de volta, hora do Ronco. Estamos... O que foi? O que é isso aí que você pegou aí?
1: Oi?
0: Esse barulhinho que você fez aí?
1: Não, tossi.
0: Ah, ele tossiu.
2: Mas você engoliu o apito?
1: Ah, mas que tossida é esse, cara? É, eu sabia que ontem eu tava brincando com aqueles apitinhos de boneca. Travou na minha garganta, é um perigo.
3: Vai no médico.
1: Eu vou tossir, ó.
0: É, uma agora... tosse esquisita.
3: Vai ficar tossindo o programa inteiro com isso aí, hein? Pelo amor de Deus.
1: Você não vê que eu tô poupando? Eu nem comecei. Eu tô bebendo água pra não tossir já.
0: É, pelo menos foi pela boca.
2: Você vai ter que ir no médico, cara.
3: Vamos lá, vai.
1: Posso atender?
0: Pode atender, vai lá. Fala, vamos ver quem tá na linha. Fala com ele.
1: Pois. Alô, bom dia.
4: Alô, bom dia, Bidon, que bidoncinho, meu gostosinho. Eu sou a Socorro, meu amor. Bom dia, menino.
0: Bom dia. Socorro.
3: Conta pra nós, Socorro, o que esfria?
4: O tá de férias, merecedor.
3: Tá de férias.
4: Dá
3: bom dia pra ela, Tadeu. Fala com ela.
1: Bom dia, Socorro.
4: Tadeu, bom dia.
3: Ô, meu amor, eu também te amo. Conta pra mim, o que te esfria na. Você ainda faz festinha?
4: Ah,
3: não tem voz mais pra isso.
4: Me deixa desanimadíssima. Desmoral a tudo.
3: É o quê?
4: Quando eu tô na bem da festinha, chega alguém batendo na porta, batendo na janela, meu filho. Aquela friezinha na barriga despenca, na corda volta a dormir. E aquele desespero. Acabou a alegria, acabou.
0: Deu tanto trabalho.
3: Mas que hora pra chegar a visita também?
1: Mas vem cá, Socorro. Você mora onde? É normal?
4: É
1: normal alguém bater na porta? Porque é raro, né?
4: E meu filho, mas na favela onde eu moro, a gente tava fazendo...
1: Ah, não, tá explicado.
3: Aí tá explicado.
1: Tá explicado aí.
0: Meu Deus do céu.
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1: Tá explicado aí. Não, eu sei o que é.
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1: É porta com porta, parede com parede.
3: É, eu sei como é que é também. Já vivi isso.
1: Eu fiz um furo pra colocar um quadro no meu rabaco, eu vi a casa do vizinho do cara.
0: Pera aí.

0: Foi, Pidos. Tchau. Então você tá imitando o Luan Santana aqui.
1: Que performance maravilhosa.
2: Obrigado, tchau, gente. Tchau.
1: Cara, ficou muito perfeito, cara.
0: Ficou lindo, ficou
1: que
0: lindo.
1: Que emoção.
0: A cara do Luan Santana, né?
2: É. Eu queria ser cantor.
0: É mesmo.
3: Ele é vesguinho, né?
2: Eu não sou. Vocês param de graça, hein?
1: É. Vamos. Ô, Vinheta, me ajuda. O que que vem agora, hein?
0: Agora? Ih, é a primeira aula do inglês pra vocês.
1: Opa!
2: Bora, crianças!
1: Vamos que tá na hora, inglês pra vocês, com a bonitinho. Aula de inglês do Pidons.
2: Peraí, deixa eu. Vem cá. Deixa eu explicar pras criancinhas.
1: Explica aí.
2: Deixa eu falar. Ah, não, a tia Jadeu vai sair de férias, né,
0: tia? Que tia? Eu sou tio. O tio Tadeu. O tio Tadeu vai sair de férias, aí o tio Diego vai ficar no lugar dele.
2: O tio Diego, tá? Cumprimenta o tio Diego. Crianças, vocês estão felizes que ele tá aqui?
1: Oi. Olha, que lindo.
2: Não, sem muita gracinha.
1: Ah, sem muita gracinha. É, porque senão é isso,
0: né? Senão vai, eles montam, viu?
2: Intimidade.
0: Criançada, viu?
2: O Rodrigo.
1: É complicado.
2: Diego, cara.
1: Ô,
2: Diego.
1: Tá,
2: deixa eu falar uma coisa pra vocês. É pra você. Deixa que eu conduzo essa parte e vou deixar pra você a mais fácil.
1: Tá bom.
2: Então, o que acontece? Se eles pegarem liberdade com você, vira uma bagunça.
1: Já era.
2: Tem que ter autoridade.
1: Eles montam, né?
2: Só, mas você tá rindo do quê?
0: Não, de nada, professor. Tô vendo uma piada aqui que eu vi. No...
2: Então, você... Daqui, senhor.
0: Não, não!
2: Guarda, então guarda.
1: Bem feito, bem feito.
2: Guarda. E eu vou te falar, hein, queridinho. Papai tá bem, hein?
0: O que que foi?
2: Esse é o 17?
0: É, o Pro Max.
2: Então, que coisa, hein? Nossa! Ai, não, você sabe o que é engraçado, meu queridinho? Sabe o que é engraçado?
1: A mãozinha.
2: Sabe o que é engraçado? É. Na hora de vir pagar a mensalidade, o pai chora. Ai, não, porque tá caro. Porque tá...
0: Mas também uma aula dessa tem que ser caro.
1: É lógico.
2: Não, posso falar? Aí o pai vem reclamar. Aí o filhinho todo com o iPhone. Olha, ó.
0: Olha, rapaz, olha cada uma, viu?
2: Bom, cala a boca.
0: Vamos à aula.
2: Cala a boca! Vamos lá.
1: Vamos lá. A Mariana, nossa aluna.
2: Não. Deixa eu explicar pra você.
1: Explica.
2: A Mariana tem que mudar o nome dela pra quando ela for pra outro país.
1: Ah.
2: Então vai ficar, ela tem que trocar todas as vogais pelo I, vai ficar Mirini.
1: Ah, então não é Mariana, é Mirini.
2: Por exemplo, se ela fosse assistir a Copa agora, ela não entraria com Mariana.
1: Mariana não, é Mariana não, realmente.
2: Não entraria.
1: Então é Mirini.
2: Mirini.
1: Mirini. Tá?
2: Se ela tem dúvida?
1: Ela tem dúvida, Ela mandou, ela quer saber o significado da palavra saddle. Saddle.
2: Tá,
1: a Mirini.
2: Tá, vamos lá. Aí, você é o que que acontece? colando.
0: Eu vou colar.
2: Vocês estão. Ah, peguei. Gente, eu peguei eles colando! Peguei eles colando, gente! Aninha, pronto, dá a caneta aí, pronto.
1: Vamos lá.
2: Caneta aqui.
0: O que que foi?
2: Ponto negativo pra
0: não,
2: você.
0: Não, eu tava mostrando uma piada pra ele.
2: Ponto negativo
0: pra
2: ele.
0: Eu não tava colando, não.
2: Palavra?
1: Saddle.
2: Ok, deixa eu fazer uma pergunta. Você, você vai fazer as férias, tá? Mas você faz o Band Curiango, né?
1: Faço, é Band Coruja, professor.
2: É, o Curiango é da noite também, da madrugada. Você faz, você chega a que horas aqui?
1: Eu chego agora? 5 horas da manhã.
2: Não, pra fazer o...
1: Uma da manhã.
2: Uma começa. Da manhã. É cedo, né?
0: É cedo. Ah. Você entendeu? Uma da manhã é cedo, né?
1: Exatamente.
2: Esse caso de cedo. Agora, cedo é outra coisa. Aí é o médico vai pegar a pessoa pra fazer a cirurgia. E aí? Não, já cedo ele. Entendeu?
0: Vamos lá que só piora, viu, Diego?
1: Não é.
0: O que significa cedo?
1: O significado correto seria a palavra sela, né? De cavalo.
0: É, de burro. Depois você fala de burro.
2: Olha uma hora.
0: De jumento.
2: Você quer ver eu te dar uma esporada?

0: FM, Ed Brito e Samuel, Romance Rosa, linda demais essa. O nosso tema de hoje, qual que é, Pidoncinho?
1: O nosso tema de hoje, qual que é, Vinheta?
2: Meu Deus, deixa eu falar.
3: E aí, na relação ali, na festinha, o que te dá aquela esfriada? E aí, faz você dar aquela... broxada.
0: Caramba, e pra participar a palavra-chave, viu, Pidoncinho?
1: Aí sim, aí é comigo, é geladeira.
0: Geladeira, manda a geladeira no 11 999 919 197. Agora, vamos saber qual.
1: Nossa,
0: que é
1: o geladeira não faz nada também.
2: Mas peraí, eu tô ajudando o Diego aqui, ué.
0: Vamos ouvir o que o convite está falando aqui pra nós aqui.
4: Bom dia, Diego.
0: Bom dia.
4: Bom dia, Tadeu. Bom dia, homem vinheta.
3: Oi, querida.
4: Bom dia, Pidão.
1: Bom dia, linda.
4: Amo vocês. Agora, o que me desanima assim na hora da festinha é quando o cara acaba de cantar parabéns na minha
2: frente.
4: Mas
2: já foi.
0: Essa já foi.
1: Que ela falou no ar, né?
5: Alex de São José do Rio Preto. O que me esfria na hora da festinha é o mau hálito. A pessoa com mau hálito não dá certo.
0: É, o bafo não dá.
2: É ruim, gente, né? Com bafinho realmente é... Escova o dente, né, gente? Escova... A língua é importante escovar.
0: A língua
2: também.
0: Branca também não dá.
2: Né? É, exatamente.
0: Fio dental, né, Pidoncio?
1: Oi?
2: Meu, vai te casar. Você tá prestando programa, velho? Cara, ajuda você também.
1: Eu?
2: Pelo amor de Deus, cara.

0: Band FM, César Menotti e Fabiano, como um anjo. E nós estamos perguntando pra você hoje, pra você interagir com a gente aqui no nosso WhatsApp. O tema de hoje, Tadeuzinho, qual que é, hein?
1: O que te esfria na hora da festinha? Faz você perder o ímpeto.
2: Legal,
1: você não
2: legal.
1: Não querer mais fazer aquele amorzinho, né?
2: Deixa, eu gostei. Se ficar aqui também sem fazer nada, vai embora.
1: Faz você então, qual é a palavra-chave?
2: Eu não lembro.
3: Geladeira.
0: Geladeira. Manda a geladeira pra participar com a gente.
1: Ai, meu Deus.
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11: 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De volta à hora do Ronco, agora 77. Tem ouvinte na linha, Ventão.
13: Alô, bom dia.
11: Alô, bom dia.
14: Bom dia, menino.
13: Oi, quem fala?
15: É um de cada vez, peraí.
14: Aqui é a Fabiana. Sou do Capão Redondo.
13: Oi, Fabi, coisa linda. Dá bom dia pra ela, Tadeu.
16: Fabi, bom dia. Alô, Zona Sul de São Paulo. Bom dia, Fabi. Dá bom dia pra ela, Diego.
11: Bom dia, Fabi.
14: Bom dia. Olha, eu tô sentindo que hoje você tá bem mais animado, porque tá chegando suas férias.
16: Ah, mas a gente fica... Quem é que não fica animado nas férias, né?
17: Peraí só um pouquinho. Ah, é, Jadeu? Tá animado que vai sair de férias? Engraçado.
16: Ué, você não fica também quando você sai?
17: Eu não.
16: Você fica triste?
17: Eu disfarço, eu falo que gosto de trabalhar.
13: Ô, Fabi, não liga pra esses meninos, não. Conta pra alguém nós, meu
14: aí,
13: amor.
14: Alguém aí vai ficar muito triste, né? Vai ficar depressivo durante esse tempo.
13: Quem? Eu posso falar? Eu fico um pouquinho só, porque eu acabo vendo ele fora da rádio, né?
16: Ah. Vamos lá, ô, Fabi, responde a pergunta logo, minha querida. O que te esfria na hora da festinha?
14: Olha, gente, muitas coisas foram faladas aí que inclusive eu já passei por isso, mas o que assim acaba totalmente com o meu T bem grandão é um peido bem na hora da festinha.
13: Nossa.
14: E olha, deixa eu falar uma coisa pra vocês. Esse foi um dos motivos da minha separação.
16: O teu ex, ele soltava muito pum?
14: Muito pum.
13: Nossa.
12: Mas isso aí é engraçado, né? A mulher fala sempre do homem, né? Mas pode acontecer o contrário. Já aconteceu uma vez.
16: Mentira, sério? Soltaram com você?
12: É, eu respondi na hora.
16: O que que você respondeu?
12: Não ri, não. O próximo é você.
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0: Band FM é o Panda, eu te seguro. E vamos lá no WhatsApp agora, nosso tema de hoje, perguntando para os nossos ouvintes o que é que desanima você na hora da festinha, não é isso?
1: Sim, senhor. Vamos ouvir o que o ouvinte tem a dizer. Bora! Bora
0: comigo aqui.
1: Vamos lá.
2: Bom dia, Pidoncio. Bom dia,
1: dia.
2: Rodrigo, Rodolfo, Rafael.
0: É Diego. Bom dia.
2: Mas, enfim, o que me deixa fria na hora de uma festa, estressada, é na hora que a criatura, porque eu não sei de o que esses homens andam assistindo esses filmes e acredita que toda mulher precisa ser exorcizada.
0: Meu Deus.
2: E aí vem agarrar no pescoço pra poder fazer enforcar, não sei pra quê.
0: Que violência.
2: Qual a necessidade disso? Então isso me literalmente e a vontade que dá é de dar um murro e finalizar. Isso é um fight.
0: Ixi,
1: gente, mas quem é que enforca o outro na hora do negócio?
3: Ah. Isso é uma festa, é um UFC.
1: Caramba, velho. A hora do... Né?

0: Band FM, é o Danilo e Davi, não mexe nas minhas gavetas.
1: Tira a mão daí.
0: Mexe não. Tira a mão daí, para de mexer aí. Vai mandando sua mensagem lá no nosso WhatsApp, 11 99991-9197. E agora é o seguinte.
2: É ele, é ele.
1: É o homem, hein? É o homem, é o homem.
0: Que honra.
2: Olha lá, lá vem ele, lá vem ele, lá vem ele, lá vem ele, lá vem ele, lá vem ele.
3: Mora na vila com a mãe, o Billy também.
0: Que estiloso.
1: Tô chegando, tô chegando. Ai, tá nossa. Alô, alô.
0: Bom dia, bom dia, Lalota.
1: Escuta.
3: Cedo, o dia já clareou.
1: Né?
3: Dá um beijo na mãe.
1: Pensa, mãe.
3: E sai com seu valor.
1: Pô, segue meu valor. Bom dia.
0: Ô, Lorota, eu queria falar que é um grande prazer conhecer você. Primeiramente, eu me apresento. Meu nome é Diego Lopes. Vou ficar nas férias do Tadeu aqui, né, Tadeuzinho? Fala com...
1: Isso, o Diego tá aqui me ajudando,
0: me
1: viu?
0: Me apresenta, Tadeu. Você não apresenta ninguém.
1: Diego, Lorota. Lorota, Diego.
0: É.
1: O que, foi, Lorota? Tá, Lorota vai, ele vai cumprimentar o Diego. Ele levantou nesse momento. Tá cumprimentando aí o Diego.
2: Você vai fazer aqui o lugar dele?
0: Vou fazer o lugar dele.
2: Tá, que é fácil, viu, Alan? Que esses botõezinhos aqui, isso aí não faz nada.
1: Isso aí qualquer idiota faz, viu?
2: Qualquer imbecil igual você faz. Então, isso, mano. Ô, idiota, deixa eu falar. Fica tranquilo que você vai dominar bem aqui, mano.
0: Bom, pode deixar, pode deixar.
2: Qualquer coisa, grita réu.
0: Qualquer coisa te chama.
1: Exatamente. Fala, Lora.
0: Lora tá cheiroso.
1: Ô, Lora tá... Tô procurando um destino pra viajar nas férias, hein?
2: Cê... Destino?
1: Não, destino.
2: Ó, destino.
1: Você trabalha com viagem também? Com... Hein?
2: Não é possível, mano. Você leu minha mente? Você quer? Trabalha agora? É mestre Bidu?
1: O que foi?
2: Eu tô aqui, agora eu tô também vendendo viagem, mano.
0: Mentira!
2: Agência de viagens. Lorotas Corporation Entertainment. Agora é Travel.
1: Olha aí que
2: Lorotas Travel. Chique,
1: me fala que os pacotes que você tem aí, cara.
2: Vamos lá, eu tenho aqui, você vai. Aí tem que ver o que você quer também, né, mano? Aí vai do bolso, vai do. Ah. Só um minutinho. Ô, mãe!
0: Nossa! Fiquei surdo agora.
2: É Diego, né?
0: É Diego.
2: É o Diego que tá aqui. O Tadeu vai sair de férias. Fez assim, ó.
1: Quem é Tadeu?
2: Tadeu, ó, vamos lá. Você tem uma média aí de valor? Se eu apresento o pacote, você fez o que
1: é
2: ou não?
1: É, se tiver aí uma área pra radialista especificamente, eu tô procurando algo em torno de uma semana.
2: Pra radialista?
1: É, pra radialista.
2: Peraí, vou descartar essa. Radialista, né?
1: Radialista.
2: Essa aqui também descarta. Não.
1: Já verifica aí.
0: Não.
2: Essa aqui descarta.
0: Ih, caramba.
2: Aqui, ó. Vamos lá.
1: São poucas opções, hein?
2: Não, só tem essa. Não é que são poucas.
0: Só uma.
2: Radialista. Né? Locutor. É abrange, né? Locutor.
1: Exatamente.
2: Tal, radialista.
1: O que você tem aí?
2: Pacote bom, hein?
1: Uma semana. Achou. Uma semana a R$2.000.
2: Achou uma semana?
1: Boa. É, pra gastar.
2: A R$2.000?
1: É.
2: Ah, não. Então é metade dessa aqui. Peraí.
0: Meu Deus.
2: Peraí, só um pouquinho. Então é metade. Vamos lá.
0: Nossa, cara.
2: Dois conto?
0: É.
2: Vamos lá. Gosta de praia?
1: Ah. Não curto muito.
2: Hã?
1: Eu gosto mais da serra, do
2: frio. Ah, então vou pegar outra metade. Essa daqui é praia, essa aqui é praia. Você gosta de serra, né?
1: É. Isso.
2: Vamos lá, então vamos lá. É, uma semana?
1: Isso. Uma semana.
2: Gosta de bichinhos?
1: Gosto.
2: Gosta de bichinhos?
1: Gosto.
2: Então tá. Você vai ficar uma semana, atenção.
1: Ah, tá.
2: Uma semana.
1: Aham.
2: Uhum. É, bairro do Cipó?
1: Tá.
0: Nossa.
2: Bairro do Cipó, aqui
1: tá.
2: Perto.
1: Aham. Uhum.
2: Tá. Você vai ficar aqui, ó. Tudo incluso, hein, malandro?
1: Tá. O que tá incluso?
2: Tá incluso aqui, ó. É. Pernoite.
1: Pernoite.
2: Bebida.
1: Bebida, não me preocupo com isso.
2: All inclusive.
1: All inclusive. Tá.
2: Aqui, ó. Você pode deixar a trilha rolando.
1: Ah, pode deixar. Aqui
2: acabou
1: pode deixar,
2: a trilha aí.
0: Tá.
2: Vai. Aí, ó. All inclusive. Tá tudo aqui. Então tá, ó. Você vai ficar uma semana no Cipó.
1: Tá.
0: No Cipó.
1: Tá.
0: Cipó.
2: Você vai entrar no Cipó.
1: Tá.
2: Então você vai ficar no Cipó. Aqui, ó. Bebida, tudo grátis. Você tem direito. Atenção. Acordou, água. Copinho d'água.
1: Oh. Tá.
2: Meio-dia. Almoçou, água. Ah, lembrando, almoço é fora, tá? Almoço você paga.
1: Tá.
2: Só que, olha aqui, essa parte é legal. A hora de você entrar em contato com a natureza. O contato com os bichinhos. Então é a hora que você conecta. É, a gente não vê.

0: Não, isso é pra cortar.
1: Não,
0: é que a música tá muito
1: no ar. Não fala no ar. Não fala, pelo amor de
2: Deus. Fala no ar.
3: Essa Band FM aí. E Luciano, felicidade, que saudade de você, né? Sem cortar, deixando tudo. Olha,
1: gente, tosse dele, o Pitão tá... se engoliu um apito e agora toda vez que ele tosse, nossa, ele sai um barulho de apito aqui, gente. Desculpa, viu?
0: Fui brincar, sabe aqueles apitinhos de boneca?
1: Meu Deus do
0: céu. Aí eu respirei, tem que tomar cuidado. Não pode deixar criança brincar com isso, viu?
1: É verdade.
3: O Pitão... é um perigo. Olha a tosse dele, gente. Não coloque na boca, senão você vai ficar tossindo igual o Pitão.
1: Vamos ouvir o que o ouvinte tem pra dizer sobre o tema de hoje.
3: Nosso tema de hoje, o que que desanima você na hora da festinha? Quem vai falar com a gente aqui? Fala.
4: Bom dia, pessoal da Hora do Ronco.
3: Olá, bom dia.
4: Tenham um lindo dia. É, o que mais me deixa desanimada assim na hora é quando dá aquela lambida na mão, sabe?
3: Lambe
4: nossa,
3: a mão.
4: Aquilo lá já me faz virar o zóio, mas não é coisa boa, não.
3: Não é coisa boa.
1: Mas peraí, quem faz amor lambendo a mão, gente?
3: Lambe a mão.
2: Gente, não é a mão.
1: Vamos lá, gente. Não é a mão. Eu pensei, você pensou.

0: Vamos ver mais! Vamos ver mais a Band, champanhe, cara. O que se passa nesse programa nos bastidores é. Não.
1: Mas nem leva pro
0: amigo. Meu Deus
2: do céu. Não, se deixar, não. Quer que falo?
1: Não, melhor não. Melhor falar do tema, né, Diegão?
0: É, vamos falar do tema de hoje. O que desanima você na hora do amor, da festinha, daquela aquela desanimada, né, Tadeu?
1: É isso aí.
0: E a palavra-chave qual é hoje, ô Pidoncinho?
2: A palavra-chave tem a ver com o tema, né? Que é aquela coisa de esfriar, tal, a geladeira, né?
0: Geladeira. É isso. Manda a geladeira no 11 999 919197 e responde pra nós aí sobre o nosso tema de hoje.
1: É isso.

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11: Vivi já está por aqui com informações para gente. Bom dia, Vivi.
12: Muito bom dia, Drica. Acidente na linha amarela mais cedo no trecho de Higienópolis envolvendo dois carros e caminhão em direção ao Fundão. O trânsito ainda está congestionado na linha amarela. Siga pela Grajaú Jacarepaguá. 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
11: Já já ela volta com mais informações, hein?
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5: Muito bem, de volta e nesta manhã estamos perguntando pra você interagir com a gente, com o nosso tema de hoje, Tadeuzinho, qual que é, hein?
6: O que te esfria na hora da festinha, tá chegando o inverno, né, gente?
7: Tá chegando.
5: Ô, Pidoncinho, quer atender o 20? Tem o 20 na linha.
8: Fala. Alô, bom dia.
9: Bom dia.
8: Quem é?
9: É a Gi.
5: Oi, Gi, tudo bem?
9: Tudo bem, Diego?
5: Tudo bem.
9: Já falei com você na madrugada, hein?
5: Ah, velho.
7: Meu, você não dorme não, bebê?
9: Eu trabalho muito.
5: Meu Deus.
9: Mas faço festinha também.
5: Olha. Faz festinha também. Tá. Ah, isso é importante. Não pode deixar de fazer.
7: E é, conta pra nós, minha querida.
9: Posso falar oi pros meninos?
7: Fala, fala.
9: Bom dia, homem vinheta.
7: Bom dia, meu amor.
9: Bom dia, Tadeu, meu amor.
6: Bom dia, linda.
9: Bom dia, Pindonço.
8: Bom dia.
7: E agora, minha linda, responda pra nós, o que esfria você na hora da festinha?
9: Não tem jeito, é cantar parabéns primeiro que eu.
6: Ah, eu acho que todos nós entendemos o que ela quer dizer, né?
8: Eu acho que daí já daria pra ir pra música que já teve uma resposta dessa.
6: não, peraí.
7: Peraí.
6: Acontece com frequência com você?
9: Sim, eu não posso. Eu sentar um pouquinho ali pra tomar uma água... Já era.
5: Que susto.
10: Realmente, difícil, né, gente?
9: Muito.
10: Você não pode sentar pra tomar água, já acontece, né?
7: Pois é. O cara
9: acontece,
7: que vai direto com a boca na...
9: Já parabéns, não espero chegar.
8: Ih, vai de música, vai.
6: Vamos lá, no ronco! Deixa de parar, do ronco!

0: Grande FM. É o Daniel com o Henrique Juliano.
1: Ele pediu uma salva de palmas,
0: gente. Minha palmas.
1: Uma salva de palmas.
0: Vamos repetir. Vamos respeitar, né, gente? Ô, Vieta, que momento é esse, hein?
2: A partir de agora, nós vamos mergulhar, tibum, em um mar de alegria. Nós vamos mergulhar e nadar de braçadas em um mar onde ele é o nosso capitão. Vem aí o capitão do nosso navio do humor, Pidôncio, e o momento, vamos rir.
3: Garoto nosso, quero. Entendeu? Tô vamos não dizer. Vou contar uma piada, vai.
0: Tudo isso pra ele contar uma piada.
1: É, exatamente. É uma abertura do quadro, que é um quadro importante.
0: Claro, é verdade.
1: Esse quadro é a pedra fundamental da Hora do Ronco.
0: Ah, é.
1: Sem esse quadro, né, Pidôncio?
0: Não existiria a Hora do Ronco.
1: A gente seguiria a nossa vida normalmente.
4: Seguiria normal. É igual o ronco de feira. A gente falta normal.
0: Normal. Mas falta nenhum.
3: Ô, gente, deixa eu falar uma coisa pra vocês. Eu vou aproveitar esse quadro que tem uma audiência grande e já vou parabenizar o Diego.
0: Tá.
3: Por estar aqui se esforçando em entender o que é o programa antes mesmo do Jardim sair de férias.
1: Isso é verdade.
3: Isso é importante, é legal.
1: Até agora, que nota você dá pra ele?
3: Hã?
1: Até agora, que nota?
3: Pelo que ele fez, pelo dentro do programa, tudo?
1: É.
3: Não tem nota.
0: Nossa senhora. Nada.
1: Vamos
0: negativo.
1: Ali,
3: o Diego.
0: Diga lá.
3: Contar com o seu Jardim. Você tá aqui antes, você vai trabalhar, vou explorar você.
1: Tá bom.
3: Ô, Jardim, ô.
1: Pois.
3: Aí você responde, oi, oi.
1: Oi, Pidôncio, oi, oi.
3: Ô, Diego.
0: Oi, Pidôncio.
3: Então, aí, legal.
0: Tá.
3: Meu, o cara, o prefeito da cidade, contar pros dois, tá?
0: Tá.
3: Aqui. E os ouvintes estão ouvindo também.
0: Também.
3: Só que vocês
0: atenção.
3: Dois têm que interagir comigo, tá?
1: Tá? Tá bom, tá bom, tá.
3: Então aí, o prefeito da cidade.
1: Tá.
3: Isso, ó, legal. Você viu que. Não pode repetir. Tá. Se ele fala tá, você também fala tá, fica chato.
0: Não, eu invento.
3: Você fez
0: outra
3: bem,
0: coisa.
3: Ele falou tá, você fez Quer ver, ó? Um prefeito da cidade.
1: Quer dizer,
3: tá.
1: Tá.
3: Você faz tá ele
0: Tá.
1: Tá.
3: Um prefeito de uma cidade.
1: Tá.
3: Legal. Ele queria construir uma ponte na cidade.
0: Ah.
3: Queria construir uma ponte e tal. E aí você sabe o que tem? Tem a concorrência, né? Como é que chama aquele negócio? Licitação.
1: Licitação, né?
3: Isso aí. Aí ele falou, pô, preciso fazer uma licitação. O que ele fez? Ele pegou um alemão. Vai vendo, hein? Isso aí é importante.
0: Uhum.
3: Ele pegou um alemão, um americano e um brasileiro.
0: Sim.
3: Pra fazer ali, como é que chama?
0: Licitação.
3: Legal, aí, você viu o que ele falou, você segurou.
1: Boa, exatamente.
3: Licitação, aí pegou quem? Vamos ver se você lembra.
0: O alemão.
3: Americano.
0: O americano e o brasileiro.
3: Bom, aí chegou pro alemão e falou assim, quanto você cobra? Ele falou, 3 milhões, o alemão falou. 1 milhão pelo material, 1 milhão pela mão de obra e 1 milhão pelo lucro.
0: Sim.
3: 3 milhões. Aí chegou pro americano. Quanto você cobra fazer a ponte? 6 milhões. 6 milhões. São 2 milhões pela mão de obra, tá? 2 milhões pelo material e 2 milhões pra mim.
1: Justo.
3: 6 milhões,
0: sim,
3: tá certo?
0: É.
3: Aí chegou pro brasileiro. Quanto você cobra? 9 milhões. Poxa vida, logo você, 9 milhões? Por quê? Ele falou, não, é o seguinte. Eu vou explicar porque os 9 milhões. 3 pra mim, 3 pro senhor prefeito e 3 pro alemão construir pra nós.
1: Ah!
3: Aí vocês riem.
1: Gênio.
3: Aí
1: gênio.
3: Agora vocês riem, hein? Isso. Não pode forçar.
0: Não pode.
3: Mais natural.
0: Tá bom?
3: Não, vamos lá, eu vou terminar de novo.
1: Tá. Ah,
3: 3 pra mim.
1: Abaixa a trilha.
3: Abaixa a trilha.
0: Tá.
3: 3 pra mim, 3 pro prefeito e 3 pro alemão fazer. Vai, ri.
1: E aí, música? E
3: aí a música?
1: E aí vai pra música?
3: Põe o Carlão.
0: Ah, o Carlão, agora sim.
1: Ai, gente.
3: Pode pôr a praça se quiser.
0: Agora
1: já
0: a praça.
1: Colocou. Não, já foi.
0: Já foi a praça.
3: Então agora você põe uma vinheta e vai pra música.
0: Tá, vinheta e música. Vai
3: meu
0: lá.
3: Meu Deus, gente.
5: Hora do rock.
0: Pronto. Meu Deus.

0: Maísa, quem sente saudade sou eu. Muito bem, agora chegou aquele momento que a gente dá mais uma passadinha no nosso WhatsApp pra você falar o nosso tema de hoje. Qual que é, Tadeuzinho?
1: O que te esfria na hora da festinha, hein? Conta pra gente aqui. Conta, vamos bebê. Ouvir.
0: Vamos lá?
1: Ouvir,
0: vamos ver o que o pessoal tá falando aqui. Vambora.
2: Bom dia, Tadeu. Bom dia, Homem Vieira.
3: Oi.
2: Bom dia, Canelinha de Sabiá.
0: Vai, te catar.
2: Rapaz, o que me desanima na hora da festinha é aquela calçolona paraquedas. Cor da pele, aí já desanima legal, hein? Você tá doido. Baianinho da Mega G.
1: É isso aí.
0: É, aí é
1: geralmente
0: bonita.
1: Quando é casado, né? Que...
4: É porque eu não sei porque desanima se é a primeira coisa que a gente tira.
1: Exatamente.
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0: Desanima rápido,
1: né? Você usa calcinha?
6: Parou, segura. Tem cerveja aí?
7: Tem.
6: E tá gelada?
7: Ah.

0: vagabundo não tem, que ser vagabundo, tá ligado?
1: Não, tô aqui trabalhando, cara. É, parece que eu não tô fazendo nada, mas eu tô aqui, estou
0: vagabundo
1: atento.
0: Não somos, né? Né, Vinheta? Você também não, né?
2: Depende do tipo de vagabundo.
1: Vamos lá, gente. O tema de hoje qual que é?
0: Conta pra nós no nosso WhatsApp, mandando áudio ou ligando pra gente. O que que te desanima na hora da festinha?
1: O que que tá aquela esfriada, né? É isso aí.
0: É
1: isso
0: e
1: aí,
0: a palavra-chave qual é, Pedoncinho? Cada vez que eu falei,
3: geladeira.
0: Manda a geladeira no zap pra nós aí, vai.
1: Bato nas costas dele.
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12: Vivi de volta com informações pra gente. Fala, Vivi!
13: Atenção redobrada, Drica. Tem um caminhão enguiçado na rua Tirol, bem na altura da estrada do Bananal, o que deixa uma faixa ocupada ter reflexos de trânsito intenso pela comandante Rubens Silva. 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
12: Depois ela volta, hein?
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4: Band FM 756, excelente quarta-feira pra gente. Eu sou a Drica, vamos juntos até às 11. E aí, como é que tá seu dia? Acordou bem?
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Band FM Jorge Mateus, com a Luana Prado, Vera Sinais e Zé Felipe com Ana Castela, sua boca mente. É, pessoal, os dias de hoje muitas vezes empurra para aquela lógica de acumulação, né? É, a gente quer acumular mais contatos, mais likes, mais conquistas, mais bens, mais curtidas, né? A verdadeira riqueza de um dia não está no que a gente vai acumular, não, mas no que a gente vai entregar ao mundo, né? O maior impacto que você pode causar hoje, gente, não vai custar nada, nadinha, nem um centavinho. Que é um elogio sincero, né? Ou escutar um amigo. Ser gentil, porque a generosidade é um bumerangue, né? Tudo que você espalha volta de alguma forma. Às vezes não é pela mesma pessoa, às vezes não é no mesmo lugar, mas essa generosidade volta se a gente estiver com os olhos atentos para perceber as pequenas... pequenos milagres diários que acontecem com a gente, né? Os pequenos gestos de gentileza que a gente também recebe. Porque é tão bom, né? Receber uma gentileza, receber um elogio, receber um carinho, receber uma atenção. É bom demais, né? Então vamos fazer o mesmo? Vamos fazer isso pelas pessoas? Quem sabe isso vai, é uma onda de amor que vai se espalhando pra gente se tornar aí uma sociedade melhor. Sem tanta crítica, sem tanto julgamento, sem tanta maldade, sem tanta violência. Leva aí pra você. Pensa aí, quem você pode abraçar hoje, elogiar hoje ou apoiar hoje? Quem? Não guarda o seu melhor só pra você. Seja uma pessoa melhor todo dia. É assim que a gente... é isso que a gente leva, o que a gente faz todo dia. Não é dinheiro, não é like, não é curtida, não é roupa, não é nada disso. É o meu convite para vocês hoje. Vamos fazer um dia melhor? Sermos melhores hoje? Vamos? 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

hein? 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Vem pra Band que o seu dia vai melhorar. Já tá melhor, não tá? Tenho certeza que seu dia já tá melhor, né? Começou aqui com a gente na Band, amanhã já fica mais feliz. Hoje é dia do funcionário público aposentado. Lembra aquela escola onde você estudou? O posto de saúde que te atendeu? Ou a segurança, a organização da sua cidade? Ih, tem tanta gente que tá aí trabalhando. Por trás de cada um desses serviços, tem pessoas que dedicam a vida inteira para fazer essa máquina pública girar. Né? Porque a gente precisa desses serviços públicos. Todo país tem serviços públicos. Parem de demonizar serviços públicos. Todo país tem. Vamos valorizar os nossos aqui. É, vamos valorizar. Esquece que a mídia fica querendo demonizar. Não é. É muito importante os serviços públicos. E aí, para esses profissionais que acordam cedo, enfrentam desafios, atendem a população com um sorriso, um compromisso de cuidar do que é de todos nós. O serviço público não é de ninguém, não. É de todo mundo. É muito importante valorizar os serviços que são de todos. Então, para você aí, servidor público aposentado, muito obrigada pelos seus serviços. Que esse tempo agora seja preenchido com descanso merecido, com netos pela casa, viagem adiada ou só descansar mesmo. Então, parabéns para todos os servidores públicos que estudaram muito para passar no concurso, se dedicaram muito. Parabéns para vocês, viu? Muito obrigada. Vamos juntinhos até às 11, inclusive vocês aí, servidores, tá aí aposentado, fica aqui comigo até às 11, eu sou a Drica. 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Vai ter notícia, fofoca e vocês mandando suas mensagens de bom dia, que eu tô olhando aqui que vocês já mandaram. 999-777-030. Quero mais mensagens de bom dia pra gente espalhar amor aí nessa manhã. Pra todo mundo espalhar coisas boas e gentileza, principalmente. Simbora pra essa manhã show? Eu aqui, você aí, juntinho comigo na Band FM. Manhã.

0: Marvlaile, Mandalina, que shortinho desencana e romântico com Henrique e Juliano.
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0: 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Eu sempre tenho a caixa aqui no cantinho, me esperando, com três papeizinhos em cima, que são as três dicas que eu vou passar pra vocês. Quer dizer, vou passar uma só, né? Passarei só a dica 1. Nem adianta querer as três de uma vez. Eu não sei o que tem dentro da caixa, só tenho acesso aos papeizinhos, tá? Então bora pra dica 1. Caixa acumulada, caixa premiada, acumulada. Nossa, enrolei agora, master, hein? Caixa premiada, acumulada em R$300. Vamos lá, é sólido por fora, mas por dentro tem pequenas partes. É a dica 1 da caixa premiada. Falar devagar, que teve um ouvinte que falou que eu falei muito rápido, apesar de falar três vezes. Ele falou que eu falei rápido. Eu falei, mas falei três vezes, amigo. Ó, é sólido por fora, mas por dentro tem pequenas partes. É a dica 1 da nossa caixa premiada. Eu volto já já com mais música pra gente. Ah, e o bom dia de vocês, hein?
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0: Band FM 8:19, ótimo dia pra você. Que bom que você tá aqui comigo.
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1: Bom dia, Trinca.
0: Eu vim com as mensagens de vocês aqui. Primeiro eu vou colocar a mensagem do Gilmar, porque ele tem um recado aqui sobre o trânsito, né? Gilmar, obrigada aí por passar pra gente.

0: pegar a ponte. Grande abraço, tudo de bom.
1: Gilmar, paciência. Ele mandou essa mensagem tem uns 10 minutinhos, então... Gente, vocês estão aí presos, paciência, fica aqui com a gente na Band, ouvindo música boa, pra ficar tranquilo. Não fiquem nervosos no trânsito, que é pior ainda, hein? É pior pra quem tá aí preso no engarrafamento, tá? Boa sorte pra todo mundo, paciência, dirijam defensivamente, por favor. Fábio Leal, bom dia, Fábio!
2: Bom dia, FM, bom dia, Drica, Fábio Leal de Papucaia, ótima quarta-feira pra todo mundo. Uma quarta-feira abençoada para todos os ouvintes,
1: assim seja,
2: todos da Band FM, essa rádio que só cresce no Rio, hein? Tamo junto, Drica. 91.1, Band FM, a sua rádio do seu jeito. E viva a Mãe Natureza!
1: Viva a Mãe Natureza, Fábio! Obrigada aí pela sua mensagem, sempre com a gente, obrigada. Márcia também tá sempre com a gente, né, Márcia? Bom dia!
3: Bom dia, Drica.
1: Bom dia, Márcia.
3: Bom dia, povo da Band.
1: Bom dia,
3: vocês
1: bom dia.
3: Um dia abençoado.
1: Amém.
3: Um dia maravilhoso. Aqui é a Márcia do Jardim América, tá?
1: Tá feliz ótimo, todo Márcia.
3: Pra todo mundo aí. Beijo.
1: Obrigada, beijo. Pode mandar essa mensagem de bom dia. Adoro ouvir vocês, adoro muito ouvir vocês. Obrigada, gente, pelo carinho sempre. Sem vocês esse programa não existe. Vamos de música.
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0: Band FM, Ivete Sangalo, com participação da banda Eva, Não Precisa Mudar. Teve Augusto e Clareou, Confia. Marília Mendonça, Segundo Amor da Sua Vida. Vocês estão ouvindo a trilhazinha, Hora de Horóscopo, vamos?
1: Áries.
0: Ariano, a lua traz uma energia de movimento para o seu dia. Excelente momento para resolver pendências que você estava empurrando com a barriga, Ariano. No trabalho, sua proatividade será notada, mas evite bater de frente com figuras de autoridade. A palavra do dia é foco.
1: Touro.
0: Taurino, o dia pede um olhar mais atento para suas finanças e posses. Mercúrio favorece revisões de contratos ou planejamentos a longo prazo. No amor, uma conversa sincera vai alinhar as expectativas com quem você gosta. A palavra do dia é segurança.
1: Gêmeos.
0: Gêmeos, com o sol iluminando suas ideias, sua comunicação está afiadíssima hoje, hein? É um ótimo momento para apresentar projetos, fazer contatos ou esclarecer mal entendidos. Confie no seu charme natural, geminiano. A palavra do dia é conexão.
1: Câncer.
0: Câncer, momento pede recolhimento e cuidado com a sua energia. Não se sobrecarregue com problemas dos outros, hein, canceriano? Tire o final do dia para relaxar, cuidar da saúde mental e recarregar as baterias. E a palavra do dia, canceriano, é autocuidado. Já já tem Leão, Virgem, Libra and Escorpião.
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0: Band FM, Grupo Revelação, Velocidade da Luz, Henrique Diego, das 9 às 6. Vamos continuar com os signos, né? Bora de leão.
1: Leão.
0: O dia promete ser muito produtivo no trabalho em equipe. Suas ideias criativas vão contagiar as pessoas ao seu redor, leonino. Excelente momento para fortalecer laços de amizade, fazer planos para o futuro. A palavra do dia é colaboração.
1: Virgem.
0: Virginiano, seus olhos estarão voltados para a carreira hoje, hein? O universo favorece o reconhecimento profissional, desde que você mostre o seu valor sem medo. Não tenha receio de assumir novas responsabilidades, hein? A palavra do dia é ambição.
1: Libra.
0: Libriano, a necessidade de expandir seus horizontes está forte nessa quarta-feira. Ótimo dia para começar um curso, ler sobre um assunto novo ou planejar uma viagem. Abra sua mente para novas filosofias de vida. A palavra do dia é expansão.
1: Escorpião.
0: Escorpião, o dia traz uma energia profunda de transformação, hein? É hora de desapegar do que já não serve mais. Sejam objetos, hábitos ou mágoas do passado, hein, Escorpião? Momento pede cura emocional e renovação. A palavra do dia é desapego. Já já eu trago os outros signos.
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Band FM e Dudus, o Capu e o Nobre. Pega, pega. Pega, pega. Pra animar nossa manhã, né? Bom demais. Pega, pega. Pega, pega. Pega, pega. Já, já eu volto.

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6: Band FM 8h44. Excelente quarta-feira pra você. Eu sou a Drica, vamos juntos até às 11.
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0: Band FM, Guilherme Benuto, com Luan Santana, quarto 67. E também teve Ferrugem arrependidaço. Ah, teve também Christian Ralph, sensível demais. Bom pra relembrar, né? O último grupinho de signos, tava esperando? Grupinho chegou.
1: Sagitário.
0: Sagitário, as parcerias e relacionamentos ganham destaque hoje. O céu favorece associações profissionais e momentos de cumplicidade no amor. Lembre-se... Engasgando aqui. Lembre-se de que duas cabeças pensam melhor do que uma. A palavra do dia é parceria. A corda vocal deu um pulo aqui de 180. Vamos de Capricórnio.
1: Capricórnio.
0: Agora vai, quarta-feira de muito trabalho e organização, Capricórnio. Aproveite a energia do dia para colocar sua rotina em ordem, organizar sua mesa de trabalho e cuidar da sua alimentação. Pequenos hábitos mudam o dia. A palavra do dia é disciplina.
1: Aquário.
0: Aquariana, a lua ativa, sua casa da criatividade e do romance. O dia pede mais leveza, lazer e expressão pessoal. Se tiver um projeto autoral, dedique-se a ele hoje. No amor, deixe o orgulho de lado e divirta-se. A palavra do dia é alegria.
1: Peixes.
0: Pisciano, seu foco hoje se volta para o lar e para a família. Um ambiente doméstico será seu porto seguro. Ótimo dia para resolver questões familiares, pendentes ou simplesmente deixar o seu cantinho mais aconchegante. A palavra do dia é aconchego. Amanhã eu trago signos para a gente poder começar amanhã já com a energia lá no alto, hein? Vamos de música?
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0: saber.
1: Band FM 9 em ponto. A gente ouviu o Bom Gosto Curtindo a Vida. Teve Diego Vitor Hugo, Beijei a Cura.
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1: E o tempo segue instável no Rio de Janeiro. A previsão de chuva fraca e isolada a qualquer momento. Os ventos estarão fracos a moderados, com maior intensidade entre a tarde e a noite. As temperaturas ficam com a mínima prevista de 16 e a máxima de 25 graus. No transporte, o VLT opera normalmente com intervalos médios de 8 minutos entre as composições. Já a linha 2 apresenta espera de até uma hora entre as viagens. Então vai usar a linha 2? Fique atento, se programe. Não há registro de ocorrências no metrô, trens e barcas. Todos os sistemas funcionam normalmente nesta manhã. A recomendação é que os cariocas saiam de casa preparados para possibilidades de chuva ao longo do dia, viu? Levem guarda-chuva e fiquem atentos às condições do tempo, principalmente nos deslocamentos durante a tarde e a noite. Já já eu volto com mais música pra gente, hein?

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1: Vivi tá de volta com informações pra gente. Fala, Vivi.
2: Voltei, Drica. Trânsito complicado pela autoestrada Lagoa Barra em direção à zona sul da cidade. Reflexos de congestionamento desde a ponte da Joatinga até a chegada ao túnel Zuzu Ângel. Pra quem sai da Barra, a dica é o Alto da Boa Vista. 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
1: Depois ela volta com mais informações.
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1: 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Band FM 9 e 7, excelente quarta-feira pra você. E aí, já chamou os amigos, os parentes pra ficar todo mundo juntinho aqui comigo na Band FM? Eu sou a Drica, vamos até às 11.
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Band FM, Marcos e Belucci com Wesley Safadão, aquele 1%. Caju pra baixo, né? Pintado de ouro. E abrindo a sequência, Murilo Rufi, Deixa Eu. Vamos conversar sobre... Vamos ficar nesse clima de Copa do Mundo? Vamos, futebol. Brasil tem que... Pra Brasil acordar, né? Os jogadores do Brasil. Se a gente pudesse ali dar um chacoalhão neles. Mas não podemos dar um chacoalhão. Então a gente vai falar de quem está fazendo o que foi lá para fazer. Que é o Messi. Vou falar da Argentina. Vou falar da Argentina. Já que o Brasil tá daquele jeito. Daquele jeito. Gente, o Messi começou, ó, da forma que a galera que gosta de futebol, a galera que gosta do bom jogo sendo jogado, o pessoal adora, que é decidindo. Ele fez com 3 gols na vitória da Argentina sobre a Argélia, 3-0, o camisa 10, fez mais um capítulo na história da carreira, viu? Ele se transformou no maior artilheiro da história das Copas, chegou aos 16 gols. Se igualando ao alemão, o Klose, lembra? O Miroslav Klose. Pois é, gente. Chegou, entrou no campo e ó, pá, fez gol. Marcou 3, né? 3-0 na Argélia, a Argentina. Vou falar mais uma vez. 3-0, Argentina. Foi o Brasil? Não, foi a gente, a Argentina. É, só pra, quem sabe, né? A gente, sei lá. É, eu fiquei muito animada com essa seleção, não, gente. Vocês estão animados? Conta pra mim aqui se vocês estão animados. Eu não tô, não, depois desse primeiro jogo. Vamos ver se a gente anima depois. A gente tá aqui na torcida porque a gente assiste o jogo assim, yuhu, né? Assiste o jogo daquele jeito. Então, eu não, por enquanto, entendeu? Vinheta, E vocês, o que vocês estão achando? Ai, ai, ai. Mas tudo bem, né? A gente continua na torcida porque a gente é brasileiro, não desiste nunca. Vamos de música.

0: Band FM, Gustavo Lima, Luiz Fonsi, Vagabundo, Felipe Araújo, Estranho de Novo, Menos é Mais, Coração Partido. E o que, eu achei por aqui, hein?
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Band FM, Simone e Simaria, Regime Fechado, Antes TV de Brito, Samuel, Romance Rosa e Arlindo Cruz, Meu Nome é Favela. Deixa eu aproveitar essa pausa aí entre as músicas para mandar parabéns para a Graça lá de Brás de Pina. Ela mandou um áudio aqui. Adriana, é meu aniversário, me manda parabéns, Graça, parabéns. Ó, palmas para você. Muitas palmas para você. Muita saúde, muito sucesso, muita prosperidade. E obrigada por ser nossa ouvinte aqui tão querida da Band FM, tá bom? Então aproveite bastante seu dia, viu, Graça? Parabéns e muito obrigada por estar aqui com a gente todo dia, tá bom?

0: Tarde FM 9:57, a gente ouviu o Thiaguinho, Pensamentos Intrusivos, teve Cleiton e Romário com Zé Felipe, Se Eu Te Perdoar, e Carol Beazinho e Léo Foguete, O Que Sobrou do Amor. Já já tem a Super 6 das 10, hein? Quero todo mundo votando, que vai estar valendo um copão térmico da Band FM. Fica aqui com a gente.
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0: Tá de volta com informações pra gente. Fala, Vivi.
3: E o bicho tá pegando, Drica, ainda por conta de um acidente mais cedo envolvendo caminhão Cegonha e poste na Feliciano Sodré em direção ao acesso à ponte. O trânsito ainda tá com faixa bloqueada. Siga pela Visconde do Rio Branco e acesse a Marechal Deodoro. 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
0: Já já ela volta com mais, hein?
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0: Band FM 10 em ponto, ótima quarta-feira pra você. Tá chegando a Super 6 das 10, preparado pra votar? Vamos juntos até as 11, eu sou a Drica.
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1: E aí, já tá preparado ou preparada para votar? 999-777-030, escolha a sua. São as 6 melhores, as 6 mais pedidas. Depois, a campeã volta. Dessa vez, valendo o copão térmico da Band FM. Aquele grandão de 1,2 litros. Tipo Stanley, sabe aquele bonzão? Pois é, para você aproveitar bastante, usar bastante na Copa e depois, né? Esse copo é pra, ó, durar bastante. Então, tá valendo. Seu voto aqui, hein? Música 1, Luan Santana, Olho Marrom. Música 2, Jorge Mateus, Mateus e Cauã, Gaivota. Música 3, Grupo Chocolate, Turma do Pagode. Alô, Virgínia. Música 4, Gustavo Mioto, Pedido de Socorro. Música 5, Henrique Castro e Menos é Mais, Nem Pagando. E música 6, Ana Castela, Olha Onde Eu Tô. E aí, qual que você escolhe? 999-777-030. Valendo o copão térmico da Band FM, grandão, 1,2 litros, aquele tipo Stanley pra você curtir bastante. Vamos para as Super 6 das 10? Tô aguardando seu voto.
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0: Nico, vai dar problema.
1: Chocolate!
2: Toma lá, Fabiane!
3: Essa foi a música 3 da Super 6 das 10, Grupo Chocolate, com o Tomo do Pagode. Alô, Virgínia, música 2, Jorge Matheus, Matheus e Cauã, Gaivota. Música 1, Luan Santana, Olho Marrom. Band FM agora 10 e 11. Qual que você escolhe? Corre que dá tempo de votar ainda. 999-777-030. Valendo um copão térmico aqui da Band FM. Aquele grandão de 1,2 litros. Tipo Stanley, sabe? Lindão. Pra você usar na Copa depois e levar pra praia no verão. Bom demais. Corre pro WhatsApp e vota na sua. 999-777-030. Quer saber as outras? Música 6, Ana Castela, Olha Onde Eu Tô. Música 5, Henrique Castro e Menos é Mais, Nem Pagando. E a música 4, Gustavo Mioto, Pedido de Socorro, que a gente vai ouvir agora.
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0: Band FM 10h20, encerrando muito bem a Super 6 das 10. Ana Castela, olha onde eu tô. Antes teve Henrique Castro e Menos é Mais, a música 5, Nem Pagando. É a música 4, Gustavo Mioto, Pedido de Socorro. Qual que você escolhe? Corre pro WhatsApp que ainda dá tempo. 999-777-030. Escolha a sua. Tá valendo cupom térmico da Band FM de 1,2 litros, aquele tipo Stanley maravilhoso. Então vote na sua que dá tempo ainda. Corre lá.
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0: E a Copa do Mundo de 2026 segue com 4 partidas hoje. Atenção, hein? O destaque do dia é o confronto entre Inglaterra e Croácia, às 5 da tarde, pelo Grupo L. Mais cedo, às 2 da tarde, Portugal vai enfrentar a República Democrática do Congo. A rodada ainda tem Gana e Panamá, às 8 da noite, e Uzbequistão contra a Colômbia, às 9 da noite. Todos esses jogos, horários de Brasília. E ninguém acertou as 6 dezenas do concurso 3019 da Mega Sena. Os números sorteados em um destaque do dia é o confronto entre Inglaterra e Croácia, às 5 da tarde, pelo Grupo L. Mais cedo, às 2 da tarde, Portugal vai enfrentar a República Democrática do Congo. A rodada ainda tem Gana e Panamá, às 8 da noite, e Uzbequistão contra a Colômbia, às 9 da noite. Todos esses jogos, horários de Brasília. E ninguém acertou.

0: da Mega Sena vai ser realizado amanhã, dia 18, com prêmio estimado em 36 milhões de reais. Boa sorte para todos!
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1: Vivi de volta com informações pra gente. Fala, Vivi.
2: Fechando, Drica, pra quem sai do centro em direção a Benfica, siga pela Avenida Pedro II, General Herculano Gomes e Visconde de Niterói. Esqueça São Luís Gonzaga, já com trânsito intenso, do campo de São Cristóvão até a chegada ao Largo do Pedregulho. Tornozeleira eletrônica para agressores de mulheres, combate à violência e mais proteção para quem precisa. O Senado aprovou, sua vida avançou. Beijo, Drica, até amanhã.
1: Beijo, Vivi, até amanhã.
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1: Band FM 10:25. Excelente dia pra você.
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1: Resultados chegando. Hoje foi disparado na frente, viu, gente? Eu sempre faço um apanhado pra vocês, né? Às vezes é bem equilibrado e às vezes, ó, vocês dão banho e vota todo mundo. Quer dizer, todo mundo não, né? Mas a maioria, muita gente na mesma música. E quem ganhou o copão térmico da Band FM de 1,2 litros, aquele tipo Stanley bonitão, foi a Silvia Bernardi, do Centro, final de telefone 2952. Parabéns, Silvia. Você tem que retirar seu brinde aqui e até 5 dias úteis na rua Álvaro Ramos, 350, em Botafogo, de meio-dia, atenção horário, meio-dia às 5 da tarde. Tá, Silvia? Parabéns aí, vamos pra ganhadora.
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1: Gustavo Mioto.

0: Band FM, Yasmin Santos, Saudade Nível Hard, teve Pixote Primeira Noite, Zeneta Cristiano, Cadeira Cativa e a vencedora da Super 6 das 10, Gustavo Mioto, Pedido de Socorro. Simbora, gente!
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0: Ai, ai, já começo com aquele frio na boca do estômago. Ai, meu Deus, eu fico nervosa junto com vocês. Recados de todo dia pra vocês nunca se esquecerem. 5 toques. Só pode 5 toques, mas não pode. Não pode atender entre o... Depois do 5º toque já era. Teve gente que já atendeu entre o 4º e o 5º toque, quase ali na marca do pênalti, falando em Copa do Mundo. Na linha de pênalti ali, só quase, pá, quase que perdeu, mas conseguiu atender. Então, 5 toques só, combinado? É, não deixe o celular no mudo, no vibracol. Eu sei que as pessoas têm compromisso, às vezes se afastam do celular, acontece alguma coisa, por isso que às vezes toca e ninguém atende. Isso acontece, pessoal. Faz parte. Nem todo mundo pode ficar colado no celular ou às vezes se afasta do rádio. E N coisas podem acontecer, né? E lembrem-se de não desligarem o telefone na minha cara, por favor. Eu agradeço. Que também acontece, né? Clica ali na opção errada e aí desliga a ligação ao invés de atender. Faz parte também. Então tenham paciência. Boa sorte para todo mundo. Todo dia tem o quadro aqui. Estamos todos juntos. Certo? Vamos lá. Atenção, concentração para todo mundo. É, primeiro toque. Segundo toque, Meire de Caxias. Terceiro toque. Ai, ai, ai, meu Deus. Quarto toque. Ai, ai, ai, frio na boca do estômago. Quarto toque. Ai, ai. Quinto, já era, foi-se. Meire... Fica pra próxima. Não sei nem se tá ouvindo. Quer dizer, não deve tá ouvindo, né? Pra não atender, não deve tá ouvindo. E vamos para a segunda tentativa. Só 2 tentativas. Boa sorte para todo mundo. 2 pessoas, na verdade, né? Tentativa não. 2 pessoas. Boa sorte pra todo mundo novamente. Vamos lá. Peraí. Deixa eu me concentrar aqui. Cadê o... Ah, tô aqui. Vamos lá. Alessandra. Primeiro toque. Segundo toque, Alessandra. Não sei o bairro, gente, não escreveu. Alô.
2: Bom dia.
0: Bom dia, Alessandra. Tudo bem?
2: Tudo.
0: Qual o seu bairro que você não escreveu pra mim?
2: Belfor Roxo.
0: Belfor Roxo. Que bom que você tá aqui com a gente. Que bom que você atendeu também, porque acontece da pessoa não atender, que foi o primeiro caso aqui da Meire. Você tá preparada, Alessandra?
2: Tô preparada.
0: Na verdade, a gente nunca tá, né? A gente não tá. Todo mundo tá.
2: Menina, pior que eu tava. Eu tava confiante.
0: Ah, que bom, então. Porque eu fico nervosa, vocês ficam nervosos, todo mundo fica nervoso. Ai, vamos lá. Vamos pra terceira dica. É o efeito que eu mais gosto, que eu amo esse efeito. Vambora. Suspense. Não, não é essa aqui, não. É essa aqui, ó. Até eu errei, ó. Suspense. Cliquei errado. É o suspense. Tá vendo, né? Eu fico nervosa. Olha o que eu faço. Clicando na vinheta errada. Vambora para a terceira dica. Atenção. Se quebrar, Alessandra, você vai ouvir um barulho horrível. É essa a terceira dica. O que você acha que é? Vamos lá. Vai, rápido. Alessandra.
2: Chocalho.
0: Vamos lá, hein? Olha... Serve, eu acho que cabe nas 3 dicas. Vamos ver? Deixa eu abrir a caixa aqui pra gente ver. Atenção. Vamos lá. Cliquei. Eu também cliquei. Olha, gente, eu tô demais. Tá vendo que eu fico nervosa? Eu começo a clicar nos botões. Tudo errado. Que eu fico nervosa junto com vocês. Vamos lá para a terceira dica. Se quebrar, você pode ouvir um barulho horrível, né? Você falou que é chocalho. Vamos lá. Primeira dica. É sólido por fora, mas dentro tem pequenas partes. Olha, que combina com o que você falou, hein? Combina. Dica 2. Existe para fazer 2 peças trabalharem juntas. Também tem, né? Tem aquele que tem um negocinho por fora, né?
2: Tem,
0: né? Aquele chocalho, que existe coisinha por fora. E a dica 3. Se quebrar, você vai ouvir um barulho horrível, que vai pecinha para tudo quanto é lado. Pode ser também? Combina também, mas vamos ver. Boa sorte pra você. Olha, eu vou falar, Alessandra, as dicas são sempre dúbias, né? Mas vamos ver. Vamos ver aqui, ó. Alessandra, não é o chocalho. Olha que serviu o chocalho, mas não é. É um rolamento. Rolamento de esferas. Que também é tudo isso. Ah, poxa, Alessandra, quer mandar beijo pra alguém? Fala.
2: Sim, quero mandar pro meu esposo, Jusemar.
0: Jusemar, parabéns, viu, pra vocês aí, o casal. Obrigada pela sua participação. Realmente caberia nas três, né, o chocalho, mas é um rolamento, aquela peça que junta duas peças. Sabe como é que é, né, o rolamento com aquelas esferas
2: sim,
0: e tudo?
2: Sim.
0: Então, pois é, mas obrigada, viu, Alessandra? Fica sempre aqui
2: agradeço
0: com a gente na Band, tá? Um beijo pra toda a sua família. Tá bom? Um beijo e até a próxima. Boa sorte pra você da próxima vez.
2: Obrigada.
0: Combinado? Beijão.
2: Combinado. Beijo.
3: Eu acho que você tem que mandar aquela mensagem. Mas manda o que tá no seu coração. Porque se fosse eu...

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0: Band FM Imaginação de Revelação, Anjo Protetor. E Manhã Show fica por aqui, volta amanhã, espero todos vocês aqui comigo, mas eu sei que vocês vão continuar aqui na Band FM a tarde toda. Já já tem a Milena, quem ama não esquece. A história de hoje é sobre realizar um sonho. Quem não tem um sonho, né? Quem não tá? Eu tô realizando meu sonho. Aqui voltando pra FM ao vivo, aqui na Band FM. Foi um sonho realizado. Tô muito feliz. E aí vocês, qual é o sonho de vocês? Acompanha a Milena, já já, no Quem Ama Não Esquece. Siga a gente também no Instagram, @BandFMRio. E me segue lá também, eu tô por lá. Drica Voz, Drica com K, Drica Voz. Espero todos vocês aqui amanhã fazendo o programa juntinho comigo. E obrigada pela participação, obrigada pelas mensagens, obrigada pelos votos na Super 6. Obrigada sempre por vocês estarem aqui com a gente na Band FM. Até amanhã, pessoal.
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0: Prazer, eu sou a Milena e a partir de agora começa o nosso Quem Ama Não Esquece. Esse programa que traz histórias reais de vida, de superação, de sonhos, de amor. E eu te convido para mandar sua história aqui pra gente também pelo 999-919197. De repente você não tem uma história já escrita, mas eu posso te ajudar, a gente começa a conversar e desenvolve essa história juntos. Que tal? Sexta-feira tá aí, hein? E tem uma cesta de delícias para te sortear aqui. Hoje a gente vai falar de sonhos. E os sonhos da Joana. Ela conta pra gente como é que ela fez para conseguir alcançar os seus objetivos dentro dessa história. Ô Joana, seja muito bem-vinda ao Quem Ama Não Esquece de hoje.
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2: Eu sempre fui ouvinte do Quem Ama Não Esquece e eu pensei muito em contar a minha história, porque eu sei que talvez veja algumas críticas, mas eu decidi escrever. Eu decidi porque, apesar de tudo, eu sou uma mulher feliz. Hoje, especialmente, é um dia importante para mim. É um dia daqueles em que a gente olha ao redor e fala: tudo valeu a pena. Existem sonhos que a gente carrega por tanto tempo que eles acabam fazendo parte de nós, de quem somos. Algumas pessoas sonham em viajar o mundo. Outras sonham em ter uma carreira de sucesso. Comprar uma casa enorme, ter dinheiro, carro importado. Eu sempre sonhei em ser mãe. Não era um daqueles desejos passageiros que parecem numa fase da vida e depois eles vão embora. Era uma coisa que realmente me acompanhava desde menina. Mas durante muito tempo esse sonho parecia distante. Primeiro eram os estudos, depois veio o trabalho. E antes de qualquer coisa, faltava também encontrar a pessoa certa. Aí eu encontrei. Eu conheci o Rafael. Eu tinha 28 anos e foi numa festa de aniversário. Engraçado que eu nem queria ir naquela noite. Eu estava exausta depois do trabalho. Foi uma semana corrida e eu quase inventei uma desculpa para ficar em casa. Ainda bem que eu não fiz isso. Assim que ele chegou, foi impossível não reparar nele. Não porque fosse o homem mais bonito da festa, mas porque era daquelas pessoas que simplesmente parecem à vontade em qualquer lugar, sabe? Ele conversava com todo mundo, fazia piada, dava risada, sei lá, era diferente. A nossa primeira conversa durou poucos minutos. A segunda durou horas. E de repente eu estava sentada só com ele, mais afastada, falando de absolutamente tudo da minha vida. Família, trabalho, planos, sonhos, medos. E sobre filhos. É, pode parecer até estranho falar disso numa primeira conversa com alguém que você acabou de conhecer, mas eu juro que aconteceu.
3: É que hoje em dia tá cheio de mulher que não quer mais ser mãe. Você quer ter quantos filhos?
2: 3.
3: Nossa, 3?
2: No mínimo 2, no máximo 4.
3: Você quer montar um time de futebol, é isso?
2: Você não quer ser pai?
3: Quero, quero muito. Mas assim, no máximo 2. Eu sou pé no chão, sou realista.
2: Eu lembro que a gente terminou aquela conversa brincando sobre quem ia vencer aquela negociação. Vê se pode. Naquele momento, nenhum de nós imaginava que anos depois a gente ainda estaria discutindo exatamente o mesmo assunto. Eu e o Rafa começamos a namorar logo. E sempre foi um relacionamento bem tranquilo. Sem briga, sem mentira, sem nada de ruim. A gente funcionava tão bem. Era muito companheiro um do outro. Quando um estava cansado, o outro ajudava. Quando um tinha medo, o outro encorajava. Quando um errava, o outro perdoava. Era simples, simples. O que eu aprendi com ele é que a felicidade não precisa de grandes acontecimentos para existir. Na maior parte do tempo, ela só precisa de duas pessoas dividindo a mesma rotina e escolhendo permanecerem juntas todos os dias. A gente se casou 2 anos depois e a sensação era de que nós estávamos começando exatamente a vida que nós queríamos. Nosso combinado era esperar 1 ano para aproveitar bastante a nossa vida 2, antes de eu engravidar. O que eu não sabia era que a vida já estava preparando um caminho completamente diferente daquele que eu tinha sonhado. Pouco tempo depois do casamento, a nossa vida foi entrando nos trilhos, do jeitinho que a gente tinha planejado. Talvez por isso eu nunca imaginei que tudo pudesse mudar tão rápido. Os primeiros sinais foram bem discretos. Eu comecei a sentir um cansaço estranho, diferente. Dormia, continuava cansada e passava o dia inteiro sem energia. Depois começaram algumas dores, nada muito forte, nada que me fizesse correr para um hospital. E por isso eu simplesmente ignorava, até porque eu só tinha 32 anos. Mas os sintomas continuaram aparecendo e aí sim vieram os exames. Depois outros exames, depois mais exames, e eu comecei a perceber que os médicos estavam preocupados antes mesmo de alguém me dizer qualquer coisa. A consulta que mudou a minha vida foi numa terça-feira. O médico entrou na sala, sentou na minha frente, olhou para mim, olhou para o Rafael e demorou uns segundos para começar a falar. Foi naquele silêncio que eu entendi que alguma coisa estava errada. Quando ele finalmente falou a palavra câncer, eu parei de ouvir o resto. É até estranho para explicar. As pessoas imaginam que numa hora dessas você presta atenção em absolutamente tudo, né? Mas não, não, não, eu não ouvi quase nada. A minha cabeça ficou vazia, como se alguém tivesse desligado todos os sons da sala. Eu lembro do Rafael apertando a minha mão. Lembro de tentar respirar. Eu lembro de pensar que aquilo não podia estar acontecendo comigo. Mas estava. Nos dias seguintes vieram novas consultas. Eu fiz novos exames, novas conversas. E então chegou a notícia que destruiu qualquer esperança de que aquilo fosse apenas uma fase difícil. Os médicos foram honestos. Não existia tratamento para mim, não existia cirurgia capaz de resolver, não. Não existia remédio capaz de fazer tudo desaparecer. O que existia eram cuidados paliativos, ou seja, tratamentos para controlar os sintomas, para tentar me dar qualidade de vida, para eu ganhar tempo, mas não para me curar. A pergunta que eu mais queria fazer era justamente a única que ninguém conseguia responder. Quanto tempo eu tinha? Meses? Anos? 5 anos? 10 anos? Ninguém. Ninguém sabia. Eles explicavam que cada organismo reage de uma forma e que era impossível fazer uma previsão. Eu saí daquela consulta carregando uma doença sem cura e uma data de validade que ninguém conseguia me informar qual era. Durante meses eu vivi como se estivesse anestesiada. Mas aos poucos um pensamento começou a ocupar cada vez mais espaço dentro da minha cabeça. Se eu realmente tivesse pouco tempo, o que eu faria com ele? E toda vez que eu fazia essa pergunta, a resposta era a mesma. Eu queria ser mãe. Quando eu contei isso para os médicos, a reação não foi nada boa. Eles explicaram os riscos, disseram que a gravidez exigiria muito do meu organismo e que ninguém sabia como o meu corpo poderia reagir. Eram só incertezas. Minha família também foi contra. Os meus pais ficaram desesperados, achando que tentar engravidar poderia encurtar o tempo que eu tinha na Terra. E o Rafael? Rafael foi a pessoa que mais sofreu. Porque ele me amava e porque enxergava um problema que eu também enxergava.
3: Você está pensando numa criança que pode crescer sem mãe?
2: Eu sei.
3: Não, Joana, pensa de verdade nisso. É uma loucura, sabe? Imagina ele na escola sem você. Imagina aniversário sem você. Imagina ele doente, chamando pela mãe e você não estando aqui.
2: Você acha que eu não pensei nisso? Você acha que eu não penso nisso? Mas eu também penso em uma criança que nunca vai existir se eu desistir. Pela primeira vez na minha vida eu entendi uma coisa. Ninguém sabe quanto tempo tem. A diferença é que eu recebi uma notícia que me obrigou a enxergar isso. Me obrigou a olhar para isso, a pensar nisso.
3: Ah, de verdade eu não sei o que dizer. Simplesmente não sei.
2: Eu chorei. Ele também chorou. Porque aquela conversa não tinha vencedor, não existia argumento perfeito. Não existia resposta certa. Existia só uma mulher tentando realizar o maior sonho da vida dela. E um homem desesperado para não perder a mulher que amava. Eu e o Rafael continuamos falando sobre o assunto durante semanas. Não foi uma decisão tomada no impulso, muito pelo contrário, a gente chorou. A gente discutiu, ouviu médicos, avaliou todos os riscos. Mas no fim eu continuava sentindo a mesma coisa. Se eu desistisse daquele sonho por medo, eu passaria o resto da vida me perguntando como teria sido. E eu não queria carregar esse arrependimento. Foi assim que a gente tomou a decisão de tentar. Eu nunca vou conseguir esquecer o dia em que eu vi o resultado positivo. Foi só depois de 3 meses que a gente tinha decidido tentar. Só 3 meses. Se isso não for coisa de Deus, eu não sei o que é. Quando eu contei pro Rafa, nós dois choramos juntos. De felicidade, de alívio e também de preocupação, porque a verdade é que ninguém sabia exatamente o que aconteceria dali para frente. Muita gente me pergunta como eu consegui, mas a verdade é que naquele momento a doença estava lá, mas não me maltratava. Eu conseguia viver bem. Tinha remédio, tratamento e eu sabia que tinha aquele problema, mas eu vivia normalmente. A gravidez foi acompanhada de perto. E cada consulta era uma mistura de medo, de esperança. Alguns momentos foram difíceis, mas a cada ultrassom, a cada batimento cardíaco que a gente ouvia, a sensação era de que aquele sonho estava ficando cada vez mais real. O nosso menino estava chegando. E quando chegou, ah, meu Deus do céu! Quando Léo chegou, foi o dia mais bonito da minha vida. Eu olhei para aquele rostinho pequenininho, perfeito, e eu comecei a chorar. Não porque eu estava com medo, não. Porque naquele instante eu pensei uma coisa muito simples. Se a minha vida terminasse naquele momento, já teria valido a pena. O primeiro ano dele foi tão maravilhoso. Sim, eu tive altos e baixos, sim. Às vezes a minha imunidade caía e eu precisava correr para o hospital, mas eu acho que o Léo me trouxe uma vontade a mais de viver e eu lutei tanto, eu sempre lutei. Como Deus foi bom comigo, meu Deus do céu. Agora eu olho para ele correndo pela sala e penso que valeu a pena enfrentar tudo, valeu a pena cada medo, cada crítica, cada dúvida. E foi por isso que eu decidi escrever para o Quem Ama Não Esquece. O Léo está completando 2 anos hoje e eu acho que eu...
3: Infelizmente, a Joana não conseguiu terminar essa história. Ela estava escrevendo para a Band FM quando precisou interromper o texto. E aí ela nunca mais conseguiu voltar a terminar. Depois disso, as coisas avançaram muito rápido. Muito. A Joana partiu há 2 meses. Ela foi tranquila, em paz. Foi cercada pelas pessoas que ela mais amava. Há alguns dias eu encontrei esse arquivo no computador dela. E por amor, eu decidi enviar assim mesmo. A história incompleta. Porque, de certa forma, eu sei o que ela ia dizer. Eu sei que ela queria que as pessoas entendessem que ela não era uma mulher corajosa. Era só uma mulher tentando realizar um sonho. Eu sei que muita gente talvez não concorde com a escolha que nós fizemos. Talvez algumas pessoas achem que ela foi egoísta. Talvez outras achem que ela assumiu riscos demais. Mas eu vivi essa história ao lado dela. Eu vi as dúvidas, eu vi os medos e eu vi também as lágrimas. Vi uma mulher que amou o nosso filho mais do que tudo, antes mesmo dele existir. Hoje, o Léo tem 2 anos. E eu posso dizer uma coisa com absoluta certeza. Nunca houve um único dia em que a Joana tenha se arrependido da decisão que tomou. Nem um único dia. Nem quando ela percebeu que estava partindo. Ela realizou o maior sonho dela. Ela foi mãe. Segurou o filho nos braços. Ouviu as primeiras palavras. Viu os primeiros passos. Cantou parabéns. Contou histórias antes dele dormir. Recebeu abraços que valiam uma vida inteira. E talvez seja por isso que, mesmo sentindo uma saudade que eu não consigo colocar em palavras, eu também sinto a gratidão. Nos 2 anos que teve com o nosso filho, ela viveu mais do que muita gente vive em uma vida inteira. Ela realizou o sonho de ser mãe. Realizou o sonho de construir uma família. E partiu sabendo que era profundamente amada. Hoje, quando eu olho para o nosso filho correndo pela casa, eu vejo um pouco dela. Em cada sorriso, em cada gesto, em cada expressão dele. É por isso que eu decidi terminar essa carta. E é isso que eu mais queria que as pessoas entendessem. A Joana não ficou presa esperando a morte chegar. Ela escolheu viver. E viveu exatamente da forma que queria. Nos 2 anos que teve com o nosso filho, ela viveu mais do que muita gente vive numa vida inteira. E se ela estivesse aqui, agora, eu tenho certeza absoluta de que ela diria exatamente a mesma coisa que escreveu no começo. No começo dessa carta. No começo dessa história. Tudo valeu a pena.

0: Band FM, é o Daniel Além da Vida. E foi assim que a Joana partiu, né? Deixando aí, além da vida dela, uma outra vida. Que é um pedacinho dela que ela deixou aqui com a gente, né? Nesse mundão que a gente vive. E o Rafael. Rafael, tá todo mundo aqui, eu tô na live no YouTube. E tá todo mundo se recompondo, né? Com essa história linda de amor de vocês. Que teve esse fruto, esse bebê, o Léo, coisa mais linda do mundo. Eu, primeiramente, em nome de todo mundo que tá falando aqui, eu falo pra você, meus sentimentos pra você, sinto um abraço de todos os ouvintes da Band FM, nosso aqui também. Depois eu quero falar que parabéns, que homem, né? Que homem maravilhoso que você é, que ser humano incrível que você é. Você poderia ter feito tantas coisas pra parar, pausar, estopar esse sonho dela, mas não. Você esteve com ela em todos esses momentos da doença dela, que já é uma coisa tão difícil pra você, né? E você falou, olha, se é isso que você quer, então estamos juntos. Se você quer viver isso, eu acho que tem algumas coisas mesmo, né? Quando a gente começa a nossa vida, quando a gente vai ficando desde criança, eu acho que a gente tem alguns sonhos, mas depois que a gente vai crescendo, esses sonhos vão mudando, alguns não. Alguns a gente tem desde a infância e vem crescendo com a gente. Quantas e quantas mulheres não sonham com isso? A maternidade desde criança, né? E parece que se a gente não realiza certas coisas nas nossas vidas, fica o negócio pela metade, né? Não dá pra gente morrer sem fazer aquilo. Cada um tem seu sonho. Só que esse sonho dependia de duas pessoas. E você, Rafael, você foi incrível. Obrigada, obrigada por ter mandado essa história pra gente. Porque essa também era uma vontade da Joana. E a gente se sente assim lisonjeado por receber cartas como essas aqui no nosso Quem Ama Não Esquece, viu? Foi lindo, foi lindo, foi lindo, emocionante. E até agora a gente tá assim, né? Tá difícil até pra falar com vocês aqui. Pelo 11999919197, você manda sua opinião hoje nessa história. Você me conta o que que você faria com esse sonho. Se você faria a mesma coisa, se você não faria. Como seria seu comportamento diante de uma situação como essa? E também através das nossas redes sociais, @BandFM, você comenta a história de hoje.
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0: 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Você curtiu Cristiano Araújo, Cê Que Sabe, aqui no nosso Quem Ama Não Esquece de hoje. E eu tô querendo saber, sim, a sua opinião. 11 999 91 9197.
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0: Do seu jeito, 11h35. Gente, eu choro com a história, depois eu choro com vocês aqui, com o comentário de vocês. Tá difícil aqui pra mim. Mas a gente, bora, vamos seguir aqui com toda essa emoção, que é a história da Joana, a história do Rafael. Essa história linda trouxe pra gente nessa manhã de quarta-feira.
1: Nossa, gente, que história. As histórias da Band são sempre muito impressionantes, mexem muito com a gente, mas essa de hoje, meu Deus, eu acho que não teve uma pessoa que quando passou da fala da Joana pra fala do esposo dela, deu aquela respiro, sabe?
0: Nossa Senhora.
1: E disse, eu não acredito. E é isso, a gente torce pela vida, a gente torce pelos sonhos, pelas realizações, mas infelizmente nem tudo acontece como a gente deseja, né? Ela realizou o sonho de ser mãe, e agora o esposo dela ficou com o papel de continuar essa realização da construção de uma família.
0: Sim.
1: Eu espero que ele possa ser muito feliz com o Léo e que Deus abençoe sempre.
0: Um beijo pra você, obrigado pelo seu comentário, viu, minha linda? Exatamente, a hora que a gente tem essa revelação, né, de que realmente aconteceu o que ela sabia que ia acontecer, que ela não ia permanecer. E aí eu só imagino ela assim, aproveitando cada segundo, foi o que ele falou, ela aproveitou cada minuto, aproveitou muito mais do que muita gente aproveita, né? E eu acho assim, eu me coloco muito no lugar dela, porque assim, eu tinha vários sonhos na minha vida, mas depois que eu me tornei mãe, o meu sonho é ter saúde. Eu acho que você que é mãe, que tá aí do outro lado também, pensa isso. É ter saúde para acompanhar o crescimento. É o maior sonho de toda mãe. Saúde, sabedoria, né? E conseguir acompanhar o crescimento dos nossos filhos. E aí não tem como não se colocar no lugar da Joana também, né? Saber o sentimento que ela tinha no momento que ela saía. Ela sabia que ela não ia conseguir acompanhar por tanto tempo, né? A gente se coloca no lugar e se emociona demais.
2: Olha, tá difícil para mim recuperar. Nossa... Olha, eu não sou muito de ser tão emotiva assim, mas quando falou eu, cata, nossa, e ele começou a entrar
0: não
2: com
0: é.
2: A voz dele, eu fiquei muito emocionada, na verdade eu tô até agora, eu tive que encostar o carro, tipo, eu tava dirigindo, eu tive que encostar o carro pra poder...
0: É assim mesmo que a gente
2: sabe,
0: fica.
2: Terminar, porque eu não ia conseguir dirigir assim.
0: Eu sei, meu amor, essa história emocionou demais. A Michelle tá lá no nosso Instagram, @bandfm, tá falando, nossa, Rafael, obrigada por compartilhar a história da sua família. A Joana deixou um pedaço dela na terra, uma mistura de vocês dois. Ame e cuide dela ainda mais. Parabéns pela sua força, não vai ser fácil. Mas o amor, ele suporta tudo.

0: teve culpa nenhuma ele, né, gente? Ele foi muito bonzinho, inclusive. O Rafael, o marido da Joana. Que homem, que parceiro, que companheiro e que história. A gente tá aqui, assim, né, o narizinho fica daquele jeito, o olho também, a gente fica chorando, a gente fica emocionado demais com essa história, porque não tem como. Ela realizou o sonho dela de ser mãe. E agora o Rafael tem um pedacinho da Joana na vida dele.
1: Como você, estou ouvindo aqui a história. Quem ama não esquece. Foi a história mais linda, apesar de muito, muito, muito triste.
0: Muito.
1: Eu também até chorei com a história.
0: Menina, todo mundo.
1: Ela realizou o sonho de ser mãe.
0: Sim.
1: Eu já não tive essa sorte, eu já tenho 72 anos, eu não fui mãe. Eu quis muito, eu ainda tô chorando, viu? Um beijo bem grande no coração de cada um daí da Band e, né, e no dele também, no marido, que foi um, assim, foi um maridão, né?
0: Foi, menina. Esse foi o maridão. Obrigada, viu, por compartilhar um pouquinho da sua vida com a gente, né? Dos seus sonhos com a gente também. Tem certas coisas que acontecem na nossa vida que a gente não entende. Né? Por que, que comigo, né? Por que, que comigo não? E um dia eu acho que a gente vai entender, não sei. Ou tem coisas que parece que a gente não vai entender nunca. A Tati tá falando pra gente lá no nosso Instagram, @BandFM, falando: meu Deus, impossível não chorar. Eu tô arrepiada de ouvir essa história. Que Deus abençoe. Você, pai, teve a mulher mais forte desse mundo. Eu tava torcendo que ela estivesse aqui entre nós, mas saiba que onde ela estiver, ela vai estar junto com você.
2: Aí eu vou te falar pra você que história, hein? Que história linda.
0: Muito.
2: Linda e triste ao mesmo tempo, no finalzinho. Só que a hora que eu escutei essa história aí, eu senti que ela não conseguia terminar essa história.
0: Ela não ia chegar até o fim,
2: né? Mas eu senti o amor de mãe dela. E o que eu acho mais bonito da mulher é o amor de mãe. Como que é forte, né?
0: Gente, o amor de mãe é uma coisa que, assim, não dá nem pra mensurar, né? Você vive toda aquela loucura, você pode falar com qualquer mãe. Você vive toda aquela loucura do dia a dia, mas você não voltaria atrás um milímetro. Nada. A Liliane tá lá no Facebook com a gente, @BandFM, tá falando que história linda e emocionante. Na minha opinião, ela não foi egoísta. Ela só quis realizar o maior sonho dela, que era ser mãe. Que Deus te dê forças para continuar, pois o Léo precisa de você mais do que nunca. E com certeza ela tá se referindo aí ao Rafael. Pelo 11999919197, você comenta a história de hoje. Você.

0: Band FM, Eduardo Costa, Amores Imortais, o nosso Quem Ama Não Esquece, tá todo mundo chorando, tá todo mundo em prantos aqui hoje, nessa quarta-feira, nesse meio de semana, com essa história que deixou o nosso coração quentinho, uma história linda, mas também muito emocionante.
1: Nossa, que história. Existe esse homem, pelo amor de Deus, me diz de verdade, ele é verdadeiro?
0: É claro, é verdadeiro.
1: É ficção. É incrível que parece, desculpa a pergunta, porque é incrível.
0: Eu te entendo.
1: Querer ficar, saber que a mulher está no fim e aceitar um filho é muito amor. Meu Deus. Dá até além de dar vontade de chorar, dá um pouco de inveja na gente.
0: Não é.
1: Mais com a história que eu passei, né? Que foi bem o contrário.
0: Jura?
1: Eu trabalho numa UTI, eu passo por cada uma, mas essas histórias tuas, eu gravo elas, assim, sabe, pra me escutar. É incrível quando eu tô lá. É muito incrível. Ângela, boa tarde.
0: Ô, Ângela, um beijo pra você. Eu imagino que você trabalhando numa UTI, quantas coisas você não acompanha, coisas assim... muito, muito difíceis, né? Situação muito complicadas, mas que bom que você grava as nossas histórias para ouvir por lá. Obrigada pelo seu carinho e pela sua mensagem aqui com a gente. Sim, é real. A gente fica mesmo, né? Fala, nossa, como que pode um homem como esse? É o amor, né, gente? O amor existe. Quem ama não esquece mesmo.
2: Alexandrina, e sou da cidade de Mamanguape, na Paraíba.
0: Oi, Alexandrina.
2: Meu Deus, que história foi essa, hein? Misericórdia. Todo dia eu ouço as histórias que ama não esquece. Mas essa não tem pareia, minha filha. É só o amor de uma mãe para fazer um negócio desse.
0: Não é?
2: E onde ela está, com certeza ela está olhando pelo filhinho dela.
0: Eu acredito nisso.
2: Meu Deus, história muito linda, muito linda. Emocionada. Estou aqui, só Deus sabe como está meu coração.
0: Alexandrina, da Paraíba, um beijo para você. Obrigado pelo seu carinho, pela sua mensagem aqui com a gente.
3: Eu nunca mandei mensagem a Band FM. Mas agora estou indo trabalhar, escutei essa, Quem Ama Não Esquece, foi a história mais linda e mais triste que eu já ouvi. Estou aqui dirigindo, chorando, só quero desejar ao Rafael força, vai dar tudo certo.
0: Um beijo, obrigado pela sua mensagem, viu? Eu entendo o seu choro, porque a gente fica igual aqui. Olha, a Ana Jéssica tá falando que arrepia, história linda. Parabéns, Rafael, por você estar com ela nesse momento, por ajudar e por compartilhar essa história com a gente. E principalmente, por tanto amor.

0: É o Arte Popular Contemporal para encerrar muito bem o nosso Quem Ama Não Esquece de hoje. Oi, Murilo.
1: Duvido quem não se emocionou, hein? Não é, Milena? Tudo bem?
0: Principalmente a hora que você entrou, né?
1: A gente respira fundo, quando, né? Principalmente quando tá gravando uma história como essa.
0: Como é que foi?
1: E assim, é o que a gente tava comentando aqui, né? Toda vez que a gente fala de uma doença como essa, é muito difícil pra família, pras pessoas ao redor, pra própria pessoa, obviamente. Encarar isso e ter isso... Enfim, no, na nossa rotina é um grande desafio. As pessoas que passam por isso, e muita gente passa por isso, comentei com você agora que tem, enfim, eu tenho um sobrinho que está passando por isso dentro da minha família. O que importa é as pessoas em volta, né, acreditando que a coisa pode ser diferente, que vai melhorar, que vai dar certo. E muitas vezes, em muitos casos realmente, muitos dos ouvintes estavam torcendo para que o final fosse diferente. Sim.

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0: 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Meio-dia e 10. Boa tarde. 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
0: Começando mais uma edição do Minha Música, Minha Vida. A sua história contada em forma de música. Como é que você faz para participar? É pelo nosso WhatsApp, 999-777-030. Tô esperando o seu áudio, seu nome, seu bairro, a música que marcou a sua vida. Quero você participando comigo aqui, hein? Quero a sua interação. Que música marcou a sua vida? Que momento especial foi esse? Me conta aí, conta pra galera. 999-777-030. E aí você ainda ouve a sua música aqui e todo mundo vai curtir a sua história. Vamos pra primeira de hoje aqui.
3: Oi, eu gostaria de ouvir Sim, do Djavan, em homenagem ao meu pai, porque ele sempre cantou essa música pra mim desde que eu era criancinha.
0: Que bom. Então você vai ouvir agora. Djavan, na Band FM.

0: Castela, nosso quadro.
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0: Minha música, minha vida. Rolando e você participando comigo no 999-777-030. Quero saber qual foi a música que marcou a sua vida. Que momento especial na sua vida essa música marcou? 999-777-030. Manda seu áudio aí, daqui a pouquinho tem mais uma participação.
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0: Meio-dia e 32. Boa tarde.
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13: São meio-dia e 36. Uma ótima tarde para você. Band FM. A sua rádio do seu jeito. Estamos de volta com Minha Música, Minha Vida. E você continua mandando a música que marcou a sua vida aí, contando a sua história. 999-777-030.
15: Oi, boa tarde. Meu nome é Aline.
13: Boa
15: sou
13: tarde,
15: de Teresópolis,
13: Aline.
15: E gostaria de ouvir Belo, Farol das Estrelas. Obrigada.
13: Valeu. Beijo pra você e a música que você pediu tá aí, ó. Belo.
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13: Na época do Soweto ainda, hein?
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13: Farol das Estrelas, na Band FM.

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1: Fechando mais uma edição do Minha Música, Minha Vida. Amanhã, depois do Quem Ama Não Esquece, tem mais. E daqui a pouquinho, pra você que tá ligado aqui na Band FM, daqui a pouquinho tem pra você a Super 6. Fica aí, hein?
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2: Vocês precisam admitir alguma coisa.

FM, a sua rádio do seu jeito, pela última vez. Aqui na Super 6, tá botando aí, 999-777-030, garante aí 4 ingressos pra ir upstar a Roda Gigante do Rio. É, tá valendo pra você, mas tem que mandar pra gente aí qual é a sua preferida entre as 6. Escolhe aí, 1, 2, 3, 4, 5 ou 6, vai votando na sua música preferida, quem sabe você se dá bem e leva pra casa aí essa boa, esses ingressos.

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Diego e Vitor Hugo, pra fechar aí a música número 6 da Super 6. Botou na sua preferida? Ainda não? Vou te dar mais um tempinho aí pra você votar e de repente se dar bem e levar pra casa aí 4 ingressos pra Yupstar, a roda gigante.

0: Esse é o seu momento. 999-777-030. 999-777-030. Daqui a pouquinho estamos de volta com mais e já já tem o resultado da Super 6. Fica aí que daqui a pouquinho eu tô de volta, hein? 1h18.
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0: O volante Matheus Nunes, nascido em São Gonçalo, é um dos representantes de Portugal na Copa de 2026. Matheus deixou o Brasil ainda na adolescência e se mudou com a família para Portugal, onde construiu toda a sua carreira profissional. Em 2021, o jogador foi convocado pelo técnico Tite para a seleção brasileira nas eliminatórias da Copa, mas acabou optando por defender Portugal após receber um convite da Federação Portuguesa. Desde então, passou a integrar a equipe europeia e chegou a disputar a Copa do Mundo de 2022. Portugal joga daqui a pouco, às 14h, contra a República Democrática do Congo. São 1h19, vamos saber como é que está o trânsito agora.
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0: Vamos nessa, Paulo Matos, boa tarde.
2: Vamos nessa, Sanches. Ótima tarde para você e para geral ligado aqui na Band FM, chegada Tijuca. Com lentidão pela Doutor Satamini no trecho da Praça Afonso Pena. Melhor caminho pela Rua do Matoso. Vai até mais à frente a Barão de Itapajipe. Acesse este bairro da Zona Norte com melhores condições. 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
0: Bora, você botou na sua música preferida? Atenção, Sandra Helena Gomes da Costa. Final telefone 2206. Se deu bem, faturou 4 ingressos pra Roda Gigante do Rio, aí Upstar. Sandra, manda uma mensagem pra gente assim, ó. Eu ganhei. Aí a nossa equipe vai mandar os ingressos pra você curtir com a sua família. São 4 ingressos pra ir Upstar. Agora, vamos pra música vencedora.
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manual de comportamento para todos os casais. Esse é o segredo de um relacionamento bem sucedido. É ir mudando de assunto sempre. Vem. Quer

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0: Pra fechar mais uma hora de som daqui a pouquinho. Tem aquela resenha do Tamo Junto, a sua participação no 999-777-030. Se você quiser se antecipar e saber o que, que tá valendo, saber tudo que tá rolando, vai lá no nosso Instagram agora, @BandFMRio. @BandFMRio, que você já se antecipa no tema do programa de hoje, no que tá valendo e tudo mais. 999-777-030 e você já manda o áudio se antecipando e participando do programa. Combinado assim? 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Vai ter Dudu Capu tocando aquele pagode maneiro no aquecimento pro jogo do Brasil e Haiti na Copa do Mundo. 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
1: Vamos nessa, Paulo Matos.
2: Vamos nessa, Sanches. Falando da zona norte da cidade, tem uma troca de poste na 24 de maio, bem próximo da Cônego Tobias, o que complica bastante a travessia pela 24 de maio. O melhor caminho fica sendo mesmo a passagem por Maria da Graça e também Aristides Caire mais à frente. 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
1: 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Opa, e aí, tudo certo? Bora fazer barulho, Rio? Estamos chegando. Vamos fazer a trilha sonora da sua tarde de quarta-feira. Ligada aqui em 91.1. Chegou a hora da resenha da sua tarde, hein?
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começando mais uma edição do Tamo Junto aqui na Band FM. A partir de agora, você vai participar comigo no 999-777-030. Sabe o que eu tenho aqui? Eu tenho o kit da torcida Band FM com uma camisa muito bacana. Uma camisa verde e amarela muito maneira da torcida Band FM. Mais uma camisa, mais um copo. Copo Brasil 2026. Olha que maneiro, hein? Copo personalizado do Brasil. Pessoal, é Brasil 2026 e a torcida Band FM. Então você vai estar com o kit completo. O copo, muito bacana o copo. E também a camisa verde e amarela da nossa torcida. 999-777-030. Vai participando aí comigo, vai mandando aí o seu áudio. Eu quero saber, o que era luxo na sua infância que se tornou comum hoje em dia? De repente alguma coisa que, né? Quando você era pequeno, quando você era mais novo, cara, isso era muito caro, isso era um luxo. Só tinha quem era rico, só tinha quem era milionário. E agora virou comum, nem é tão luxo assim. Virou básico. 999-777-030. Telefone, por exemplo. Telefone celular, só quem era milionário. Telefone de casa era o preço de um terreno. Quase o preço de uma casa. Telefone celular, então, Deus me livre. 999-777-030. Conta pra gente aí o que era luxo na sua infância e que hoje se tornou comum. 999-777-030. Tô esperando o seu áudio, hein? Só quem manda áudio concorre ao kit Torcida Band FM com camisa e copo.

0: Araújo.
1: Vamos lá, 999-777-030, quero sua participação. O que era luxo na sua infância e que se tornou comum hoje em dia? Algum equipamento, alguma coisa, alguma situação que era só pra quem tinha dinheirinho demais. Só quem tinha grana podia ter e hoje em dia é mais tranquilo, qualquer pessoa aí pode ter. Num nível um pouco abaixo já consegue ter. Conta aí, 999-777-030.
2: Boa tarde,
1: boa
2: Felipe
1: tarde.
2: Santos. Pô, essa agora foi forte, mas eu desde quando até
1: susto.
2: Comento. Na minha infância foi o biscoito Traquinas.
1: Traquinas?
2: Olha,
1: era caro,
2: pra
1: né?
2: Pra mim era luxo. Na época, né? Quem comia, na verdade, biscoito Traquinas era quem tinha condições.
1: E é, só conseguia comer maisena, creme
2: polícia.
1: Crack,
2: né? Hoje, virou comum.
1: Verdade.
2: Uma boa tarde pra todos.
1: Valeu.
2: Entendeu? E um bom dia abençoado aí, um final de tarde pra todo mundo.
1: Valeu, Márcio. Obrigado pela sua participação aqui com a gente, irmão. Obrigado aí pela sua participação. Vamos lá, Carlos.
3: Olá, boa tarde. Meu nome é José Carlos.
1: Tranquilo,
3: José Carlos. Ah, logo, quando era na infância, era luxo, era o telefone celular, né?
1: É, celular era só aqui.
3: Tinha... Era ricão.
1: Só magnata.
3: E hoje em dia é moda. Até criança tem tecnologia aí avançada.
1: É verdade.
3: Então, pra mim é o telefone. Hoje é tudo mais fácil de... E até mais barato do que quando o cara era na infância, né?
1: Com certeza, com certeza. Telefone celular é só pra quem tinha muito din-din. 999-777-030. Participa comigo aí. O que era luxo na sua infância que se tornou comum hoje em dia? De repente, como o cara falou aí, o biscoito lá, aquele recheado que ele não conseguia, né, comprar naquela época, mas que hoje tá mais barato, mais tranquilo, mais fácil de comprar. O que era luxo na sua época e que hoje é tranquilão? Hoje quase todo mundo tem. 999-777-030. Tá valendo kit torcida Band FM com camisa e copo do Brasil. Participa aí, só quem manda áudio.

0: Band FM, a sua rádio do seu jeito. Tá rolando, tamo junto. Os Barões da Pisadinha, Recairei, Caju Pra Baixo, Grupo Revelação. Shhh, fala baixinho. E também Zé Felipe, Sua Boca Mente, com Ana Castela. 999-777-030. O que era luxo na sua infância que se tornou comum hoje em dia? 999-777-030. Participa, manda seu áudio aí. Quem manda áudio concorre ao kit da torcida Band FM com camisa e o Copo Brasil 2026.
1: Boa tarde, Felipe Chan.
0: Boa tarde.
1: Aqui é a Cida, do Engenho de Dentro.
0: Oi, Cida.
1: Essa rádio maravilhosa.
0: Oba, Cida.
1: Olha só, o que era luxo na minha época era telefone. Só tinha, meu filho, quem tinha dinheiro.
0: Verdade.
1: Quem tinha dinheiro, quem não tinha dinheiro, não tinha telefone em casa, não.
0: Exatamente.
1: E, coitada da minha mãe. Sumia, ela só sabia de notícia minha quando eu voltava, e eu apanhava. Porque não tinha como dar notícia. Às vezes a gente ia pra uma festa, não conseguia voltar no horário, e isso dava uma confusão.
0: Já achava que tinha acontecido alguma coisa.
1: E hoje tá fácil.
0: Passei por isso também.
1: Beijo, fica com Deus.
0: Valeu, beijo, obrigado pela sua participação. 999-777-030. O que era luxo na sua infância e que hoje se tornou comum?
2: Oi, Felipe. Boa tarde, Daiane de Barier. Então, na minha época, na época que Dondon jogava bola lá em Andaraí, não sei se tu lembra, né? O luxo era termos de levar merenda, né? Quando levava, era aquele quiçuque na garrafa transparente.
0: É verdade.
2: Era quiçuque de abacaxi, que todo mundo via.
0: E o biscoito de creme cracker.
2: Quiçuque verde, né? O abacaxi era verde. E hoje em dia as crianças têm uma facilidade, tem cantina na escola que ainda pode pegar fiado, tem pais que pagam um valor, estipulam um valor mensal, né? Faz um pré-pago ali. Hoje em dia, o que eu vejo de luxo, né? Que no caso, o que era luxo para mim, hoje em dia é uma facilidade tremendo para as crianças, é época de levar merenda.
0: É verdade, aquela lancheira feia demais.

pulso de suco, biscoito de creme cracker, aí eu almoçava na escola, macarrão com salsicha. 999-777-030, participa aí. Tá valendo o kit torcida Band FM com camisa Copa do Brasil 2026. Só pra quem manda áudio respondendo aí. O que era luxo na sua infância e que se tornou comum hoje em dia? Manda seu áudio aí, troca uma ideia. 2h35. Doce encontro na Band FM. Um beijo.

0: Band FM Retrovisor, Gustavo Lima, 999-777-030. Tamo junto, tá rolando. O que era luxo na sua infância que se tornou comum hoje em dia? Trabalhando kit torcida Band FM com camisa e copo. Brasil 2026. Participa.
1: Boa tarde, Band FM.
0: Boa tarde.
1: Boa tarde, um abraço. Aqui é Antônio Galvão, de Piedade.
0: Fala, Galvão.
1: Então, o meu maior luxo quando eu era criança, que eu nunca tive, era ganhar um par de Havaianas.
0: Havaianas?
1: Era meu sonho.
0: Era bem carinho na época mesmo.
1: Eu só fui ter um par de Havaianas aos 13 anos, quando eu comecei a trabalhar.
0: Uhum.
1: Meus pais nunca puderam me dar. Era meu maior sonho, era o maior luxo assim que eu poderia ter naquele momento.
0: Entendi.
1: Entendestes?
0: Entendi.
1: Um abraço.
0: Valeu, um abraço.
1: Capaz.
0: Valeu, Galvão. Obrigado pela sua participação aí. 999-777-030. O que era luxo na sua infância e que se tornou comum hoje em dia?
2: Meus amores, oi. Band FM, Sângela Cruz. Luxo?
0: Aí, yeah.
2: Linha de telefone residencial, meu amor.
0: É, Vera. Ah.
2: Eu só tinha de brinquedo, como eu sonhava em ter um telefone em casa.
0: Todo mundo. Era bem caro mesmo. 999-777-030. Participa aí, manda seu áudio. O que era luxo na sua infância e que se tornou comum hoje em dia? Trabalhando kit da torcida Band FM. Manda aí, manda seu áudio.

torcida Band FM com camisa, copo do Brasil, é muito bacana esse kit, inclusive para você que vai torcer com a gente lá no Shopping Nova Iguaçu, nessa sexta-feira, a partir das 5 da tarde, torcida Band FM lá, na Praça de Alimentação do Shopping Nova Iguaçu, você não pode perder, hein? Eu, Felipe Sanches, vou estar lá fazendo um som, tocando, vou estar lá como DJ e apresentando também...

0: Nova Iguaçu, aquele da Pedreira, esse shopping mesmo. A Baixada se encontra lá, cara. Todo mundo vai torcer pelo Brasil, junto com a Band FM, lá no Shopping Nova Iguaçu, sexta-feira agora. E eu te espero lá, hein? Vamos curtir essa boa, vamos curtir. Todo mundo lá curtindo. Daqui a pouquinho estamos de volta com mais.
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1: Vamos com as informações do trânsito, vamos falar com a Deise Assis. Tudo bem, Deise? Boa tarde.
2: Oi, Sanches, uma ótima tarde pra você, pra todo mundo aqui da Band FM, atualizando linha amarela. Você que segue em direção à Barra vai perdendo tempo no trecho de Bom Sucesso e também de Del Castilho, de preferência pela autoestrada Grajaú Jacarepaguá, que apresenta melhores condições. 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Daqui a pouco eu volto.
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1: Opa, e aí, tudo certo? Ótima tarde pra você, ligado aqui na Band FM. Vamos fazer barulho, Rio. Última hora do Tamo Junto, último momento de você participar com a gente e mandar o seu áudio aí, vai.
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0: Band FM, Augusto e Clarion, confia! Aqui na Band FM, 999-777-030, continua participando. Eu tenho o kit torcida Band FM com camisa verde e amarela e o copo, o copo Brasil 2026, olha que bacana. 999-777-030, participa aí. Tô perguntando o que era luxo na sua infância que se tornou comum hoje em dia? Manda seu áudio aí, 999-777-030. Vamos ouvir a galera que já tá mandando aqui com a gente.
1: Oi, meus amores. Oi, que era luxo na minha época, quando eu era minha. Eu tô com 70 anos, né?
0: Novinha.
1: Era carne. A gente comia frango os domingos. Frango. E outros tipos de carne. Não carne todo dia. Carne todo dia era luxo.
0: Aham. Só bife bola.
1: Hoje nós comemos carne. Se eu quiser comer carne todo dia, eu como. É porque eu enjoo.
0: Picanha.
1: Mas é isso aí. Carne, eu acho. A carne era luxo. Hoje eu como à vontade, graças a Deus.
0: Continua sendo um pouquinho de luxo, hein? Prometeram aí, mas não rolou. Mas tudo bem. Vamos lá. Vem pra você, Eliane. Ana Lúcia agora falando com a gente.
2: Oi, Felipe.
0: Oi.
2: Ana Lúcia de São Gonçalo.
0: Oi, Ana.
2: Felipe, no meu tempo, quando eu era pequena, a gente era bem pobrezinho.
0: Uh-huh.
2: E a gente ficava doido pra ficar doente pra poder comer maçã e biscoito maisena.
0: Sério?
2: Aí, a gente só comia isso quando tava doente.
0: Entendi.
2: Aí que mamãe comprava isso, porque o dinheiro não dava, né?
0: Saquei.
2: Hoje em dia, meus filhos... deixa a maçã estragar.
0: Caramba.
2: Biscoito fica velho.
0: Não dá um valor, né?
2: E ninguém liga mais. Tem fartura, graças a Deus,
0: graças,
2: né?
0: Graças a Deus, é.
2: Mas naquele tempo, no meu tempo de vacas magras, era bem difícil.
0: Entendi.
2: Um abraço, fique com Deus.
0: Um abraço, um beijo pra você.
2: Adoro esse programa.
0: Obrigado, um beijo pra você, Ana Lúcia. Obrigado pela sua participação aqui com a gente sempre, tá? Beijão pra você. 999-777-030. Kit torcida Band FM com camisa e Copa Brasil 2026. Só quem manda áudio concorre, então diz pra mim aí. O que era luxo na sua infância que se tornou comum hoje em dia pra você aí? Manda seu áudio. São 3h21.

0: 99977730. Continua participando aí. Quero saber de você. Estamos juntos e hoje estamos perguntando: o que era luxo na sua infância que se tornou comum hoje em dia? 999-777-030.
1: Boa tarde, Sanches.
0: Boa tarde.
1: Daniel Guerreiro aqui do Engenho de Dentro.
0: Tranquilo?
1: Rapaz, luxo pra mim era mochila. Sou do interior de São Paulo.
0: Uhum.
1: Rapaz, pensa numa coisa. A minha mochila era saco de açúcar cristal.
0: Eita.
1: Ou saco de arroz.

0: depois daqueles grandes. Aí depois foi evoluindo um pouquinho, aí virou o Aborná. O Aborná do meu avô, que ia pra roça. Aí quando ele não ia trabalhar, eu ia pro Aborná dele pra escola.
1: Caramba!
0: Isso sim era luxo. Hoje não, hoje meus filhos escolhem a mochila que eles querem.
1: Graças a Deus.
0: Tá tudo beleza. Um abraço aí, uma boa tarde a todos.
1: Valeu, boa tarde, Maniel. Obrigado pela sua participação aqui com a gente. 999-777-030. Vai participando aí, tá valendo kit torcida Band FM com camisa e Copa Brasil 2026. Mas só quem manda áudio concorre a essa parada. Então, manda seu áudio, não perde tempo não, tá bom?
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1: 3:30.
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1: São abertas as inscrições para vagas gratuitas em cursos de qualificação profissional no Senac de Bom Sucesso, na Zona Norte. A oportunidade é voltada para quem deseja se capacitar nas áreas de beleza, saúde e bem-estar. As vagas fazem parte do programa Senac de gratuidade, destinado a pessoas com renda familiar de até 2 salários mínimos. As aulas têm início na próxima segunda-feira. Para mais informações sobre a inscrição, basta comparecer à unidade do Senac em Bom Sucesso, na rua Dona Isabel, número 700, ou pelo WhatsApp 996139519. Eu vou repetir, 996139519.
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1: Vamos atualizar o trânsito agora com a Deise. Fala, Deise, atualiza tudo pra gente.
4: Instância, estou de volta pela linha vermelha. Observo lentidão agora, sentido centro, na altura da Ilha do Fundão. Melhores condições para você que vai optando pela Avenida Brasil no sentido centro. 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Daqui a pouco eu volto.
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1: Opa!

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1: Eu acho que você tem que mandar aquela mensagem. Mas manda o que tá no seu coração.
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0: Band FM, Zereta e Cristiano, cadeira cativa. Aqui no Tamo Junto, 999-777-030. Todo mundo mandando aí, ó, todo mundo mandando mensagens. 999-777-030, daqui a pouquinho tem resultado. O kit torcida Band FM com camisa e o copo. Brasil 2026, você pode se dar bem e faturar, tá bom? Deixa eu mandar um abraço aqui, meu parceiro DJ Léo. DJ Léo Menezes está ouvindo aí, valeu Léo, com toda a sua tropa aí, o William. Toda a galera aí na ralação curtindo a gente, obrigado pela moral, valeu Léo. Só nas instalações aí, né, irmão? Tamo junto. DJ Léo, William, galera curtindo aí a Band FM, obrigado pela moral. Ah, deixa eu mandar um abraço também aqui pra Aline, cara, lá em Maricá. Tá ouvindo a gente. Acabou de comer um japonesinho, né? Tá ligado agora aqui na gente. Valeu, valeu, Aline. Direto de Maricá, curtindo a gente aí também. 999-777-030. Continua participando. Daqui a pouquinho tem o resultado.
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0: A vida tem seu próprio ritmo. Nem sempre as coisas acontecem no tempo que a gente imagina. Mas cada passo, cada encontro e cada desafio fazem parte de uma história maior. De 1996, pro Lembra Dessa, da Band FM, Catinguelê, no compasso do Criador. E aí, lembra dessa?

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Que música é essa aí? Do compasso do criador, Gatinguelendo, lembra dessa? Pra fechar muito bem o Tamo Junto de hoje. Agora vamos pro resultado da promoção aqui, quem se deu bem? E faturou o kit torcida Band FM com camisa e Copa Brasil 2026 foi Daniel, do Engenho de Dentro. É o telefone 2309. Ó, só fazer contato com a gente assim, ó, eu ganhei, aí a nossa equipe vai combinar pra você retirar aqui o seu kit torcida Band FM com camisa e Copa Brasil 2026, valeu? Abraço do Felipe Sanches, eu tô de volta amanhã aqui na Band FM, partindo do meio-dia, depois do Quem Ama Não Esquece, com Minha Música Minha Vida. Ângelo Araújo tá chegando com o Da Play. Já pode pedir o seu som no 999-777-030. Vou tocar a saideira agora do Tamo Junto, mas amanhã a gente se fala de novo, valeu? Vamos pra sair.

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1: Deise, querida, ótima tarde pra você.
2: Oi, Ângelo, uma ótima tarde pra você. A Avenida Jeremário Dantas foi liberada em ambos os sentidos, mas o trânsito ainda tá lento por ali. Você que segue em direção à Praça Seca, dê preferência pelas ruas Cândido de Figueiredo e Lívio Barreto. 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Daqui a pouco eu volto.
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0: 4:04 agora, dessa quarta-feira gostosa, meiuca da semana. Como é que tá a sua quarta-feira? Tá legal? E esse solzinho tímido aí que dá pra esquentar um pouquinho, né, gente? Quem puder, vambora. Pegar um solzinho desse aí faz mal nenhum, né? Tá tão tímido, coitado. Mas vai lá, aproveita a sua quarta-feira junto com a gente aqui na Band FM. Eu quero te fazer um convite muito especial. Quando você toma seu cafezinho, né? Cumpre aí seu expediente no trabalho. Tá ouvindo a gente no carro, tá em casa, tá estudando. Tem um galerão aí já terminando o último período. É o último período que fala? É, né? Pois é. Inclusive as nossas estagiárias aqui, Ana Clara, Stephanie, galera do jornalismo. Eita, tão arrebentando, hein? Todo mundo estudando, ouvindo aqui a Band FM. Vambora, eu vou deixar você fazer um pedido legal aqui hoje, pedir a sua música predileta e eu vou tocar, tá? Fala assim, Ângelo, toca pra mim, eu vou tocar. Manda lá, 999-777-030. Não pode esquecer de dizer pra gente seu nome, seu bairro. A gente quer muito te conhecer. Antes de mais nada, a gente quer saber quem você é, tá bom? Deixa lá o seu áudio, 999-777-030. Qualquer música, música que você gosta de ouvir, a música que você quiser, já tá valendo. Ana Clara tá ali, apreensiva, esperando seu áudio pra gente tocar aqui. Eu também tô. Manda lá, 999-777-030.
2: Ângelo, meu brother, boa tarde,
0: irmão.
2: Da VO.
0: E aí, Newton?
2: Solta aí, meu camarada. Água com açúcar do Luan Santana.
0: Olha aí,
2: homenagem,
0: meu.
2: Homenagem à galera da VO. Galera de Caxias.
0: Valeu, meu irmãozão.
2: Grande abraço, acreditão, tudo nosso.
0: Pra um cima. Abraço, querido. Um

0: Band FM, Isa, dona de mim. Da Play. Tá rolando aqui na Band FM. E eu quero tocar sua música predileta. Manda mensagem, 999-777-030. Eu tô muito afim de tocar o que você quer ouvir. Mas aí eu preciso saber, né? Quem que é? Me conta, vem cá. 999-777-030. Tô te esperando.
1: Fala, Ângelo. Fala, tudo irmão? Bem? Anderson aqui da freguesia. Por favor, Anderson? Toca uma pra mim.
0: Claro,
1: dá o play aí na música do Diogo Nogueira, Pé na Areia. Abraço aí, ó. Abraço pra toda a galera aí do Recreio Hortifruti, aquele abraço.
0: Abraço pra rapaziada que tá trabalhando, ouvindo aqui a Band FM. Alô, Recreio Hortifruti, tamo junto. 4h22.

0: Band FM, Felipe Rodrigo. Oceano. Imaginação me revela com o anjo protetor. Pra todo mundo ligado aqui na Band FM, o da Play. Já na reta final, hein, gente? Faltam 13 minutos pra gente encerrar o nosso da Play de hoje. Cadê o seu áudio? Cadê? É de malcriação, é? Ah, peraí que eu vou resolver. Manda lá, 999-777-030. Gente, tudo que eu quero hoje nessa quarta-feira é tocar o que você quer ouvir. Então manda, dá tempo. Faltam 13 minutos para as 5. A gente vai encerrar já já o da Play. Eu quero muito tocar a sua música. Capricha lá, 999-777-030. Liga aqui para a Band FM. Tô esperando, meu povo. Vai lá.
1: Ângelo.
0: Fala aí.
1: Gilmar de Itaipu, Niterói.
0: E aí, Gilmar, tudo bem, irmão?
1: Dá um pelo na minha música aí. Turma do Pagode.
0: Oh, é assim. Que é isso,
1: grande abraço.
0: Abraço, Gilmar.

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2: Fala, galera da Band FM, melhor rádio do Brasil, rádio viciante demais, misericórdia. Já chego cega na rádio. Toca pra mim aí, Claudinho Buchecha, Fico Assim Sem Você, Elis Bisquita. Esse é meu hino.

0: 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Claudinho Buchecha, pra fechar. Ó, não podíamos fechar melhor o nosso da Play dessa quarta-feira. Gente, foi sensacional. Obrigado pela sua participação, tá? Foi top demais. Amanhã, 16h, outra edição do da Play pra satisfazer o seu desejo, o seu pedido musical. A gente toca aqui na Band FM. Daqui a pouquinho, eu chego com a Super 6, as 6 melhores de hoje, pra você deixar um voto. Tá, vou demorar nada. É bem rapidão mesmo.
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2: Vou falar com ela, Deise, me conta.
3: Oi, Ângelo, liberado o túnel Rebouças, segunda galeria, mais cedo tinha ônibus enguiçado na via, ainda tem dificuldade para você motorista que segue em direção ao centro, de preferência pelo aterro do Flamengo. 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Daqui a pouco eu volto.
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0: E tem promoção. 4 ingressos para qualquer cinema da Rede Kinoplex e para todo mundo que mandar mensagem aqui concorrer, tá? Vai lá, prepara aí para você deixar o seu voto. São 6 músicas, as 6 melhores da Band FM. Uma dessas volta para tocar de novo. Você vai decidir. Música 1 de hoje, Arrependidaço, do Ferrugem. A música 2, Estranho de Novo, do Felipe Araújo. A 3, Olha Onde Eu Tô, da Ana Castela. A música 4, Deixa Eu, do Murilo Ruf. Gaivota, a música 5, com Jorge Matheus e Matheus e Cauã. E a música 6 de hoje, Me Balançou, com Tiaguinho. Deixa o voto, já tô aqui, esperando. 999-777-030.
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0: De FM na Castela, olha onde eu tô. A música 3 da Super 6, música 2, Estranho Novo do Felipe Araújo, música 1, Arrependidaço do Ferrugem. E o seu voto aqui, ó, 999-777-030. Decida essa Super 6. A mais votada volta, toca de novo. Todo mundo concorre a ingressos para qualquer cinema da Rede Kinoplex. É só participar. 5 e 14 agora.
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0: Música 4.

0: Tarde FM, música 6. Me balançou.
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0: O Tiaguinho, minha gente, aqui na Band FM, a música 5, Gaivota, Jorge Matheus com Matheus e Cauã. 4, Murilo Ruf, deixa eu agora. Você vai deixar o voto. 999-777-030. Ó, 4 ingressos pro cinema. Qualquer cinema da rede Kinoflex, vai você e uma galera contigo. Olha que maneiro, né? Qualquer cinema da rede Kinoplex, pegar qualquer filme, aproveita, né, gente? Hoje já é quarta-feira, final de semana, já tá logo ali. Vambora? Partiu? Então manda mensagem pra votar na sua música predileta dentro dessas 6 que eu acabei de te apresentar, tá? 999-777-030. Não demora, é rápido. Corre lá.
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0: A Operação Lei Seca vai aumentar nas ruas do Rio de Janeiro. A partir de agora, o número de equipes em atuação pode chegar a 14 por dia, com blitz distribuídas em diferentes regiões e horários. O reforço nas ações busca ampliar a presença das blitz e aumentar a fiscalização em pontos estratégicos, principalmente nos finais de semana, em horários de maior movimento. O descumprimento da legislação pode resultar em multa, suspensão da carteira de habilitação e outras penalidades previstas no Código de Trânsito. A orientação continua a mesma. Se beber, não dirija.
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1: Deise, me conta aí, vai.
2: Oi, Ângelo, tô de volta pela Avenida das Américas. Movimento já tá lento pra você que segue em direção ao Recreio, ali na altura da Cidade das Artes, também mais à frente, próxima à estação do BRT Salvador Allende. De preferência, nesse momento, pela Avenida Lúcio Costa, apresenta melhores condições. 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Daqui a pouco eu volto.
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3: Band FM, a sua rádio do seu jeito. Tô chegando, meu povo. Resultado da Super 6, da vencedora da Super 6, tá tudo aqui, ó. Tá comigo, vambora.
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3: Alô, Luciana. Final de telefone 9458, Lulu. Luciana, minha linda, os ingressos são seus. Você vai pegar um cineminha já nesse final de semana, Lu? Tá falando sério? Que delícia, hein? 4 ingressos pra você retirar, tá? Você tem que passar aqui na rádio. Álvaro Ramos, 350, Botafogo, prédio do Grupo Bandeirante de Comunicação, primeiro andar. O horário aqui, Lu, é de 12h às 5h. Só passar pra retirar com a sua identidade, tá bom, minha linda? Tomar um cafezinho com a gente e tudo mais, hein?
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3: E a música vencedora.

Cidade FM, a sua rádio do seu jeito, deixa acontecer naturalmente, deixa rolar, revela na programação da Band FM, menos é mais, pela última vez, Ludmilla Paraíso. Olha onde eu tô, vencedora da Super 6 de agora em pouco. Galera, faltam 19, hein? 19 faltando para as 6. Daqui a pouquinho tem o nosso Band ao vivo. É para relaxar à vontade aqui na programação da Band FM com músicas versão show.

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1: Vamos lá falar com a Deise, porque ela tem as informações, sabe tudo. Ô, Deise, me conta.
2: Tô de volta, Ângelo, pela ponte Rio-Niterói, lentidão, sentido Niterói, 17 minutos é o tempo de travessia. No sentido do Rio também tem dificuldades, 15 minutos, o tempo de travessia nesse momento. 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Daqui a pouco eu volto.
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Bom demais, né? Luan Santana, Olho Marrom, Vitinho, Imperador, Me Apaixonei, Tenta Ser Eu, música nova do Bom Gosto. Se acompanha aqui na Band FM. Pra quem tá com a gente aí pelos 91.1 no rádio. Que companhia gostosa, obrigado. Pra quem também tá com a gente no BandFMRJ.com.br, pelo aplicativo da Band FM. Ó, delícia ter você aqui. Ó,

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1: 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Ô Deise, me conta aí, querida.
2: Oi, Ângelo, tem faixa da linha amarela ocupada pra você que segue em direção à Barra da Tijuca, ali na altura da Maré. Tem acidente envolvendo carro e moto, de preferência pela autoestrada Grajaú-Jacarepaguá. 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Daqui a pouco eu volto.
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1: 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Band FM, a sua rádio do seu jeito. 6 horas, 4 minutos, finalzinho de tarde, comecinho de noite, todo mundo.

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2: Ao vivo, né, gente?
3: Sejam todos bem-vindos ao show.
4: Pra começar bem, a gente vai começar assim, ó.
1: Band ao vivo.
0: Enquanto isso, nós vamos cantando e vamos dançando em ritmo de festa, meu povo.
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0: De verdade, tá? A gente só vai curtir música legal, só música maneira. Vai ter Gustavo Lima, Leonardo, Simone Simaria, vai ter João Bosco e Vinícius. Você vem curtir com a gente? Então vamos embora.

6 da tarde, 6 da noite, como você quiser. Agora fica aí, tá? Vou te chamar, vou te convidar pra você curtir uma jarra lotada de groselha junto comigo. A Estação Band FM que tá chegando, meu povo!

0: Tchau.
1: Valeu, Band FM, até a próxima.
0: Valeu, Band FM, obrigado, Tiaguinho.
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2: Oi, Ângelo, tô de volta. Lentidão pra você que tá pela Avenida Rei Pelé, indo em direção ao Grande Meia. Trânsito já tá complicado por ali. Dê preferência, nesse momento, pela Visconde de Niterói, que apresenta melhores condições. 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Daqui a pouquinho eu tô de volta.
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7: Aê, garoto! Seja bem-vinda, seja bem-vindo. Tá no ar o meu, o seu, nosso, o vosso Estação Band FM. É brincadeira não, rapaz. Não, não. Um orgulho danado tá aqui. Por quê? Porque, na verdade, é uma missão, né?
6: É mesmo.
7: É uma missão divina estar aqui nesse momento. Falando para todo o Rio de Janeiro, podendo entregar para você conteúdo que vai te edificar, que vai melhorar a tua vida.
6: De valor, né? De valor.
7: Conteúdo de valor, muita informação relevante, muito ensinamento. Ai. Na verdade, Ângelo, há relatos...
6: Há relatos, há relatos.
7: De pessoas que são eternamente gratas ao Estação Band FM. E que desde que a gente chegou na vida dessa pessoa, essa pessoa, pô, trocou até de carro.
6: Esse pessoal tá onde? Tá no CAPS?
7: Não, eles estão por aí. No,
6: pelo amor de Deus.
7: Isso são dados do IBGE.
6: Pro IBGE. Então agora eu vou acreditar. Se é do IBGE, então agora acredito.
7: É o programa mais esperado desde a invenção da eletricidade.
6: Oh,
7: isso tá em todas as esquinas.
6: É mesmo?
7: Exatamente.
6: É mesmo?
7: É claro, porque a gente entrega conhecimento.
6: Ah.
7: A gente entrega informação relevante à tão esperada evolução da espécie.
6: Isso.
7: Exatamente, porque saúde, educação e segurança são os pilares aqui do nosso conteúdo, só não vê quem não quer.
6: Que maluco, tu acredita nas coisas que tu fala? Não é possível, né?
7: Enquanto,
6: acho que tu fala aleatório, né?
7: Enquanto a gente tá aqui nessa prestação de serviço espetacular.
6: Sim.
7: Ali, ó, Visconde de Sabugosa.
6: É.
7: Né, Fofolete.
6: Tá no Candy Crush. Olha lá, a menininha tá no Candy Crush. Fofolete não. Aí não. Pelo amor de Deus, hein?
7: 999-777-030.
6: Pelo amor de Deus, cara. Até juízo,
7: hoje,
6: pelo amor. Um dia só, um dia de juízo.
7: Hoje
6: não tem como.
7: O que tá valendo pra quem tá interagindo aqui com essa bagaça aqui?
6: Hoje tem uma air fryer linda da Britânia, mas tem que mandar áudio.
7: Exatamente, porque se você não conseguiu a churrasqueira pra dar aquela queimada...
6: A churrasqueira foi ontem.
7: Foi ontem. Então hoje tu vai dar uma assada.
6: Exatamente.
7: Então um dia queima, outro dia assa.
6: Isso.
7: E assim a gente vai levando.
6: É verdade.
7: Ela é grande, ela é grandona.
6: Taluda,
7: 4,5 litros.
6: É verdade. É marca boa da Britânia.
7: Exatamente, gente. Cabe o lombo todo, independente do tamanho.
6: É.
7: Ô, Ângelo.
6: Que é, hein?
7: Quem é que tá fazendo aniversário hoje? Dá a planta aí,
6: hoje,
7: irmão.
6: Hoje quem faz aniversário é a nossa querida Arlete Salles. Ela é de 38, fazendo 88 anos
7: aí,
6: hoje.
7: 88
6: aí, como é que ela tá gasta, né?
7: É, já é muito gasta. É, tipo assim, rodou muito tempo sem óleo, né?
6: Tadinha, não.

0: falar assim.
1: Ela é antiga, né,
2: mano? Ela é antiga, ela é da idade da pedra.
1: Não, a Luiz Fernando, pelo amor de Deus. Aqui tem foto dela na época que você comprava as revistas, né? Ó.
2: Não, sabe essa aí é? Não. Aí não, também não.
1: Aqui não, né?
2: Não, isso aí na
1: aqui,
2: época.
1: Aqui, ó.
2: Meu irmão, não, quando ela é. Não, aí é. Não. Nem pra, tinha revista, muito era gibi aí.
1: Era gibi.
2: Exatamente. 999-777-030. A gente quer saber o que tu vai fazer hoje, qual é a boa. Tem aquela comidinha, aquele biricutico.
1: Com fome.
2: Tu vai usar airfryer pra fazer o quê? Conta pra gente. A gente quer muito a sua participação. Agora é aquele áudiozinho curto. Não adianta vir com... Vai pro epílogo da história.
1: Isso, pelo amor de Deus.
2: Exatamente. Então, porque é o seguinte, tem que ter paciência.
1: É verdade.
2: Tem que ter sapiência.
1: Tem que ter sapiência.
2: Sapiência e paciência.
1: É verdade.
2: Exatamente.
1: E tem que ter discernimento também. Não vai mandar áudio de 3 minutos pra cá, ele vai te bloquear, hein?
2: Exatamente.
1: É isso aí.
2: Porque, por exemplo, o porteiro que tá aí hoje, o X-Vídeo, ele não tem...
1: Ele não tem pudor,
2: ele
1: né?
2: Ele não tem pudor e nem discernimento. Então ele vive no X-Vídeo ali.
1: Na cara dura.
2: Na cara dura.
1: Quero ficar te mostrando.
2: A sorte aqui, dele aqui. É que o momento que ele começa, Dedé já foi. Anja.
1: Ah, pelo amor de Deus. Não. Me esquece. Vai. O que, que tu quer, hein?
2: Anja.
1: Queira, cara.
2: Vamos pro jornalismo?
1: Ah, vambora. Pelo amor de Deus.
2: Ai. Olha aqui, hein? Turista australiano foi multado e foi obrigado a fazer uma oração para pedir perdão depois que ele subiu na árvore sagrada.
1: Ah, que é isso?
2: É, meu irmão, e deu ruim para ele, a gente vai falar sobre isso. Não pode, meu irmão, tem que respeitar.
1: Tem que respeitar.
2: É sagrado, é sagrado.
1: Sagrado é sagrado.
2: Exatamente. O que mais, Ângelo?
1: A família não usou o papel higiênico há 4 anos. Imagina a situação como é que tá, né, compadre? Pelo amor de Deus, deve estar uma craca, né?
2: Os dedos devem estar tudo suja, a unha.
1: Deve estar igual aquelas estradas
2: unha suja.
1: Quando chove, né?
2: Unha suja,
1: ah, unha suja, não, pelo amor de Deus. O cantinho, né? O cantinho.
2: E a mulher que largou o marido?
1: É.
2: E os filhos?
1: Ah.
2: Pra viver com o keniano, meu irmão, lá da tribo.
1: É mesmo?
2: Ela foi pra tribo E agora ela rompeu o silêncio.
1: O maluco do Quênia são, né?
2: Exatamente. Ela foi levantar laje. Perna de 3. É porque pra sustentar a laje, não tem que botar aquelas pernas de 3?
1: Agora as pessoas agora estão usando pau de eucalipto.
2: Pau de eucalipto. Então... E lá é cheio.
1: Dependendo do pé direito, né, mano?
2: Ô, Ângelo.
1: Que é, cara?
2: Qual é a primeira que tá na agulha aí?
1: Ai,
2: da
1: pelo amor de Deus, é a Maiara e a Maraísa. Quem sente saudade sou eu.
2: Aí, ó.
1: De quando eu ficava longe de você, já tô com saudade.
2: Não começa, não.
1: Ah, pelo amor de Deus, né?
2: Ô, Ângelo, deixa eu dar um papo reto aqui.
1: Mas já?
2: Tudo isso e muito mais a partir de agora nessa treta disfarçada de programa que tá aqui, ó, religiosamente em ponto.
1: É verdade.
2: É de segunda a sexta. Que horas começa, Ângelo?
1: Seis alguma coisinha.
2: A gente vai juntinho até que a Voz do Brasil nos separe com muita alegria, muita informação, diferente dessas radiolas que tu tava acostumado aí.
1: É a sua dose rivodupla diária.
2: Não começa, não.
1: Ah, é sim.
2: Posso mandar o papo reto aqui?
1: Vai lá.
2: Olha
1: vai,
2: só, vai. Hein? Aqui a gente conhece de tudo. E a gente descobriu que Deus fez um mundo em 6 dias porque não tinha ninguém perguntando quando é que ia ficar pronto.
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1: É a Tracy.
2: Máximo respeito aí com o DJ Nê, por favor.

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1: 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Eu gosto desse lovezinho. Aí, ela tá olhando tudo.
0: É isso, meu irmão.
1: Tretas e mais tretas de segunda a sexta-feira aqui em 91.1. Você pode e deve participar. É 999-777-0030. É isso. Porque você participa, você manda seu áudio, você concorre a prêmios.
0: Sim.
1: É, mas tem que participar. E outra coisa.
0: Por favor.
1: Tem que ter fé.
0: Tem que ter fé. Se não tiver fé. Se não tiver fé, não vai dar certo.
1: Se tiver fé, não adianta nada. É, nós somos um programa ecumênico. Isso. A gente tá aqui por um propósito. Por um propósito, por um chamado. A gente recebeu um chamado.
0: A qual chamado que é? Que eu não tô sabendo.
1: Chamado pra levar informação, cultura, entretenimento e fé.
0: Ah,
1: e aí,
0: levar quando... fé?
1: Levar fé.
0: Ah, pelo amor
1: porque
0: de...
1: a fé, a gente que dá a planta aqui. Ela tá onde? Dentro do salmito,
0: não
1: né,
0: tem salmito. Salmito não existe. Não tem salmito, é salmo. Salmo, Davi escreveu em meio ao deserto, na prova.
1: Meio deserto, sem pena de ganso, sem nada, não,
0: tinha
1: na
0: alguma
1: merda.
0: Pena que ele escreveu alguma coisa. Ele escreveu cantando, né,
1: pessoal? Cantando, ou seja, mó calor, ele na merda, Golias perturbando.
0: Tava calor, você tava lá? Tu viu como é que tava lá?
1: Não, tava no deserto.
0: Ah, mas de repente tava de noite.
1: Ah, de noite aí tava frio.
0: É, então, é isso, né?
1: É, enfim, mas tem que ter fé. E aí a fé, tu encontra lá dentro do salmito, na meiota da Bíblia ali, eu não sei a página, mas tu vai ali no meio, joga as páginas pro lado, uma pro outro e vai catando. Aí o que que acontece?
0: Que viagem. Ai, ai.
1: Aí depois que tu achar o salmito, tu espera com paciência. Agora, dá pra catapultar.
0: Dá pra catapultar?
1: É tipo jogar na Mega Sena com vários talões.
0: É.
1: O que que tu faz? Só que em vez de ser talão, tu pega milho.
0: Tem hora que eu não acredito nas coisas que tu fala.
1: Pega milho, bota embaixo da patela, ajoelha e olha pra cima. Vai pedindo com carinho, vai cantando, vai pedindo igual o Davi.
0: Ah, que bruxaria foi essa que fez o presida trazer a gente pra cá? Não é possível. Que bruxaria foi essa, hein, cara?
1: Tem bruxaria.
0: Ah, não. Tu foi em algum lugar pra ver. Jogou uma pipoca, acendeu uma vela, fez uma oração forte.
1: Isso aí é providência.
0: Que providência?
1: É providência.
0: Desse jeito?
1: Ângelo, qual é a primeira treta?
0: Turista australiano, ele foi multado lá e também depois foi obrigado a orar por perdão.
1: Aí.
0: Depois de subir em uma árvore sagrada, ele não podia.
1: Não pode, é o que a gente tá falando de fé. Isso é, o nome disso é heresia, meu irmão.
0: Isso.
1: E ele tomou um ferro pra ele deixar de ser trouxa.
0: Aí, tá,
1: e detalhe, hein, ainda vai ser deportado. O que que acontece? Ô, Ângelo, presta atenção.
0: Tô prestando.
1: Tem que respeitar as crenças.
0: Cara, não pode, né, meu irmão?
1: De cada país, senão vira bagunça, meu irmão.
0: Bagunça, é verdade.
1: E virou bagunça, o poste começa a mijar no cachorro, dá uma confusão danada.
0: É.
1: Por exemplo, imagina só tu chegar na China agora e passar a mão na bunda de um panda. Vagabundo vai ficar bolado contigo.
0: Ninguém vai gostar, não.
1: Ou então chegar lá no Nepal e mamar a teta da vaca.
0: Que susto, meu irmão, pelo amor de Deus. Eu juro que eu ia sair correndo por aquela porta antes que alguém entrasse aqui.
1: Se tu mamar a teta da vaca no Nepal, tu vai levar um pau. Não tem jeito.
0: E ainda tem um tecu lá, né?
1: Ainda tem o tecu. Tecu fica em Nepal. Explica, Ângelo.
0: Eu não aguento.
1: Ângelo, qual o animal que representa o Brasil? A gente tá falando desses negócios aí de heresia, de respeitar. Tem que respeitar. Respeitar a vaca no lugar da vaca. Tem que respeitar o panda no lugar do panda.
0: Tem um canguru na Austrália.
1: Canguru na Austrália.
0: E aqui no Brasil?
1: Aqui no Brasil é o Lula hoje, mas... Mas já foi o Tatu Bola. O Tatu Bola já foi o nosso símbolo. Pô, o Brasil hoje tá mal representado pra... Ângelo, tu já comeu o tatu? Deixa eu voltar então pra vacilação.
0: Peraí, cara, tu é muito ridículo, cara. Você não tem mais espaço pra ser ridículo, não, é? Tem mais não, né?
1: Esse boneco aí, deixa eu voltar pra Austrália,
0: mas
1: meu irmão.
0: Mas ele é trepador, né, Luiz?
1: Ele é trepador. E o trepador se deu mal, tomou uma multa. Porque não adianta, tem que trepar, mas tem que ter habilidade.
0: É, não pode trepar em algo que é sagrado,
1: se
0: né?
1: Se trepar torto, então é um problema danado. Ele Ele subiu numa árvore sagrada, no templo hindu, no Dalem Dakdakã.
0: Que isso?
1: É lá em Kediri.
0: Ali de Kediri.
1: É lá em Bali, na Indonésia, meu irmão. É, a árvore tem mais de 10 metros de altura. E os hindus queriam flechar ele, meu irmão, e comer ele, porque tinha canibal no meio.
0: É mesmo?
1: É, canibal e, pô, tudo bem, ele come...
0: Ah, Ângelo, comer gente é normal hoje em dia, né?
1: Exatamente, comer gente é normal. É. Pô, a gente mesmo já comeu.
0: Eu nunca comi, não. Você já comeu gente?
1: Pô, eu já.
0: Eu nunca comi, não. Tem que gosto.
1: Não?
0: Não, tem que gosto.
1: Pô, depende, né? É. Muda de acordo com o suspiro. Ô, Ângelo. Vamos ligar pra Indonésia?
0: Não vou de jeito nenhum. Você não é maluco.
1: É rápido.
0: Pelo amor de Deus, não enche o saco.
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0: É verdade.
1: Não adianta. Você vê que tem uma mescla. É uma coisa de uma energia diferenciada.
0: É verdade.
1: É uma mescla de informação relevante, conteúdo de valor. Sim. E música boa.
0: É.
1: E tu vê que hoje tá, o negócio tá tão... tão assim, a energia...
0: Tá avançado,
1: tão,
0: né?
1: Tá avançado que tá Visconde e Fofolete. E por perto, eles se juntaram hoje.
0: É inédito, né?
1: Inédito, nunca tão juntos. E Fofolete tá no Candy Crush.
0: É impressionante, hein?
1: Exatamente. Uhum. Anjo.
0: Que é? Que tu quer?
1: Que horas são agora?
0: Ah, são 6 e alguma ali, quer dizer, 7 e alguma coisinha.
1: 7 e alguma coisinha.
0: É, pois é.
1: Então tá na hora de abanar carvão, né?
0: Vambora, vamos. Vamos lá.
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1: Muito bem, hora da gente falar com a Deise mais uma vez. Ela tem as informações, tá vendo tudo e tá contando pra gente. Oi, Deise!
2: Oi, Ângelo, tô de volta. Tem ônibus enguiçado nesse momento no acesso do túnel Rafael Mascarenhas pro túnel Zuzu Anjo, pra você que segue em direção à Barra. Trânsito lento já desde o acesso pela rua Mário Ribeiro. Dê preferência nesse momento pra você que vai pra Barra pelo Alto da Boa Vista. 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Daqui a pouco eu volto.
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0: mais, hein? Ah, fala sério.
1: Gostosa, né?
2: Ó. Aí. E nunca ligou.
0: Linete tira onda.
1: Atitude 67, cerveja de garrafa aqui no aí. Estação Band FM, Luciano.
0: É isso, chegando a sexta-feira, é, falta verdade. Pouco.
1: Falta pouquinho, depois falta de amanhã. Pouco,
0: é depois de amanhã, é logo ali.
1: Logo ali, compadre.
0: Já ainda tem Brasilzão.
1: É, pois
0: no
1: é.
0: Clima.
1: Falar em Brasilzão no clima, a Band FM vai estar também em Nova Iguaçu.
0: Exatamente, a gente vai estar lá na... No Shopping Nova Iguaçu, lá na Pedreira. Sim. É. 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
1: Que isso, mano?
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1: Vai estar com o Dudu Nobre, né?
0: Dudu Capu, vai estar Felipe Sanches, eu vou estar lá na parada. 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E detalhe, o shopping fica bombado, hein, meu irmão?
1: Gente, fica lindo.
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1: Praça de alimentação aqui,
0: gigantesca. Gigante, exatamente. E a gente leva brinde, camisa da Band FM, copo da Band FM, a gente leva até aquela caneca Stanley maneira.
1: É isso, pra tirar onda.
0: Todo mundo, rapaz, vai pra lá, vai ver o jogo lá que vai ser bom demais. Eu vou estar lá nessa parada e não tenho hora pra voltar, hein?
1: E outra coisa, quanto mais cedo você chegar, mais chances você tem de ganhar os brindes da Band FM, que são distribuídos logo de cara, né?
0: A partir das 5 da tarde a gente já tá lá tacando fogo no shopping.
1: Tacando? Aí não, aí o bombeiro vai ter que chegar lá também.
0: Ô, Ângelo.
1: Que tu quer, cara?
0: Que tá valendo pra quem tá interagindo aqui com essa bagaça?
1: Então, todo mundo que tá mandando mensagem, áudio, pelo 999-777-030, tá concorrendo a Airfryer linda da Britânia, 4.5 litros. Cabe tudo, hein?
0: Tá luda. Ludona, cabe tudo. É. Dá pra botar o lombo, mas o lombo é grande, bota de lado.
1: Bota.
0: E pô, é uma delícia.
1: É.
0: Fica uma delícia.
1: Fica.
0: Ô, Ângelo.
1: Que é, cara?
0: Eu quero saber se tem áudio aí, tem participação aí, velho.
1: Chegou áudio. Oiê, Fernando.
3: Boa noite, Luiz Fernando.
1: Olá.
3: Oiê. Boa noite, Ângelo.
1: Boa.
3: É Carla Tavares de Itaboraí.
0: Aí.
3: Então, já comecei, hein?
0: Ih, começou.
3: Tô aqui na fé.
1: Ih, ela mandou
3: no
1: foto.
3: No milho. Pra ver se eu ganho essa airfryer.
0: Ih, ela botou até foto.
3: Valeu, menina.
0: Aí, ó, tá nua no milho.
1: Tá no quê, cara?
0: Ali, ó, tá sentada no milho. Eu amo a fé e sentou no milho aí a foto aí, ó. Eu tô vendo.
1: Não tá sentada, não. É porque juntou muito joelho, aparece bunda. Minha irmã não é bunda, não, é joelho, cara.
0: Ah, achei que era uma bunda.
1: Não, ela falou que ama, já. Eu amo vocês, fé.
0: Ah, a gente também te ama, querida. Ah, gostei da fé e botou milho pra cacete, hein?
1: Botou, ela tá acostumada. Tá acostumada.
0: Tá acostumada. É. Já ralou muito esse joelho. Né?
1: Quando era criança, né?
0: Pô.
1: Ralou muito. Adolescente também ralava muito.
0: Exatamente.
1: É ou não é?
0: E a gente gosta dessa demonstração de fé, porque a gente é ecumênico, né, mesmo?
1: É ecumênico.
0: O
1: tá tudo liberado.
0: Mandita, se estiver ouvindo aí, joga uma pipoquinha pro alto, acende uma vela aí pra mim, tá?
1: Que tô aqui, querido.
0: Ô, Ângelo, o que mais aí?
1: Oi, cadê?
4: Aonde tá esse canibal?
0: Aí, tá aqui.
4: Ai,
0: rapaz. Opa.
4: Que é? Pouco, minha gente, né?
1: E
0: isso.
4: A mulher come mais o homem.
0: Ah, vamos depende. Falar a verdade, né? Depende do
4: mulher
0: homem.
4: Come,
0: tem homem que
4: a
0: gosta.
4: Que come, né?
0: Tem homem que gosta de ir na contramão.
4: Tá. Beijo.
0: Faz parte. Ué, o que que tem?
1: Tá tudo bem.
0: Tá tudo bem, cada um com
1: claro,
0: seu cada
1: tá
0: um.
1: Tá tudo bem, vamos.
0: Uns empurram, outros podem ser empurrados.
1: Ô, praga, meu irmão, diz Deus que me perdoe. Posso tocar outro?
0: Por favor.
1: Ai, pelo amor de Deus.
0: Vamos trabalhar.
5: Boa noite, Ângelo. Boa noite, Fernando.
0: Opa.
1: E aí?
5: Alex, Nova Cidade, São Gonçalo.
0: Qual é, Alex?
5: Motorista de APP.
0: É nóis.
1: Aí, ó.
5: Cara, vocês são a salvação da minha vida.
0: Aí, ó.
5: Quando tentam me estressar aqui... É você que seu programa de vocês aí.
1: Aí.
5: Alega a minha noite.
0: Ô, obrigado,
5: melhora
0: irmão.
5: Muita coisa.
0: Tamo junto, tamo juntão.
5: Não para não, mano. Vocês são fera.
1: Não para.
0: Obrigado.
1: Não para, não para,
5: muito
1: não.
5: Obrigado aí por esse programa maravilhoso. Rapaz, só continuar abençoando todos vocês.
0: Amém.
5: E todos os ouvintes da rádio também.
0: Isso aí. Isso aí. Que
1: boa
0: todo noite, mundo seja Deus, abençoado.
1: Meu,
0: obrigado.
1: Obrigado.
5: Cara, uma hora.
1: Aí, ó.
5: Estação Band FM é melhor remédio pra depressão.
0: Aí,
5: tem tratamento certo.
0: Aí.
5: Parabéns novamente.
0: Obrigado,
5: bom
0: meu irmão.
5: Demais, bom
0: tamo
5: de
0: junto. Qualquer coisa que quiser aumentar, já sabe. Tem um canal, é o canal do Dedé. O canal do Dedé, ele tá aberto, sempre aberto, para os ouvintes.
1: Ele não fecha nunca.
0: Não.
1: É.
0: Dedé.vascão@band.com.br. É o canal do Dedé. Vai lá e reclama. Pede mais uma hora aí pra gente. A gente ganha por hora. Botar mais uma hora aqui é mais um dinheirinho.
2: É isso aí, vai
0: é
2: lá.
0: É ou não é?
2: Pelo amor de Deus.
0: Vai lá no canal do Dedé.
2: Tem mais um.
0: Por favor.
6: Tá, oi. Fala, meus amigos da Band FM, Angélica Teixeira de Duque de Caxias. Vocês estão que estão hoje, hein? Estão com a corda toda, hein?
0: É
6: assim
0: nóis.
6: Que eu gosto, naquele pique.
0: É isso, tá chegando a sexta.
6: Tô aqui fazendo uma empadinha maravilhosa, umas torradinhas pra tomar com um café. Estão servidos?
0: Que isso,
6: tô
0: claro.
6: Tô aqui, hein? Porra. Com a fé, hein? A fé que a gente ganha o prêmio. Um abraço, tamo junto.
0: Adorei.
6: Boa noite.
0: E eu gosto dessa mistura de empada com torrada.
2: Eu também
0: que
2: adoro.
0: É bom comer e falar.
2: É.
0: Porra.
2: É, né, cumpadre?
0: Come e fala.
2: É que voa tudo, né,
0: meu? Ah, tudo bem. Depois é só passar o aspirador.
2: Ô, Ângelo. O que é?
0: Vamos tocar música?
2: Ah, vambora.
0: Daqui a pouco a gente tá de volta.
2: Daqui a pouquinho, já.

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1: 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Aí ele manda Lin, junto com Marvel. Esse som é muito maneiro, né,
2: meu? Manizendo um jangotinho, animadinho.
1: É isso aí, pra você que quer participar e quer ganhar Airfry, tem que mandar áudio.
0: Tem que.
1: 999-777-030. Manda, se ajoelha, olha pra cima e pede direito que vem. Ô, Ângelo, fala nisso.
0: Desce, né,
1: tem algum áudio aí antes da gente dar uma banada?
0: Olha esse aqui.
3: Boa noite, Band FM. Aqui é Glorinha de Piratininga.
1: Qual é a Glorinha?
3: Estou aqui fritando uma sambiqueira.
1: Opa, adoro sambiqueira.
3: Eu queria comer ela assadinha numa air fry.
1: Ah, tá.
3: Que ela fica bem sequinha.
1: É, fica seca.
3: Boa noite para vocês.
1: Eu gosto da sambiqueira mais molhadinha. Mas tipo assim... Ah, eu gosto de qualquer jeito. Boa sorte, querida.
0: Cozida, assada, frita é bom, né?
1: É, vem de sambiquira, vem que a gente vai.
0: Vai aonde?
1: Pro break.
0: Ah, vamos, graças a Deus. Vamos.
1: Tá na hora de abalar carvão.
0: Pelo amor de Deus, não, vamos abalar carvão, vamos.
4: Já sabe que daqui a pouco tem mais músicas, né? E você vai ouvir Ferrou.

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2: Duque de Caxias ganhou reforço na saúde com a entrega de mais duas clínicas da família. As novas unidades ampliam o acesso a serviços de atenção primária. Uma das unidades inauguradas é a clínica da família Doutor Loreano, com capacidade para atender cerca de 21 mil moradores. O espaço conta com consultórios médicos e odontológicos, sala de vacinação, farmácia e 6 equipes de saúde da família. Outra entrega foi a clínica da família da Mangueirinha, no primeiro distrito. A unidade vai beneficiar mais de 10 mil pessoas e possui consultórios, sala de procedimentos, farmácia e uma academia de saúde integrada voltada para a promoção da qualidade de vida dos moradores. Agora a previsão do tempo para amanhã, gente, dia 18 de junho, segue com chances de pancadas de chuva durante o dia e à tarde, mas o tempo volta, fica firme na parte da noite. A temperatura mínima prevista para amanhã é de 15, a máxima não deve passar dos 23 graus. Para você que tá ligado na Band FM, próximo informativo marcado para as 9:30 da noite. 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
2: Me conta, Deise.
4: Oi, Ângelo, tô de volta. Ainda tem dificuldade para você, motorista que tá pela Avenida Ayrton Senna, tá indo em direção à linha amarela. Dificuldade também para você que tá pela linha amarela no acesso à Avenida Ayrton Senna, no sentido Orla. De preferência pela Salvador Allende, tem melhor. 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Daqui a pouco eu volto.
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0: Band FM 8, faltando para as 8.
1: Vocês precisam admitir alguma coisa.

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Admita, Matheus e Cauã, Luana Prado. Vida Vazia, Bruno e Marrone, Gustavo Lima e Luiz Fontes com Vagabundo. Ferrugem, Pirata e Tesouro. Segundo Amor da Sua Vida, da Marília Mendonça, fechando Estação Band FM dessa quarta-feira, senhoras e senhores. E aí, você mandou uma mensagem aqui pra gente, participou, interagiu. Você sabe que a Band FM é a rádio das melhores promoções, né? E o Estação Band FM, onde hoje, liberou nada mais, nada menos que um air fryer linda da Britânia. 4,5 litros de capacidade, essa aqui é top, gente, linda. E a qualidade, marca boa. Bora saber quem ganhou? Bora, deixa eu pegar aqui, tá aqui.

0: 278, parabéns, Marilda! Sabe, né, Marilda? Tem que passar aqui na rádio, tá? São 5 dias úteis a contar de amanhã, entre 12h e 5 da tarde. Você vai encontrar a gente no prédio do Grupo Bandeirante de Comunicação, na rua Álvaro Ramos, 350, em Botafogo. Chega com a identidade, tá bom, Marilda? Minha linda. É um prazer ver você, conhecer você, a gente tomar aquele cafezinho juntinho. Abalado, estamos te aguardando, tá, meu amor? Minha gente! Estamos mais uma edição do nosso Estação Band FM, a sua dose diária de Rivodupla com Luiz Fernando e eu. Amanhã, 6 e alguma coisinha, a gente volta, tá? Peraí que eu não vou embora agora não, porque eu tenho que falar com a Deise ainda, é, não posso esquecer, rapidinho.
1: Não saia daí, já já tem muito mais músicas aqui na Band FM. 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
1: Desde as últimas de hoje.
2: Oi, Ângelo, tô de volta. Ainda tem dificuldade pela linha amarela para você que segue em direção à Barra, no trecho de Bom Sucesso e também na passagem pela Freguesia, de preferência pela autoestrada Grajaú-Jacarepaguá, que apresenta melhores condições. 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Uma ótima noite pra você, Ângelo, e pra todos os ouvintes da Band FM.
1: Valeu, Deise. Beijão, querida.
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0: 4 da tarde, pra gente quintar juntos aqui na Band FM. Tá chegando a Voz do Brasil com a Agência Nacional já já, hein?
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0: Depois às 9 tem a Super 6

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1: Brasil. As notícias do governo federal que movimentaram o país no dia de hoje.
2: Olá, boa noite.
3: Boa noite para você que nos acompanha em todo o país.
2: Quarta-feira, 17 de junho de 2026.
3: Vamos ao destaque do dia: proteção de crianças nas redes, combate ao crime e crescimento econômico.
2: Temas tratados pelo presidente Lula no encerramento da reunião do G7 na França.
3: O grupo reúne as maiores economias do Ocidente e Brasil participou pela 10ª vez como convidado.
2: O presidente discutiu com países desenvolvidos formas de o mundo voltar a crescer com a inclusão dos mais pobres.
4: O mundo precisa crescer para que a economia volte a crescer. Não adianta crescer só para a Alemanha, crescer só para os Estados Unidos, crescer só para a França. Não, é preciso, sem diminuir o padrão de vida deles, crescer para outros países.
3: E ainda, acesso à água.
2: O Ministério da Saúde anuncia a instalação de quase 21 mil cisternas em 8 estados do semiárido.
3: E tarifa social de água e esgoto para famílias de baixa renda já chegou a quase 2 mil municípios. Pablo Mundinho.
5: A meta é que a tarifa social esteja implementada em todo o país até dezembro.
2: Você vai ouvir também arte e música.
3: O uso de materiais pedagógicos relacionados a essas disciplinas chegou a 45% das escolas públicas em 2024. Natália Koslick.
6: Essa ampliação está associada a melhores notas em língua portuguesa e matemática, além de menores índices de distorção e idade séria.
2: Hoje, na apresentação da Voz do Brasil, eu, Mariana Jungmann e Luciano Seixas.
3: E acompanhe a gente ao vivo, acesse radiogov.ebc.com.br ou o canal Gov na sua TV aberta.
2: Regulamentação dos meios digitais, combate ao crime organizado e crescimento econômico equilibrado foram alguns dos temas discutidos pelo presidente Lula hoje em Evian, na França.
3: Lula participou como convidado do encontro do G7, grupo formado pelas principais economias desenvolvidas do Ocidente.
2: A repórter Luana Karen esteve lá acompanhando esse último dia de encontro.
7: No último dia de debates em Evian, na França, o presidente Lula defendeu a ampliação de investimentos em desenvolvimento, infraestrutura e qualificação profissional durante a sessão do G7, que reuniu representantes das principais economias desenvolvidas do mundo. Em coletiva à imprensa, o presidente brasileiro informou que foram discutidas formas de alcançar um crescimento econômico equilibrado que beneficie todos os países.
8: Cada reunião do G7 é a oportunidade da gente discutir com os países desenvolvidos tanto o equilíbrio quanto o desequilíbrio na ordem política, econômica e social, levando em conta a necessidade de cada país. O mundo precisa crescer para que a economia volte a crescer. Não adianta crescer só para a Alemanha, crescer só para os Estados Unidos, crescer só para a França. Não, é preciso, sem diminuir o padrão de vida deles, crescer para outros países.
7: Outro assunto em pauta foi inteligência artificial. Junto a chefes de governo e de estado e CEOs das principais empresas de tecnologia do mundo, o presidente Lula defendeu a regulamentação dos meios digitais para proteger direitos fundamentais de crianças, adolescentes e mulheres. E apresentou como um exemplo o Estatuto Digital para Crianças e Adolescentes, aprovado recentemente no Brasil, com obrigações para as empresas de tecnologia.
8: Fiz questão de dizer para eles duas coisas importantes que o Brasil fez: a proibição de telefone nas escolas e, segundo, o ECA Digital, que é a regulação digital mais importante feita no mundo para jovens e adolescentes. E eu queria que eles conhecessem.
7: No intervalo das reuniões ampliadas, Lula teve encontros bilaterais com o presidente do Egito, Abdel Fattah el-Sisi, e com o presidente da Ucrânia, Volodymyr Zelensky. De volta a Genebra, Lula se encontrou com o secretário-geral da Interpol, Valdeci Urquiza. A reunião tratou de ações concretas voltadas à América do Sul para fazer frente ao crime organizado transnacional. O diretor-geral da Polícia Federal, Andrei Rodrigues, destacou a colaboração do Brasil nesse trabalho.
9: Vamos reunir os 12 países sul-americanos num grande esforço para o enfrentamento ao tráfico de drogas, tráfico de armas, crimes ambientais, enfim, todos aqueles delitos que nós pudermos fazer a investigação. Ano passado, retiramos mais de 10 bilhões de reais do crime organizado e agora, com essa nova iniciativa e essa parceria, não só do Brasil, mas de todos os países com a Interpol, vai ser possível ampliar essa capacidade operacional e alcançar patrimônios ocultos.
7: Ainda da entrevista que deu aos jornalistas, o presidente Lula destacou a relação do país com a China e voltou a reafirmar a soberania brasileira, inclusive em relação às eleições. Ao final da coletiva, o presidente Lula embarcou de volta ao Brasil. De Genebra, na Suíça, Luana Karen.
3: Mais água para 498 municípios que sofrem com o período de clima seco.
2: O governo do Brasil anunciou a instalação de quase 21 mil cisternas para garantir o abastecimento nos estados do semiárido.
3: A repórter Gabriela Noronha acompanhou esse anúncio e traz para a gente os detalhes. Boa noite, Gabriela.
0: Boa noite, Luciano, Mariana, boa noite a todos que nos ouvem na Voz do Brasil. Olha, foram assinados hoje as ordens de serviço que autorizam a instalação de cerca de 21 mil cisternas. Essas unidades vão beneficiar 498 municípios em 8 estados, que são Bahia, Ceará, Minas Gerais, Paraíba, Pernambuco, Piauí, Rio Grande do Norte e Sergipe. Para esta ação, estão sendo investidos mais de 250 milhões de reais. Segundo o governo, o objetivo é garantir a captação e armazenamento de água em períodos de estiagem, além de reduzir a dependência de soluções emergenciais no semiárido brasileiro, como o abastecimento por carros-pipa. As famílias beneficiadas foram selecionadas de acordo com critérios técnicos e sociais, priorizando populações em situação de maior vulnerabilidade, inscritas no Cadastro Único, famílias chefiadas por mulheres, comunidades quilombolas e pessoas com deficiência. De acordo com o ministro da Saúde, Alexandre Padilha, a iniciativa marca um avanço importante na política de segurança hídrica no país.
10: Com acesso à água de qualidade, de forma permanente, com estruturas resilientes, com tecnologias adaptadas à realidade local, mecanismos que garantam formas resilientes para enfrentar de forma transitória situações das tragédias climáticas ou da seca ou das enchentes, são fundamentais.
0: E olha, desde 2023, o governo do Brasil já entregou mais de 121 mil unidades de cisternas por meio do programa Cisternas. A maioria das distribuições se concentra nos estados do semiárido do Brasil. Mas o programa também beneficia comunidades na região amazônica, assim como em localidades de Mato Grosso do Sul, Goiás e Rio Grande do Sul, e utilizando aí tecnologias que se adequam às particularidades dessas regiões. As cisternas implementadas pelo programa têm uma capacidade que varia de 16 mil a 52 mil litros de água, o que possibilita o armazenamento seguro durante as secas. Mariana, Luciano.
2: Obrigada, Gabriela Noronha, pelas informações ao vivo na Voz do Brasil.
3: E outra forma de garantir segurança hídrica para a população mais vulnerável é por meio da tarifa social de água e esgoto.
2: O benefício já chegou a 1.905 municípios, onde vivem mais de 156 milhões de brasileiros.
3: E a Agência Nacional de Águas e Saneamento Básico, ANA, alerta que o prazo para a implantação ou implementação da tarifa se encerra em dezembro deste ano.
2: A tarifa social foi criada por lei em 2024.
5: A tarifa social de água e esgoto chegou em municípios onde vivem mais de 156 milhões de brasileiros. O benefício garante desconto de pelo menos 50% na conta de água e esgoto para famílias de baixa renda inscritas no Cadastro Único ou que tenham integrantes que recebem o benefício de prestação continuada, o BPC. A implementação ocorre em diferentes etapas, como a coleta de dados do Cadastro Único e do BPC, ajustes de equilíbrio econômico-financeiro dos contratos e a conclusão do benefício pelos prestadores de serviço. A meta é que a tarifa social esteja implementada em todo o país até dezembro, explica Silvano Silvério e superintendente de regulação de saneamento básico da ANA.
11: A partir de dezembro de 26, já não estará cumprindo a lei aqueles municípios que não tiverem a tarifa social instituída, né? Isso é muito importante, então é preciso correr com esse processo de obter as informações do CadÚnico, do BPC, fazer os estudos em equilíbrio econômico financeiro, implementar a tarifa até dezembro de 2026, que é o limite dado pela lei.
5: A tarifa social de água e esgoto foi criada por lei em 2024 e busca ampliar o acesso à população de baixa renda a um serviço essencial, com a concessão automática do desconto a partir das informações do CadÚnico e do BPC. Reportagem Pablo Mundim.
3: Facilitar o acesso aos serviços de saúde e humanizar os atendimentos, o governo do Brasil já entregou mais de 3.300 veículos para transportar a população que mora a mais de 50 quilômetros de distância dos grandes centros urbanos.
2: São vans, micro-ônibus e ambulâncias adquiridos com um investimento de R$1,4 bilhão.
3: A medida faz parte do programa Agora Tem Especialistas.
12: Foram entregues 3.300 veículos, entre vans, micro-ônibus e ambulâncias. Muitos desses veículos vão atender pacientes que moram longe e precisam percorrer mais de 50 quilômetros de distância para passar por uma consulta, fazer exames, cirurgias ou tratamentos especializados pelo SUS. Dos 3.300 veículos adquiridos, 1.824 serão entregues diretamente às prefeituras para uso em várias finalidades. Os outros 1.476 vão ser direcionados ao transporte de pacientes de radioterapia e hemodiálise. É o que explica o secretário de Atenção Especializada à Saúde, Mozart Salles.
13: Todo brasileira e brasileiro acima de 50 quilômetros de um serviço de hemodiálise e de radioterapia terá direito a usar o transporte sanitário e numa situação delicada, no caso da radioterapia, até utilizando aí as ambulâncias tipo A.
12: A ação faz parte do programa Agora Tem Especialistas, Caminhos da Saúde. O investimento é de R$1,4 bilhão na compra dos veículos. Mozart Salles, do Ministério da Saúde, destaca que a ideia é reduzir problemas de transporte e democratizar o acesso à rede pública de saúde.
13: O programa, ele é uma iniciativa extremamente importante para a democratização, humanização do acesso e qualificação desse acesso. Alguns equipamentos e estruturas, elas são agrupadas em determinadas regiões e cidades. E ao agrupar, você acaba gerando um problema e uma necessidade, que é o deslocamento dos pacientes das cidades menores para os centros maiores.
12: Além do aumento do atendimento especializado e a oferta de transporte, o programa Agora Tem Especialistas prevê mais atendimentos em exames e cirurgias. Reportagem Márcia Fernandes.
2: Em 2027, tem Copa do Mundo Feminina da FIFA na América do Sul e o Brasil se prepara para sediar a competição pela primeira vez.
3: Durante participação no programa Bom Dia Ministro, transmitido pela empresa Brasil de Comunicação, o ministro do Esporte, Paulo Henrique Cordeiro, ressaltou que o maior impacto do evento será a inclusão.
2: O ministro destacou que a prioridade do governo é trazer o futebol feminino para um patamar de igualdade em relação ao masculino e garantir a permanência de meninas e mulheres no esporte.
14: Pode ter certeza que o maior legado que nós vamos ter dessa Copa não é um legado de infraestrutura física, é uma mudança de como encara o futebol masculino e feminino, de incluir mais meninas e jovens com essa concepção de gênero, fazendo com que o futebol mude e traga as mulheres e traga as meninas para essa prática desportiva. E essa é a nossa principal ideia, fazer com que as mulheres possam efetivamente estar no futebol.
3: O ministro Paulo Henrique Cordeiro falou também dos esforços do governo na ampliação da lei de incentivo ao esporte.
2: A medida, criada em 2006, se tornou permanente no final do ano passado.
3: Na entrevista, o ministro do Esporte ressaltou os avanços a partir da mudança e fez um balanço dos investimentos.
14: Na nossa lei de incentivo ao esporte, nós ultrapassamos no ano passado mais de R$1 bilhão investidos. Nós somos um país de dimensão continental, obviamente com carências mil. A lei de incentivo ao esporte precisa efetivamente ampliar o seu alcance para que nós possamos levar políticas públicas de esporte, tanto em infraestrutura, na construção de novos equipamentos, quanto na recuperação de equipamentos já existentes e também de projetos de esporte com qualidade para a nossa população.
2: E o governo do Brasil está apertando o cerco contra ações maliciosas de sites de apostas online, as chamadas bets.
3: Um acordo assinado pelos Ministérios da Fazenda e da Justiça e Segurança Pública vai combater os chamados padrões manipulativos.
2: São recursos visuais usados para induzir usuários a gastarem sem consciência dos riscos.
3: A ação prevê fiscalização de propagandas abusivas e estudos sobre os perigos do vício em jogos digitais.
15: A Secretaria de Prêmios e Apostas do Ministério da Fazenda e a Secretaria Nacional de Direitos Digitais do Ministério da Justiça e Segurança Pública assinaram um acordo de cooperação técnica para aumentar a proteção dos consumidores em relação aos jogos de aposta online. Segundo o governo, o objetivo do acordo é desenvolver ações para identificar e combater os chamados padrões manipulativos, recursos utilizados pelas plataformas digitais que podem influenciar indevidamente o comportamento dos usuários e comprometer a tomada de decisões conscientes. Os ministérios da Fazenda e da Justiça vão atuar em conjunto para compartilhar informações e experiências que possam contribuir para o fortalecimento da regulação e da fiscalização do setor. A cooperação também prevê análises sobre publicidade responsável, transparência das plataformas, mecanismos de proteção aos consumidores e classificação de riscos associados ao uso de jogos e apostas. Priscila Machado, para a Voz do Brasil.
2: O novo Desenrola Brasil chega à marca de 10 milhões e 300 mil reais em operações de crédito com uso do FGTS.
3: A utilização dos recursos do Fundo de Garantia por Tempo de Serviço foi registrada pelo Ministério do Trabalho e Emprego em mais de 17 mil renegociações de dívidas no âmbito do programa.
16: O uso do FGTS como garantia para a renegociação de dívidas no programa Desenrola Brasil movimentou 10 milhões e 300 mil reais em operações até junho. Ao todo, foram registradas 17.085 operações de crédito, com valor médio de R$ 604,73 por trabalhador. Os dados foram apresentados pelo Ministério do Trabalho e Emprego nesta terça-feira, durante reunião do Conselho Curador do FGTS. O levantamento também aponta maior participação das mulheres na utilização da modalidade. 55% dos contratos foram firmados por trabalhadoras, enquanto os homens representam 45% das operações realizadas. Em relação à distribuição regional, o Sudeste concentra a maior parcela das operações, com 50% do total. Em seguida, aparecem o Nordeste, Sul, Centro-Oeste e Norte. Thaisa Vitória, para a Voz do Brasil.
2: Grandes propriedades rurais na Amazônia estão recebendo orientações do Ibama para tentar evitar incêndios florestais.
3: A medida faz parte da Operação Apoena, que começou este mês.
17: Donos de grandes propriedades rurais na Amazônia Legal estão recebendo um aviso do Ibama. Ou adotam medidas contra o fogo agora, ou serão punidos. É a estratégia da Operação Apoena, que começou este mês para tentar se antecipar aos incêndios florestais. O Instituto notificou fazendas no Pará, Mato Grosso, Amazonas, Rondônia, Acre, Maranhão e Roraima, que têm maior risco de queimadas. Jair Schmidt, presidente substituto do Ibama, explica as principais orientações.
18: A primeira delas é que, em hipótese alguma, utilize e faça qualquer uso do fogo na vegetação sem a devida autorização de queima controlada do órgão ambiental competente. O segundo alerta, em caso de qualquer ocorrência de incêndio, que ele imediatamente comunique aos órgãos de controle, aos órgãos de combate, né, para estabelecer as medidas de resposta.
17: Os donos de terras também são obrigados a limpar o material combustível e a vegetação seca, além de criar aceiros para segurar as chamas. As ações tentam diminuir os impactos do Super El Niño, que pode agravar a seca na região este ano. E o governo já destinou mais recursos para fortalecer o combate aos incêndios florestais. Na última segunda-feira, foi autorizado um crédito extraordinário de 337 milhões e 500 mil reais para o Ministério do Meio Ambiente e Mudança do Clima. Recurso que vai permitir medidas como compra de equipamentos, pagamento de diárias de equipes e aluguel de aeronaves. Jair Schmidt, do Ibama, comenta outras ações para o período da seca.
18: Nós estamos também com um número recorde de contratação de brigadistas. O governo federal deve contratar esse ano aí mais de 4.400 brigadistas. O IBAMA ele tem uma previsão aí, de dispor aí de até 19 aeronaves. Nós estamos mobilizando mais de 400 veículos especializados voltados a combate de incêndios florestais.
17: Quem descumprir as notificações do IBAMA ou for flagrado queimando a vegetação sem autorização será multado e poderá ter a propriedade embargada. Reportagem Luciana Colares de Holanda.
2: O Brasil passa a contar com a rede de proteção aos direitos da pessoa idosa.
3: A iniciativa vai assegurar direitos com base nos princípios da equidade, da não discriminação e do respeito à diversidade.
19: Foi instituída pelo governo federal a Rede Nacional de Proteção e Defesa dos Direitos Humanos das Pessoas Idosas. A iniciativa visa promover a articulação entre os estados e a cooperação entre os órgãos e entidades públicas na garantia, promoção e proteção dos direitos humanos das pessoas idosas. Órgãos e entidades da administração pública podem aderir à Rede Nacional de Proteção e Defesa dos Direitos Humanos das Pessoas Idosas. A adesão será voluntária. A rede tem como atribuição recomendar a realização de diagnósticos sobre o envelhecimento populacional e os direitos humanos, propor estratégias para acompanhar o acesso das pessoas idosas às políticas setoriais e fortalecer os fóruns, movimentos e entidades com atuação na defesa dos direitos das pessoas idosas e na participação social. A coordenação geral será feita pelo Ministério dos Direitos Humanos e da Cidadania, junto com o Conselho Nacional dos Direitos da Pessoa Idosa. Daniele Popó para a Voz do Brasil.
2: Mais arte e música nas salas de aula de todo o país.
3: Um estudo divulgado essa semana mostrou que o uso de materiais dessas disciplinas em escolas públicas aumentou quase 10% desde 2019.
2: O que trouxe ganhos para o desempenho dos alunos dessas instituições e para sua trajetória escolar.
20: Uma pesquisa inédita realizada pelo Instituto Itaú, em parceria com os Ministérios da Cultura e da Educação, mostrou que o uso de materiais de arte e música nas escolas públicas aumentou, alcançando 45% das instituições em 2024. Em 2019, o índice era quase 10% menor, segundo dados do Censo Escolar. Essa ampliação está associada a melhores notas em língua portuguesa e matemática, entre outros benefícios. É o que explica Eduardo Saron, presidente da Fundação Itaú.
21: Quando a educação se junta com cultura, a gente vai mais longe. A gente cria pertencimento, a gente impacta a trajetória escolar desse jovem. Então a ideia é que esses estudos possam oferecer ainda mais elementos para fortalecer a escola de tempo integral. Com mais matemática, mais língua portuguesa, mais ciência, mas com mais arte, mais cultura, mais esporte.
20: O estudo aponta ainda outros reflexos na trajetória escolar. O uso dos materiais pedagógicos está associado a taxas de reprovação e de abandono ligeiramente mais baixas, além de menores índices de distorção idade-série. O estado de São Paulo lidera em volume absoluto, passando de 7.140 escolas com materiais de artes e música em uso em 2019 para 8.681 em 2024. Para a ministra da Cultura, Margarete Menezes, aumentar a presença da arte e da música em sala de aula é investir na formação do ser humano como um todo.
22: Então isso é um ativo importantíssimo que a gente tem que mudar a nossa maneira de perceber, qualificar esses talentos. Porque quando a gente qualifica o talento através da cultura e da arte, não é só pela cultura e a arte ela é aproveitada. Ela se expande para qualquer outra direção das suas profissões. Então é a qualificação do ser humano.
20: Para garantir a sustentabilidade das ações, o estudo apresenta algumas recomendações, como planejamentos conjuntos entre as pastas da cultura e da educação, destinação de recursos públicos para investimentos em salas multiuso e na contratação de profissionais, e integração de práticas artísticas e culturais no currículo de tempo integral. Reportagem Natália Koslick.
3: E essas foram as notícias do governo do Brasil.
2: E agora com o minuto do TCU e em seguida as notícias do Poder Judiciário e do Congresso Nacional. Boa noite.
3: Boa noite para você, até amanhã.
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24: 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A fiscalização apontou que o país possui uma extensa rede com potencial para navegação, mas ainda aproveita pouco a estrutura. Hoje, a maior parte das mercadorias é transportada por rodovias. Na avaliação do TCU, o transporte hidroviário pode reduzir custos, aumentar a eficiência logística e diminuir impactos ambientais. A auditoria identificou problemas como falhas de planejamento, falta de coordenação entre órgãos públicos e dificuldades na execução de investimentos para o setor. Também foram apontadas falhas para definir prioridades e acompanhar projetos. O tribunal fez recomendações para melhorar a gestão. 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
4: STF decide manter até 30 de junho de 2027 a aplicação dos critérios de repartição dos recursos do Fundo de Participação dos Estados e do Distrito Federal.
6: STJ mantém ações penais contra engenheiros da Vale e de empresa alemã por rompimento da barragem Brumadinho.
4: TSE e partidos políticos firmam acordo pela integridade das eleições 2026.
6: Boa noite, eu sou Marcela Luiz.
4: E eu sou Walter Lima.
6: Supremo Tribunal Federal decide manter até 30 de junho de 2027 a aplicação dos critérios de repartição dos recursos ações penais contra engenheiros da Vale e de empresa alemã por rompimento da barragem Brumadinho.
4: TSE e partidos políticos firmam acordo pela integridade das eleições 2026.
6: Boa noite, eu sou Marcela Luiz.
4: E eu sou Walter Lima.
6: Supremo Tribunal Federal decide manter até 30 de junho de 2027

0: Ação. A Constituição determina que os recursos sejam distribuídos com o objetivo de reduzir desigualdades regionais. Por isso, a regra de rateio considera fatores como população e renda. Uma ação do Estado de Alagoas questionava a lei que define os critérios de repartição dos recursos do fundo. Em 2023, o Supremo declarou inconstitucionais trechos dessa norma, mas manteve as regras em vigor até 31 de dezembro de 2025, para dar tempo ao Congresso de aprovar uma nova lei. Como o Legislativo não editou a nova regra, o presidente do STF, ministro Edson Fachin, prorrogou a validade dos critérios até 1º de março. A decisão foi referendada pelo plenário. Depois, em março, Carmen Lúcia prorrogou novamente a aplicação das regras por 90 dias. O prazo terminou sem que houvesse nova legislação. Por isso, a ministra decidiu conceder mais 30 dias e enviar o tema ao plenário. O colegiado, então, decidiu prorrogar até 30 de junho de 2027 a aplicação dos atuais critérios de repartição dos recursos do Fundo de Participação dos Estados e do Distrito Federal. O prazo foi fixado como improrrogável.
1: STJ mantém ações penais contra engenheiros da Vale e de empresa alemã por rompimento da barragem da mina do Córrego do Feijão, em Brumadinho, Minas Gerais.
2: No desastre, 272 pessoas morreram. Fátima Uchoa.
3: Pela acusação, três profissionais da TUVSUD teriam participado da emissão de declarações de estabilidade da barragem, mesmo com indícios de comprometimento da segurança. Já um engenheiro da Vale é acusado em relação à gestão dos riscos da estrutura, como a obtenção de declarações de estabilidade supostamente irregulares e a não adoção de medidas de emergência. O relator na sexta turma do STJ, ministro Sebastião Reis Júnior, observou que o habeas corpus para o trancamento de ação penal só é concedido quando não há justa causa ou quando fica evidente que o acusado não participou do delito, mas não se justifica se exige exame técnico aprofundado dos fatos, como nesse caso.
1: TSE e partidos políticos firmam acordo pela integridade das eleições 2026.
2: Dos 30 partidos registrados no Brasil, 26 aderiram à iniciativa. Fábio Ruas.
4: O acordo foi firmado entre o presidente do TSE, ministro Cássio Nunes Marques, e representantes dos partidos. O documento reforça compromissos para as eleições de outubro, entre eles o combate à desinformação. O acordo também destaca a importância dos partidos na fiscalização e nas auditorias do sistema eletrônico de votação, além da promoção da acessibilidade e do enfrentamento à violência política, especialmente contra as mulheres.
1: Indígenas de Oiapoque, no extremo norte do Amapá, começaram a ser atendidos hoje na itinerância Cidadania Aqui com Você.
2: Até 2.000 pessoas devem receber suporte jurídico gratuito nestes dois primeiros dias. Rafael Silva.
5: O mutirão está concentrado na aldeia Manga, cerca de 22 quilômetros de Oiapoque. Indígenas de diversas aldeias da região chegaram cedo para receber suporte jurídico nas áreas trabalhista, previdenciária, de saúde, social, entre outros. Mais de 150 profissionais de diversos órgãos se juntam ao mutirão organizado pela Justiça do Trabalho. A proposta é concentrar em um único local e de graça serviços que normalmente exigiriam viagens longas e custos elevados para os moradores da região. No sábado e domingo, a itinerância vai atender indígenas da aldeia Espírito Santo.
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1: Uma boa noite.
2: E até amanhã.
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1: Eu sou Paula Groba.
2: E eu sou Humberto Pinheiro.
1: E estes são os destaques de hoje do Jornal do Senado, que começa agora.
2: Aprovada a inclusão de educação política e cidadania nas escolas.
1: PEC da aposentadoria especial de agentes de saúde e de endemias pode ir ao plenário na próxima semana.
2: Segue para a sanção Banco Nacional de Boas Práticas contra a Violência à Mulher.
1: Boa noite.
2: Boa noite.
1: Como funcionam os três poderes?

0: líderes. Qual é o papel do cidadão na democracia? E de que forma as decisões políticas impactam o dia a dia da população? Questões como essas poderão ganhar mais espaço nas salas de aula.
1: Seguiu para a sanção presidencial o projeto que torna obrigatório o ensino de educação política e direitos da cidadania nas escolas brasileiras. A proposta busca ampliar o conhecimento dos estudantes sobre as instituições do país e fortalecer a participação do cidadão. Repórter Douglas Castilho.
2: O conteúdo não será incluído como disciplina, mas estará inserido no contexto do ensino da realidade social e política, que já é obrigatório e será ministrado como tema multidisciplinar e transversal, perpassando diversas matérias. O senador Jordano, do Podemos de São Paulo, se manifestou a favor da iniciativa.
3: As pessoas saberem o que é o vereador, o que é um deputado estadual, do que é um deputado federal, do que faz uma casa legislativa, o que é o Senado da República. Nesse momento que se discute muito política, mas poucas pessoas da população sabem o que os poderes fazem.
2: O senador Hamilton Mourão, do Republicanos de São Paulo, foi em sentido contrário, preocupado com o que chamou de ideologização.
4: Quem é que vai ministrar essa aula? São aquelas docentes formados em escolas de nível superior, onde nós sabemos qual é a corrente ideológica que predomina.
2: Além de Mourão, outra senadora que fez questão de marcar sua posição e registrar voto em contrário foi Damaris Alves, do Republicanos do Distrito Federal. O texto vai à sanção presidencial.
0: E o Senado aprovou um projeto de lei complementar que proíbe o contingenciamento de recursos destinados às agências reguladoras federais. A proposta busca garantir autonomia financeira a esses órgãos responsáveis pela fiscalização de setores essenciais, como saúde, transporte, energia, telecomunicações e mineração.
1: O texto segue agora para análise da Câmara dos Deputados. Segundo o relator, senador Marcos Rogério, do PL de Rondônia, a medida evita prejuízos às atividades de controle e regulação.
5: A descontinuidade de fiscalizações, análises técnicas e processos tende a acumular passivos administrativos, atrasar decisões, ampliar litígios e exigir posteriormente esforços orçamentários mais elevados para recompor a capacidade operacional perdida.
0: O presidente do Senado, Davi Alcolumbre, sinalizou a possibilidade de colocar em votação na próxima semana a proposta de emenda à Constituição que concede aposentadoria especial aos agentes comunitários de saúde e aos agentes de combate às endemias. Ele lembrou que o texto já foi aprovado pela Câmara dos Deputados e recebeu apoio unânime na Comissão de Constituição e Justiça do Senado.
1: Pela proposta, os agentes terão direito à aposentadoria com idade mínima de 57 anos para mulheres e 60 anos para homens, desde que comprovem 25 anos de contribuição e de efetivo exercício na atividade profissional. Alcolumbre afirmou que é necessário garantir ao Senado a oportunidade de analisar uma reivindicação considerada importante para, segundo ele, cerca de 400 mil trabalhadores em todo o país.
4: É impossível um presidente do Senado Federal ser o único responsável por prejudicar a vida de 400 mil agentes comunitários de saúde ou de agentes de endemia. E eu não percebi no ano passado, em nenhum momento, que alguém disse que isso aqui era uma bomba muito grande fiscal no Brasil. E eu estou cansado de ser cobrado todos os dias como um homem que está desestabilizando as contas públicas brasileiras, as finanças do nosso país.
0: Uma proposta que proíbe a obrigatoriedade da vacinação contra a Covid-19 avançou no Senado.
1: A Comissão de Direitos Humanos aprovou a transformação de uma sugestão legislativa apresentada por um cidadão do Ceará em projeto de lei. A proposta agora passa a ser analisada pelo Congresso Nacional. Os detalhes com o repórter Márcio Maturana.
6: Uma sugestão que proíbe a obrigação de vacina contra a Covid-19 virou projeto de lei. A ideia foi encaminhada por um cidadão do Ceará por meio do portal E-Cidadania, ainda durante a pandemia. O relatório favorável do senador Márcio Bittar, do PL do Acre, lido pelo senador Jaime Bagatoli, do PL de Rondônia, destacou o direito à liberdade individual.
7: Ainda que pareça ter perdido o objetivo, em razão de inexistir, no momento, imposição vigente de vacinação obrigatória, a sugestão mantém relevante mérito por buscar assegurar de forma permanente a inviolabilidade da liberdade individual, o direito à objeção da consciência e a proteção da integridade física do cidadão brasileiro.
6: Qualquer pessoa pode enviar uma ideia legislativa pelo portal senado.leg.br/e-cidadania.
0: E a Comissão de Relações Exteriores aprovou o acordo da Organização Mundial do Comércio que elimina tarifas de importação para aeronaves civis, motores, peças e outros componentes do setor aeronáutico.
1: A proposta busca ampliar a competitividade da indústria e fortalecer o comércio internacional na área de aviação. O texto segue agora para análise do plenário do Senado. Repórter Rodrigo Rezende.
8: Entre 2018 e 2022, o mercado de aviação civil movimentou 3,7 trilhões de dólares em todo o mundo. O acordo assinado pelo Brasil na Organização Mundial do Comércio sobre as negociações de aeronaves civis permite ao país participar ainda mais do setor, onde a Embraer já conta com destaque. O relator do acordo, senador Nelsinho Trade, do PSD de Mato Grosso do Sul, explica algumas vantagens do texto.
9: Porque o Acordo sobre o Comércio de Aeronaves Civis da OMC é um instrumento multilateral que objetiva a máxima liberalização do mercado mundial de aviação. Nesse sentido, ele assegura a eliminação de tarifas de importação para aeronaves, motores e peças, proíbe subsídios à exportação e reduz barreiras não tarifárias aos signatários.
8: O acordo, assinado em 1979 e atualizado em 2015, prevê a eliminação de tarifas para componentes de aviação como turbinas, partes de aeronaves, simuladores de voo, pontes de embarque de passageiros e produtos utilizados a bordo.
0: A Comissão de Constituição e Justiça aprovou um projeto que permite a continuidade de ações de divórcio e de dissolução de união estável mesmo após a morte de uma das partes. A proposta evita a extinção automática do processo e garante a análise de questões como partilha de bens e outros direitos discutidos em juízo.
1: Segundo a relatora, senadora Elisiane Gama, do PSD do Maranhão, a medida preserva a vontade manifestada em vida e evita prejuízos a familiares e herdeiros. O projeto está pronto para votação em plenário, com pedido de urgência.
10: O projeto de lei é importante porque acaba assegurando o direito dessa mulher ou desse homem em vida. Isso é muito importante. É o respeito, inclusive, à memória dessas pessoas.
0: E seguiu para a sanção presidencial um projeto que cria um Banco Nacional de Boas Práticas para reunir e divulgar ações, programas e políticas públicas que já apresentaram resultados positivos na prevenção e no enfrentamento da violência contra a mulher.
1: A ideia é identificar e replicar iniciativas que dão certo no combate a esse crime. Repórter Alexandre Campos.
11: O banco conterá dados como nome do programa, ação ou projeto, data de sua vigência e descrição sumária do local, perfil e número de pessoas atendidas, além de órgãos públicos envolvidos em sua implementação. Relatora do projeto na Comissão de Direitos Humanos, a senadora Roberta Accioli, do Republicanos de Roraima, lembrou que o banco, além de valorizar as iniciativas exitosas implementadas no país, vai permitir que essas experiências sejam multiplicadas.
12: Isso facilitará não apenas a consulta e o intercâmbio de informações entre os entes federados, mas também o aproveitamento desses dados pela sociedade e soluções inovadoras possíveis de gerar benefícios concretos para a formulação e o aperfeiçoamento de políticas públicas de combate à violência de gênero.
11: Dados do Atlas da Violência de 2026 indicaram que entre 2014 e 2024, 46.336 mulheres foram assassinadas no Brasil.
1: Edição de Paula Groba e trabalhos técnicos de Eliseu Caires. O Jornal do Senado fica por aqui. Acompanhe agora as notícias da Câmara dos Deputados. Boa noite.
0: Boa noite e até amanhã.
13: 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Câmara garante atestado para funcionários acompanharem filhos doentes.
14: Plenário estabelece mudanças na estrutura da Advocacia Geral da União.
13: Avança projeto de lei que aumenta a punição para ameaças feitas por Pix.
15: O Boa noite. Ranieri Paulino, do Republicanos, destaca iniciativas desenvolvidas na Paraíba para coibir a violência contra a mulher e combater o feminicídio. O deputado acredita que programas de conscientização e acolhimento têm fortalecido a rede de apoio às vítimas.
16: Ranieri Paulino também ressalta a atuação de órgãos públicos na defesa dos direitos das mulheres, além de medidas legislativas voltadas à responsabilização de agressores. Para ele, o enfrentamento à violência exige ações permanentes de prevenção, proteção e mudança cultural.
15: Flávio Nogueira, do PT do Piauí, é autor de projeto que aumenta as penalidades para quem utilizar o Pix para fazer ameaças, perseguições e intimidações. A ideia, segundo ele, é ampliar a proteção das vítimas, especialmente mulheres alvo de violência psicológica.
16: Flávio Nogueira destaca a importância desse sistema de pagamentos como uma inovação tecnológica brasileira, mas alerta para o uso indevido da ferramenta por criminosos que utilizam o campo de descrição das transferências para praticar assédio e ameaças.
15: O projeto que aumenta a pena para ameaças feitas por Pix já foi aprovado na Comissão de Constituição e Justiça. Entenda como funciona com a repórter Paula Bittar.
17: A Comissão de Constituição e Justiça da Câmara aprovou um projeto que aumenta as penas para os crimes de ameaça, de perseguição e de violência psicológica contra a mulher quando cometidos no campo de mensagem do Pix. O Pix é o meio de pagamento eletrônico instantâneo criado pelo Banco Central, que entrou em funcionamento em 2020. O texto estabelece que no crime de ameaça, que tem pena inicial de detenção de 1 a 6 meses ou multa, a penalidade é aumentada de 1/3 até a metade se o crime é cometido por mensagem do Pix. No caso da perseguição, com pena inicial de reclusão de 6 meses a 2 anos e multa, a pena é aumentada da metade se o crime for pela mensagem do Pix. E o aumento também é de metade para crime cometido pela mensagem do Pix no caso de violência psicológica contra a mulher, que tem pena inicial de reclusão de 6 meses a 2 anos e multa se a conduta não constituir crime mais grave. O autor, deputado Flávio Nogueira, do PT do Piauí, disse que apresentou o projeto para coibir uma prática que tem sido cada vez mais comum nos crimes de violência contra mulheres. Segundo ele, em muitos casos, o valor enviado é mínimo, irrisório, e serve apenas como um veículo para que a mensagem abusiva alcance a vítima, mesmo diante de medidas protetivas, bloqueios em redes sociais ou tentativas de afastamento. A deputada Érica Cocai, do PT do Distrito Federal, também defendeu o projeto.
18: Esse instrumento Pix, que reafirma a nossa soberania, que reafirma, sem dúvida nenhuma, a democracia, que reafirma a inclusão, não pode ser um instrumento para propagar, para incentivar ou para efetivar violências contra as mulheres. Violência contra as mulheres é uma luta que é absolutamente estruturante para a construção de uma sociedade mais justa e mais igualitária.
17: O projeto que aumenta as penas nos crimes de ameaça, de perseguição e de violência psicológica contra a mulher quando cometidos no campo de mensagem do Pix ainda depende de análise pelo plenário. Da Rádio Câmara de Brasília, Paula Bittar.
13: Direitos Humanos.
16: Benedita da Silva, do PT do Rio de Janeiro, destaca a aprovação na Comissão de Direitos Humanos de projeto que reconhece a responsabilidade do Estado pela chacina de Acari. Ela lembra que 11 jovens foram sequestrados em julho de 1990, sem que os corpos tenham sido encontrados.
15: Benedita da Silva afirma que a proposta prevê pensão vitalícia aos familiares das vítimas, como reparação moral e simbólica pelo desaparecimento forçado. A legisladora acrescenta que o texto também define a data de 26 de julho como Dia Nacional das Vítimas de Desaparecimentos Forçados.
13: Justiça.
16: A Câmara aprovou projeto que altera a estrutura da Advocacia Geral da União. O repórter Marcelo Lascher explica as mudanças.
19: O plenário da Câmara aprovou o projeto que inclui a Procuradoria-Geral Federal e a Procuradoria-Geral do Banco Central entre os órgãos da Advocacia Geral da União, a AGU. A Procuradoria-Geral Federal é responsável por representar na Justiça as autarquias e fundações públicas federais, com o INSS, o IBAMA e as universidades. Hoje, a direção da AGU é composta pelo Advogado-Geral da União, pelas Procuradorias-Gerais da União e da Fazenda Nacional, pelo Conselho Superior da AGU e pela Corregedoria Geral da Advocacia da União. O projeto aprovado e enviado pelo governo ao Congresso altera a Lei Orgânica da AGU para permitir que as carreiras jurídicas de procurador federal e de procurador do Banco Central também passem a integrar o órgão. O projeto foi criticado em plenário e o deputado Kim Kataguiri, do Missão de São Paulo, diz que a alteração aumenta os poderes do advogado-geral da União e pode comprometer a autonomia de outros órgãos como o Banco Central.
20: O principal argumento sendo utilizado aqui é o seguinte: todos os órgãos que já estão subordinados à Advocacia-Geral da União vão continuar subordinados. Eu duvido muito que haveria essa mobilização política em torno dessa matéria se fosse para não mudar nada. E me causa preocupação a possibilidade de diminuir a autonomia das autarquias, a autonomia das agências reguladoras, a autonomia do Banco Central e, ao mesmo tempo, dar superpoderes para que o advogado-geral da União avoque para si causas que não deveriam ser da sua competência.
19: O relator da proposta, deputado Lafayette de Andrada, do PL Mineiro, negou que a proposta ameace a autonomia de outros órgãos, mas admitiu um erro que na redação original permitia que o advogado-geral da União indicasse o procurador da Fazenda Nacional e o procurador-geral do Banco Central sem ouvir o ministro da Fazenda e o presidente do Banco Central, o que foi corrigido no texto final. A proposta aprovada determina que esses cargos são de indicação conjunta do advogado-geral da União com o ministro da Fazenda e o presidente do Banco Central. Para Lafayette de Andrada, o texto apenas incorpora à AGU carreiras que na prática já são subordinadas ao advogado-geral da União.
21: Alguns jornalistas, sem ler o projeto, publicaram algumas matérias alarmistas dizendo que esse projeto confere poderes agigantados ao advogado-geral da União, o que não é verdade. O que esse projeto traz, na verdade, é incorporando ao escopo da AGU as carreiras que hoje, na prática, já são comandadas pelo AGU, que são a Procuradoria da Fazenda Nacional e a Procuradoria do Banco Central.
19: O projeto, que inclui a Procuradoria-Geral Federal e a Procuradoria-Geral do Banco Central entre os órgãos da Advocacia-Geral da União, seguiu para análise do Senado. Da Rádio Câmara de Brasília, com informações de Antônio Vital, Marcelo Larcher.
22: Trabalho. Melon Solano, do PT do Piauí, cobra do Senado o andamento da proposta de emenda à Constituição que reduz a jornada de trabalho e acaba com a escala 6x1. Ele lembra que a PEC recém-aprovada na Câmara prevê 2 dias de descanso semanal sem redução salarial.
23: Melon Solano aponta a melhoria na qualidade de vida dos brasileiros como um dos fatores de destaque. Em sua opinião, a aprovação da matéria no Senado vai contribuir para a atualização da CLT, reduzindo o adoecimento e o número de acidentes de trabalho.
22: Já Luiz Lima, do Novo do Rio de Janeiro, celebra a retirada de urgência do projeto do governo que coloca fim à escala 6x1. Segundo ele, o Executivo e lideranças do Legislativo perceberam os impactos negativos da medida, como o encarecimento de serviços básicos, como as tarifas de ônibus.
23: Na avaliação de Luiz Lima, diante de um cenário de inflação, juros altos, endividamento público e alta informalidade, a matéria é irresponsável e, caso prospere, vai prejudicar profissionais que dependem de comissões e gorjetas e diminuir a competitividade internacional do Brasil.
22: Pedro Ayrara, do PP de Minas Gerais, defende a derrubada de veto ao projeto que estabelece regras nacionais para a idade máxima de ingresso nas polícias militares e nos corpos de bombeiros. Ele esclarece que a proposta amplia de 30 para 35 anos o limite de entrada em concursos.
23: Pedro Ayrara defende que a mudança atualiza a legislação diante do aumento da expectativa de vida e das novas exigências de formação para o ingresso nas carreiras militares. O parlamentar pede apoio à análise do veto a ser apreciado em sessão do Congresso Nacional.
22: Aloysio Mendes, do Republicanos, homenageia os 190 anos da Polícia Militar do Maranhão. O deputado exalta a atuação da corporação na proteção da sociedade e na preservação da ordem pública.
23: Aloysio Mendes reconhece o trabalho de homens e mulheres que integram a instituição e cumprem papel fundamental no sistema de segurança do Maranhão. Ele diz que a corporação tem uma trajetória marcada pela dedicação ao serviço público.
24: Economia.
22: Bom Gás, do PT do Rio Grande do Sul, registra a participação de membros do Ministério da Fazenda em audiência na Câmara para debater o cenário econômico do país. Segundo o deputado, foram apresentadas na reunião medidas para estimular o crescimento, ampliar o emprego e conter a inflação.
23: Bungás também defende ações do governo para enfrentar os efeitos de crises internacionais sobre a economia brasileira. O parlamentar cita avanços na reforma tributária e a ampliação da faixa de isenção do imposto de renda como medida voltada à redução da carga tributária.
2: José Nelto, do União de Goiás, cobra a abertura de uma CPMI para apurar possíveis irregularidades envolvendo o Banco Master. O deputado afirma que a comissão é necessária para identificar responsabilidades e dar resposta à população sobre os prejuízos causados.
23: José Nelto reclama de demora na instalação da CPMI e afirma que a apuração deve alcançar eventuais agentes públicos e privados implicados nas operações financeiras. Ele sustenta que a falta de investigação aumenta a desconfiança da sociedade sobre o caso.
2: Sargento Faur, do PL do Paraná, defende a atuação de integrantes da Operação Lava Jato em processos conduzidos no Estado. O deputado contesta críticas feitas por setores da esquerda, afirmando que a Força-Tarefa teve papel relevante no enfrentamento à corrupção no país.
23: Sargento Faur diz que decisões judiciais posteriores contrárias à Lava Jato não apagam a relevância da operação. Na avaliação dele, a oposição deve rebater tentativas de desqualificar as investigações e seus desdobramentos políticos.
3: Agricultura.
2: Sérgio Turra, do PP, defende a aprovação do projeto que prevê mecanismos de securitização e renegociação das dívidas aos produtores rurais. Segundo ele, a medida é necessária para auxiliar agricultores afetados por estiagens e enchentes no Rio Grande do Sul.
23: O parlamentar rebate críticas de que a proposta representaria um desfalque nas contas públicas. De acordo com Sérgio Turra, o projeto cria condições para que os produtores reorganizem suas finanças e mantenham a atividade agropecuária sem prever o perdão das dívidas.
2: Delegado Caveira, do PL, denuncia que o ICMBio tem entrado em fazendas e confiscado gado de produtores no Pará. Ele acusa os governos federal e estadual de apoiarem abusos contra agricultores e alega que os produtores afetados já estão há mais de 50 anos na região.
23: Delegado Caveira cobra ação imediata do Ministério Público contra apreensões em Altamira e pede que o governo do Pará seja investigado por corrupção. Segundo sua análise, a administração estadual tem sido palco de clientelismo para garantir a perpetuação de determinadas famílias no poder.
3: Meio ambiente.
2: Inácio Arruda, do PCdoB, festeja a realização, na data em que se celebra o Dia Internacional do Combate à Desertificação, de um seminário internacional para combater a degradação das terras. Ele sublinha a busca por soluções científicas para o solo do semiárido, especialmente no Ceará.
23: O evento ocorrido na Câmara, segundo Inácio Arruda, reuniu cientistas e a ONU para propor tecnologias que ajudem o pequeno produtor. O deputado esclarece que a meta é usar a pesquisa de órgãos como a Embrapa para salvar a agricultura familiar no Nordeste brasileiro.
3: Turismo.
2: Eduardo Bismarck, do PV do Ceará, comemora a realização em Fortaleza de encontro que está reunindo agentes de turismo de todo o país até o dia 20 de junho. Ele destaca que a programação inclui visita à técnica à Canoa Quebrada, no município de Aracati, para ampliar a divulgação da Rota das Falésias.
23: Eduardo Bismarck também destaca o novo voo da Azul entre Belo Horizonte e Aracati, previsto para operar a partir de outubro. O parlamentar avalia que a ligação aérea deve fortalecer o turismo no litoral leste do Ceará, contribuindo para a geração de negócios na região.
2: Hildo Rocha, do MDB do Maranhão, pede apoio para projeto de sua autoria que visa incluir a temporada de praias do Rio Tocantins no calendário oficial de eventos nacionais para fomentar o turismo e a economia local durante os meses de junho a setembro.
23: De acordo com Hildo Rocha, a oficialização da temporada vai atrair turistas e facilitar o financiamento de atividades culturais e de lazer. O deputado lista as cidades de Imperatriz, Ribeirãozinho, Ribamar, Fiquene, Estreito e Porto Franco como principais polos turísticos maranhenses.
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3: Saúde.
5: A Câmara aprovou proposta que garante atestado para o funcionário acompanhar filhos doentes sem desconto no salário. O repórter Antônio Vital acompanhou a votação.
6: A Câmara dos Deputados aprovou o projeto que permite que pais ou responsáveis por crianças de até 12 anos se afastem do trabalho por até 14 dias por ano sem desconto no salário para acompanhar os filhos em caso de doença. O afastamento, porém, deverá ser justificado com atestado médico, que contém informações como o diagnóstico, o registro do médico no Conselho Regional de Medicina e uma declaração expressa da necessidade de acompanhamento pelos responsáveis. O atestado servirá como justificativa para a ausência no trabalho, somente se for demonstrada a incompatibilidade entre o acompanhamento do filho e o exercício da atividade, e se a assistência dos pais for indispensável e não puder ser compensada no emprego. Durante o período de licença, será assegurada a manutenção do emprego e os direitos trabalhistas. O projeto foi apresentado pelo deputado Alencar Santana, do PT de São Paulo, e o texto final foi alterado pela relatora, deputada Denise Pessoa, do PT do Rio Grande do Sul. Ela retirou, por exemplo, a previsão de o INSS arcar com o pagamento dos empregados durante o afastamento e limitou em 14 dias por ano o período máximo de afastamento dos pais. O projeto foi criticado pela deputada Adriana Ventura, do Novo de São Paulo, que apontou prejuízo para as pequenas empresas.
7: Isso estimula absenteísmo, é uma agressão, novamente,